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2: 21:07.
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0: 21 horas e 11 minutos.
1: Sexta-feira, sexta-feira da cura e da libertação. Desperta a sua fé. Irmãos, irmãs de casa que estão nos acompanhando aqui agora, Deus te benço, te cura, em libertação, desperta a sua fé em nome de Jesus. Grandes coisas Deus tem para operar nessa sexta-feira. Lembrando, às 9 da manhã e 7 da noite, pastor Darcy Messias, o nosso pastor presidente, assumindo o Santo Altar de Deus, pregando a preciosa palavra do Senhor, a semente do Evangelho, que é a palavra de Deus. O servo de Deus vai estar pregando, orando pelos excelentes dons do Espírito Santo nessa campanha de cura e libertação. Quero te perguntar, irmã, irmã, você está sofrendo? Está padecendo? A enfermidade está vindo? A depressão está entrando dentro do seu coração? A doença, as enfermidades estão assolando a sua vida? A sua vida está indo de mal a pior? Eu quero te convocar para esta sexta-feira. Você está na igreja, Deus é santo. Foi isso que você ouviu, foi isso que você acompanhou. A sexta-feira da cura e da libertação em nossa sede nacional, aqui das igrejas pentecostal, Deus é santo. E eu quero ouvir testemunha aqui agora. Eu quero ouvir milagre, eu quero ouvir bênção. Eu quero ouvir aquilo que Deus vem operando aqui na igreja, Deus é santo. Nós estamos falando de cura. E olha como Jesus cura aqui na igreja, Deus é santo.
2: Pinto Menezes. O milagre foi que eu tinha HIV 3 anos. E eu fui revelado em outras igrejas aí que Deus estava me curando, mas não aconteceu o milagre. Aí um dia eu estava aqui, Deus usou o pastor, que o médico tinha dito para mim que eu ia tomar remédio até o fim da minha vida. Mas não aconteceu assim. Aí eu fiz outro exame, deu indetectado. Aí agora fiz outro exame, deu negativo. Tá tudo negativado e não vou tomar mais remédio. Tô curada para a glória de Deus. A palavra que eu dou é que venha para a igreja, Deus é santo. E buscar a Deus aqui, aqui acontece muito milagre. Não percam tempo, não fiquem sofrendo, não fiquem sofrendo com esses problemas aí. Que Deus, Ele cura, Deus, Ele resolve tudo. Leia um Deus de milagre.
1: Meus irmãos, você ouviu essa irmã testemunhando? Há 3 anos, sofrendo com HIV, ela fez novos exames. E o que aconteceu? Milagre. Milagre, milagre, milagre. Cadê o HIV? Sumiu. Porque Jesus curou. E Jesus vai curar nessa sexta-feira. Pode ter certeza disso, irmãos. Irmãs que estão nos acompanhando aqui agora. Que estão nos ouvindo aqui agora. É 3 horários de bênção, de vitória. Essa irmã contando, testemunhando, que já tinha ido em tantas igrejas. Cadê o milagre acontecer? Cadê a bênção acontecer? Cadê a resposta? Tantas revelações, queria ser curada e não estava sendo curada. Nada acontecia. Mas quando veio até a igreja, Deus é santo, houve milagre, houve bênção, houve vitória. E é isso, irmão, irmã, que Deus vem operando aqui na igreja, Deus é santo. Desperta a sua fé, em nome de Jesus. Desperta a sua fé nesta sexta-feira.

0: em três horários, em três oportunidades, 9 da manhã, 3 da tarde e às 7 horas da noite, em nossa sede nacional, Avenida Marechal Floriano Peixoto, número 6.711, endereço do seu milagre, endereço da sua bênção, endereço aonde a sua vida vai mudar, aonde a sua vida vai ser transformada. Eu quero continuar ouvindo bênção, ouvindo milagre aqui nessa programação. Alguém precisa ter a sua fé aumentada. Alguém precisa voltar a crer em milagre. Alguém precisa voltar a crer que Jesus cura, que Jesus liberta, que Jesus trabalha. Então ouça, acompanha.
1: Pai, Senhor, seja com você. Amém. Eu estou aqui para agradecer a Deus e contar para vocês, meus irmãos, que quando eu pus o pé nessa igreja aqui, eu não sabia de nada. Eu sei que eu fui emagrecendo e não procurava médico também. Daí eu disse assim, sabe o que? Eu vou procurar um caminho para mim, por causa que eu estou afastada da igreja. Daí eu peguei, daí uma amiga minha me trouxe nessa igreja aqui. E foi aqui que eu descobri o que, que era a minha magreza. Foi aqui que eu fui revelado que eu estava com câncer. Só que eu deitava na cama e eu deitava de barriga para cima e aquela bola corria, sim, de um lado para o outro, assim. E eu punhava a mão aqui, corria para o outro. Daí, de repente, ela pegou e subiu para cima. Daí que eu fui revelado aqui por essa doença e eu fui curado em nome de Jesus Cristo. Fiz os exames, não deu nada. Nada, nada, não deu nada, eu estou curada. Em nome de Jesus, mas pelo meu Senhor lá de cima. Amém.
0: O nosso Deus é o Deus que cura, é o Deus que opera o milagre, a mudança, a transformação. Essa irmã sendo curada do câncer, irmãos, irmãs de casa, vocês que estão nos acompanhando aqui agora, desperta a sua fé. Chega de sofrer, chega de padecer. Chegou o momento da sua vida a ser mudada, da sua vida a ser transformada. Aqui na igreja pentecostal Deus é Santo, endereço do seu milagre, o endereço da sua vitória, o endereço da sua libertação, irmãos e irmãs que estão aqui agora nos ouvindo, nos acompanhando.
2: Pai nosso, não digas, Pai, se a cada dia não te comportas como um filho. Não digas, nosso, se vives isolado em teu egoísmo. Não digas que estás no céu, se só pensas nas coisas terrenas. Não digas, santificado seja o teu nome, se não o honras. Não digas, venha a nós o teu reino, se o confundes com o êxito material. Não digas, faça-se a tua vontade, se não a aceita como é. Não digas, assim na terra como no céu, se duvidas da existência do inferno. Não digas, o pão nosso de cada dia, se não te preocupas com quem tem fome. Não digas, perdoa as nossas ofensas, se guardas rancor de teus irmãos. Não digas, livra-nos do mal, se amas o pecado. Não digas amém, se não entendes e não dás crédito às palavras do Pai Nosso. Às vezes, refletir em tempo pode fazer a diferença entre a vida ou a morte eterna. Sempre, a decisão é nossa.

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1: 21 horas e 23 minutos.
2: Visão divina. Outro dia entrei numa loja, vi um anjo por trás do balcão. Maravilhado com aquela visão divina, perguntei-lhe: anjo do Senhor, o que vendes? Ele respondeu-me: todos os dons de Deus. Custam muito caro, perguntei. Não é tudo de graça, é só escolher, respondeu. Contemplei então a loja. Vi jarros e vidros de fé, pacotes de esperança, caixinhas de salvação e sabedoria. Tomei coragem e pedi: por favor, embrulhe para mim muito amor de Deus, todo o perdão dele, um punhado de fé, bastante felicidade e salvação eterna para mim e para toda a minha família. O anjo do Senhor anotou meu pedido, separou os itens e acondicionou tudo num pequeno embrulho que cabia na palma da minha mão. Surpreso, perguntei-lhe: como é possível caber tudo isso aqui nesse pacotinho? O anjo do Senhor respondeu-me sorrindo: na loja de Deus, não vendemos frutos, apenas sementes.

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1: 21:33.
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1: Vinte e uma horas e 38 minutos.
2: É a sexta-feira da libertação e da cura divina, um conclave espiritual, aonde as obras de macumba vão ser desfeitas, aonde Satanás vai estremecer, aonde Satanás não vai resistir ao poder da oração da igreja. Satanás vai ter que cair por terra, em nome de Jesus. Jesus vai usar a vida do pastor Messias, 9 da manhã e às 7 da noite, às 3 da tarde, eis que vos fala, seu irmão em Cristo, cooperador Christian Garcia, estarei no Santo Altar de Deus, juntamente com o presbítero Raimundo, e Deus vai operar milagre, Deus vai operar maravilhas, Deus agir de uma forma sobrenatural. Deus vai usar a vida do pastor Messias nas libertações, da cura, e o milagre vai acontecer. O milagre vai acontecer. Escuta,
3: o bicho falou, o bicho que eu falo é o demônio, que a morte dele é suicídio. Põe a mão para cá, todo mundo com a mão para cá. Fecha os olhos, em nome de Jesus Cristo, as mãos para cá, sai da vida dele, Satanás. Sai do coração dele, Satanás. Sai da mente dele, demônio. Enxuga a morte. Manifesta aí saindo. Levanta a cabeça. Levanta a cabeça dele. Levanta a cabeça dele, Satanás. Diga queima aí, igreja. Fica quieto aí. Fica quieto aí, bicho velho. Levanta a cabeça. Levanta a cabeça em nome de Jesus. Diga queima. Diga queima. Levanta a cabeça. Eu estou mandando você levantar a cabeça. Ué? Estou mandando, você não obedece? Ou você pensa que aqui é o quê? Ou você pensa que aqui é um terreiro de macumba? Ou você pensa que aqui é uma boca de fumo? Ou você pensa que aqui é um lugar de morte? Ué? Tem que me respeitar. Nome do meu Deus. Nome de Jesus. Aqui você não dá ordem, não. Aqui você recebe ordem e vai embora. Você está aí no corpo dele há quanto tempo? Você está aí no corpo dele há quanto tempo? Estou perguntando.
4: 5 anos.
3: Hã?
4: 5 anos.
3: 5 anos. Agora, qual é a razão? Qual é o fundamento de você entrar no corpo dele? Para quê?
4: Para matar
2: ele. Não, eu não ouvi.
4: Para matar ele. Para matar ele.
3: Matar ele. Você ganha o que com isso, matando ele? O que você ganha? Hã?
4: Tristeza do pai dele e da mãe dele.
3: Tristeza do pai dele e da mãe dele. Você quer ver o pai dele triste?
2: É isso?
4: Sim.
3: Quem é que está falando essa boca aí? Em nome de Jesus, estou falando. Quem está falando essa boca aí?
4: Hã?
3: Hein? Ué, você agora ficou bravo? Irmão, em nome de Jesus, pode soltar. Eu mandei vocês soltar. Bota as duas mãos para trás. Você está amarrado, acorrentado pelo poder do meu Deus. Em nome de Jesus, fica quieto. Não há nem para mexer o corpo. Nem para mexer o corpo. Cola no altar, para frente. Cola no altar. O corpo dele no altar. É desse jeito mesmo. Levanta a cabeça dele. Isso. Agora olha aqui em mim. Abre os olhos. Se pudesse, né? Se você pudesse, né? Se você pudesse me pegar, hein? Você acabava com a minha vida.
5: Mas você não vai conseguir, porque o meu Deus não vai deixar. Vontade você tem. Diga, queima ele aí, igreja. Sai da vida dele, Satanás. Legião do inferno, legião da morte, sai do corpo dele, no nome de Jesus. Sim.
2: Satanás não vai resistir. O poder de Deus é maior do que as forças das trevas. E é nessa sexta-feira, pastor Messias, 9 da manhã e às 7 da noite, desperta a sua fé, ouvintes. Desperta essa fé, povo de Deus. Está chegando a hora. Está chegando o momento da sua cura, da sua libertação. Aqui nossa sede nacional, Avenida Marechal Floriano Peixoto, número 6.701. Desperta a sua fé. Em nome de Jesus, não perca essa oportunidade. Irmãos, irmãs que estão nos ouvindo aqui agora. Deus tem algo para a sua vida nesta sexta-feira. Você crê? Você crê? Então vem para cá. Você não vai ficar de braço cruzado, não. Você não vai ficar de braço cruzado. As obras de macumba vão ser desfeitas nesta sexta-feira. Às 9 da manhã, às 3 da tarde, às 7 horas da noite. Desperta a sua fé, povo de Deus. Ouvintes de casa, ouvintes do programa Vencendo pela Fé, ouvintes do aplicativo. Deus tem grandes coisas. Deus tem a libertação. Deus tem a cura. Deus tem coisas grandes para operar em sua vida. Pode ter certeza disso, irmãos. Irmãs, Avenida Marechal Floriano Peixoto, número 6.700. Você ouviu, você acompanhou essa libertação. Olha como Deus vai usar a vida do pastor Messias. Não é momento de você ficar em casa, é momento de você estar na presença do Senhor. E vamos continuando com essa programação abençoada. Meus queridos irmãos e irmãs de casa, nós já voltamos aqui falando mais a respeito desta sexta-feira.
0: Heróis da oração. Sem a oração, Noé não teria construído a arca. Abraão não seria pai da fé. Isaac não teria recebido uma virtuosa esposa. Sem a oração, Jacó não seria Israel. José não teria vencido. Moisés não seria grande como líder, se o seu lugar preferido não fosse o Monte Horebe, Monte da Oração. Sem a oração, Elias não seria o homem do fogo. Eliseu não seria movido pelo sobrenatural de tal forma que até nos seus ossos havia unção. Sem a oração, Ana não teria tido um filho. Salomão não seria o homem mais sábio da terra. Sem a oração de Josué, o sol não teria parado. Sem a oração, Neemias não seria o grande construtor do muro de Jerusalém. Os três jovens hebreus não seriam libertos da fornalha. Daniel não seria milagrosamente guardado ou ser lançado na cova dos leões, se não fosse homem de oração. Assim como os heróis da fé, sejamos também heróis da oração.

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1: 21 horas e 51 minutos.
2: O concerto da sua vida. Desejando encorajar o progresso de seu jovem filho na música, sua mãe o levou a um concerto de piano. Depois de sentarem, a mãe viu uma amiga na plateia e foi até lá para cumprimentá-la. O pequeno menino se levantou do lugar onde estava e sua curiosidade o levou a uma porta onde estava escrito proibida entrada. O concerto estava prestes a começar. A mãe retornou ao seu lugar e descobriu que o seu filho não estava lá. De repente, as cortinas se abriram e as luzes caíram sobre um lindo piano no centro do palco e lá estava o menino, sentado ao teclado inocentemente cantando as notas de uma música infantil. Naquele momento, o grande pianista fez sua entrada. Rapidamente foi ao piano e sussurrou no ouvido do menino: "Não pare, continue tocando." Então aquele pianista estendeu sua mão esquerda e começou a tocar. Logo colocou sua mão direita ao redor do menino e acrescentou um belo acompanhamento. Juntos, o velho mestre e o jovem garoto transformaram uma situação embaraçosa em uma experiência maravilhosamente criativa. É assim que as coisas são com Deus. O que podemos conseguir por conta própria mal vale mencionar. Fazemos o melhor possível, mas os resultados não são exatamente como gostaríamos. Mas com as mãos de Deus, as obras de nossas vidas verdadeiramente podem ser maravilhosas. Quando você for realizar alguma coisa, ouça atentamente. Você pode ouvir a voz do Mestre sussurrando em seu ouvido, dizendo: "Não pare, continue tocando." E sinta os braços amorosos do Senhor ao seu redor, tocando o concerto da sua vida.

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1: 21 horas e 58 minutos.

0: 22:03.
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1: 22:07.
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3: Minutos após chegar no céu. Pode ser no momento ou após um tempo de espera, mas estarei diante do meu Senhor. Então, no instante, todas as coisas serão vistas por nova perspectiva. De repente, as coisas que achei ser importantes, as tarefas de amanhã, os planos da igreja, meu sucesso ou fracasso em agradar os que me cercam, essas coisas não terão a menor importância. E as coisas às quais dei pouca atenção, falar de Cristo ao vizinho, o momento de fervente oração, a confissão e o abandono do pecado serão reais. No céu desejarei de todo o coração poder ter de novo 1/1000 do tempo que deixei escapar-me entre os dedos. Poder retirar todas aquelas incontáveis conversas que poderiam ter glorificado meu Senhor, mas não o fizeram. 5 minutos após eu chegar no céu, creio que desejarei de todo o coração ter sido mais fiel para ler a palavra de Deus e esperar nele em oração. E que pudesse tê-lo conhecido enquanto ainda estava na terra, da forma como ele desejava que eu o conhecesse. Desejarei, mas será tarde demais.

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1: 22 horas e 15 minutos.
2: Águia. A águia é usada como símbolo dos que esperam no Senhor e nele confiam. Verdadeiros cristãos são como águias. Você pode ver pombos, andorinhas e outras aves voando em bandos. Águias não. Ficam lá no alto, olhando o azul infinito. E é do alto que vem o poder do cristão. E quando vem a tormenta, as águias não se escondem. Abrem suas asas que podem voar em alta velocidade e enfrentam a tormenta. Elas sabem que as nuvens escuras, a tempestade e os raios podem ter uma grande extensão. Mas lá em cima brilha o sol. Nessa luta podem perder penas e se ferir, mas não temem e seguem em frente. Depois, enquanto todo mundo fica às escuras embaixo, elas voam vitoriosas em paz lá em cima.

mas as águias também morrem. Só que não se acha por aí um cadáver de águia. Porque quando elas sentem que chegou a hora de partir, não se lamentam nem ficam com medo. Procuram com seus olhos o pico mais alto, tiram as últimas forças de seu cansado corpo e voam os picos inatingíveis. E aí esperam o momento final. Talvez por isso o profeta Isaías compara os que confiam no Senhor a águias. Nós também temos uma vida cheia de desafios. Eles podem parecer impossíveis de serem vencidos. Mas lembre-se, descanse no Senhor, passe tempo com Ele e depois parta para a luta, sabendo que além da tormenta brilha o sol.

0: não poderia faltar em nosso repertório.
1: É uma das canções mais lindas da música evangélica brasileira. Se isso não for...

Eu me lembro que a gente era menino e cantava esse hino na igreja. Realmente um hino que marcou a nossa história, a nossa vida. Muito especial para nós. Por isso nós convidamos você a cantar com a gente. Bem bonito. 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

Deus fortalece, coloca força, coloca temor, coloca fé, coloca garra, coragem para nós lutar pela nossa salvação, lutar pelo reino de Deus, meu Deus da glória, meu Deus poderoso, meu Deus santo, levanta, meu Deus, me levanta, levanta a minha casa, levanta os irmãos, a sua casa, a sua família, levanta, Espírito Santo, levanta, meu Deus, não deixa nós cair, não deixa nós fracassar, não deixa nós se prostrar para o pecado, para as coisas erradas, para as coisas deste mundo, para as coisas do mal, meu Deus, em nome de Jesus, meu Deus, em nome de Jesus, levanta, levanta a igreja, levanta a igreja, levanta a igreja, meu Deus, levanta, Senhor da glória, levanta, meu Deus, Espírito Santo, meu Deus, levanta a igreja, levanta um povo, meu Pai, Senhor, coloca no nosso coração, coloque em nós aquela força de orar, aquela força de jejuar, de consagrar, de botar o joelho no chão e não ter pressa de levantar. Ó Deus, dá-nos o desejo de pegar na Bíblia Sagrada, de estudar a Bíblia, de ler a Bíblia, de preparar a nossa alma. Em nome de Jesus, meu Deus, ó Senhor, levanta, meu Deus, um povo para ir para o céu. Ó glória, Deus, levanta uma igreja, um povo para após a morte. Meu Deus, após o arrebatamento, Senhor, levanta, meu Deus, um povo para o arrebatamento. Meu Deus, para o arrebatamento, em nome de Jesus Cristo, em nome de Jesus Cristo, em nome de Jesus Cristo, em nome de Jesus Cristo, Salvador. Meu Deus, eu sei que tem muita gente agora orando conosco, muita gente que está triste, vazia, que quer orar, mas não tem força. Meu Deus, quanta gente quer orar, não tem força. Meu Deus, quanta gente quer jejuar, mas não tem força, meu Deus. Senhor da glória, dai força, meu Deus, ao teu povo. Dai força, meu Deus, dai força, em nome de Jesus. Coloca força em nós, aquela força que vem de Deus, aquela força espiritual, aquela força que vem de Deus, do Espírito Santo, da palavra de Deus. Ô glória, aquela força, meu Deus, a nós vencer, vencer tudo que não presta, tudo que não agrada a Deus. Ô meu Pai, tudo aquilo que separa nós de Deus, tudo aquilo que separa o homem de Deus, Senhor, levanta, meu Deus, levanta, ô meu Deus, levanta, faz um conserto dentro de nós, ou coloca um conserto dentro de nós, coloca um temor, um zelo, meu Deus, não deixa nós cair no esfriamento, não deixa nós cair na frieza espiritual, não deixa a frieza, o mundanismo, as coisas do mundo entrar em nós, não deixa, Senhor, não deixa, Espírito Santo, não deixa nós se adaptar com o mundo, não deixa nós se adaptar com esse modelo da igreja de hoje, a igreja da atualidade, a igreja do mundo, a igreja levantada pelo mundo, a igreja levantada pelo sistema do mundo, meu Deus, não deixa, há poder no sangue de Jesus, Pai da glória, Pai Santo, ô meu Deus, meu Deus, me dá uma palavra aqui agora, uma palavra de oração, uma palavra de santidade para minha alma. A minha alma tem sede, a minha alma tem sede do Deus vivo, do Deus poderoso, do Deus santo, Deus verdadeiro. Ô meu Deus, a nossa alma geme, a nossa alma se abate, a nossa alma chora. Ó meu Deus, com fome, com sede das coisas de Deus, do jejum, da oração, da santidade, da palavra de salvação, da palavra verdadeira, a palavra que vem de Deus.
Oh glória, oh glória, oh glória, oh glória, oh glória, oh glória, oh glória, oh glória, oh glória a Deus, oh glória, oh graças a Deus, bendito seja Deus, louvado, engrandecido é o nosso Deus. Visita agora, meu Deus, a nossa igreja, os pastores, os obreiros, as obreiras, os membros, meu Deus, visita agora todo o povo que frequenta a nossa igreja. Deus é santo, todo o povo que já fez campanha em nossa igreja, o povo que fazia campanha e não faz mais, aquele povo que perdeu o ânimo, aquele povo que perdeu a fé, que perdeu a comunhão com os cultos, ó Senhor da glória, meu Deus, em nome de Jesus Cristo, Salvador, Espírito Santo de Deus, levanta, levanta aquele irmão, levanta aquela irmã que caiu mesmo, que assumiu mesmo, que caiu, que não quer mais nada, que não tem mais força, meu Deus, que não tem mais graça, aquela pessoa que assumiu mesmo, que está fora da igreja, meu Deus, aquela pessoa que não tem força, aquela pessoa que não tem vontade, não tem desejo de voltar para Cristo, de arrumar a vida com Deus, oh meu Deus, Espírito Santo, toca naquela pessoa, toca nela, toca, meu Deus, toca, aquele toque do arrependimento, do conserto, aquele toque, meu Deus, para a pessoa voltar à casa de Deus, à presença de Deus, voltar mesmo de verdade. Senhor, eu conheço tanta gente aqui em Curitiba, tanta gente desviada, tanta gente que vive de igreja a igreja, mas só porque está doente, só atrás de cura, de revelação. Na hora que eles são curados, na hora que eles recebem as curas, eles somem da igreja, eles não voltam mais. Meu Deus, quanta gente assim, que não tem compromisso com Deus, não tem compromisso com o céu, não tem compromisso com a sua alma, não tem compromisso com a palavra de Deus. Senhor da glória, desperta essa gente, toca nessa gente agora, faz ela lembrar, faz ela sentir a necessidade, faz ela sentir o desejo, faz ela sentir aquela vontade, aquele desejo de voltar a orar, voltar para a casa de Deus, voltar a servir a Deus como antigamente, como aquele irmão era tão vigilante, tão zeloso, tão prudente, aquela família que vivia em santidade, na doutrina santa de Jesus, oh meu Deus, que vivia na presença de Deus, Pai da glória, visita aquele povo agora, visita, visita Espírito Santo, meu Deus, visita, visita, meu Deus, visita, Senhor, agora, os irmãos de outras igrejas, de outros ministérios, que estão agora, agora, orando comigo, e outros que oraram aqui comigo nas lives, e depois não oraram mais, não voltaram mais a orar comigo, saíram, foram para outros meios, outras lives, meu Deus da glória, Espírito Santo, como tem gente por aí, meu Deus, como tem gente por aí, Senhor, doente, enfermas, com doenças espirituais, com doenças espirituais, doenças da alma, doenças da alma, do espírito, meu Deus, levanta esse povo, fala com esse povo, o sangue de Jesus tem poder, o sangue de Jesus é poderoso, o sangue de Jesus é poderoso, o sangue de Jesus é poderoso, Deus queima os demônios, queima, sai demônio, sai espírito, sai legião, sai casta, sai principado, sai potestade, meu Deus, queima, queima os demônios, queima, queima os espíritos, queima,
Queima, meu Senhor, toda a força maligna, a força da destruição, a força da morte, a força que faz o homem se afastar de Deus, que faz o homem largar a família, largar a esposa, largar os filhos, largar a igreja, largar o trabalho. Quanta gente assim, meu Deus, com a vida destruída, com a vida acabada no pecado, nas drogas, na bebedeira, meu Deus, gastando o seu dinheiro com jogos, com bebida, com drogas, meu Deus, com prostituição, meu Deus, olha as almas, meu Deus, olha as almas, Senhor da glória, eu quero pedir a Deus agora, santifica a minha alma, santifica a alma dos irmãos, santifica, consagra, haja consagração, haja temor, haja primeiro amor, haja verdade dentro de nós, não deixa nós sermos aquela pessoa mascarada, que é uma coisa, mas não é aquilo, que parece que é, mas não é. O sangue de Jesus tem poder no meu rosto, na minha vida, no meu caráter, no caráter dos irmãos. O sangue de Jesus tem poder, meu Deus. Repreenda esse espírito mentiroso, esse espírito enganoso, esse espírito maligno, esse espírito falso que se manifestou nos nossos dias, como se fosse o Espírito de Deus, como se fosse o Espírito Santo, meu Deus da glória, vai repreendendo, vai queimando, vai jogando por terra, tudo quanto é demônio, demônio, sai dessa casa, sai dessa família, ô Jesus queima, queima, queima, queima, queima, queima, meu Deus, quanta gente doente, quanta gente enferma, quanta gente macumbada, enfeitiçada, oprimida, endemoniada, quanta gente cheia de demônios, cheia de espíritos de destruições, espírito maligno, espírito do pecado, da morte, do fracasso. Jesus queima, queima, queima, queima, queima. Jesus queima, queima, queima, queima. Jesus queima, Jesus queima, Jesus queima, Jesus queima, Jesus queima, Jesus queima, Jesus queima, Jesus queima, queima, meu Deus. Vai queimando toda a obra do maligno, todo o espírito do maligno, meu Deus, me dá interpretação, me dá discernimento, me faz ver as coisas, faz eu enxergar primeiro na minha vida, faz eu entender, faz eu perceber, sim, meu Deus, dai-me o espírito de percepção, de discernimento, o espírito de entendimento, de conhecimento, o espírito de prudência, de zelo, não deixa o diabo nos enganar, não deixa Satanás nos enganar, não deixa, meu Deus, há poder no sangue de Jesus, ô glória, Deus, glória, glória, glória, glória, glória, glória, graças a Deus, bendito seja Deus, louvado, engrandecido, é o Rei da glória, é o que vive, é o que reina para sempre, graças a Deus, graças a Deus, graças a Deus, graças a Deus, graças a Deus, louvado, engrandecido, é o Rei, é o Senhor da glória,
é o Rei da Glória, o que vive para sempre, meu Deus, faz milagre nessa live, curando os doentes aqui agora, em nome de Jesus, em nome de Jesus, para a glória do Pai, do Filho e do Espírito Santo. Amém. Escuta, irmãos.

irmãos, fica aqui, porque o assunto agora é para valer. O assunto é para valer. Deixa eu perguntar a vocês. Vocês acreditam mesmo que Jesus vem? Ou você acha que essa história de Jesus vem não é para agora? Essa história de Jesus vem, isso já caducou. Essa história de Jesus vem, que Jesus vem, que Jesus vem, que isso aí não funciona mais na cabeça do povo. O que você acha disso aí? Você não acha que essa mensagem caducou? Você não acha que essa mensagem ficou velha, caduca? Que isso não entra mais no coração dos jovens? Que isso aí é só para os velhos, só para nós da cabeça branca? Você não acha que essa história de Jesus vem, Jesus vem, Jesus vem, e esse negócio aí não funciona mais na cabeça do povo? Hein, meus irmãos? Hein, minhas irmãs? Eu estou sentindo assim, eu estou vendo, eu estou percebendo, eu acho que não é só eu acho que é muita gente está percebendo que essa mensagem que Jesus vem, essa mensagem caducou. Por que não vejo muita gente mais falar disso? Nos cultos que você vai aí na sua igreja, ou na nossa igreja, aonde for, é pregado Jesus vem, Jesus vai voltar, e Jesus está perto. Ou Jesus vem daqui 10 mil anos, daqui 50 mil anos. Ou Jesus vem daqui mil anos. O que vocês acham? Parece que o povo saiu daqui, porque estava com 150 e papapá. Deixa eu perguntar para vocês uma coisa. O sinal que Jesus vem, eu vou mostrar para vocês aqui agora. Quantos terremotos teve esse ano? Eu anotei aqui, quantos terremotos teve esse ano 2026. Sinal que Jesus vem, um dos sinais é terremotos. Terremotos é um dos sinais. Deixa eu pegar aqui. Glória a Deus. Veja bem. Até agosto de 2026, o geólogo dos Estados Unidos registrou mais de 10 grandes terremotos de magnitude igual ou superior a 7 no mundo. Entre os países afetados por abalos severos de grande repercussão, neste ano estão Filipinas, registrou um tremor mais forte do que até agora, com magnitude de 7.8. Esse ano, mês de junho, a Venezuela foi abalada no mês de junho, com uma sequência de 2 fortes terremotos de magnitude 7.2, e 7.5. Quanta gente morreu lá na Venezuela? Olha o tanto de terremoto. Na Colômbia, agora no mês de agosto, foi atingida por um sismo de magnitude 7.4 no oeste do país. Veja bem. Agora, na Indonésia, a Indonésia foi atingida por ventos expressivos, incluindo um terremoto de magnitude 7.7 na Ilha das Flores, em agosto. Escuta isso aqui. No Japão, registrou fortes abalos submarinos e terrestres
com uma magnitude de 7.4. Estou falando esse ano que nós estamos, no mês de abril. E outro de 6.8. Agora começou, agora outro, agora no Peru, veio tudo aqui perto, quase, perto de nós. Brasil, graças a Deus, até agora, não houve terremoto. Agora no Peru, o Peru foi atingido por um forte terremoto de magnitude 7.2 na região de Ayacucho, em agosto. No México, o México sofreu um sismo de magnitude 7.3 na costa de Puerto Madero, em julho. E aí vem outros países. Países de território como Tonga, Vanuatu, Malásia, Rússia, Kamchatka e outros. Então veja bem, qual é o sinal ou um dos sinais da volta de Jesus? É quando começar a terra a tremer. Hoje houve terremoto no Peru. Esse assunto não interessa ao povo do mundo. Esse assunto interessa aos salvos. Os que não são de Deus, eles vão saindo da live, eles vão fugindo, vão embora, porque não interessa para eles, não quer saber disso. Eles não querem saber da volta de Jesus. Eles querem saber que nós vamos pregar para eles aqui o que interessa para eles. É dinheiro, é riqueza, é cura, nem que vai para o inferno. Mas eles não estão preocupados que vai para o inferno. Então veja bem, esses sinais são sinais da pré-tribulação, da pré-grande tribulação. Quais são os outros sinais da volta de Jesus? A peste. Quase sempre você está vendo aí uma doença nova. Quantas doenças da pandemia para cá? Quantas doenças novas já apareceram aí? Quantas doenças novas? Povo com medo. Com medo. E vai adiantar nós ter medo? Olha como é que veio aí a pandemia que devastou quantos milhões de pessoas que morreram no mundo. E de lá para cá, olha como é que está essa gripe. Isso aí é uma peste. Cadê a vacina da gripe? Cadê a vacina da pandemia? Eu me lembro que quando a gente pegou a gripe, ou melhor, pegou o corona, aí dizia, ó, se pegou uma vez, não pega mais, já está vacinado. A vacina é a própria doença, pegou, já não pega mais. Daqui a pouco, olha a gente pegando duas, três vezes. Olha, vem a vacina, vacinou, não pega mais. Vacinou uma vez, pegou, vacinou duas, pegou, vacinou três, pegou, e povo com corona. Será que vocês não estão vendo essa peste aí, essa peste que está matando o povo, chamado câncer? Olha quanta gente morrendo aí, gente rica, dinheiruda, gente que tem dinheiro. Vê se ele segura o câncer. Vê se o dinheiro segura o câncer. Olha outra doença que está matando o povo para valer, o infarto. Cadê os remédios, cadê os tratamentos para as pessoas não infartar? Você não está vendo que isso aí é o sinal da volta de Jesus? Pessoas jovens, pessoas novas infartando e morrendo. Outra doença, outra peste, chama-se diabetes. Diabetes. Quem segura a diabetes? Quem é que segura a diabetes? Quem é que segura a pressão alta? Você não está vendo que isso está tomando conta do povo? Até o ano 2050, segundo os cientistas, 95% do mundo inteiro vai morrer do câncer.
até o ano 2050, 95% da população mundial vai estar contaminada com câncer. Será que não é o sinal da volta de Jesus? Cadê a ciência? O povo não foi na lua? Todo dia não tem aí um troço novo da inteligência? Cadê a inteligência? Cadê a IA que não descobriu um remédio ou uma vacina para as pessoas não ficar com câncer? Ou com diabetes ou com pressão alta? Cadê o remédio para as pessoas não se infartar? Isso é o sinal da volta de Jesus. Porque ele falou que era peste, terremotos, peste, terremotos. Outro sinal, que esse aí é visível para quem tem Deus, para quem tem o Espírito Santo. Qual é? O esfriamento. Por multiplicar a iniquidade, o amor de muitos se esfriará. Aí você olha nessas lives, me perdoe se eu sou chato, radical. Você olha nessas lives por aí, é só revelação. Ai, minha filha, Deus é contigo. Deus manda lhe dizer, irmã Maria. Ai, irmã Chiquinha. Ai, irmão Antônio. Olha, Deus está contemplando suas lágrimas. E PPP, aquela conversa fiado. Aquela mensagem que não tem nada de Deus. Você não já viu isso? Você vê aí essas lives aí cheias de pessoas fazendo live com o nome de Deus, e revelação de profecia, e não sei o quê, aquela mensagem assim, Deus manda lhe dizer que Deus é contigo, e que Deus é contigo, que Deus vai providenciar, que Deus vai te livrar, que Deus vai te guardar, que os seus inimigos cairão por terra. Isso é mensagem de Deus? Isso é mensagem de Deus? Então, qual é o sinal também da volta de Jesus? É que ele falou, assim como foi nos dias de Noé, assim será também a vinda do Filho do Homem. Antes do dilúvio, comia, bebia, casava, dava-se em casamento, até que veio o dilúvio e matou aquele povo. Jesus profetizou, assim como foi nos dias de Noé, assim será também na vinda de Jesus. Foi Jesus que falou, foi Jesus que profetizou, não foi Pedro, não foi João que profetizou, quem profetizou foi Jesus. Olha o esfriamento dentro das igrejas, as igrejas fechadas. Olha que luta para trazer o povo para a igreja. Cadê o povo que sumiu das igrejas? Esfriamento. Outra coisa que eu quero dizer para vocês, sabe qual é o sinal da volta de Jesus? Falso profeta. Priscila, me dá a Bíblia aqui no livro de Mateus, capítulo 24. Falso profeta. Mas como multiplicou o falso profeta na terra? Como multiplicaram o número de falsos profetas na terra? É grande. Você não vê? É poucos homens que pregam o evangelho verdadeiro, que prega santidade, que prega a volta de Jesus, que prega arrebatamento, doutrina santa. Não, isso não é mais pregado. Olha o sinal aqui, ó, da volta de Jesus. Olha o sinal da volta. Fica aí que esse negócio é bom. Isso aqui é para crente. Crente que vai morar no céu com Jesus. Crente que vai morar no céu com Jesus. Olha aqui, ó. Mateus 24, e quando Jesus ia saindo do templo, aproximaram-se dele os seus discípulos para lhe mostrarem a estrutura do templo. Jesus, porém, diz: não vende tudo isso?
Em verdade vos digo que não ficará aqui pedra sobre pedra que não seja derribada. Estando assentado no Monte das Oliveiras, chegaram a ele seus discípulos, em particular, dizendo: diz-nos, quando serão essas coisas e que sinal haverá da tua vinda? Que sinal haverá da tua vinda e do fim do mundo? E Jesus respondendo disse-lhe: acautelai que ninguém vos engane. Porque muitos virão em meu nome, dizendo: eu sou Cristo. Enganarão a muitos. O que tem de Cristos aí escondidos? O que tem de Cristo? Eu mesmo conheço uns dois e que diz que é Cristo. Ou três, eu conheço três. Eu conheço três que diz que é Cristo. Aqui em Curitiba tem um. Um tal de Henri Cristo. Tem, fui para Brasília. Fui para Brasília, pode olhar que aparece a imagem desse cidadão aí, ó, dizendo que ele é o Cristo. E tem gente que acredita nessa criatura. Ele é aqui de Santa Catarina. Ele nasceu aqui em Santa Catarina, essa criatura, e diz que é o Cristo. Eu conheci lá em Goiânia outro Cristo que tinha 12 discípulos. E lá na igreja dele, tinha tanta cadeira de roda, muletas. Mas o homem chegava assim, e ele com aquele amor: oh, meus filhos, a minha paz seja convosco. Gente do céu, aquele homem barbudo, cabeludo. E aí ele fazia milagre. Quando foi um dia, escuta isso aqui, ó. Quando foi um dia, veio uma mulher lá de Umas, e era uma crente de uma determinada igreja, não vou falar o nome. Aí ela chegou lá com um problema no coração, desenganada. O médico falou: você tem pouco tempo de vida. Aí ela foi buscar o Cristo lá. Aí quando chegou lá na igreja do Cristo, o Cristo não podia ler Bíblia, ó. Olha o sinal desses homens que são falsos profetas. Eles não lê Bíblia quando é a verdade. Eles falam assim: ó, Senhor é meu pastor e nada me faltará. Ele só prega essas coisas que agradam os cegos, aqueles que não têm entendimento e não quer. Aí ela chegou lá e falou: ó, Messias da época, né? Meu Senhor Messias, ó, eu estou falando esse negócio assim, meu nome é só Darcy Messias. Ah, meu, chamou de Messias lá e tal, meu Senhor Messias, e aprostou e adorou ele. E ele: ah, filho, o que é que você tem? Ah, meu Senhor Jesus, eu tenho uma doença no coração que não tem cura. E ela com a Bíblia. Ele falou: você quer ficar curada? Quero. Pega essa Bíblia aí, esse livro aí, e joga lá no tambor de lixo agora. Como é que é? Joga esse livro preto lá no tambor de lixo lá fora e vem aqui que eu te curo. Isso aí não é conversa fiada, não. Eu estava lá em Umas, eu escutei essa história. Aí ela foi lá e jogou a Bíblia no tambor de lixo. E ela voltou e ele botou a mão nela e falou: você está curada. Pode fazer os exames que você não tem mais nada, filha. Você está curada, minha filha. Meus irmãos, ela foi curada na hora. Na hora. Foi lá em Umas, fez os exames do coração, a eco do coração. O que apareceu no coração dela? Curada. Mas dentro do coração dela apareceu o número 666. Ela correu lá. Falou: Deus me livre, não quero essa cura sua, não. O sangue de Jesus tem poder. Meu Deus, me perdoa. Eu quero ir para o céu. Nem que eu morra. Mas eu quero a minha salvação. Você é o demônio, você é o Satanás. E aí ele deu uma risada. Agora não tem mais jeito. Agora você está marcada.
meus irmãos e minhas irmãs, isso aconteceu com toda certeza, eu não estou inventando conversa fiada. Então, olha aqui o que Jesus diz aqui, ó. Olha, vou terminar. Olha o que Jesus diz. Jesus poderia e disse-lhe: acautelai-vos que ninguém vos engane, porque muitos virão em meu nome, dizendo, eu sou Cristo, e enganarão a muitos. Ouvires de guerra. Olha o tanto de guerra que está havendo, você não está vendo, não? Você está vendo aí a guerra Estados Unidos com como chama aí? O Irã, guerra com Israel, guerra lá na Rússia, guerra lá na Ucrânia, e bombardeio para aqui, e bombardeio para lá. Você não está vendo isso? Guerras, é sinal da volta de Jesus. Mas olha o outro sinal aqui. Eu virei de guerra, olhai-vos, não assustei, porque é místico que isso tudo aconteça, mas ainda não é o fim. Porque se levantará nação contra nação, reino contra reino, haverá fomes e peste, que eu acabei de falar agora. Fome, peste, fome está aí, você está vendo a situação, tá? A situação não está boa para ninguém. Fomes, peste, terremotos em vários lugares. Ele não falou que ia ter terremoto no mundo inteiro. Por que muita gente não se converte? Porque na terra dele não houve terremoto. Aqui está dizendo em vários lugares. Mas todas essas coisas são os princípios das dores. Então vosão de entregar para seres atormentados, matar vosão e sereis odiados por todas as gente por causa do meu nome. Não tem esses vários esses países aí que estão decapitando as pessoas, cortando o pescoço das pessoas quando fala de Jesus? Aí Nicarágua não está aí, o homem lá de Nicarágua fechando igreja, prendendo padre, pastores, freiras, lá na China, eles não estão fechando as igrejas, botando fogo nas igrejas? Que é isso? E assim por diante. E muitos países aí que ai de se falar de Jesus, que morre na hora. Que é isso? Sinal da volta de Jesus. E agora? Mas todas essas coisas são os princípios de dores. Então, vosão de entregar para ser atormentado, matar vosão, sereis odiados por todas as gente por causa do meu nome. Nesse tempo, olha aqui, irmão, ó. Esse tempo agora, nesse tempo, muitos serão escandalizados. Você já viu um tempo tanto de escândalo como agora? Dentro das igrejas, de pastor, de bispo, de missionário, de crente, de obreiro, de obreira, de crente, aqueles que você acha que não pode. Aconteceu escândalo, é o que mais está acontecendo, para que o povo não vá para a igreja mais, para que o povo, os que estão na igreja estão saindo, os que estão na igreja estão saindo, e os que estão saindo não voltam mais. Por que não volta? Escandalizado. Deus me livre de pastor, Deus me livre de bispo. Pastor é dinheiro, é fazenda, é mansão, é avião, e brigando por dinheiro, e aquela ganância por dinheiro, e dinheiro, dinheiro, dinheiro, e o povo, ó, saindo, fechando a igreja. Olha aqui em Curitiba, no Brasil, tem uma igreja aí, mas está fechando assim de um jeito que, não, olha, Deus tem misericórdia. Ao invés de abrir igreja, estão fechando igreja. E a velha arada de cabeça branca, a velha arada que não aguenta mais ir para o culto, que não aguenta mais lá naquela igreja longe, estão dentro de casa, desanimada, desanimando, ou então procurando essas igrejas por aí, que não tem o mesmo princípio, não tem a mesma doutrina, não tem a santidade, aquela velha arada que aprendeu a verdade, agora vão para essas igrejas por aí, desses falsos pastores. Esse povo está tudo ficando depressivo, essa velha arada, esses irmãos mais velhos estão ficando depressivos, estão morrendo, perdendo a força, perdendo a alegria, porque as igrejas estão fechando. É para ficar só as sedes regionais, as congregações estão fechando. Quantas mil igrejas estão fechando?
e vai fechar mais, porque eles não estão preocupados com a igreja. Eles não estão preocupados com a igreja, com o crente, mas não. Eles já têm o dinheiro suficiente para viver. Eles já têm o dinheiro suficiente para viver. Eles têm imóveis para viver. E pronto, que a velharada se dane. Que a velharada que morra sem pastor. Será que isso não vai gerar um castigo para essa gente? Será que Deus não vai tratar? Nesse tempo, muitos serão escandalizados e trair-se uns aos outros, e uns aos outros se aborrecerão. O que salva, um fala, que salva é minha igreja, o outro, não, aqui é que salva, o outro, no que salva é aqui, e cada um está puxando a sardinha para o seu espeto, e defendendo a sua bandeira, e alguém gritando de lá, é o Deus do apóstolo, e o outro lá, não, é o Deus do bispo, e o outro lá, é o Deus do pastor, e o outro lá gritando, quem me curou foi o Deus dessa obra, e o outro lá, foi o Deus dessa obra, foi o Deus do pastor, do bispo. Meu Deus, que bagunça, meu Senhor, em cada igreja tem um Deus. Você não já notou isso, não? O Deus dessa igreja, o Deus dessa obra, o Deus do apóstolo, do bispo, do missionário, do reverendo, do pastor fulano de tal, da pastora. Gente do céu, virou uma bagunça, virou um escândalo, virou uma pouca vergonha. É escândalo todo dia, um escândalo novo. Está na Bíblia. Vamos para frente. Vamos para frente, que lá vem mais. Olha o versículo 11. E surgirão muitos falsos profetas, enganarão a muitos. Surgirão muitos falsos profetas, enganarão a muitos. Esses camaradas, eles estudam. Eles têm uma sabedoria maligna para enganar o povo. Eles se aperfeiçoam só em curar, em cura, revelação. Eles se programam para aquelas revelações, aquelas profecias, aquelas mensagens que não tem poder transformador, aquelas mensagens para encher a igreja em busca só de revelação, de cura, de riqueza e de saúde. Será que vocês não estão vendo isso? Será que os irmãos não estão vendo isso? Isso é sinal da volta de Jesus. Sinal da volta de Jesus. Sinal da volta de Jesus. Os falsos profetas nunca se viu como agora. Meus irmãos, é profeta falando, Jesus vem no dia tal. O outro lá, Jesus vem em tal dia, tal ano, tal hora, Jesus vem. Olha, um dia desse aí, meio mundo de gente aí foi para o monte, e lá o fulano de tal lá falou assim, agora vou morrer todo mundo. Preparou um veneno lá para todo mundo morrer. Pode olhar que vocês vão ver. E ele deu o veneno para a turma lá, e a turma entrou no veneno e morreu. Morreu para valer. Morreu muita gente. Esses falsos profetas, eles estão multiplicando. Vocês não estão vendo que todo dia abre uma igreja aqui, abre uma igreja ali, registra uma igreja aqui, abre uma igreja ali, abre uma igreja. Vai lá ver se eles pregam a verdade. Vai lá se eles pregam a verdade. Se eles pregam a verdade, o povo não vai para lá. Por que que não vai? Por quê? Porque eles não têm argumento para pregar a verdade. Para pregar a verdade, o indivíduo tem que viver a verdade. Como é que ele vai pregar a verdade se ele não vive a verdade? Como é que ele vai argumentar da verdade se dentro dele ele está pregando uma coisa que ele está sentindo, que ele está mentindo para o povo? Todo dia uma briga, um racha. Todo dia um sai de uma igreja, um é excluído lá, é punido.
ungido, ele racha a igreja e leva um povo com eles em busca disso aqui, ó, porque se for para pregar a verdade, aí sim, ele saiu de lá, porque lá já não pregava mais a verdade. Aí sim, ele saiu daquela igreja, porque lá virou uma igreja mundana. O líder perdeu a visão. O líder foi para o lado da política, do dinheiro. O líder largou a esposa dele, arrumou uma menina nova, divorciou, porque lá não é pecado o divórcio, divorciar. Ele largou a velhinha dele e arrumou uma menina nova. Então, se você está dentro de uma igreja e que você vê que a verdade acabou, que a santidade acabou, que a liderança não está preocupado mais com a verdade, não tem mais oração, não tem mais santidade, não tem mais temor, não tem mais verdade, não tem mais pureza, aí sim, não, sai de lá, irmãos, porque eu não concordava com as coisas erradas lá dentro. E aqui vai ser assim, ó. O homem verdadeiro, ele fala, aqui vai ser assim, se vocês quiserem ficar comigo, é desse jeito, nós vamos pregar a verdade para vocês, nem que for meia dúzia, esse é um homem de Deus, nem que for meia dúzia de gente, mas nós vamos pregar a verdade, e nós vamos viver a verdade, nós vamos viver em santidade, nós vamos pregar a verdade para vocês, nem que for meia dúzia, esse é um homem de Deus, nem que for meia dúzia de gente.

na nossa igreja. Não. Crente consultando a IA. Que conversa fiado. Crente consultando a IA. Não, senhor, tem que consultar a Deus. Tem que consultar o Espírito Santo. Tem que consultar a Bíblia. Eu não concordo, mas não concordo mesmo. Esse negócio de crente vir para a igreja com o celular, e na hora de ler a Bíblia, ele vai pegar o celular. Conversa fiado. Conversa fiado. Eu quero ver irmão da nossa igreja, eu quero ver pastor da nossa igreja subir no altar com o celular. Vocês me ligam aqui. Me fala que aí na sua igreja tem um pastor nosso aí, ou uma obreira nossa, que está pregando com tablet dentro da igreja e consultando a internet. Conversa, nós temos que botar o joelho no chão, orar, jejuar, consagrar e ler a Bíblia. Não, pastor, o que tem na Bíblia tem na internet. Negativo. Ainda que tenha. Mas nós temos que consultar, não é a inteligência do mundo. Nós temos que consultar a inteligência divina. Porque a inteligência divina é contrário à inteligência desse mundo. A inteligência desse mundo é contrário à inteligência de Deus. Está na Bíblia Sagrada. A inteligência do mundo vai dizer que não é pecado. A inteligência do mundo vai dar razão para o pecado. A inteligência do mundo vai combater contra a inteligência de Deus. E nós não vamos aceitar. Em nome de Jesus. Deus vai me guardar, Deus vai me livrar, Deus vai me segurar, porque eu não sou melhor do que os outros pastores, eu não sou melhor do que ninguém, mas Deus há de me segurar e segurar os nossos obreiros, nossas obreiras, nem que for pouca gente, não tem problema não, nem que for poucos membros, não tem problema não, não tem problema meus irmãos, porque muitos foram chamados, e poucos serão os escolhidos. Então os falsos profetas, eles não estão preocupados em fazer membro. Os falsos profetas não estão preocupados em fazer obreiro. Eles querem os crentes de outras igrejas. Eles querem dizimistas. Eles querem empresários. Eles querem os ricos lá na igreja deles. Eles dando a ceia para tudo quanto é tipo de gente. Gente amigado, gente que não é crente, gente bêbado, drogado, gente casado 2, 3 vezes, isso não é de Deus, meus irmãos, não é de Deus. Nós vamos continuar naquilo que nós aprendemos com a palavra de Deus de antigamente, porque não mudou, ela não mudou e não vai mudar. Então os falsos profetas, eles facilitam tudo, eles não punem ninguém, eles não disciplinam ninguém, eles não afastam ninguém. O camarada adulterou lá, é um pastor dele, muito carismático, adulterou, sabe o que eles faz? Pega ele, manda lá para outro lugar bem longe. Eles não punem ele, porque ele dá lucro, ele dá dinheiro, ele é um tomador de dinheiro do povo, ele sabe pedir dinheiro, ele sabe fazer a lavagem na cabeça do povo, e ele sabe mandar dinheiro para o líder. Todo mês ele manda para o líder aí 10, 20, 30, 40, 50, 200 mil reais. Ele vai querer perder esse obreiro estragado? Para ele não é estragado. Não, não, seu, como é que é? Seu bispo, ô bispo. Bispo, ele adulterou. Ah, cala a boca, irmã. Você tem prova? Você não sei o quê? Você viu? Não, mas. Ó. Vou te punir, hein? Você está tocando o homem de Deus. Eu conheço gente assim, sabe o que eles fazem? Pega aquele obreiro em adultério e manda ele lá para longe. Ele vai junto com o adultério. Ele vai junto com o pecado do adultério. Ele não está preocupado em preparar um povo para o céu. Ele quer saber, é de igreja cheia, que dá grana, que dá dinheiro, que vira em dinheiro, é o falso profeta. Você já viu? Olha para mim. Pastor, você está nervoso?

0: Aí ele vos conta as coisas erradas. Outra coisa, meus irmãos, escuta aqui. Você já notou que os falsos profetas gostam de chamar de profeta? Você já notou que todos os falsos profetas gostam de ser chamado de profeta? Eu sou profeta. Eu sou profeta. Eu sou profeta. Eu vou profetizar, porque eu sou profeta. Você já notou que todos os falsos profetas gostam de ser chamado profetas e homem de Deus? O homem de Deus. Eu sou homem de Deus. Você já viu que esse povo cego, que não tem conhecimento da Bíblia, fala: o homem de Deus determinou na minha vida. O profeta de Deus determinou na minha vida. O homem de Deus determinou, mas eles não falam o homem de Deus, porque o profeta é aquele que prega a verdade. O falso profeta é o que prega a mentira, a falsidade, é aquele que prega o evangelho liberal, que Deus é amor, que Deus só quer um coração, que Deus é bondoso, misericordioso. Ah, meus irmãos, se não fosse a bondade de Deus, quem seria de nós? E aquela mensagem açucarada, melada, só prega amor. Eles não pregam o evangelho porta estreita, caminho apertado, volta de Jesus, que para ir para o céu, nós temos que viver em santidade. Entendeu, Priscila? Fala alguma coisa, mulher, que o povo quer escutar a senhora. Agora vamos ouvir a Priscila falar aqui agora. Eu acho que já tem gente metendo a boca em mim. Mete, irmãos, fala. Mete a boca em mim. Se você não concorda comigo, se você não concorda com o que eu estou pregando, fica à vontade para você meter o cacete em mim. Não tem nada, não.
1: Pastor de Messias, tem muitos irmãos aqui. Calma aí, pastor. Ai, meu Deus, espera aí. Tem muitos irmãos aqui concordando, né, com o que o pastor está falando aqui neste momento. Deixa eu só tirar o eco aqui. Voltar aqui. Os irmãos que estamos acompanhando neste momento. Vamos ver. Ele está com eco aqui. Calma aí, meus irmãos. Nós já vamos arrumar aqui. Deixa eu ver. Melhorou? Melhorou. Então, pastores e Messias, os irmãos estão aqui nesta live, estão falando verdade, estão concordando aqui o que o pastor está falando, falando para o senhor falar mais. Muitas pessoas estão aprendendo com esta palavra de hoje. Maravilha esta live. São que os irmãos estão aqui comentando neste momento, pastor Darcy Messias.
0: Mas só isso, cadê o comentário dos homens de Deus, das mulheres de Deus aí? Não, pastor Messias, é assim mesmo, antigamente era assim. Baixa um pouquinho, Priscila. Era assim antigamente, o pastor falando de tal, quando eu era criança. Esses comentários que trazem edificação, irmão. Oh, pastor, antigamente era desse jeito, meu avô, meu pai, que já dorme no Senhor, eles pregavam. Essas mensagens que trazem edificação, esses comentários que faz as pessoas ver que não é só eu que estou falando, mas muita gente falando contra esses líderes, que é claro que não são todos, esses líderes que eles gostam de ser bajulados. Você já notou isso? O homem de Deus, eles gostam de ser chamado homem de Deus, eles gostam de ser chamado profeta, eles ficam falando, eles mesmo falam, eu sou profeta, ameaçando o povo. Ai de você que tocar em mim, que você vai ver, porque eu sou um profeta, eu sou um homem de Deus. Você quer ver que eu sou homem de Deus? Aí ele expulsa os demônios. Aí os demônios falam, é verdade, o demônio é que fala que ele é o profeta. Demônio, você é o que não gosta de você, porque você é de Deus, que você é do homem lá de cima. Eu não falei para vocês, quem que elogia eles? Os demônios. Ele mexe com os demônios e fala, demônio, o que você falar de mim? E aí, Satanás, você gosta de mim? Não, de jeito nenhum, eu te detesto. É por quê? Porque você é do homem lá de cima, você é um homem de Deus, você é profeta, você é usado. Aí ele fala assim, mais ou menos assim, honras e glórias a mim. Tá vendo? os que são cegos, que estão sendo guiados por cego, acredita na conversa do demônio. O povo por aí é mais fácil acreditar na conversa do demônio do que a Bíblia Sagrada. É mais fácil acreditar na palavra a um aconsonado. É mais fácil acreditar na palavra de um falso profeta do que no homem de Deus, servo de Deus que prega a verdade. Porque para eles, o homem de Deus que prega a verdade, eu não estou me chamando de homem de Deus, e nem estou dizendo que eu sou profeta, porque não sou mesmo. E eu nunca falei que eu sou homem de Deus, você já viu falando aqui? Eu sou homem de Deus, não. Mas eles não acreditam nos que o servo de Deus fala, a verdade, a santidade, o zelo, não. Eles acreditam é quando o demônio fala. Mas como o povo acredita no demônio? Meu Deus do céu, quando cai uma pessoa endemoniada, ixi, como eles gostam, como eles fazem, como o líder faz a farra em cima do altar, usando o demônio, ou o demônio usando ele, não sei. E aí ele fala, e toma hora, e consultando o demônio: aí demônio, é você que segura a mão do povo para não dar oferta? É você que não deixa o povo dar o dízimo? É você que falou que fala mal de mim, que faz a pessoa falar mal de mim? Você já viu isso ou não já? Quem de vocês que já viram isto? Faz os seus comentários aqui. Vocês concordam com a verdade? Com os homens que pregam a verdade? Faz os comentários. Você não já viu isso aí por aí, nas igrejas? Por aí que diz que a igreja, os camaradas lá em cima do altar, fazendo o nome deles, não é o nome de Jesus, o evangelho de Cristo, aquela igreja que é de Deus, aquele homem que é um homem de Deus, quando ele prega, a mensagem que ele prega mexe com o povo, nem que machuca, nem que dói, nem que na hora a pessoa fica assim, parece que é com medo, parece que ele já está, como se ele já tivesse perdido a salvação, como se ele já tivesse a caminho do inferno. Essa é a mensagem do arrependimento, a mensagem do conserto, a mensagem: arrependei-vos, a mensagem que leva o homem para o céu. Quando você sai do culto, você não sai leve. Quando você vai num culto que você fala assim: meu Deus, a mensagem de hoje foi toda para mim. A mensagem parece que contou para o pastor o que eu estou passando. Olha, eu vou contar a vocês. Hoje, tomara que esse irmão esteja me escutando. Hoje eu liguei para o irmão e falei: irmão, está acontecendo isso e isso aí na sua casa, na sua família. E se você não fizer um conserto, você vai morrer. Ele está escutando agora. Se estiver escutando, ele fala: é verdade. Faz um conserto com Deus agora aí, porque o diabo quer te matar. Ele falou: meu Deus, pastor. Eu falei: Deus me mostrou aqui, e eu liguei para esse irmão, não é aqui não, bem longe, em outro estado. E ele falou: meu Deus, pastor. Chamou a mulher dele lá, a esposa dele já tinha divorciado, estava só ali acabando de resumir aqueles papéis, e eu falei: o que você está fazendo aí vai resultar na sua morte. Você já viu como é que é a mensagem? Aquela mensagem dura, aquela mensagem que causa arrependimento, conserto na hora. Não é aquela: ai, varão, vou orar por você, varão, Deus vai te dar vida, saúde, Deus é contigo, é macumba, é encosto, é olho grande. As pessoas querem ouvir isso. Ah, o profeta falou que isso aqui é encosto, é macumba, é olho grande. Ele nunca fala que é pecado. Ele nunca fala que é pecado. Meu irmão, faz um conserto aí, rapaz. Se você não fizer o conserto, o bicho vai te matar, o bicho vai te levar. O irmão chamou a mulher falou, meu Deus, pastor Messias, como é que o pastor soube de tudo? Quem te contou? Como é que é isso? Falei, quem contou foi Deus, foi o Senhor, foi o Espírito Santo de Deus. Então, meus irmãos e minhas irmãs, a mensagem de Deus, ela nos preocupa. A mensagem de Deus, ela tira nós o sono. Ela nos machuca. Às vezes ela até nos fere, porque ela é uma espada. Ela é como uma espada. Mas essa mesma mensagem, que ela é uma espada, ela tem mecanismo espiritual para curar as feridas e tirar as dúvidas e fazer os consertos. Fala, Priscila, mulher.
1: É, meus irmãos, você que está nos acompanhando neste momento, você que está nos acompanhando neste instante, preciso que você comente aí, irmãos. Os irmãos, é verdade, pastor. Eu já vi cobrando para receber o Espírito Santo, o capeta, a pessoa endemoniada, né, e vendo a outra pessoa se batizada com o Espírito Santo. É o que os irmãos estão comentando aqui. Não concordo. Antigamente os pastores eram assim, conforme o pastor está falando. Hoje, dessa maneira, conforme o pastor está falando. É o que os irmãos estão falando aqui. Glória a Deus, Pai do Senhor. Entrando aqui.
0: O povo não comenta, meu Deus. Por que esse povo não comenta?
1: Eles estão falando assim.
0: Cadê os homens de Deus aí da verdade? Cadê os homens da verdade, as mulheres da verdade, para ajudar o pastor Messias a fazer essa live? Não tem ninguém aí assim dizer, olha, eu concordo por essa razão, por aquela. Pô, amém, pastor, é verdade. Glória a Deus, aleluia. E não é isso que eu quero que vocês falem, irmão. Eu quero que vocês falem diferente. Ó, pastor, é verdade, por essa razão, por aquela. Eu era assim, Deus mudou minha vida. E era assim, as igrejas de antigamente eram assim. É isso que o pastor quer que vocês falem, o jeito que o pastor está falando aqui. Agora vocês falam amém, glória a Deus, aleluia. É, pastor, deixa eu... Não, não é assim que o pastor Messias quer. Eu quero que vocês ajudem a fazer a live, que vocês citem o versículo, que vocês contem a sua experiência. É isso que o pastor Messias precisa, de pessoas que ajudam nós propagar a verdade, e não só bater a cabeça para o pastor, amém, pastor, é verdade, amém, amém, mas aí ficou só em mim. Eu quero que vocês me ajudem. Ó, Priscila Messias, mulher, cadê a Priscila, meu Deus do céu, foi embora.
1: Pastor Messias, Manquele, eu concordo com o pastor, de verdade, tudo que o senhor falou nas igrejas, antigamente, era desta maneira. Irmão Gerson, quando eu tinha 12 anos, eu ia na igreja e se pregava só a verdade da palavra do Senhor. É o que o senhor falou aqui, tem irmãos aqui pedindo oração, falando, concordo com o pastor, as pessoas cheias de pecado, o pastor falando, às vezes, alguns pastores falando, né, que para agradar as pessoas ao invés de agradar a Deus. Hoje está feia as coisas, a irmã de que sai rachada, salto alto, unha pintada, cabelo cortado, obreiras, calça colada, é muito, é verdade, concordo com o irmão, barbudo, segundo casamento e etc. São esses comentários aqui dos irmãos, pastor, neste momento.
0: Eita, povo de Deus, quando nós era criança, Como é que era as igrejas quando a gente era criança? Há 60 anos atrás, há 70 anos, como eram as igrejas? Como eram as igrejas? Como Deus operava? Como havia salvação de almas? Naquela época, é que levantaram os grandes homens de Deus que abriram igrejas por Deus e ganharam muitas almas, abalaram o Brasil com o evangelho verdadeiro, com o evangelho santo, o evangelho poderoso. Os homens do passado, os homens de Deus que abriram igreja, não foi para ficar ricos, não foi para ficar ricos, milionários, fazendeiros, aviões, mansões, casa fora do Brasil, hein? Mansões fora do Brasil, lavagem de dinheiro. Não era assim antigamente. Misturo com a política. Não era assim antigamente. Os homens de Deus eram respeitados. Onde é que você via esse mundaréu de cantores evangélicos se candidatando para deputados? Onde é que você via esse mundaréu de pastores candidatando para deputado, para vereadores, largando o altar e indo para a política? Lugar de pastor não é na política. Lugar de pastor não é na política. Lugar de pastor é no altar. E lugar de político não é no altar. Não é no altar. Lugar de político é lá na política. E não em cima do altar. Então, como eram as igrejas de antigamente? Os velhos de antigamente, os idosos, aqueles homens que às vezes não tinham estudo, não tinham cultura, como é que eu posso falar? Não tinha faculdade, não tinha esse conhecimento, teologia que essa meninada de hoje tem, que hoje para ser pastor tem que estudar, ficar aí 10, 20 anos na faculdade, fazendo faculdade para ser pastor. Os homens que ganharam almas, os homens que abriram igreja, não fizeram faculdade para ser pastor. Eles foram pastor, foi nos joelhos, foi na oração. Jesus não chamou os doutores, os sábios, os cultos daquela época para ser seus discípulos. Não, senhor. Jesus chamou, foi Pedro, foi João, foi os homens que não tinham estudos, que não eram doutores. E olha que já havia os doutores da lei. Vê se Jesus chamou menos. Vê se Jesus chamou menos os doutores da lei. Menos os doutores da lei, os sacerdotes, é que mataram Jesus, que proibia Jesus pregar no sábado, fazer cura e milagre. Então, quem é que abalou o mundo com o evangelho? Foi Pedro, foi Tiago, foi João. Depois da igreja já pronta, aí veio Paulo, e assim por diante. E onde você vê hoje os irmãos pastor largando, olha, largando o altar e se tornando empresário. Por quê? Ah, pastor, não dá dinheiro, né? Os homens da verdade, não dá dinheiro, porque a igreja dá um saláriozinho, uma ajudazinha pouca, aí quando eu ficar velho, e meus filhos, minha mulher, e a hora que eu partir dessa vida para outra, como é que vão ficar meus filhos, então eu estou vendo muito isso aí, os homens largando o altar, largando a igreja, e se entrando na vida empresarial. Quer dizer, isso é um esfriamento. Isso é um esfriamento espiritual. Por multiplicar a iniquidade, o amor de muitos se esfriará. Ah, porque o fulano de tal está rico dentro da igreja, o líder ficou rico. Só ele. Então, eu prefiro ser pastor, mas assim, ajudar quando eu puder. Eu vou montar minha loja, meu negócio, minha empresa, meu comércio, e pronto. Largando o altar, largando as ovelhas, largando a obra de Deus. E aí, Deus te chamou, você foi ungido para ser empresário? Deus te ungiu, na hora que você foi ungido a pastor, foi para ser empresário? Foi para ser político? Na hora que você foi ungido lá a pastor, a diácono, a presbítero, a pastor, você foi ungido para ser pastor, ou para ser político, ou para ser empresário? Quando eu estava saindo da igreja, que eu saí, eu estava numa guerra, uma batalha lá, com a família lá, do pessoal lá, que eles não me queriam mais lá, a família não me queria lá mais. Cheguei lá um dia e falei, ó, infelizmente, o pastor Darcy, a família do chefe não quer você mais, não. É mesmo? Aí chegava outro, ó, infelizmente, a família do chefe não quer você mais, não. A família do fulano não quer você mais, não. Tá bom. Aí falou para mim assim, ó, Você só serve aqui se for para ir para outro país. Eu estou lá em casa, no dia 30 de abril, me ligou o vice. Ô, presbítero Darcy Messias, o líder falou para você arrumar as malas e ir para Portugal. Você vai para Portugal, porque se você for para Portugal, você vai ganhar dinheiro. Isso foi o vice-presidente, falou para mim isso, Deus é minha testemunha. Eu falei para ele, meu amigo, aonde vocês mandaram, eu fui. Agora vocês me quebraram, tiraram tudo de mim. Tiraram eu da diretoria, de dirigir igreja, capital. Tiraram eu de ganhar minha junta, aqui meus filhos, aqui, ó. Vocês nunca ligaram aqui para dizer se eu tenho comida de casa, se eu estou pagando aluguel, pagando luz, pagando água. Agora você me liga aqui para mandar para Portugal e dizer que lá eu vou ganhar dinheiro, que lá eu vou ficar com a livraria lá, porque a livraria lá dá muito dinheiro. Meu querido, o dia que eu aceitei Jesus como Salvador, eu não aceitei Jesus escutando essas palavras, não. Eu aceitei Jesus, a promessa era para mim ir para o céu. Agora vocês veem que esse negócio de ficar rico com dinheiro de livraria, meu querido, que situação que vocês estão, pelo amor de Deus, o sangue de Jesus tem poder. Mas foi o líder que mandou você ir. Falei, não é o líder que manda mais em mim. Quando eu estava aí, debaixo da ordem de Deus, debaixo da ordem do ministério, aonde vocês mandaram, eu fui. Agora, depois que eu estou fora, vocês querem me pisotear? Não. Ir para fora do Brasil para ganhar dinheiro? O sangue de Jesus tem poder? Aí eu vi a cegueira espiritual. Eu vi como aquele povo estava ficando cego, que o dinheiro estava falando mais alto. Meus irmãos e minhas irmãs, por que que hoje o povo não quer mais saber de igreja? Por causa disso. Por causa da ganância. Por causa do pecado. Por causa dos escândalos. Por causa das coisas que aborrece a alma. E o povo vai se esfriando. Mas eu quero agradecer a Deus. Glória a Deus. Pela vida daqueles que estão firmes na fé, daqueles que estão esperando a volta do Senhor Jesus, daqueles que estão aí, talvez sufocado. Eu estava escutando agora um cidadão assim, falando assim, nós afastamos 20 pastores, porque é ainda do modelo do fulano que faleceu. Nós afastamos 20 pastores, porque eles ainda são do modelo antigo do fulano que morreu. Falei, meu Deus do céu, esse cidadãozinho não vai muito tempo. Esse rapazinho, esse mocinho não vai muito longe, irmão. Porque ele está matando a igreja, acabando com a igreja, está destruindo a igreja. Ele não está trazendo edificação, ele não está trazendo o crescimento espiritual. Não vai muito longe. Não vai. Homem é para ganhar almas. Homem é para abrir igreja. Homens não é para fechar igreja, não é para jogar os velhos fora. Vocês terão um acerto grande com Deus, com essa velha arada da cabeça branca que vocês estão jogando fora. Vocês cuidam, porque Deus não dorme. E esse povo é de Deus. Essas almas custaram o sangue de Jesus. Então, eu quero agradecer a Deus, porque eu sei que tem homem de Deus por aí, tem mulher de Deus por aí, que não se contaminaram, que não dobraram o joelho a Baal. Certo, meus irmãos? Certo, Priscila Messias? Mas Priscila hoje também está muda, parece que ela... O que está acontecendo, Priscila Messias da Silva? Fala alguma coisa aí, mulher. Você lembra que Priscila falava antigamente? Fala, Priscila! Vai, Priscila! E aí ela falava, como é que ela falava? Entendi, pastor. Cadê que agora não fala? Entendeu, Priscila?
1: Entendi, pastor.
0: O entendi dela não é mais que um antigamente, não.
1: Entendi, pastor.
0: Ah, agora que está melhorando. Vai lá, Priscila Messias.
1: Pastor Darcy Messias, os irmãos estão aqui falando, Deus faz milagre. Gente, está pedindo oração aqui. Quando Deus, a obra do Senhor é feita por amor, pensando nas almas, pensando nas pessoas. O irmão falou aqui, irmão Leandro, você acredita que eu vi um vídeo de um pastor de uma determinada igreja pregando que Jesus não vai mais voltar.
0: É desse jeito. Vocês vão ver. E esses acontecimentos agora é o início de uma surpresa que vai acontecer a qualquer momento. Vocês vão ver. Quem estiver preparado vai subir, quem não estiver vai ficar. Jesus vai surpreender todo mundo, porque os acontecimentos que ele falou que ia acontecer, está aí acontecendo, está aí vendo. Fala, Priscila Messias.
1: É, vamos ver aqui. Tem mais irmãos aqui falando verdade. Vamos ver aqui agora no Facebook. Irmã Ana falando que hoje o inimigo está roubando o tempo das pessoas. Muitas pessoas também, né, pastor, que está faltando amor. Muitas pessoas orgulhosas, soberbas. Antigamente as pessoas tinham temor a Deus. O irmão aqui falando, Gleison, todavia a palavra de verdade irá confrontar aquele que está no pecado, no erro. Que mais que ele comentou aqui? Na mentira, no engano. E nos dias de hoje, essa geração estamos vivenciando. Ah, meu Deus. Ela não suporta o peso da palavra, da verdade, a sã doutrina que é ensinada conforme a palavra de Deus nos ordena. Verdadeiramente, estamos no tempo do fim. Os demais irmãos aqui, sabemos que o salário do pecado é a morte. Creio que é verdade o que o pastor está falando. É o que os irmãos estão aqui fazendo um comentário neste momento, pastor Messias.
0: Deixa eu fazer oração com vocês e por vocês. Vamos orar. Senhor nosso Deus, Senhor nosso Pai, tenha misericórdia da nossa alma, tenha compaixão da nossa alma. O que vai permanecer é a nossa alma, é a palavra de Deus e a nossa alma, Senhor. Meu Deus, tem misericórdia de mim, dos irmãos, de nós todos, segura nós das tuas mãos. Não deixa o engano pegar nós, não deixa o inimigo, o espírito do erro pegar nós. O sangue de Jesus tem poder. Meu Deus da glória, meu Deus poderoso, toca agora, toca nos irmãos, toque em mim, toque em nós, e dá-nos força, dá-nos graça, meu Pai, a nós continuar te servindo, continuar na tua presença, em nome de Jesus, Pai. Cura os doentes agora, cura o câncer, cura a epilepsia, a convulsão, o desmaio, faz a hérnia sumir, faz, Senhor, faz, meu Deus, as portas se abrir, faz as almas se converter, aleluia, meu Deus, em nome de Jesus Cristo, Salvador, há poder no sangue de Cristo, há poder no nome de Jesus, para resolver esse problema, para resolver esta situação. Deus opera, Deus opera, Deus faz milagres, opera maravilha, faz esse tumor desaparecer, faz essa hérnia sumir, faz o paralítico levantar e correr, faz, Senhor, faz, meu Deus, em nome do Pai, do Filho e do Espírito Santo, em nome de Jesus, para a glória de Deus. E eu oro agora também por todos aqueles que têm ajudado nossas igrejas, Deus é Santo, do Paraná, Santa Catarina, Rio Grande do Sul, Goiás, Minas Gerais, onde tem um irmão que tem ajudado nossa igreja a pagar os aluguéis, pagar a luz, pagar a água, pagar a ajuda do pastor que está aí tomando conta. Eu quero orar agora por eles, em nome do Senhor Jesus, dizimistas fiéis, que Deus agora, oh meu Deus, meu Deus, oh meu Deus, abençoa os dizimistas, abençoa os ofertantes, todos aqueles que têm ajudado a nossa igreja, derrama na vida deles a providência de Deus, não deixa faltar nada, não deixa faltar nada para o teu povo, em nome de Jesus Cristo, em nome de Jesus Cristo, Senhor, supre, meu Deus, as necessidades do teu povo, em nome de Jesus, todos os dizimistas, todos os ofertantes, seja ele grandes e pequenos, ricos e pobres, viúvos, viúvas, aqueles que ganham tão pouquinho, mas ajuda conforme a sua fé e as suas condições, e aqueles que ajudam mais, meu Deus, abençoa todos, em nome de Jesus Cristo, amém e amém. Povo de Deus, vocês é que pagam as contas da igreja, Deus é santo, é o povo de Deus, porque aqueles que não gostam de nós não vão ajudar não, aqueles que são contra a verdade não vão ajudar. Agora, o povo de Deus é que paga as contas da igreja, os dizimistas, os ofertantes, que Deus abençoe a todo esse povo no nome de Jesus, que a bênção de Deus seja com vocês. E lembrando os irmãos, que nesta sexta-feira de manhã, à tarde e à noite, nós teremos aqui em Curitiba, na nossa igreja pentecostal Deus é Santo, o culto dos milagres. Vocês vão ver demônio cair por terra, caroço, tumor, hérnia sumindo. Vocês vão ver Deus operando e o povo contando milagres e maravilhas. Aqui na nossa igreja, Deus tem operado. Não é porque é a nossa igreja, é porque é Deus. Deus tem operado. 9 da manhã e 7 da noite que estarei. No nome de Jesus. E à tarde vai estar aí o pastor Raimundo ou o nosso irmão cooperador Cristian, pregando às 3 da tarde. Deus abençoe a todos. Está aqui o meu telefone para vocês mandar mensagem. Olha aqui o telefone da igreja, para vocês mandar o áudio, mandar um vídeo, mandar um testemunho, e mandar o nome de você para nós orar, e ou mandar aquele comprovante que vocês estão ajudando a igreja. 41-3376-3339. Está aí na tela do computador, o telefone da igreja, o WhatsApp da igreja. Vamos permanecer no amor. Que amor, pastor? O amor de Deus, por multiplicar a iniquidade, o amor de muitos se esfriaria. Que amor? Você acha que amor é falar macio? Meus queridos, meus amados. Não. Amor é almas. Amor é almas. É cuidar do povo para não perder a salvação. Amar a alma deles. Dar a eles o apoio necessário. Se é perdão, é perdão. Se é amor, se é correção, se é disciplina, se é conselho, conforme a necessidade de cada um. Deus abençoe a todos. Paz do Senhor Jesus.

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2: 23:52.
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0: 23:57.
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graças a Deus. Senhor meu Deus, Senhor meu Pai, em nome do Senhor Jesus, meu Deus, há uma necessidade de orar, há uma necessidade tão grande de orar, de viver orando de dia e de noite, como os homens do passado que orava de dia e de noite, Senhor, as mulheres, aqueles homens que estão registrados no livro da Bíblia, de Hebreus, capítulo 11, o livro dos heróis da fé, aquele povo orava de dia e de noite, Senhor, aquele povo jejuava de dia e de noite, pregava de dia e de noite, Jesus, oh meu Deus, eu tenho que orar, eu tenho que orar por esse povo, meu Deus, eu tenho que orar por essas almas, por essas vidas que tem nos ajudado, meu Deus, oh meu Deus, olha os irmãos aí que tanto tem me ajudado, meu Deus do céu, oh Senhor da glória, Espírito Santo, meu Deus, em nome de Jesus, em nome de Jesus Cristo, Senhor, em nome de Jesus Cristo, meu Deus, vai rompendo todas as barreiras, todas as muralhas, todo o levante de Satanás. Satanás, o Senhor te repreenda agora. O sangue de Jesus tem poder para te repreender. O sangue do meu Deus é poderoso para te queimar. Senhor, repreende as enfermidades, as doenças, os males. Repreende a opressão dentro desta casa. Repreende, Senhor, a fortaleza do mal dentro desta casa. Ó Deus, repreenda, Senhor. Repreenda, Espírito Santo, todas as forças do mal, todas as potestades, os poderes do mal. Meu Deus, repreenda agora que levantar contra nós. Senhor, repreenda. Meu Deus, vai amarrando, vai acorrentando. Meu Deus, vai acorrentando agora os demônios, os espíritos que têm segurado a mão do povo. Quantas pessoas que têm se fechado as mãos, o coração. Quantas pessoas, meu Deus, que Satanás tem tirado elas da igreja, das igrejas. Quantas pessoas, meu Deus, que eram fiéis, pessoas que lutavam de dia e de noite, fazendo a tua obra, trabalhava de dia e corria para a igreja à noite. Ó Deus, quantas pessoas que trabalhavam à noite e corria de dia, fazendo a tua obra. Meu Deus, em nome de Jesus Cristo, meu Deus, quantas pessoas, Senhor, que tinham prazer de lutar, de orar, de jejuar, de pregar, tinha prazer de dirigir uma igreja, de viajar fazendo a tua obra, ganhando as almas para o teu reino. Não tem coisa melhor do que ganhar almas, não tem coisa melhor do que ver a obra crescer. Deus, não tem coisa melhor, não tem alegria, meu Deus, maior do que ver a obra de Deus crescer. Senhor Jesus, oh meu Deus, levanta, meu Deus, salva, meu Deus, levanta, meu Deus, as almas, salva as almas, meu Deus, salva as almas, salva as almas, salva as almas, Senhor, abre o coração do povo, o coração fechado, amarrado, trancado, o coração agarrado com as coisas desta vida,
com as coisas deste mundo, que tudo acaba, tudo perece, tudo vai ficar aqui, vai ficar no cemitério, vai ficar para os outros. Meu Deus, tudo um dia vai acabar. Oh Senhor, oh Espírito Santo, faz nós entender isso, faz os irmãos entender isto, que ninguém leva nada. Que ilusão no coração do homem. Como o homem é fácil de ser seduzido, iludido pelas coisas materiais, que um dia vai ficar tudo para trás. Oh meu Deus, eles se matam, eles morrem, eles brigam pelas coisas materiais, eles mentem por causa do bem-estar material. Senhor da glória, Espírito Santo, meu Deus, quanta gente trabalha de dia e de noite, não tem tempo para te servir, não tem tempo para Deus, não tem hora para servir a Deus. Oh meu Deus, não tem hora para comer, nem para a família, para descansar, não tira as férias, nada, só trabalhar. Meu Deus, quantas pessoas que perderam o prazer das coisas espirituais, tornaram escravo do trabalho, escravo do serviço, escravo do dinheiro, escravo do salário, do emprego, da empresa, escravo do horário, escravo do relógio, escravo do tempo. Não tem tempo para nada, não tem tempo para nada. Deus do céu, Deus da glória, liberta as almas, Senhor. Quantas estão paradas, afastadas, desviadas do Evangelho, quantas estão morrendo sem salvação, vão morrer sem salvação e não vai levar nada, só vai levar a alma para o abismo, para o Hades, para ser atormentada de dia e de noite. Meu Deus, oh Jesus, oh Espírito Santo de Deus, oh meu Deus, salva as almas, Senhor, transforma os corações. Jesus, transforma os corações. Jesus, transforma as vidas. Jesus, liberta as almas. Me liberta, liberta cada dia minha alma, liberta meu coração, liberta minha mente, meu Deus, liberta cada um de nós cada dia. Vai santificando, vai trazendo pureza, vai trazendo alegria na minha alma, na alma dos irmãos, meu Deus. Senhor da glória, abençoe, meu Deus, as aberturas das igrejas, Deus é Santo. Oh Jesus, prepara a condição, prepara irmãos, prepara pessoas do coração aberto, a mão aberta, para nos ajudar, pessoas católicas, evangélicas, de todas as religiões. Meu Deus, prepara, Senhor, prepara, Espírito Santo. Oh meu Deus, oh Deus, tu és dono do ouro da prata, envia recurso, envia condições financeiras, envia, meu Deus, condições para nós poder ter horários de programa de rádio de dia e de noite, nós ter pessoas para trabalhar, pessoas para evangelizar, viajar, abrir igreja, dirigir igreja. Ó Senhor da glória, ó Deus do céu, abençoa os irmãos que nós já temos, dando a eles saúde, força, graça, alegria. Ó meu Deus, abençoa os irmãos que estão lutando comigo, ajudando nós a fazer esta obra. Ó Deus, recompensa eles, dá eles alegria, dá eles gozo na sua alma. Meu Deus, mostra para eles como vale a pena nós nos desgastar, desgastarmos nosso corpo na obra de Deus. Ó Deus, como é gostoso a gente cansar, a gente às vezes se estressar fazendo a tua obra. Ó Deus da glória,
Ó Espírito Santo da verdade, meu Deus, implanta dentro de nós a força, o poder, a graça, a unção, a autoridade, a fé e a coragem. Não deixe nós nos abatermos nas lutas, nas provações, nas tribulações, nas dificuldades, nas necessidades. Ó Deus, ó Senhor, abençoa teu povo, que tem sido um canal de bênção para esta obra. Quantas pessoas que têm me ajudado, quantas pessoas que estão nos ajudando, Senhor, e quantas outras que vão nos ajudar. Ó Deus, abençoa a vida deles, abençoa o dia a dia deles, o trabalho, a saúde, meu Deus, a família, os negócios, a vida espiritual. Ó meu Deus do céu, meu Deus, derrama força, derrama força, Senhor, dai-nos força, meu Deus. Ô Jeová, eu quero sentir dentro de mim força, autoridade, poder, meu Deus. A carne está fraca, mas o Espírito está pronto, meu Deus. Ô Deus da glória, dai aos irmãos força, espiritualidade, santidade. Dai a mim, ó Deus, dai a nós, meu Deus. Ô Senhor da glória, meu Deus, Jesus querido, Jesus poderoso, eu me lembro das passagens da Bíblia Sagrada, quando o Senhor passava noites e noites nos montes, nas vigílias das madrugadas, com Pedro, Tiago e João, eram os três que estavam contigo, meu Deus, ó Deus da glória. Eram os três escolhidos para a oração. Meu Deus, Jesus, eu me lembro da Bíblia, quando fala de Paulo, de Filipe, aqueles homens que deram a vida, que deram o tempo deles na tua obra. Ó Deus, Elias, Eliseu, que lutaram. Ó Senhor da glória, aqueles homens de Deus, como Abraão, que se envolveram de dia e de noite, no trabalho, na obra de Deus, com Moisés, que lutaram, ó Senhor da glória, aqueles homens de Deus, como Abraão, que se envolveram de dia e de noite,

0: soldados experimentados, como Davi, que lutou de dia e de noite diante de Israel. Ó Deus de Samuel, ó Deus da Bíblia Sagrada, ó Deus do céu, ó Deus da glória, Senhor, fica conosco. Espírito Santo, mostra para nós como vale a pena nós lutarmos, nós batalharmos de dia e de noite na tua obra, meu Deus. Senhor da glória, haja aprovação, haja crescimento, meu Deus, que nossos olhos possam ver o trabalhar do Senhor. Ó, meu Deus, ó, meu Pai, ó, Espírito Santo, me orienta, fala comigo, me revela, me mostra o caminho da vitória, me mostra o caminho, meu Deus, me mostra o caminho da vitória cada dia. Vai revelando, vai mostrando, vai agindo, meu Deus. Oh, meu Deus, abençoa o teu povo que agora estão orando, estão clamando, estão buscando. Abençoa os irmãos da Deus é Santo. Abençoa todos, meu Pai. Que a tua bênção seja com eles, desde agora e para sempre. Amém, Jesus. Graças a Deus, amém.
1: 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Além do rio existe um lugar para mim. Além do rio existe paz. Além do rio a vida não terá mais fim. Com meu Jesus irei morar. Tenho já sonhado com aquelas moradas, que olho algum aqui não viu e nunca verá. Tem beleza incapaz de ser comparada, pois a glória do Senhor presente está. Muito mais bonito que o sol no poente é o encontro de irmãos de fé redimidos. Compensou viver, lutar, vencer afinal.

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1: 12:20.
2: O Alpinista. Depois de muitos anos de preparação, um alpinista resolveu escalar um alto monte. E quando começou a subir, percebeu que seria mais difícil do que esperava. Mesmo assim, decidiu seguir a escalada. Mas começou a escurecer, e não era possível enxergar quase nada, pois não havia lua e as estrelas estavam cobertas pelas nuvens. E quando estava a poucos metros do topo do monte, escorregou e caiu. Mas ele havia cravado estacas de segurança com grampos a uma corda que estava fixada em sua cintura. E de repente, sentiu um puxão muito forte que quase o partiu pela metade. E naquele momento, suspenso no ar e em completa escuridão, começou a gritar: "Oh meu Deus, me ajude!" E sentiu como que uma voz lhe dissesse: "Corte a corda que te mantém pendurado." Houve um momento de silêncio e reflexão. Ele se agarrou mais ainda à corda e pensou que se a cortasse, morreria. As horas foram passando, e no dia seguinte a equipe de resgate encontrou um alpinista que morreu congelado, agarrado com as duas mãos a uma corda apenas 2 metros do chão. Muitas vezes perdemos a batalha por falta de fé e discernimento em ouvir e obedecer à voz que vem do céu.

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1: Meia-noite e 31 minutos.
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0: meia-noite e 35 minutos.
1: Sexta-feira, sexta-feira, da cura e da libertação, desperta a sua fé. Irmãos, irmãs de casa que estão nos acompanhando aqui agora, Deus te benço, te cura, em libertação, desperta a sua fé em nome de Jesus. Grandes coisas Deus tem para operar nessa sexta-feira. Lembrando, às 9 da manhã e 7 da noite, pastor Darcy Messias, o nosso pastor presidente, assumindo o santo altar de Deus, pregando a preciosa palavra do Senhor, a semente do Evangelho, que é a palavra de Deus. O servo de Deus vai estar pregando, orando pelos excelentes dons do Espírito Santo nessa campanha de cura e libertação. Quero te perguntar, irmã, irmã, você está sofrendo? Está padecendo? A enfermidade está vindo? A depressão está entrando dentro do seu coração? A doença, as enfermidades estão assolando a sua vida? A sua vida está indo de mal a pior? Eu quero te convocar para esta sexta-feira. Você está na igreja, Deus é santo. Foi isso que você ouviu, foi isso que você acompanhou. É a sexta-feira da cura e da libertação em nossa sede nacional, aqui das igrejas pentecostal, Deus é santo. E eu quero ouvir testemunha aqui agora. Eu quero ouvir milagre, eu quero ouvir bênção. Eu quero ouvir aquilo que Deus vem operando aqui na igreja, Deus é santo. Nós estamos falando de cura. E olha como Jesus cura aqui na igreja, Deus é santo.
2: Pinto Menezes. O milagre foi que eu tinha HIV 3 anos. E eu fui revelado em outras igrejas aí que Deus estava me curando, mas não aconteceu o milagre. Aí um dia eu estava aqui, Deus usou o pastor, que o médico tinha dito para mim que eu ia tomar remédio até o fim da minha vida. Mas não aconteceu assim. Aí eu fiz outro exame, deu indetectado. Aí agora fiz outro exame, deu negativo, tá tudo negativado e não vou tomar mais remédio, tô curada pra glória de Deus. A palavra que eu dou é que venha pra igreja, Deus é santo, e buscar a Deus aqui, aqui acontece muito milagre, não percam tempo, não fico sofrendo, não fico sofrendo com esses problemas aí, que Deus ele cura, Deus ele resolve tudo, ele é um Deus de milagre.
1: Meus irmãos, você ouviu essa irmã testemunhando? Há 3 anos, sofrendo com HIV, ela fez novos exames. E o que aconteceu? Milagre. Milagre, milagre, milagre. Cadê o HIV? Sumiu. Porque Jesus curou. E Jesus vai curar nessa sexta-feira. Pode ter certeza disso, irmãos. Irmãs que estão nos acompanhando aqui agora. Que estão nos ouvindo aqui agora. É 3 horários de bênção, de vitória. Essa irmã contando, testemunhando, que já tinha ido em tantas igrejas. Cadê o milagre acontecer? Cadê a bênção acontecer? Cadê a resposta? Tantas revelações, queria ser curada e não estava sendo curada. Nada acontecia, mas quando veio até a igreja, Deus é santo, houve milagre, houve bênção, houve vitória. E é isso, irmão, irmã, que Deus vem operando aqui na igreja, Deus é santo. Desperta a sua fé, em nome de Jesus. Desperta a sua fé nesta sexta-feira, em 3 horários, em 3 oportunidades. 9 da manhã, 3 da tarde e às 7 horas da noite. Em nossa sede nacional, Avenida Marechal Floriano Peixoto, número 6.711. Endereço do seu milagre, endereço da sua bênção, endereço aonde a sua vida vai mudar, aonde a sua vida vai ser transformada. Eu quero continuar ouvindo bênção, ouvindo milagre aqui nessa programação. Alguém precisa ter a sua fé aumentada, alguém precisa voltar a crer em milagre, alguém precisa voltar a crer que Jesus cura, que Jesus liberta, que Jesus trabalha. Então ouça, acompanha.
3: Pai, Senhor, Jesus. Amém. Eu estou aqui para agradecer a Deus e contar para vocês, meus irmãos, que quando eu pus o pé nessa igreja aqui, eu não sabia de nada. Eu sei que eu fui emagrecendo, emagrecendo, e não procurava médico também. Daí eu disse assim, sabe o quê? Eu vou procurar um caminho para mim, por causa que eu estou afastada da igreja. Daí eu peguei, daí uma amiga minha me trouxe nessa igreja aqui. E foi aqui que eu descobri o que, que era a minha magreza. Foi aqui que eu fui revelado que eu estava com câncer. Só que eu deitava na cama e eu deitava de barriga para cima e aquela bola corria, assim, de um lado para o outro, assim. E eu punhava a mão aqui, corria para o outro. Daí, de repente, ela pegou e subiu para cima. Daí que eu fui revelado aqui por essa doença e eu fui curado em nome de Jesus Cristo. Fiz os exames, não deu nada. Nada, nada, não deu nada. Eu estou curada em nome de Jesus, mas pelo meu Senhor lá de cima. Amém.
1: O nosso Deus é o Deus que cura, é o Deus que opera o milagre, a mudança, a transformação. Essa irmã sendo curada do câncer, irmãos, irmãs de casa, vocês que estão nos acompanhando aqui agora, desperta a sua fé. Chega de sofrer, chega de padecer. Chegou o momento da sua vida ser mudada, da sua vida ser transformada. Aqui na igreja Pentecostal Deus é Santo, endereço do seu milagre, o endereço da sua vitória, o endereço da sua libertação, irmãos e irmãs que estão aqui agora nos ouvindo, nos acompanhando.
4: Meu amigo não voltou do campo de batalha, Senhor. Solicito permissão para ir buscá-lo, disse um soldado ao seu tenente. Permissão negada, replicou o oficial. Não quero que arrisque a sua vida por um homem que provavelmente deve estar morto. O soldado, ignorando a proibição, saiu e uma hora mais tarde regressou mortalmente ferido, transportando o cadáver do seu amigo. O oficial estava furioso e disse: já tinha dito que ele estava morto. Agora eu perdi dois homens. Diga-me, soldado, valeu a pena trazer um cadáver? E o soldado respondeu: claro que sim, senhor. Quando o encontrei, ele ainda estava vivo e pôde me dizer: tinha certeza que você viria. Amigo é aquele que chega quando todo mundo já se foi. Jesus, o amigo certo das horas incertas.

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1: 12:49.
2: Diante do amor, os olhos enxergam mais longe, as mãos seguram mais firmes, os pés caminham mais seguros. Diante do amor, o longe se torna perto, o pequeno se torna grande e o feio se torna bonito. Diante do amor, a verdade é revelada, o egoísmo é expulso, o erro é esquecido. Diante do amor, conseguimos transpor barreiras que pareciam intransponíveis. Conseguimos alegrar corações que estavam adormecidos pelo ódio. Construímos pontes sólidas entre homens. Que o amor de Deus esteja em nossos corações sempre.

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1: Meia-noite e 53 minutos.

0: Meia-noite e 57 minutos.
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1: Uma hora e dois minutos.
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1: Uma hora e oito minutos.
2: As cinco pedras escolhidas por Davi. Primeira, a pedra da coragem. Davi sabia que isso é fundamental na vida de um servo de Deus. Segunda, pedra da obediência. Deus não se agrada de pessoas desobedientes, pois vemos na palavra de 1 Samuel 15:22 que é melhor obedecer do que sacrificar. Terceira, a pedra da promessa. Davi sempre deu crédito às palavras de Deus. Deus é um Deus de promessas. Quarta, a pedra da unção. O profeta Samuel havia ungido a Davi para ser rei em Israel, e sobre ele estava a unção de Deus. Quinta, a pedra da fé. Davi esperava em Deus vencer o gigante. Se você sonha em vencer algum problema, tenha fé. Davi coloca sua mão no alforje e tira uma pedra. Era então a pedra da fé. Davi já contemplava Golias no chão antes mesmo de atirar a pedra. Davi atira a pedra, mas a mira e a força é o Espírito Santo quem dá. Assim é com os amigos de Deus. Andam sempre com as armas certas para obterem as vitórias certas.

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2: Uma hora e 18 minutos.
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2: Uma hora e 20 minutos.
5: Graças a Deus, povo de Deus, povo da fé, povo que faz campanhas, que ora, povo que jejua, povo que bota o joelho no chão, povo que vem para a igreja orar a Deus. Irmãos, não tem lugar melhor para orar do que a igreja. Estou falando na Bíblia. Tanto é que o próprio Senhor Jesus disse: a minha casa será chamada casa de oração. E onde é a casa de Deus? É no céu? É lá que Deus está com o povo orando? Não, é na terra. Lá no céu não tem oração, lá tem louvor. Então, nesta sexta-feira, 9 da manhã, 3 da tarde, 7 horas da noite, a Igreja Deus é Santo, ela vai estar clamando a Deus, orando, buscando a Deus, e Deus abençoando milagrosamente, poderosamente. Meus irmãos, olha o que Deus já fez nessa igreja, Deus é Santo. Olha o que Deus está fazendo, e olha o que Deus vai fazer. Tem muita gente em casa agora, tem muita gente aqui em Curitiba que está sofrendo e que vai continuar sofrendo. Por quê? pessoas que já fizeram tantas campanhas aqui na Igreja Deus é Santo, pessoas que já receberam tantas bênçãos, tantas curas, milagres, livramentos, quanta gente, e que hoje estão sofrendo, e não faz mais campanhas, não vê mais a Deus é Santo. Por que será? Porque existe uma força maligna, uma força diabólica te travando. Você diz, não é não. Por que que não é? E por que que você antigamente fazia campanha aqui e hoje você não faz mais? Quem é que está te atrapalhando? É Deus? É Deus que não quer que você venha orar conosco aqui na sexta-feira? É Deus? Não é Deus, é o Satanás. É o demônio da macumba. É o demônio chamado Enxu, tranca-rua das almas, que faz as pessoas parar de orar, parar de jejuar, parar de ser crente, ser fiel a Deus. É ele que faz as pessoas desanimar. É ele que conhece a fraqueza do homem, e ele trabalha em cima da fraqueza de cada pessoa. E aí fica a pessoa escutando o rádio, escutando o testemunho dele, dela, mas ele não sai do lugar. Ele não sai do lugar. O inimigo está aí trancando ele de casa. O inimigo está aí amarrando ele, amarrando ela, com problema, com doença, com macumba, com feitiçaria, bruxaria, magia negra. E ele vai para o médico, faz exames, faz consulta, não sai do postinho, e a situação dele não muda. A situação dela cada dia é pior, porque o caso dela, a situação dela é espiritual, é para Deus. Jesus diz: esta casta de demônios não sai a não ser com jejum e oração. Vê se ele ora, vê se ele jejuma, vê se ele tem força para botar o joelho no chão, vê se ele tem força para fazer um jejum, vê se ele tem força para fazer uma campanha aqui na Deus é Santo. Não, mas eu faço a campanha aqui na igreja A, na igreja B, na igreja C, na igreja D. Eu estou falando da igreja Deus é Santo. Ah, mas aí é melhor? Aí é melhor do que as outras igrejas? Não, aqui Deus age diferente. Você sabe que aqui é diferente. Não é melhor. É que a maneira como a igreja Deus é Santo busca Deus é diferente. Por isso que acontece esses milagres aqui, ó. Por exemplo, escuta esse milagre aqui. Escuta esse milagre que você vai ouvir agora. Aonde é que você já ouviu isso em outra igreja? Aonde você já viu no Brasil e no mundo um testemunho de uma mulher que expeliu um filhote de cachorro que estava dentro do seu útero? Aonde que você já ouviu isso no mundo inteiro? Desde que houve igreja, aonde que você já ouviu isto? Aí você fala que não. Olha o que Deus faz na igreja Deus é Santo, e não faz em outra igreja. Por quê? A maneira como a igreja Deus é Santo busca Deus é diferente. A maneira como a igreja Deus é Santo é usada é diferente. E fala que não é. E fala que nós estamos aqui cheio de vanglória, de exaltação, de grandeza. Não é não, meu querido. Minha querida, entende isso aqui, ó. Isso aqui não acontece em outra igreja, não acontece. A glória é de Deus, a honra não é do pastor, A glória e a honra é do Senhor, não é da igreja. Ninguém está falando que a igreja, Deus é santo, é melhor do que a outra igreja. Estamos dizendo a maneira como Deus age na igreja, Deus é santo. A forma como Deus age, e estão falando de Deus. Escute.
6: Maikele, eu fiz um propósito em outubro do ano passado e foi revelado que tinham feito um batuque para mim no útero de uma cadela. O irmão disse para mim, se a senhora crer, passe aqui na frente que será desmanchado. Na minha menstruação, no meu ciclo menstrual, né, que eu tive, desceu um feto de cachorro morto. E na outra menstruação eu já estava grávida.
7: Quanto tempo que a senhora tentava engravidar e não engravidava?
6: Eu fiquei 3 anos tentando engravidar e nada.
7: A senhora já tinha procurado médico para ver isso ou não?
6: Eu fui médico, nada deu nos exames, eu fiz ecografia, nada apareceu. Fui em outras igrejas e também nunca foi revelado nada.
7: A senhora fala que saiu de dentro da senhora um filhote de cachorro.
6: Olha, foi coisa de outro mundo. Não tem como explicar. Quando eu fui ver no banheiro, saiu um feto de cachorro morto. Foi horrível, é. Um feto mesmo de cachorro morto.
7: Agora, pensa bem, como é que esse filhote de cachorro foi para dentro da senhora?
6: Só macumba mesmo, é inexplicável, porque não tem outra explicação.
7: Veja, irmão, tem casa, pelo amor de Deus, ouvintes. Aonde é que vocês já ouviu isso? Você já ouviu uma coisa dessa?
6: Nunca na vida.
7: Nunca viu?
6: Nunca.
7: Só também nunca esperava isso com a senhora?
6: Não tem nem o porquê fazer isso pra mim. Nem, não, é sem explicação.
7: Não tem explicação?
6: Não,
7: né?
6: Tem. É só uma pessoa muito ruim mesmo pra fazer uma maldade dessa. Eu, na verdade, sentia muita cólica. Cólica de me retorcer. Parecia que eu ia ter um filho. Toda vez que eu ia menstruar.
7: E esses exames que a senhora fazia, nunca comprovou isso? Nunca deu nada?
6: Nunca. Dava que meu útero era limpo, não tinha nada, nada, nada.
7: É uma coisa diabólica mesmo. Não tem como explicar, irmãos. É só Deus para libertar. Agora a senhora pensa bem, se não tiver alguém que crê, alguém para receber também essas revelações de Deus. Porque, né, não é essas revelações que você vê por aí. Só vê que só foi em tantos lugares, nunca foi revelada nada.
6: Nunca foi revelado.
7: E aqui Deus revelou e Deus libertou a senhora.
6: Ah, graças a Deus.
7: Está liberta.
6: Estou liberta em nome de Jesus.
7: Agora, qual a palavra da senhora, o povo tem em casa ouvindo a senhora?
6: Eu peço que todos os ouvintes que estão escutando venham para a igreja. Aqui é uma bênção de Deus. Cada coisa eu já vi aqui.
7: Já viu muita coisa acontecer aqui?
6: Ih, leproso ser curado. O pé da galinha sair de uma mulher também, né, pastor?
7: É terrível, né?
6: É terrível.
7: E a senhora é mais uma pessoa graciada, abençoada por Deus. Porque isso aqui não tem explicação. O povo nunca ouviu isso. O Brasil, o mundo, nunca ouviu isso. E se alguém duvidar? Se alguém não crer? Como é que a gente faz?
6: Mostrar meu filho para todo mundo ver. Ele é a benção, a prova é meu filho. E não estou sendo paga para falar isso. Isso é uma benção de Deus mesmo.
7: Uma vitória, né?
6: Uma vitória. A maior vitória que existe no mundo é ser mãe.
7: A senhora falou a palavra que deve ter muita gente pensando, isso é pago. Isso aí não é verdade. Como é que pode sair dentro da mulher um filhote de cachorro? Isso é pago. Mas a senhora sabe, Deus também sabe que é verdade o que a senhora está falando.
6: Quem duvida, venha para a igreja ver. Quantas maravilhas aconteceu aqui. Deus está neste lugar. Quem está com dúvida sobre isso, Deus vai mostrar.
7: Tá aí, irmãos, tá aí, ouvintes. É milagre, não tem explicação.

0: Agora, meus irmãos, agora, minhas irmãs, esta mulher fala que ela já foi em outras igrejas. Ela fala que já foi em outras igrejas. Sabe quando você vai numa igreja que tem todo mundo cantando, tem uma banda, tem um coral, tem uma orquestra? Sabe quando tem um conjunto tocando bonito, que às vezes você chora na hora do cântico, você derrama lágrima, você se emociona com aquelas palavras tão bonitas? Vem um pregador trazendo uma palavra emocional, aquela palavra sensacional, aquela coisa assim que na hora toca na pessoa, a pessoa fica tocada, parece que ela está no céu, parece que ela não vai sofrer mais. Ah, Deus manda lhe dizer que acabou seus problemas. Deus manda lhe dizer que está vendo as suas lágrimas. Deus manda lhe dizer, irarará, irerê. E aí a pessoa chora. Ah, filha. Ah, filho. Eu, Senhor, estou vendo as suas lágrimas. Estou contemplando. E a pessoa chora. Mas tudo não passa de emoção, de choro, de lágrima dentro da igreja. Eu quero ver o demônio sair. Eu quero ver a doença sair. Eu quero ver a macumba sair. Eu quero ver alguém colocar a mão na sua cabeça e mandar o demônio que está dentro da pessoa estremecer ali dentro e sair na hora. É isso que eu quero ver, em nome de Jesus. E a pessoa voltar depois dizendo: eu fui curado. E é o caso dessa mulher. Vamos ouvir de novo, vamos ouvir o testemunho dela, para você que está aí escutando a rádio, escutando o aplicativo, escutando a programação da igreja Deus é Santo. E aí você fica aí escutando, mas não sai do lugar. Depois você vai lá naquela outra igreja, vai lá, faz campanha, faz corrente, faz descarrego, faz não sei o quê, leva rosa, leva sal grosso, leva óleo, leva água abençoada, ungida, água que cura, bebe a água, parece que no momento resolveu tudo. Daqui a pouco volta tudo, aqueles demônios, aquelas doenças, aquela macumba. Vamos ouvir de novo. Vamos ouvir a mulher contando o testemunho.
1: Maikele, eu fiz um propósito em outubro do ano passado e foi revelado que tinham feito um batuque pra mim no útero de uma cadela. O irmão disse pra mim: se a senhora crer, passe aqui na frente que será desmanchado. Na minha menstruação, no ciclo menstrual, né, que eu tive, desceu um feto de cachorro morto. E na outra menstruação eu já estava grávida.
2: Você está vendo? Quanto tempo que a senhora tentava engravidar e não engravidava?
1: Eu fiquei 3 anos tentando engravidar e nada.
0: Você está vendo, meus irmãos? Em um mês, ela já estava grávida. Ela veio à igreja Deus é Santo, foi revelada, na próxima menstruação, já estava grávida. Ela saiu da igreja liberta. O filhote cachorro saiu, aquele feto de cachorro que estava dentro dela, saiu. Saiu, aquele cachorro morto, estava dentro dela, saiu. Saiu a macumba, entrou a gravidez. Ah, eu não acredito em macumba, eu não acredito que tem demônio. Você falando isso, você está dando liberdade para ele trabalhar. Aí ele vai trabalhar livremente. Porque se você não acredita que ele existe, você não vai combater ele. Se você não acredita que a macumba existe, você não vai combater a macumba. A macumba vai ficar livre. Você acreditando ou não acreditando, a macumba existe desde você não tinha nem nascido. O demônio existe desde o começo do mundo. Não é você duvidando que você vai acabar com ele. Então, a mulher estava tentando engravidar e não conseguia. Você imagina que situação? A mulher estava com a magia negra dentro do seu útero. E ela diz agora, dando sequência aqui, ó, parou, agora vamos à sequência. Ela falando que ela ia em outras igrejas. Ela falando que ia em outras igrejas. E lá nunca aconteceu nada. Parece que o pastor está contra as outras igrejas. Meu querido, pelo amor de Deus, na sua cabeça. Eu estou falando da maneira como Deus age na igreja. Deus é santo. Eu estou falando da maneira como Deus age. A maneira como a igreja Deus é santo age. Contra a macumba, contra a doença, contra a feitiçaria, contra a bruxaria, contra a magia negra. Ela diz que lá foi e lá não resolveu nada, nada, nada. E ela veio na igreja Deus é Santo uma vez só. Foi revelado e você ouviu aí o resultado. O importante é o resultado. Vamos ouvir.
1: Fui em outras igrejas e também nunca foi revelado nada.
2: A senhora fala que saiu de dentro da senhora um filhote de cachorro.
1: Olha, foi coisa de outro mundo. Não tem como explicar. Quando eu fui ver no banheiro, saiu um feto de cachorro morto. Foi horrível, é. Um feto mesmo de cachorro morto.
2: Agora pensa bem, como é que esse filhote de cachorro foi para dentro da senhora?
1: Só macumba mesmo, é inexplicável, porque não tem outra explicação.
2: Veja, irmão, tem casa, pelo amor de Deus, ouvintes, aonde é que vocês já ouviram isso? Você já ouviu uma coisa dessa?
1: Nunca na vida.
2: Nunca viu?
1: Nunca.
2: Só também nunca esperava isso com a senhora?
1: Não tem nem o porquê fazer isso para mim. Explicação.
2: Não tem explicação.
1: Não, né? Tem, é só uma pessoa muito ruim mesmo pra fazer uma maldade dessa. Eu, na verdade, sentia muita cólica. Cólica de me retorcer, parecia que eu ia ter um filho. Toda vez que eu ia menstruar.
2: E esses exames que a senhora fazia, nunca comprovou isso? Nunca deu nada?
1: Nunca, dava que meu útero era limpo, não tinha nada, nada, nada.
2: É uma coisa diabólica mesmo, não tem como explicar, irmãos. É só Deus para libertar. Agora a senhora pensa bem, se não tiver alguém que crê, alguém para receber também essas revelações de Deus, porque não é essas revelações que você vê por aí, só vê que só foi em tantos lugares, nunca foi revelada nada.
1: Nunca foi revelado.
2: E aqui Deus revelou e Deus libertou a senhora.
1: Ah, graças a Deus.
2: Está liberta.
1: Estou liberta em nome de Jesus.

Atenção Curitiba e atenção Paraná. Atenção sofredores, atenção desenganados pela medicina, atenção você que está sofrendo, padecendo, doente, faz exames, faz tratamento médico e não resolve nada. Nada, nada, nada. Tudo que faz é em vão. Tudo que faz é em vão. Você não está percebendo que isso aí é espiritual? Que isso aí é macumba, feitiçaria, bruxaria, trabalho feito, oferendas que fizeram com seu nome, nome da sua família, para acabar com a sua vida, acabar com o seu casamento, sua saúde, com a sua empresa, acabar com tudo. Meu irmão, minha irmã que me ouve agora, levanta, levanta, vem estar conosco nesta sexta-feira. Por que estar conosco? Porque aqui você vai ver a maneira, a forma, o jeito como Deus vai agir na sua vida, na sua casa, na sua família, no seu lar. A maneira como nós cremos, nós acreditamos no resultado. Nós cremos no resultado, na oração, no jejum, na fé, nas revelações, na unção com óleo, na imposição das mãos, no poder das divinas revelações. Então, o Senhor, a senhora que está vendo que a coisa não vai, que a coisa não anda, que a coisa não desenvolve, é hora de abrir os olhos. Vai esperar o quê? Vai esperar ir para o caixão? O mal está aí. O destruidor está aí para acabar com tudo. Para fazer a desgraça acontecer. Você não entende. Você não entende. Você não tem noção da situação. Você fica pensando que é uma coisa e não é. Não é normal. Então, 9 da manhã, 3 da tarde, 7 da noite, aqui na Igreja Pentecostal Deus é Santo, aqui na Avenida Marechal Floriano Peixoto, 6.711. 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Levanta e venha. Eu sei que você vai encontrar uma barreira, uma dificuldade tão grande para não chegar aqui. 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
4: Uma hora e 54 minutos.
5: A cadeira. Um pastor foi chamado para orar por um doente. Ao entrar no quarto onde ele estava, havia uma cadeira ao lado da cama. O pastor se aproximou e disse: sua filha me pediu que viesse aqui orar por você, e creio que esta cadeira vazia seja para mim. E o homem respondeu: na verdade, passei boa parte da minha vida sem saber orar, e não dava importância a isso. Pensava que Deus estava muito distante de mim. Até que um dia um amigo me disse que orar é conversar com Jesus, e sugeriu que eu sentasse em uma cadeira e colocasse outra na minha frente, crendo que Jesus estava ali sentado e me ouvindo, pois ele mesmo disse: eu estarei sempre com vocês. Desde então tenho feito isso, e tem sido muito bom, mas cuido para que ninguém veja e pense que estou louco. E o pastor disse que era muito bom o que ele estava fazendo e que nunca deixasse de fazê-lo. Em seguida orou com aquele homem e foi embora. Alguns dias depois, o pastor foi avisado pela filha daquele senhor que ele havia falecido. Porém, ele estava com a cabeça encostada em uma cadeira ao lado da sua cama quando morreu, e a filha perguntou ao pastor se ele sabia o porquê. Emocionado, o pastor enxugou as lágrimas e respondeu: ele partiu nos braços do seu melhor amigo. Jesus está mais próximo de nós do que pensamos. Tenha fé e fale com Deus. Ele te ouvirá.
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2: Livro de Jó, capítulo 3. Já acharam?
8: Aê!
2: Aê. Pronto? Versículo 25. Versículo de número 25. O que que diz aí? Todo mundo? Porque... não, todo mundo, vamos lá. Porque que eu... mais uma vez. Porque que eu... me aconteceu, né? Senta, meus irmãos. Glória a Jesus. Oh, aleluia. Dá uma salva de palmas para Jesus aí, meus irmãos e minhas irmãs. Graças a Deus. Glória a Deus. Pois é, eu estava descendo aqui do escritório e vindo aqui para o altar, e uma voz falou comigo, uma voz que eu conheço há 41 anos, falou assim para mim: nunca fale que vai dar errado, e prega isso para o povo. Nunca fale que vai dar errado e prega isso para o povo. Foi essa voz que eu ouvi hoje cedo. Não foi muito, foi só isso aí. E eu quero falar isso para vocês aqui hoje, nesta noite. Vocês nunca abram, nós nunca vamos abrir a boca, vocês sabem disto. Mas hoje eu quero reafirmar para vocês, para vocês e eu, nós nunca abrir a boca dando legalidade a Satanás. Não dê legalidade a Satanás. Quem entendeu, diga amém.
8: Amém.
2: Quantas vezes nós deixamos de dar legalidade para Deus para dar para o adversário, aquele que luta noite e dia para acabar conosco, aquele que está só esperando nós abrir a boca. O que faltava era só nós abrir a boca. Às vezes nós choramos, nós jejuamos, e Deus, jejum, oração, oferta, dízimo e tal, e campanha. Aí numa palavra só, nós jogamos tudo fora. Numa palavra só. Vocês estão entendendo aí? Diga glória a Deus. A vida toda nós orando, jejuando e consagrando, fazendo campanha, buscando, de madrugada, de joelho, nós... aqui na igreja, buscando aquela guerra contra ele, e ele só esperando. Olha para cá, ele só esperando. Eu te pego, crente, você vai abrir para minha porta, eu vou entrar. Você vai abrir a porta, eu vou entrar. Como que ele vai? Ele vai abrir a boca, quer ver? Ela é ansiosa, eu conheço ela. Ela é ansiosa, ela é nervosa, ela não tem paciência. Quando está tudo ruim, ela joga tudo fora. Quando está tudo ruim, ela abre a boca, ela reclama da vida. Quando está tudo bom, ela glorifica a Deus, o Deus dela. Mas quando está tudo ruim, ela glorifica a mim. Me falando, com as suas ações,

0: vida minha, pronto, jogou tudo fora, acabou com tudo. Nessa noite não vai ser assim. Nós vamos abençoar nossa vida, nós vamos abençoar nossa casa, nós vamos abençoar nossa família. Abençoa o teu trabalho, faz o trabalhozinho ruim e acabou. Abençoe teu trabalho. O troço já está ruim, já está difícil, já está luta. Aí nós somos capazes de jogar praga no trabalho? Você sabe que nós os crentes, temos uma coisa boa e uma coisa ruim nós. Como assim, pastor? Esse negócio de nós abrir a boca e falar é perigoso, porque nós temos unção. Nós temos batismo com o Espírito Santo. Esse negócio de crente ser batizado com o Espírito Santo, esse negócio de crente ter revelação, ter visão, profecia, isso é perigoso. Como assim perigoso, pastor? Ele acaba sendo profeta sem perceber. Ele acaba sendo profeta, pois a Bíblia diz: em parte falamos, em parte profetizamos. E aí você olha para alguém que você não gosta, você olha para alguém que te amaldiçoa, você olha para alguém que te odeia, aí você paga ele com a mesma moeda. Aí miserável acaba de afundar, já vive numa vida desgraçada, de miséria, e você fala: vai pagar. O que ele me desejou de mal vai voltar para cima dele. Pronto, acabou. Já foi o brejo miserável. Já foi. O bicho é usado pelo diabo, a boca dele é para o diabo. Aí ele te deseja o mal, aí você fala: vai pagar com a língua. O que ele me desejar, eu devolvo o dobro. Pronto, acabou de afundar o miserável. É por isso que a Bíblia diz assim, ó: abençoai os que vos amaldiçoam, diz a Bíblia. Quem já leu na Bíblia? Quem já leu na Bíblia? Então Jó, aquele homem puro, aquele homem de Deus, aquele homem fiel, aquele homem íntegro, aquele homem justo, aquele homem honesto, abriu a boca e falou o que não podia falar. Por quê? Ele estava esperando isso acontecer com ele. Ele estava esperando. Quer ver? Dá uma olhadinha aí. Dá uma olhadinha para você ver. O que eu temia, o que tinha medo de acontecer, meu Deus do céu. Esse negócio é perigoso, meu pai. Não deixa acontecer comigo, não. Oh, meu Deus. Não deixa. Fica alimentando. Oh, meu Deus do céu. Ah, eu tenho medo do diabo fazer isso comigo. Eu tenho medo do diabo fazer isso no meu casamento. Eu tenho medo do diabo fazer isso na minha vida financeira. Fica despertando o inimigo, trazendo para o inimigo uma esperança. O que eu temia. Como é que falei? Bora, gente, deixa tudo aí. Não, todo mundo junto, vamos lá. O que eu temia. Aí, o que eu temia sobreveio. O que eu não queria que viesse. Eu já sabia da minha fraqueza. Eu já sabia dos meus pontos fracos, meu Deus do céu. E agora? Agora acabou. O que eu temia veio acontecer. Porque ficou assim, ó, despertando. Ó, Satanás lá. E Eva levando para Satanás a esperança. Ó, Satanás, eu não posso comer, não. Por que você não pode comer? Porque Deus disse: comer morre. Que conversa, morre nada. Morre. Não, mas se tocar, a gente morre. Ó, não pode nem tocar. Ó, não pode nem tocar. Nem pode nem tocar na árvore, nem tocar na fruta. Quer dizer, trazendo para Satanás uma curiosidade, uma esperança. Mas morre não, morre. Mas se tocar, morre também. E se pegar, morre também. E se comer, aí morre também. Aí pronto, ó, vai daqui, vai de lá, conversa para cá, conversa para lá, conversa para cá, conversa para lá. E Eva foi se levando, deixando se levar. E foi, e quando ela viu, era tarde demais. Ó, Dalila, Dalila, o negócio é o seguinte, Dalila, ó, é o seguinte, mas Sansão, aonde é que tem essa força toda sua? Dalila, tá assim, assim, assim, assim, Dalila. Dalila fazia, mas Sansão, tu me enganou, Sansão, mas não pode mentir para mim, você é o amor da minha vida, e não sei o quê. Dalila, se você fazer assim, assim, assim, vai dar certo. Ela fazia e não dava certo. Mas Sansão, até que ela abriu o coração e falou: se cortar os meus cabelos, aí acabou minha força. Pronto, revelou o que não podia revelar. Irmão, crente tem que ter segredo também. Crente tem que ter segredo, irmão. Igreja, aprende a guardar as coisas para você, irmão. Amém? Aprende a guardar as coisas para você. Segredo é segredo. Segredo é segredo. Existem segredos no céu. Existe segredo no céu. E aqui na terra também. Existe segredo entre o pai e o filho. Ele disse: eu e o pai somos um. Eu sou ele é eu. Quer dizer, quem vê a mim vê o pai. Mas existe um segredo no meio dos dois que não é revelado. Então não fica abrindo seu coração com gente que quer ver a sua desgraça. Como foi no ano 2006, 2007, meio de 2010, nós ganhamos um imóvel no centro de Porto Alegre. Na época custava 5.700.000. Olha, mais de 10, uns 15 anos atrás, nós ganhamos de graça. Um homem deu para a igreja, porque a mãe dele estava desenganada. E Deus curou ela na nossa igreja. E esse povo tem tanta riqueza, falou: pastor, eu vou dar isso aqui para a igreja a partir de hoje. Isso aqui é da igreja, Deus é santo. Pela alegria que eu estou de ver minha mãe curada do câncer, eu dou isso aqui para a igreja. Só que esse imóvel não era só dele, era dele e do irmão dele. E aí ele foi falar para o irmão dele: mano, aquele imóvel lá, tal, tal, tal, tal, eu dei para a igreja. O quê? Para a igreja? Você está doido, rapaz? Você está maluco? Você está doido? Eu vou te internar. Não dou, é minha parte, é o meu. Não, mano, eu compro sua parte. Negativo, não dou. Você tá maluco, rapaz? Mano, mas eu fiz um voto com Deus. Que conversa, rapaz? E o camarada era da pesada, mexia com coisa pesada. O cara que era irmão dele era da pesada, bruxaria. E daqui a pouco, e o meu não dou. Não dou. Quero ver você morto, mas você não vai dar. E o pobrezinho do rapaz foi para a praia. E quando veio lá para cá, ele no seu carro com tanta alegria. Quando ele viu um carro, uma carreta, pegou ele e matou na hora. Por quê? Porque nós aqui ficamos falando: nós ganhamos imóvel. Por que nós estamos orando para o rapaz? Por que nós não ficamos aqui orando por ele? Senhor, abençoa ele, e não fica falando. Gerou uma expectativa e Satanás entrou na parte mais fraca. Então vocês e eu, não abre a sua boca para revelar medo, insegurança da sua vida. Se você não se sente segura, não fica contando para ninguém, não. Não fica abrindo a boca, não. Até para orar, você tem que orar certas palavras. Você pode falar só você e Deus, para que o diabo não ouve. Quem entendeu, levante a mão. Fazendo assim, você vai ser uma pessoa experiente, que tem experiência para você e para falar com outras pessoas, e outras pessoas serem abençoadas através da sua vida, através do seu testemunho de fé. Glória a Jesus. Você sabia disso? Sabia? Quem sabia, levante a mão. Mas é bom a gente ouvir essas coisas para renovar, os nossos cuidados. Sabe por quê? Porque nessa madrugada eu vi uma caneta assim, ó, Ó, uma caneta. Deus me deu uma visão de uma caneta, mas eu não vi a mão. Eu vi só aquela caneta fazendo assim, ó, escrevendo-se rapidinho assim. E aí eu pude entender que essa caneta é a caneta de Deus que vai assinar para nós aí vitória grande, papel grande, coisas grandes, decretar para nós coisas grandes que Deus tem preparado, que Deus já preparou, que Deus já falou, que Deus já revelou, irmão. Glória a Jesus. Quem é que crê que no meio dessa guerra, toda essa batalha, Deus tem coisas grandes para nós? Levante a mão aí. Então vamos orar agora.
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0: 2:19.
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2: 2:26.
3: 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Escuta,
4: o bicho falou, o bicho que eu falo é o demônio, que a morte dele é suicídio. Põe a mão para cá, todo mundo com a mão para cá. Fecha os olhos. Em nome de Jesus Cristo. As mãos para cá. Sai da vida dele, Satanás. Sai do coração dele, Satanás. Sai da mente dele, demônio. Enxuga a morte. Manifesta aí saindo. Levanta a cabeça dele. Levanta a cabeça dele, Satanás. Diga queima aí, igreja. Fica quieto aí. Fica quieto aí, bicho velho. Levanta a cabeça. Levanta a cabeça em nome de Jesus. Diga queima. Levanta a cabeça. Eu estou mandando você levantar a cabeça. Ué? Estou mandando, você não obedece? Ou você pensa que aqui é o quê? Ou você pensa que aqui é um terreiro de macumba? Ou você pensa que aqui é uma boca de fumo? Ou você pensa que aqui é um lugar de morte? Tem que me respeitar. Nome do meu Deus. Nome de Jesus. Aqui você não dá ordem, não. Aqui você recebe ordem e vai embora. Você está aí no corpo dele há quanto tempo? Você está aí no corpo dele há quanto tempo? Estou perguntando.
5: 5 anos. 5 anos.
4: 5 anos. Razão, qual é o fundamento de você entrar no corpo dele? Pra quê?
5: Pra matar
4: ele. Não ouvi.
5: Pra matar ele. Pra matar ele.
4: Matar ele. Você ganha o que com isso, matando ele? O que você ganha?
5: Hã? Tristeza do pai dele e da mãe dele.
4: Tristeza do pai dele e da mãe dele. Diz que vê o pai dele triste.
5: Sim.
4: É isso?
5: Sim.
4: Quem é que está falando essa boca aí? Em nome de Jesus, estou falando. Quem está falando essa boca aí?
5: Hã? Hã?
4: Hein? Ué, você agora ficou bravo? Irmão, em nome de Jesus, pode soltar. Eu mandei vocês soltar. Bota as duas mãos para trás. Você está amarrado. Acorrentado pelo poder do meu Deus, em nome de. Fica quieto, não há nem para mexer o corpo. Nem para mexer o corpo. Cola no altar, para frente. Cola no altar, o corpo dele no altar. É desse jeito mesmo. Levanta a cabeça dele. Isso. Agora olha aqui em mim. Abre os olhos. Se pudesse, né? Se você pudesse, né? Se você pudesse me pegar, hein? Você acabava com a minha vida. Mas você não vai conseguir, porque o meu Deus não vai deixar. Vontade você tem. Diga, queima ele aí, igreja. Sai da vida dele, Satanás. Legião do inferno. Legião da morte. Sai do corpo dele. No nome de Jesus. Sim!
3: Satanás não vai resistir. O poder de Deus é maior do que as forças das trevas. E é nessa sexta-feira, pastor Mercê, às 9 da manhã e às 7 da noite, desperta a sua fé, ouvintes. Desperta a sua fé, povo de Deus. Está chegando a hora, está chegando o momento da sua cura, da sua libertação. Aqui nossa sede nacional, Avenida Marechal Floriano Peixoto, número 6.701. Desperta a sua fé, em nome de Jesus. Não perca essa oportunidade, irmãos e irmãs que estão nos ouvindo aqui agora. Deus tem algo para a sua vida nesta sexta-feira. Você crê? Você crê? Então vem para cá. Você não vai ficar de braço cruzado, não. Você não vai ficar de braço cruzado. As obras de macumba vão ser desfeitas nesta sexta-feira. Às 9 da manhã, às 3 da tarde, às 7 horas da noite. Desperta a sua fé, povo de Deus, ouvintes de casa, ouvintes do programa Vencendo pela Fé, ouvintes do aplicativo. Deus tem grandes coisas, Deus tem a libertação, Deus tem a cura, Deus tem coisas grandes para operar em sua vida. Pode ter certeza disso, irmãos, irmãs. Avenida Marechal Floriano Peixoto, número 6.700. Você ouviu, você acompanhou essa libertação. Olha como Deus vai usar a vida do pastor Messias. Não é momento de você ficar em casa, é momento de você estar na presença do Senhor. E vamos continuando com essa programação abençoada, meus queridos irmãos e irmãs de casa. Nós já voltamos aqui falando mais a respeito desta sexta-feira.
6: Uma carta de adeus. Acho que estas são as minhas últimas palavras. Está em tempo de saber a verdade. As drogas estão me matando. Conheci o tóxico ainda muito novo, através de uma pessoa que me apresentou aquilo que tiraria minha vida. Tentei recusar, mas disseram que não era homem, e então aceitei. No começo foram as torturas, depois o devaneio e a seguir a escuridão. Aí veio a falta de ar, o medo, as alucinações, e depois a euforia das drogas novamente. Eu me sentia mais gente do que as outras pessoas. Achava tudo ridículo e muito engraçado. Até Deus me ridicularizava. Mas hoje eu reconheço que Deus é o mais importante de tudo no mundo. Pois sei que não tenho a menor chance de viver. É muito tarde para mim. Mas tenho um último pedido a fazer. Diga a todos que em cada porta de escola, em cada cursinho de universidade, em qualquer lugar, há sempre alguém que irá mostrar-lhes o destruidor de suas vidas e que os levará à loucura e à morte. Não deixe que isso aconteça com você. Diga não às drogas, e sim a Jesus.

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1: 2:39.
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1: Duas horas e 44 minutos.

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2: 2:49.
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0: 2 horas e 53 minutos.
1: O Criador. Certo homem passeava feliz com seu veloz e confortável automóvel pelas ruas da cidade onde morava. Porém, subitamente o carro parou em plena avenida com um problema no motor. Após várias tentativas para fazê-lo funcionar novamente, porém sem êxito, abriu o capô e pediu ajuda, mas nem sinal de o carro funcionar. Como pode um carro tão bom parar desse jeito, disse. O homem já estava perdendo a paciência quando um senhor apareceu e educadamente pediu licença para ajudar. E sem acreditar que algo pudesse ser feito àquela altura, consentiu. Então aquele senhor conectou um fio a uma pequena peça do motor e sem sequer sujar as mãos, pediu que fosse dada a partida. No mesmo instante, para sua surpresa, o motor começou a funcionar. O mecânico desconhecido aproximou-se do proprietário e disse: meu nome é Harry Ford. Eu sou o fabricante destes veículos e compreendo muito bem como funcionam. Os sábios entendidos deste mundo têm tentado resolver os problemas do homem sem resultados. No entanto, a palavra de Deus diz que o Criador, com um único toque, regenera e dá vida ao ser humano. Ninguém conhece melhor a criação do que o próprio Criador.

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0: graças a Deus. Senhor meu Deus, Senhor meu Pai, em nome do Senhor Jesus, meu Deus, há uma necessidade de orar, há uma necessidade tão grande de orar, de viver orando de dia e de noite, como os homens do passado que orava de dia e de noite, Senhor, as mulheres, aqueles homens que estão registrados no livro da Bíblia, de Hebreus, capítulo 11, o livro dos heróis da fé, aquele povo orava de dia e de noite, Senhor, aquele povo jejuava de dia e de noite, pregava de dia e de noite, Jesus, oh meu Deus, eu tenho que orar, eu tenho que orar por esse povo, meu Deus, eu tenho que orar por essas almas, por essas vidas que tem nos ajudado, meu Deus, oh meu Deus, olha os irmãos aí que tanto tem me ajudado, meu Deus do céu, oh Senhor da glória, Espírito Santo, meu Deus, em nome de Jesus, em nome de Jesus Cristo, Senhor, em nome de Jesus Cristo, meu Deus, vai rompendo todas as barreiras, todas as muralhas, todo levante de Satanás. Satanás, o Senhor te repreenda agora. O sangue de Jesus tem poder para te repreender. O sangue do meu Deus é poderoso para te queimar. Senhor, repreende as enfermidades, as doenças, os males. Repreende a opressão dentro desta casa. Repreende, Senhor, a fortaleza do mal dentro desta casa. Ó Deus, repreenda, Senhor, repreenda, Espírito Santo, todas as forças do mal, todas as potestades, os poderes do mal. Meu Deus, repreenda agora que levantar contra nós. Senhor, repreenda. Meu Deus, vai amarrando, vai acorrentando. Meu Deus, vai acorrentando agora os demônios, os espíritos que têm segurado a mão do povo. Quantas pessoas que têm se fechado as mãos, o coração. Quantas pessoas, meu Deus, que Satanás tem tirado elas da igreja, das igrejas. Quantas pessoas, meu Deus, que eram fiéis, pessoas que lutavam de dia e de noite, fazendo a tua obra, trabalhava de dia e corria para a igreja à noite. Ó Deus, quantas pessoas que trabalhavam à noite e corria de dia, fazendo a tua obra. Meu Deus, em nome de Jesus Cristo, meu Deus, quantas pessoas, Senhor, que tinham prazer de lutar, de orar, de jejuar, de pregar, tinha prazer de dirigir uma igreja, de viajar fazendo a tua obra, ganhando as almas para o teu reino. Não tem coisa melhor do que ganhar almas, não tem coisa melhor do que ver a obra crescer, Deus, não tem coisa melhor, não tem alegria, meu Deus, maior do que ver a obra de Deus crescer. Senhor Jesus, oh meu Deus, levanta, meu Deus, salva, meu Deus, levanta, meu Deus, as almas, salva as almas, meu Deus, salva as almas, salva as almas, salva as almas, Senhor. Abre o coração do povo, o coração fechado, amarrado, trancado, o coração agarrado com as coisas desta vida, com as coisas deste mundo, que tudo acaba, tudo perece, tudo vai ficar aqui, vai ficar no cemitério, vai ficar para os outros. Meu Deus, tudo um dia vai acabar. Oh Senhor, oh Espírito Santo, faz nós entender isso, faz os irmãos entender isso, que ninguém leva nada. Que ilusão no coração do homem, como o homem é fácil de ser seduzido, iludido pelas coisas materiais, que um dia vai ficar tudo para trás. Oh meu Deus, eles se matam, eles morrem, eles brigam pelas coisas materiais, eles mentem por causa do bem-estar material. Senhor da glória, Espírito Santo, meu Deus, quanta gente trabalha de dia e de noite, não tem tempo para te servir, não tem tempo para Deus, não tem hora para servir a Deus. Oh meu Deus, não tem hora para comer, nem para a família, para descansar, não tira as férias, nada, só trabalhar. Meu Deus, quantas pessoas que perderam o prazer das coisas espirituais, tornaram escravo do trabalho, escravo do serviço, escravo do dinheiro, escravo do salário, do emprego, da empresa, escravo do horário, escravo do relógio, escravo do tempo, não tem tempo para nada, não tem tempo para nada. Deus do céu, Deus da glória, liberta as almas, Senhor. Quantas estão paradas, afastadas, desviadas do Evangelho, quantas estão morrendo sem salvação, vão morrer sem salvação e não vai levar nada, só vai levar a alma para o abismo, para o Hades, para ser atormentada de dia e de noite. Meu Deus, oh Jesus, oh Espírito Santo de Deus, oh meu Deus, salva as almas, Senhor, transforma os corações, Jesus, transforma os corações, Jesus, transforma as vidas, Jesus, liberta as almas, me liberta, liberta cada dia minha alma, liberta meu coração, liberta minha mente, meu Deus, liberta cada um de nós cada dia. Vai santificando, vai trazendo pureza, vai trazendo alegria na minha alma, na alma dos irmãos, meu Deus. Senhor da glória, abençoe, meu Deus, as aberturas das igrejas, Deus é Santo. Oh Jesus, oh Jesus, prepara a condição, prepara irmãos, prepara pessoas do coração aberto, a mão aberta, para nos ajudar, pessoas católicas, evangélicas, de todas as religiões. Meu Deus, prepara, Senhor, prepara, Espírito Santo. Oh meu Deus, oh Deus, tu és dono do ouro e da prata, envia recurso, envia condições financeiras, envia, meu Deus, condições para nós poder ter horários de programa de rádio de dia e de noite, nós ter pessoas para trabalhar, pessoas para evangelizar, viajar, abrir igreja, dirigir igreja. Ó Senhor da glória, ó Deus do céu, abençoa os irmãos que nós já temos, dando a eles saúde, força, graça, alegria. Ó meu Deus, abençoa os irmãos que estão lutando comigo, ajudando nós a fazer esta obra. Ó Deus, recompensa eles, dá eles alegria, dá eles gozo na sua alma. Meu Deus, mostra para eles como vale a pena nós nos desgastar, desgastarmos nosso corpo na obra de Deus. Ó Deus, como é gostoso a gente cansar, a gente às vezes se estressar, fazendo a tua obra. Ó Deus da glória, Ó Espírito Santo da verdade, meu Deus, implanta dentro de nós a força, o poder, a graça, a unção, a autoridade, a fé e a coragem. Não deixe nós nos abatermos nas lutas, nas provações, nas tribulações, nas dificuldades, nas necessidades. Ó Deus, ó Senhor, abençoa teu povo, que tem sido um canal de bênção para esta obra. Quantas pessoas que têm me ajudado, quantas pessoas que estão nos ajudando, Senhor, e quantas outras que vão nos ajudar. Ó Deus, abençoa a vida deles, abençoa o dia a dia deles, o trabalho, a saúde, meu Deus, a família, os negócios, a vida espiritual. Ó meu Deus do céu, meu Deus, derrama força, derrama força, Senhor, dai-nos força, meu Deus. Ô Jeová, eu quero sentir dentro de mim força, autoridade, poder. Meu Deus, a carne está fraca, mas o Espírito está pronto, meu Deus. Ô Deus da glória, dai aos irmãos força, espiritualidade, santidade. Dai a mim, ó Deus, dai a nós, meu Deus. Ô Senhor da glória, meu Deus, Jesus querido, Jesus poderoso, eu me lembro das passagens da Bíblia Sagrada, quando o Senhor passava noites e noites nos montes, nas vigílias das madrugadas, com Pedro, Tiago e João, eram os três que estavam contigo, meu Deus, ó Deus da glória. Eram os três escolhidos para a oração. Meu Deus, Jesus, eu me lembro da Bíblia, quando fala de Paulo, de Filipe, aqueles homens que deram a vida, que deram o tempo deles na tua obra. Ó Deus, Elias, Eliseu, que lutaram. Ó Senhor da glória, aqueles homens de Deus, como Abraão, que se envolveram de dia e de noite, no trabalho, na obra de Deus, com Moisés, que lutava com aquele povo, trazendo o povo do Egito para Canaã, como Noé, que lutou, fazendo a arca, trabalhando a tua obra, meu Deus, aqueles homens que deram a vida, morreram, te servindo, dirigindo igrejas, conduzindo um rebanho, meu Deus. Ó Senhor da glória, Deus, aqueles homens que foram provados, experimentados, como Davi, que lutou de dia e de noite diante de Israel. Ó Deus de Samuel, ó Deus da Bíblia Sagrada, ó Deus do céu, ó Deus da glória, Senhor, fica conosco, Espírito Santo, mostra para nós como vale a pena nós lutarmos, nós batalharmos de dia e de noite na tua obra, meu Deus. Senhor da glória, haja aprovação, haja crescimento, meu Deus, que nossos olhos possam ver o trabalhar do Senhor. Oh, meu Deus, oh, meu Pai, ó Espírito Santo, me orienta, fala comigo, me revela, me mostra o caminho da vitória, me mostra o caminho, meu Deus, me mostra o caminho da vitória cada dia, vai revelando, vai mostrando, vai agindo, meu Deus. Ó, meu Deus, abençoa o teu povo que agora estão orando, estão clamando, estão buscando. Abençoa os irmãos da Deus é Santo. Abençoa todos, meu Pai. Que a tua bênção seja com eles, desde agora e para sempre. Amém, Jesus. Graças a Deus, amém.
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0: Abençoa todos, meu Pai. que a tua bênção seja com eles, desde agora e para sempre. Amém, Jesus. Graças a Deus, amém.

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2: 3:14.
3: O Deus do impossível. Após o naufrágio, o único sobrevivente agradeceu a Deus por estar vivo e ter conseguido se agarrar à parte dos destroços para poder ficar boiando. Este único sobrevivente foi parar em uma pequena ilha desabitada, fora de qualquer rota de navegação. E ele agradeceu novamente. Com muita dificuldade e restos dos destroços, ele conseguiu montar um pequeno abrigo para que pudesse se proteger do sol, da chuva, de animais e também para guardar seus poucos pertences. E como sempre agradeceu. Nos dias seguintes, a cada alimento que conseguia caçar ou colher, ele agradecia. No entanto, um dia, quando voltava da busca por alimentos, ele encontrou seu abrigo em chamas, envolto em altas nuvens de fumaça. Terrivelmente desesperado, ele se revoltou, gritava chorando. O pior aconteceu. Perdi tudo. Deus, por que fizeste isso comigo? Disse. Chorou tanto que adormeceu profundamente cansado. No dia seguinte, bem cedo, foi despertado pelo som de um navio que se aproximava. Viemos resgatá-lo, disseram. Como souberam que eu estava aqui? Perguntou ele. Nós vimos o seu sinal de fumaça. É comum sentirmos-nos desencorajados e até mesmo desesperados quando as coisas vão mal. Mas Deus age em nosso benefício, mesmo nos momentos de dor e sofrimento. Lembre-se, se algum dia o seu único abrigo estiver em chamas, este pode ser o sinal de fumaça que fará chegar até você a graça divina.

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1: 3 horas e 21 minutos.

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1: 3:25.
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0: 3:31.
1: Foi isso que você ouviu. Está chegando a sexta-feira. Está chegando a sexta-feira da cura, da libertação, da salvação. Deus usa a vida do pastor Messias. Nesta sexta-feira, às 9 da manhã e às 7 da noite, o servo de Deus vai estar no santo altar do Senhor, pregando a preciosa palavra de Deus, a semente do Evangelho. Essa palavra preciosa, ungida, consagrada, revelada pelo Espírito Santo. O servo de Deus tem uma palavra de Deus, um assunto de Deus, para pregar, para ministrar, e Deus falar com você, irmão, irmã. Algo vai acontecer na sua vida. Nesta sexta-feira, a sua vida vai mudar, a sua vida será transformada para a glória de Deus. Desperta a sua fé, irmãos, irmãs que estão nos ouvindo aqui agora. É a sexta-feira da cura e da libertação. Irmãos que estão nos acompanhando, irmãos que estão nos ouvindo aqui agora, há quanto tempo que você não comparece na igreja Deus é Santo? Há quanto tempo você não vem cultuar Deus conosco? Há quanto tempo, irmãos? Está chegando o momento. Está chegando essa sexta-feira. Desperta a sua fé, 9 da manhã, 3 da tarde e 7 da noite. Às 9 da manhã e 7 da noite, o servo de Deus, pastor Darcy Messias, o anjo dessa igreja, o líder dessa obra, qual nosso Deus colocou na frente deste ministério para pregoar a palavra de Deus, para o povo de Deus ser liberto, ser transformado, ser curado, vidas serem transformadas através do pastor Darcy Messias. Nosso Deus vai usar a vida do seu servo. Nesta sexta-feira, desperta a sua fé, irmão de casa, povo de Deus, ouvintes, chegou o momento da mudança, chegou o momento da transformação. É nessa sexta-feira da libertação e da cura divina. Povo de Curitiba, ouvintes que estão nos acompanhando aqui agora, desperta a sua fé, convida mais alguém, convida a sua família, convida a sua parentela. Isso aqui é para você, para todos aqueles que necessitam de um milagre. Não pensa que é só para você não, irmão. Não pensa. Não, irmãos, não pensa que é só para você. O milagre é para toda a sua família, para a glória de Deus. Escuta, sexta-feira, pastor Darcy Messias, 9 da manhã e 7 da noite. Deus vai usar a vida do seu servo. Uma palavra de Deus, algo revelado pelo Espírito Santo, algo que vai levantar, algo que vai libertar, algo que vai curar. Pode ter certeza, Deus vai agir, Deus vai operar. Não perca, irmãos, não perca, irmãs, ouvintes, povo de Deus, povo da grande Curitiba, vem estar conosco nessa sexta-feira, vem receber a sua cura, a sua libertação. Deus vai operar. Levanta a sua cabeça, você vai ouvir uma palavra que vai te levantar, uma palavra que vai te sustentar, uma palavra, irmão, irmã, que vai direcionar a sua família. É nesta sexta-feira. Não fica de fora. Não fica de fora dessa sexta-feira. Deus vai agir. Deus vai operar. O nosso Deus vai libertar. Escuta, Deus usando a vida do pastor Messias.
2: Que está tendo sonhos direto com quem já morreu. Você vem aqui correndo. Oh Jesus, venha, venha. Aleluia. Senhor Deus, queima aqui agora. Queima aqui agora. Macumba. Macumba no caixão. Macumba feita no caixão. Macumba feita no caixão. Pode manifestar aqui agora. Você está escondido aí, Pombagira. Você está escondido aqui, Pombagira. Essa é a Pombagira da morte. Essa é a Pombagira que mata. Não é aquela que destrói, não. Casamento é aquela que mata. Solta essa vida aí, pomba gira. Cadê o povo do queima ele? Manifesta aí. Manifesta aí saindo. Manifesta aí saindo, pomba gira. Manifesta. Pode gritar, mas que vai sair, vai. Manifesta aí saindo. Queima ele, queima, queima, queima, queima, queima, queima, queima, queima, queima, queima, queima, queima, Jesus, queima, queima, Jesus, queima, queima, Jesus, queima. Sai aqui agora. Você quer ver uma coisa? Como é que você conseguiu tirar essa mulher aqui da igreja do Zé Santo? Que ela vinha aqui direto, ela ia entrar em comunhão aqui. Como é que você conseguiu?
3: Eu não vou falar.
2: Mas agora, você é obrigado, porque eu mando. No nome de Jesus, eu mando. Como é que você conseguiu tirar essa mulher daqui?
3: Ela precisa trabalhar muito. Por isso.
2: E aí?
3: Ela ia ser salva. Desgraçado! Eu te odeio, maldito!
2: Fogo no bicho, Jesus. Queima ele. Fogo no bicho. Fogo no bicho. Fogo no bicho. Fogo no bicho. Queima ele. Queima ele. Queima. Jeová, liberta ela, Jesus. Sai daqui, demônio.
1: Olha o que Deus faz. Olha o que Deus opera, irmãos, irmãs. Você escutou, você acompanhou. Olha o que Satanás falou. Não queria que essa irmã tivesse na igreja Deus é Santo. Por quê? É na igreja Deus é Santo e seria liberta e salva. Talvez é assim a sua vida. Talvez você não está na igreja Deus é Santo. Não é porque você não quer. Você não vem aqui nos visitar, participar dos cultos, das campanhas, não é porque você não quer, até você quer, mas é algo espiritual que te segura, é algo maligno, é perverso, que tenta te segurar, para você não vir aqui, porque Satanás sabe que a partir do momento que você colocar os pés dentro dessa igreja, a sua vida vai ser mudada, a sua vida vai ser transformada, vai haver cura, vai haver libertação, haver salvação, haver transformação. Você ouviu o demônio gritando, berrando. Ele não quer de jeito nenhum, não quer. Nós estamos te convidando. E neste exato momento já existe uma guerra espiritual. Satanás não quer que você ouça. Satanás não quer que você dê o devido valor para esta convocação. Mas você precisa dar ouvido a Deus. Você não pode ficar se submetendo à vontade de Satanás, não. Em nome de Jesus, levanta a sua cabeça aqui agora. Em nome do Pai, do Filho e do Espírito Santo, creia na sua bênção, creia no seu milagre, creia na mudança, na transformação, na salvação, na cura, a libertação, a transformação completa. Satanás não quer, irmão. Satanás não quer que a sua família seja abençoada, a sua família venha a ser liberta. E é por isso que você está em casa, por isso que você está sem força de vir para a igreja Deus é Santo, por isso que você está vivendo a sua vida, desculpa a expressão da palavra, uma vida de miséria, uma vida de derrota, uma vida de fracasso, uma vida de enfermidade, um tormento total, porque você não está mais buscando a Deus, você não está mais na igreja. Lembra, recorda quando você estava aqui nas campanhas. Você está recordando, você está lembrando? Olha como a sua vida era diferente. Olha como a sua vida era abençoada. Perfeita a vida nunca vai ser. Mas você estava vencendo as suas lutas, os seus problemas, as suas adversidades. Hoje em dia, não está vencendo. E pior, hoje em dia não está mais nem lutando. Satanás já tomou conta. Satanás já invadiu. E você vai fazer a vontade do diabo até quando? Que isso, companheiro Cristo? É para você ter um despertamento. Até quando você vai fazer a vontade do diabo? Estando em casa. Estando em casa. De noite, noite e dia. Trabalha, come. Está em casa, vai dormir. Acorda de novo, vai trabalhar. E essa rotina. Esse ciclo que nunca se acaba. Um ciclo vicioso. Um ciclo que não tem fim. Por quê? É aquela mesma rotina, sua vida não muda em nada, você não alcança nada diferente, você não alcança algo diferente, a sua cura, A libertação da sua família, a transformação da sua família está sempre da mesma forma, da mesma maneira. Aquela mesma rotina, alguém acomodado, alguém achando que é normal, alguém achando que faz parte, não faz parte, não faz parte, meu irmão. Em nome de Jesus, desperta aqui agora. Corre para cá, Avenida Marechal Floriano Peixoto, número 6.711. 9 da manhã, 7 da noite, sede nacional das igrejas pentecostal. Deus é santo. 9 da manhã e 7 da noite, pastor Darcy Messias. E às 3 da tarde, outro culto abençoado, aonde você não pode ficar de fora. Você precisa receber a sua bênção, a sua cura, a sua libertação. Eu volto a falar, você ouviu há poucos minutos essa libertação. Faça como essa irmã. Ela estava oprimida, ela estava possessa, estava sofrendo. Satanás segurando ela em casa. Mas ela teve. Ela teve aqui na igreja, Deus é santo. Eu quero te convidar, vem para cá. Irmãos, irmãs, corre para cá. Em nome de Jesus, vem receber a sua bênção. Vem receber o seu milagre, a mudança, a transformação. Algo diferente em sua vida. Você ouviu uma palavra. Não uma palavra eloquente. Não uma palavra bonita. Não uma palavra cheia de letra, cheia de teologia. Porque a letra mata, mas o Espírito vivifica. Algo de Deus, algo revelado, algo instruído. Algo que traga mudança, transformação. Algo que vem te tirar da zona de conforto, da zona de comodismo, e vem te levar para uma zona de guerra. Como assim? Exatamente, é guerra. É guerra, é uma batalha que você precisa travar contra Satanás. É ele o nosso adversário. E é contra ele que nessa sexta-feira o povo de Deus, pastor Messias, vai estar travando uma guerra espiritual contra as hostes espirituais. Milagre acontecendo, libertação acontecendo, cura. A palavra sendo pregada. A palavra que liberta, a palavra que transforma. A palavra que direciona. E pode ter certeza que nessa sexta-feira vai haver isso. Vai haver isso, em nome de Jesus. Em nome de Jesus, 9 da manhã, 3 da tarde e 7 da noite. Lembrando que o pastor Messias vai estar às 9 da manhã e às 7 da noite. Não perca. Não perca, irmãos, em nome de Jesus. Deus tem milagre para a vida de cada um de vocês. Pode ter certeza disso,
4: em nome de Jesus. Na Palestina existem dois mares. Um é doce, em suas águas abundam os peixes. Bosques e jardins enfeitam suas margens. As árvores estendem sobre ele seus ramos e avançam suas raízes sedentas para beber as águas saudáveis. Em suas praias as crianças brincam como faziam quando Jesus ali estava. As cristalinas águas de um braço do Rio Jordão formam este mar, e tudo que ali vive é feliz só por estar às suas margens. Mas o Jordão desemboca também em outro mar. Ali não há movimento de peixes, nem canto de pássaros, nem o riso das crianças. Uma atmosfera densa paira sobre as águas desse mar que nem o homem nem a ave bebem jamais. A que se deve esta enorme diferença entre dois mares vizinhos? Não se deve ao Rio Jordão, tão boa é a água que lança em um como no outro. Também não se deve ao solo que lhe serve de leito e nem às terras que o circundam. A diferença se deve ao fato de o mar da Galileia receber as águas do Rio Jordão e não as reter ou conservar em seu poder. Para cada gota que entra, sai outra. O dar e receber se cumprem ali em idêntica medida. O outro mar retém com ciúmes o que recebe. Cada gota que ali cai, ali permanece. O mar da Galileia dá e vive. O outro não dá nada. Chama-se Mar Morto. Que não sejamos como o mar morto, retendo tudo sem dividir nada. Mas assim como o mar da Galileia, possamos dar e receber, para que haja vida e alegria em nossos corações.

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1: 3:51.
2: E o mundo não acabou. Pessoas de várias regiões do globo terrestre têm previsto o fim do mundo. Cria-se grande expectativa sobre o tema. O temido bug do milênio não mostrou a cara e o mundo não acabou. Mas fica a pergunta, e se tudo tivesse acabado, aonde você estaria? Pense nisso e saiba que Jesus seria a única saída.

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1: Livro de João, João capítulo 4, versículo 35. João 4, 35. Diz assim: não dizeis vós que ainda há 4 meses até que venha a ceifa? Eis que vos digo: levantai os vossos olhos e vede as terras que já estão brancas para a ceifa. O que ceifa recebe galardão e ajunta fruto para a vida eterna, para que assim o que semeia como o que ceifa, ambos regozijem, porque nisso é verdadeiro ditado: um é o que semeia e o outro é o que ceifa. Eu vos enviei a ceifar onde vós não trabalhastes. Outros trabalharam e vós entraste no seu trabalho. Outros entraste aonde? No seu trabalho. Pode sentar. Glória a Deus. Quem tem glória, oferece glória. Quem tem palma, oferece palma, irmãos. Quem tem Deus, aleluia. Será que vocês vão entender isso aqui, meu Deus do céu? Quem é que prestou atenção na leitura da Bíblia? Levanta a mão para me ver. Jesus está dizendo aqui que uns plantam e outros colhem. Como é que é assim? Veja bem. Uns plantam e vendem a lavoura. Outros plantam e largam a lavoura. Desiste da lavoura. Quem vai colher é aquele que vai dar prosseguimento àquela lavoura. Presta atenção. Tem gente recebendo bênção de pessoas que não receberam. Pessoas que oraram, jejuaram, aceitaram Jesus, depois abandonaram a lavoura, abandonaram o campo, abandonaram a obra, abandonaram o chamado de Deus. Você já leu na Bíblia que quando Deus tirou o povo do Egito para botar o povo na terra, ó, escuta isso aqui, ó, o povo sai do Egito para entrar na terra prometida. Aquele povo saiu, mas aquele povo não entrou. Quem entrou foi o povo da metade para frente, ou no final, ou no final. Por quê? Porque aquele povo começou a murmurar, olhar para trás. Aquele povo começou a olhar para trás. E eles não eram dignos de chegar na terra. Então, eles plantaram, mas quem colheram foi o outro povo. Eles saíram da terra do Egito, mas quem entrou foi outro povo. Quem está entendendo, levante a mão aí. Às vezes nossos pais, nossos avós, nossos tios oraram, jejuaram, consagraram, foram crentes, depois eles desistiram, eles abandonaram a igreja, a obra de Deus, e nós pegamos, olha para cá, ó, nós pegamos o que eles abandonaram, desprezaram, nós pegamos e ó, vamos encerrar nossa jornada. A bênção é nossa, a bênção é nossa. A promessa era para Esaú, mas Esaú abandonou a bênção para o seu irmão. Então, vocês têm que ter cuidado, eu, a nós não ficar o tempo todo na igreja, lutando 10, 20 anos, 30 anos, 40 anos, lutando na igreja. Na hora de colher, largamos. Ah, irmão, esfriei na fé. O que aconteceu? Há muita luta. Ah, irmão, parei. Mas por quê? Há muita prova, muita dificuldade, muito não sei o quê, muito não sei isso. Na hora de receber o galardão, de receber a coroa, ele jogou fora, ela jogou fora. Então, nós temos que ter muito cuidado para nós não desprezar, abandonar aquilo que você já fez a vida toda, aquilo que você lutou, você orou, jejuou, foi fiel, deu suas ofertas, deu seus dízimos, deu sua contribuição na igreja a vida toda, e está juntando, ajuntando, ajuntando. Na hora de receber o galardão, cadê a irmã? Parei, afastei, desanimei. Não, de jeito nenhum, ninguém vai parar, ninguém vai deixar para trás a promessa que Deus tem para nós. Vamos colocar a mão na promessa, vamos receber a bênção, irmão. Glória a Jesus, diga glória a Deus. Olha aqui, ó, versículo 37. Porque nisso é verdadeiro ditado: um é o que semeia e outro é o que ceifa. Está vendo? Um é o que semeia e o outro é o que ceifa. Você pode olhar que é pura verdade. Às vezes você tem uma roça, uma lavoura, aí você bota alguém para trabalhar para você no comecinho, para gradear a terra, para arrumar a terra, para lavrar a terra, tá? Aquele trabalhador talvez não vai estar na colheita, quem vai estar é outro. Aquele que botou o trator lá e tá, arou, e vai daqui, vai dali, semeou, aí ele foi embora, foi trabalhar para outras pessoas, mas vem outro trabalhador e vai pegar o trator e vai fazer a colheita, a colheita. Então Deus quer dizer que hoje para nós assim, nós não desprezar, nós não abandonar as promessas que Deus tem para nós, que são promessas grandes, coisas grandes que nossos olhos não estão vendo, nossos ouvidos não estão escutando, mas Deus vai mostrar para cada um que vale a pena servir a Deus, vale a pena andar na presença de Deus. Glória a Jesus, glória a Deus. Olha o versículo 38, olha o versículo 38, pega a Bíblia, irmãos. Eu vos enviei a ceifar onde vós não trabalhaste, outros trabalharam e vós entraste no seu trabalho. Que está vendo o negócio aqui? É sério? Está vendo? Eu vos enviei a ceifar onde vós não trabalhaste, outros trabalharam e vós entraste no seu trabalho. Está vendo? Alguém orou, orou por você. Alguém orou por mim. Alguém jejuou por mim. Eu estou aqui hoje porque alguém orou por mim. Você está aqui hoje porque alguém orou por você. Amanhã vai estar alguém aqui, seu filho, sua filha, ou quem for, ou às vezes alguém que nem é da sua família, porque nós oramos aqui, ó, de joelho, ó, Senhor, salva as almas, salva, salva, salva as almas, cura, liberta. Aí vai chegar alguém aqui para ser curado pela oração dos irmãos, pela oração das irmãs. Quem está entendendo, diga glória a Deus. Então, fica firme, fica firme. Tem promessas grandes aqui para cumprir, viu, irmão? Irmãos, tem promessas grandes para cumprir aqui. Ninguém fala amém, ficou para mim essa bênção. Vocês não querem, eu quero. Tem promessa grande para cumprir, viu, irmão? E ainda é este ano. Coisas grandes que os seus olhos não estão vendo. Seus olhos não estão vendo, mas Deus está olhando. Deus está vendo. Deus está preparando para nós a bênção. Você tem que preparar para receber a bênção. Não desistir, não desanimar, porque Jeová está conosco essa manhã para cumprir promessas. E o que Ele promete, Ele cumpre, irmão. O que Ele promete, Ele cumpre, irmão. Glória a Jesus. Será que todo esse tempo Deus não está vendo? Nós aqui orando, jejuando, consagrando, levantando cedo, saindo de casa, com chuva, com frio, pegou o ônibus. Quem veio de ônibus aqui hoje? De ônibus? Olha aí. Tá vendo? Quem veio de Uber? Só um.
2: Deus está vendo tudo. Deus enxergando tudo. Esse eu.
1: Então, seja fiel também. Seja firme. Não fica olhando para a luta, não. Quem fica olhando para a luta, só vê lutas. Quem fica olhando para problemas, só vê problemas. Quem fica preocupado com problemas, só vê na cabeça dele problemas. Luta, dificuldade. Não tem dinheiro. Não tem dinheiro. Fica profetizando miséria. Está difícil. Não dá. Eu não tenho. Eu não posso. É devagarinho. É com dificuldade. Larga de emprestar os lábios para o diabo. Larga de falar o que o diabo quer ouvir. Larga de pronunciar o que Satanás quer ouvir. O que ele quer ouvir? Não dá, não tem jeito, é difícil, é com dificuldade, é devagarinho, eu não posso, é do tempo de Deus, o dia que Deus quiser, fica dificultando as coisas. Justamente é isso que o diabo quer ouvir. O que Deus quer ouvir da sua boca é isso: Deus vai fazer a obra, Deus está comigo, isso aqui é para Deus, eu não posso, mas Deus pode na minha vida, eu não tenho, mas Deus tem. Glória, glória, glória. É isso, irmão. Meu Deus é grande. Meu Deus fez toda essa grandeza porque Ele é grande. Todo esse mundo, olha esse mundão de meu Deus que não tem fim. Quem é que fez isto? Pensa bem. Quem que ensinou ele a fazer essas coisas? Quem que ensinou Deus a fazer estrelas, planetas? Hein? Quem que ensinou Deus a fazer essas coisas tão bonitas, tão maravilhosas? Então, essa manhã, nós temos que botar a cabeça para pensar em coisas grandes. Ó. Deus, eu não tenho, mas o Senhor tem. Eu não posso, mas o Senhor pode. O Senhor é o meu Deus. Eu não acredito em santa de barro. Eu acredito em santo vivo. Santo vivo. Não é o santo morto, não. Nosso santo não está morto. Nosso santo não anda pendurado no pescoço de ninguém. Nosso santo é Ele que carrega nós. Ele é tão poderoso que Ele faz nós ser movidos pela sua presença, pelo seu poder. Glória, glória, glória, glória, glória. Eu quero ficar em pé com vocês por causa do horário. Todo mundo em pé. Nome de Jesus.
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4: 4 horas e 10 minutos.

0: 4:14.
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0: E 14 minutos.
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1: 4 horas e 18 minutos.

irmão, você vai ficar sofrendo aí até quando? Até quando você vai ficar aí esperando em Deus? Ah, eu estou na mão de Deus. Ah, eu estou nas mãos de Deus. Seja feito o que Deus quiser. Essa cultura não funciona, não. Essa cultura aí só funciona para quem não faz nada. Para quem não acredita no futuro. Para quem não esforça. Na cabeça dele, funciona. Está morrendo e não faz nada. Não, eu estou morrendo porque Deus quer. Eu estou doente porque Deus quer. Não, eu estou sofrendo porque Deus quer. Isso aí é o inimigo.

0: que colocou na sua cabeça isso. Isso é uma cultura atrasada. Uma cultura de quem não tem fé, de quem não faz nada. Meu irmão, você não levanta cedo para trabalhar? Você não vai fazer o café? Não vai fazer o almoço? Ei, você não vai lavar os pratos? Você não lava a casa? Você não lava a roupa? Você não faz tudo? E por que que para a igreja, para Deus, você deixa tudo na mão de Deus? Qual é a obrigação que Deus tem com você e comigo? Que cultura desgraçada, miserável, atrasada é esta? Que você pensa, estou na mão de Deus, não faz nada, nada, nada, nada, e diz que está na mão de Deus. Está doente, está desenganado, não tem nada, está devendo, está atrasado, macumbado, enfeitiçado, e está na mão de Deus. Gente, gente, isso não funciona, gente, pelo amor de Deus. Eu vejo os ímpios, eu vejo os ímpios trabalhando, lutando, pelejando, correndo atrás, levanta cedo, vai em busca do pão, corre para lá e corre para cá, vai no médico, vai fazer exame, vai fazer curso, vai fazer aquilo, vai fazer aquilo outro, numa disposição, numa coragem, trabalhando, lutando, pelejando, correndo atrás, e a pessoa diz que é crente, não faz nada. Estou na mão de Deus, estou na mão de Deus. Se eu morrer, se eu viver, se eu tiver alguma coisa, se eu não tiver nada, se eu sofrer, é porque Deus quer. Eu não acredito nessa cultura. Eu já acreditei nisso no passado. Eu aprendi errado. Eu aprendi isso errado. Eu vivia cheio de doença. Eu era pastor doente. Eu era pastor desenganado da medicina. E eu dizia, estou na mão de Deus, estou na mão de Deus, e sofrendo, padecendo, gastrite crônica, enxaqueca, vômito, hérnia, câncer, estava ficando paralítico, da cintura para baixo. Eu dizia, estou na mão de Deus. O dia que eu acordei para a vida, o dia que eu acordei para a vida, para a realidade, eu disse, não aceito, não aceito mesmo viver essa vidinha desgraçada, miserável. Depois que eu acordei para a vida, aí sim, eu peguei um óleo, eu peguei um azeite, e eu fui ungindo ele, fui orando, jejuando, consagrando, e de madrugada estava eu no monte orando, e estava eu de madrugada me ungindo com óleo, e as doenças foram desaparecendo do meu corpo uma por uma. Graças a Deus, não tenho enxaqueca, não tenho enxaqueca, não tenho gastrite crônica, não tenho hérnia, não tenho câncer, não tenho doença nas pernas. Por quê? Por que será? Porque eu larguei essa cultura atrasada. Estou na mão de Deus. Seja o que Deus quiser. Aquela preguiça. Crente preguiçoso. Crente que não ora, que não jejua, que não faz campanha, que não faz voto, que não faz desafio. Estou na mão de Deus. Querido, acorda. Acorda, meu senhor. Senão a vida passa rapidinho. E você vai ter uma vida sofrida até a morte. E Deus não quer isso para você. Deus fala assim na Bíblia. Livro de Josué, capítulo 1. Esforça. Esforça, tem bom ânimo. Eu serei contigo. Sexta-feira é oração. Sexta-feira é jejum. Sexta-feira é culto. Você tem que sair de casa. Enquanto você ficar dizendo é longe, não dá porque é longe, né? Se for da vontade de Deus, o dia que Deus quiser, Ele vai me levar na igreja. Deus não vai levar você na igreja de ninguém. É você que tem que ir, é você que tem que pegar o carro, pegar o ônibus, pegar o Uber. Você não vai para o hospital? Foi Deus que levou você para o hospital? Foi Deus que pegou você, levou para o hospital? Foi Deus que pegou você, levou no postinho de saúde? Ou foi você que foi por conta própria? Crente, ô crente, você tem que sair dessa vidinha, crente. Crente tem o nome de crente e vive a fé. Ele vive a fé. Quando ele conta testemunho, quando ele conta cura, milagre, libertação, porque ele fez alguma coisa. Porque ele fez alguma coisa. Se você não fizer nada, você não vai ter nada, você não vai conseguir nada, e você vai viver nessa vidinha. A vida passa rapidamente, sofrida, e quando abre os olhos, era tarde demais. Olha o que você vai ouvir aqui agora. Escuta a médica Dolores. Olha o que a médica Dolores aprendeu depois, já de idosa, na hora da morte. Na hora da morte. Escuta, doutora, a médica que despertou, que acordou para a realidade. Graças a Deus que ela acordou, senão ela tinha ido para o caixão. Ela tinha ido para o caixão. Uma pessoa é ferida, machucada. Está lá no chão caída, sangrando. Se não correr atrás, levar para o hospital logo, chamar a SAMU, ela vai morrer. Ela está sangrando, está ferida. Ela tem que correr para o hospital, alguém tem que pegar ela, levar para o hospital, senão quando chegar no hospital, chegou tarde demais. E aí? Ah, morreu porque Deus quis, porque Deus quer. Gente, nós temos que mudar essa cultura atrasada, essa cultura de miséria, de atraso. Vamos ouvir a médica.
1: Minha irmã, seu nome?
2: Dolores.
1: Irmã Dolores, o que foi que Deus te deu aqui na igreja Deus é Santo?
2: Me deu a saúde. Mais de 15 anos estou sofrendo muito porque eu estava com câncer nos ossos. Já gastei tudo que eu tinha, vendi fazenda, carro, casa, tudo. Fiquei sem nada e vim ganhar cura aqui sem pagar nada.
1: Só tinha câncer
2: nos ossos.
1: Nos ossos. Há 15 anos.
2: 15 anos.
1: Quanto tempo? 15 anos de sofrimento.
2: Mais de 15 anos.
1: Gastando tudo.
2: Tudo.
1: Vendeu fazenda.
2: Vendi.
1: Por causa da doença.
2: Por causa da doença.
1: E não foi curada.
2: E não foi curada.
1: Gastou o que mais?
2: Eu vendi casas, vendi carro. E o dinheiro que a gente é de uma família rica, a gente ficou pobre, mas graças a Deus estou mais do que rica hoje.
1: Mas por causa dessa doença?
2: Por causa de estar sempre doente, sempre me operando, me tratando, internando, e eu sempre no hospital. E agora mudei para cá, mudei de igreja e recebi uma graça muito grande.
1: A senhora mudou de igreja, mudou de cidade?
2: Eu mudei de cidade.
1: E foi curada?
2: E fui curada aqui,
1: na Deus é
2: aqui
1: Santo.
2: Na Deus é Santo.
1: 5 semanas está aqui na igreja?
2: 5 semanas.
1: E foi curada?
2: Fui curada na 4ª semana. Hoje estou dando testemunha da cura.
1: Não sinto mais nada?
2: Não sinto mais nada, graças.
1: O que você sentia?
2: Muita dor no corpo, muita dor nos ossos. Não tinha vontade de fazer nada. Não podia caminhar, não podia me alimentar, não dormia. Eu sentia mal mesmo.
1: E agora?
2: E agora estou sentindo bem. Estou
1: curada.
2: Firme, estou curada, estou caminhando, estou animada.
1: Você não caminhava bem?
2: Eu levei um mês na UTI, um mês no hospital sem andar. E agora vim para cá, vim para morrer. Mas graças a Deus encontrei a
1: senhora. Vim para morrer aqui em Curitiba?
2: Vim aqui para morrer, para botar no caixão. Eu vim para cá, minha filha foi me buscar. E hoje estou firme e forte, graças a Deus. Oh, glória
1: a Deus. A senhora veio para morrer em Curitiba?
2: Eu vim para morrer.
1: Descobriu a Deus é Santo?
2: Descobri a Deus é Santo.
1: Como você descobriu?
2: Descobri pelo rádio.
1: Pelo rádio?
2: Pelo rádio.
1: E veio para a igreja e foi curada?
2: Fui curada.
1: E eu acredito que tem muita gente que está te ouvindo pelo rádio.
2: É verdade.
1: O que você vai contar para esse povo que está te ouvindo agora, que está com câncer, está desenganado?
2: Estou falando que as pessoas venham para a igreja, porque o câncer não cura aqui na terra. Só Deus mesmo que cura.
1: Quer dizer que o senhor estava com câncer, sofrendo, gastou com remédio, com farmácia, foi internado várias vezes, muitas, fez cirurgia?
2: Muitas vezes.
1: Cirurgias?
2: E eu fiz tantas cirurgias, eu operei intestino, várias coisas já operei. E hoje, com a graça de Deus, estou curada.
1: Curadíssima?
2: Curada.
1: Não tem mais nada?
2: Não tenho mais nada, estou animada até para conversar, para trabalhar. Estou com muita fé, com muita esperança.
1: Agora, a Igreja Deus é Santo é uma igreja humilde, né? Você já notou isso?
2: Humilde, mas Deus é forte aqui. Eu já procurei muitas igrejas e nessa aqui eu encontrei a vitória.
1: Você já procurou outras igrejas também?
2: Também já procurei outras igrejas.
1: Mas não resolveu o problema?
2: Não resolvi. Agora vim aqui nessa igreja e graças a Deus estou curada.
1: Curadíssima.
2: Eu tô sentindo...
1: Câncer já era?
2: Já era.
1: Meu Deus, é milagre, minha senhora.
2: É um milagre pela palavra do pastor.
1: Foi Deus que te curou.
2: Foi Deus que me curou.
1: O senhor está feliz?
2: Eu estou muito feliz.
1: O senhor mora aqui em Curitiba?
2: Agora estou de mudança aqui em Curitiba.
1: Aonde é o bairro?
2: Aqui na Uberaba.
1: Uberaba.
2: Uberaba, longinho daqui.
1: Mas não é um milagre grande?
2: Muito grande.
1: Você imagina perder tudo, minha senhora? Perder
2: perdi
1: o fazer.
2: E serviço, não tenho mais para trabalho, sou esteticista, excelente. E tenho medicina. E não estou fazendo mais nada.
1: A senhora é médica?
2: Médica. Estudei quando estava operando, tive um acidente, fiquei 10 anos aqui.
1: Então a senhora é médica?
2: Sim.
1: Médica em qual área?
2: Clínica geral.
1: A senhora é clínica geral?
2: Clínica geral.
1: Agora nós estamos aqui com uma médica. Vocês estão vendo aqui que está aqui na igreja uma médica. Clínica geral. Desenganada dos médicos, sofrendo, padecendo, lutando, gastou tudo que tinha com os médicos. Ela, sendo médica, gastou tudo que tinha com o médico.
2: É verdade.
1: Você imagina? Agora chegou aqui na Deus é Santo, foi curada.
2: Foi curada, imediato.
1: Será que não tem algum médico agora que a senhora pode mandar para eles um recado? Médico, enfermeiro?
2: Se tiver um médico que tem um problema, venha para a igreja que está curado. Resolve qualquer problema.
1: Meu
2: só Deus pode resolver.
1: Céu. É milagre, meu
2: senhor. É um milagre. Isso aqui se fala em milagre, isso é milagre.
1: Aqui tem milagre.
2: Tem milagres.
1: A senhora é uma médica, mas foi curada aqui na Deus é Santo.
2: Eu fui curada aqui na Deus é Santo. Eu já fui curada, eu já fiquei uma vez, quando o médico me operou a garganta, perdi as cordas vocais. Fiquei 5 anos muda. E fui pra igreja, aí eu era católica, aí fui para a igreja evangélica, aqui foi que eu ganhei a cura. Então por isso que eu estou conseguindo para ficar na igreja.
1: Graças a Deus.
2: 5 anos muda. A quarta vez que entrei na igreja, eu fiquei curada.
1: Muda?
2: Soltei a fala, escutei, enxerguei, mas eu estou feliz porque Deus me curou de tantas coisas lindas. Você imagine que médico poderia tratar de uma corda bucal, podia operar. Não tem cura. É só Deus.
1: Agora eu fico imaginando, ela é médica. Médica, clínica geral e não tinha cura. Perdeu tudo que tinha, perdeu tudo. Porque o demônio colocou nela uma doença, um câncer, estava comendo ela por dentro e por fora. E chegou aqui na Deus é Santo e foi embora o câncer.
2: Foi embora, desapareceu completamente. No mesmo dia que o senhor orou, eu senti dor na hora. Aí o senhor falou assim, vai que Deus vai curando. Quando eu saí aqui na frente da igreja, eu sentei ali no pilar, não aguentava caminhar mais. Aí minha filha correu, buscou um carro, me levou de carro para casa. Quando eu cheguei em casa, eu desci do carro completamente boa. Eu fiquei boa, completamente sã.
1: Foi embora daqui, chegou em casa curada.
2: Cheguei curada.
1: Não senti mais nada.
2: Não senti mais nada.
1: É milagre, né?
2: Isto é milagre.
1: Isto é milagre.
2: É verdade, é milagre.
1: Eu também estou feliz, eu estou emocionado. Viver uma história dessa, um fato desse. Nós estamos gravando aqui uma médica, clínica geral.
2: Clínica geral.
1: O senhor foi formado aonde? Aqui em Curitiba?
2: Aqui em Curitiba.
1: Meu Deus, qual faculdade?
2: Federal.
1: Federal.
2: Federal.
1: Faculdade Federal.
2: Federal.
1: Está curado?
2: Estou curado.
1: Deus abençoe a senhora, viu?
2: Amém.
1: Obrigado. Está aí, meus irmãos, uma médica sendo curada, liberta por Jesus aqui na igreja pentecostal. Deus é Santo. Vem para cá, não fica sofrendo. Os médicos, vem para cá, médico. Advogados, juízes, promotores, empresários, homens que estão aí gastando tudo. Como essa irmã gastou tudo com os médicos, ela sendo médico. Médico cura a ti mesmo? Então a pergunta, médico cura a ti mesmo? Quer dizer, quanta gente aí iludido com dinheiro, dinheiro, dinheiro, dinheiro, dinheiro. Mas a felicidade está nas mãos de Deus, a cura está nas mãos de Deus, a vida pertence a Deus, a salvação pertence a Deus. Então, vem para cá, médico, enfermeiros, empresários, advogados, juízes, promotores, vem para cá, e Jesus Cristo vai te dar vida e vida com abundância.

0: Agora, se essa médica que foi desenganada, saiu do interior do Paraná, veio para Curitiba, para morrer em Curitiba, para ser enterrada aqui junto com os filhos. Olha a oportunidade que Deus deu para ela. Ela escutou o rádio. Quando ela ouviu o rádio, que ouviu o testemunho de curas, ela não ficou pensando, um dia eu vou, uma hora eu vou, igual você está pensando, igual a senhora está pensando. Imediatamente ela correu para a igreja, Deus é Santo. Em 5 semanas, ela estava curada aqui na igreja, Deus é Santo. Câncer, desenganada. Ela veio para morrer. Ela era médico e ela sabia muito bem quando uma pessoa está mal ao ponto da morte. E ela correu para Curitiba para ser enterrada. Quando ela escutou a rádio, ela veio para Deus é Santo. Chegou aqui, foi revelada e curada. Como vocês ouviram, não é eu que estou inventando. Não é eu que estou aqui inventando curas. Você ouviu da boca de uma médica. Então, meu irmão que me ouve agora, fica esperando na sua casa. Ah, o pastor vem aqui na minha casa. Pastor Messias, pastor fulano, pastor Beltrano, vem aqui fazer uma visita na minha casa. Se todo mundo pensar assim, se todo mundo ficar pensando, vem aqui na minha casa, por que você não vem para a casa de Deus? Pastor Messias é um só. A igreja Deus é Santo é uma só. É você que tem que fazer a sua parte. Deus, primeiramente Deus, ele é um só. Agora você tem que fazer a sua parte. Você tem que fazer a sua parte, se é que você quer fazer. Se é que você quer vencer na vida. Se é que você quer vencer o mal. Então, nesta sexta-feira, 9 da manhã, 3 da tarde, 7 da noite, aqui na igreja Deus é Santo, a campanha de curas, cura milagrosa. Cura milagrosa, quer dizer, cura que vem de milagres. Cura que vem da fé. Cura que vem da unção com óleo, da imposição das mãos do pastor. Cura que vem do dom de Deus. Cura que nasceu do seu esforço. Anote o endereço. Igreja Pentecostal Deus é Santo, Avenida Marechal Floriano Peixoto, 6711. 6711. 6711. Grava este número. 6711. Avenida Marechal Floriano Peixoto. Anote aí. 6711. Que horário? 9 da manhã, 3 da tarde. 9 da manhã, 3 da tarde. Pastor Messias vai estar à noite pregando, orando por divinas revelações, ungindo o povo com óleo santo, o óleo da cura, o óleo da libertação, e junto com ele uma equipe orando pelo povo, atendendo o povo. 7 da noite. A igreja fica perto do Terminal Auer, pertinho, pertinho. Você conhece aqui a Praça da Passarela? Você conhece aqui a Passarela aqui da Auer ou do Auer? Quem vem do Terminal Carmo, rumo do centro, vai chegar no Terminal Auer. Então, quando você vem Boqueirão, Terminal Boqueirão, Terminal Carmo, você vai ver a igreja pelo lado direito. Você vai ver uma loja escrito Loja de Peças. Loja de Peça. Alvorada Autopeças. A igreja está encostada na Alvorada Autopeças. Que igreja? A igreja Deus é Santo. Você vai ver a passarela na frente. Passarela Auer. Então é aqui que tem a igreja dos milagres, da cura, da libertação. Estou falando uma coisa verdadeira. Não é propaganda enganosa, não. Você está escutando. Não é algo que as pessoas ficam enganando. Ah, um lugar para tomar o dinheiro do povo. Lá só fala em dinheiro. Lá só fala em dinheiro. Não. Lá só fala em dinheiro. Não, senhor. Chega primeiro e percebe. Não. Todas as igrejas são iguais. Todos os pastores são iguais. Negativo. Negativo. Discordo. Discordo. Há muito escândalo. Há muito dinheiro por aí. Observa a igreja Deus é Santo. Você vai ver que o resultado vai surgir. Escuta a doutora e vença. Vença. Sai do seu lugar. Sai daí. Ah, é longe. Bom, você que sabe. Quem quer, vai. Quem não quer, fica escutando o rádio. Quem quer, vai. Quem quer, vai. Você não vai no médico? Você não vai na farmácia? Você não vai no postinho de saúde? E por que que na igreja você não quer ir? Se o seu problema não é para médico, seu problema não é para farmácia, não é para hospital, seu problema é para Deus resolver. Então, está aí o endereço, está aí a oportunidade que você está tendo hoje. E não é para deixar para depois, porque depois pode ser que não vem mais, pode ser que não chegue depois. 9 da manhã, 3 da tarde, 7 da noite, Igreja Pentecostal Deus é Santo, Avenida Marechal Floriano Peixoto, 6711, Auer. Seu milagre, seu milagre, sua cura, está dentro da Igreja Deus é Santo. Ah! Pastor Messias, pastor fulano, pastor Beltrano, pastor Ciclano, eu discordo. Bom, você discorda, fazer o quê? Você discorda, tem que respeitar a sua opinião, e os outros que concordam estão aqui sendo abençoados, curado, dando testemunho. O que nos interessa é você depois contar o seu testemunho. Tá certo? Deus abençoe.
1: Ele cuida de você. Logo após um ataque terrorista, alguns sobreviventes foram convidados para compartilharem o que havia acontecido em suas vidas. Em todos os casos, ocorreram pequenos detalhes que fizeram grande diferença naquele dia. O chefe de uma empresa havia chegado tarde porque aquele era o primeiro dia de seu filho na escola. Uma senhora atrasou-se porque o despertador não funcionou. Outra ficou presa num congestionamento no trânsito. Alguém havia perdido o ônibus. Outro teve dificuldade em fazer o carro funcionar. Havia muitos outros casos, detalhes ou contratempos que salvaram suas vidas. Então o Senhor disse: hoje, quando pego um congestionamento no trânsito, perco um elevador, atendo uma ligação telefônica no momento da saída, pequenas coisas que me aborreciam, penso comigo: estou exatamente onde Deus quer que eu esteja neste momento. Na próxima vez em que parecer que tudo está errado, não fique triste. Louve a Deus e agradeça, porque Ele está cuidando de você.

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1: 4 horas e 52 minutos.
2: À espera. Às vezes esperamos demais para dizer palavras de perdão. Às vezes esperamos demais para expressar gratidão. Às vezes esperamos demais para dar uma palavra de ânimo. Às vezes esperamos demais para oferecer consolo. Às vezes esperamos demais para estender a mão a quem precisa. Às vezes esperamos demais para dar amor. Às vezes esperamos demais para abrir o coração. Às vezes esperamos demais para deixar Deus operar. Deus também está esperando que paremos de esperar.

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2: 5:04.
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1: 5:10.
2: Foi isso que você ouviu. Está chegando a sexta-feira. Está chegando a sexta-feira da cura, da libertação, da salvação. Deus aos a vida do pastor Messias. Nesta sexta-feira, às 9 da manhã e às 7 da noite, o servo de Deus vai estar no santo altar do Senhor, pregando a preciosa palavra de Deus, a semente do Evangelho. Essa palavra preciosa, ungida, consagrada, revelada pelo Espírito Santo. O servo de Deus tem uma palavra de Deus, um assunto de Deus, para pregar, para ministrar, e Deus falar com você, irmão, irmã. Algo vai acontecer na sua vida nesta sexta-feira. A sua vida vai mudar, a sua vida será transformada para a glória de Deus. Desperta a sua fé, irmãos, irmãs que estão nos ouvindo aqui agora. É a sexta-feira da cura e da libertação. Irmãos que estão nos acompanhando, irmãos que estão nos ouvindo aqui agora, há quanto tempo que você não comparece na Igreja Deus é Santo? Há quanto tempo você não vem cultuar Deus conosco? Há quanto tempo, irmãos? Está chegando o momento. Está chegando essa sexta-feira. Desperta a sua fé, 9 da manhã, 3 da tarde e 7 da noite. Às 9 da manhã e 7 da noite, o servo de Deus, pastor Darcy Messias, o anjo dessa igreja, o líder dessa obra, qual nosso Deus colocou na frente deste ministério para pregoar a palavra de Deus, para o povo de Deus ser liberto, ser transformado, ser curado, vidas serem transformadas através do pastor Darcy Messias. Nosso Deus vai usar a vida do seu servo nesta sexta-feira. Desperta a sua fé, irmão de casa, povo de Deus, ouvintes. Chegou o momento da mudança, chegou o momento da transformação. É nessa sexta-feira da libertação e da cura divina. Povo de Curitiba, ouvintes que estão nos acompanhando aqui agora, desperta a sua fé, convida mais alguém, convida a sua família, convida a sua parentela. Isso aqui é para você, para todos aqueles que necessitam de um milagre. Não pensa que é só para você não, irmão, não pensa. Não, irmãos, não pensa que é só para você. O milagre é para toda a sua família, para a glória de Deus. Escuta, sexta-feira, pastor Darcy Messias, às 9 da manhã e às 7 da noite. Deus vai usar a vida do seu servo. Uma palavra de Deus, algo revelado pelo Espírito Santo, algo que vai levantar, algo que vai libertar, algo que vai curar. Pode ter a certeza que Deus vai agir, Deus vai operar. Não perca, irmãos, não perca, irmãs, ouvintes, povo de Deus, povo da grande Curitiba, vem estar conosco nessa sexta-feira, vem receber a sua cura, a sua libertação. Deus vai operar. Levanta a sua cabeça, você vai ouvir uma palavra que vai te levantar, uma palavra que vai te sustentar, uma palavra, irmão, irmã, que vai direcionar a sua família. É nesta sexta-feira, não fica de fora, não fica de fora dessa sexta-feira. Deus vai agir, Deus vai operar, o nosso Deus vai libertar. Escuta, Deus usando a vida do pastor Messias.
3: Ele que está tendo sonhos direto com quem já morreu. Você, vem aqui correndo. Oh Jesus, venha, venha. Aleluia. Senhor Deus, queima aqui agora. Queima aqui agora. Macumba, macumba no caixão. Macumba feita no caixão. Macumba feita no caixão. Pode manifestar aqui agora. Você está escondido aí, Pomba Gira. Você está escondido aqui, Pomba Gira. Essa é a Pomba Gira da morte. Essa é a Pomba Gira que mata. Não é aquela que destrói, não. Casamento é aquela que mata. Solta essa vida aí, Pomba Gira. Cadê o povo do queima ele? Manifesta aí. Manifesta aí saindo. Manifesta aí saindo, Pomba Gira. Manifesta. Pode gritar, mas que vai sair, vai. Manifesta aí saindo. Queima ele, que manifesta. Pode gritar, mas que vai sair, vai. Manifesta isso aí.

0: mando, no nome de Jesus, eu mando. Como é que você conseguiu tirar essa mulher daqui?
1: Ela precisa trabalhar muito. Por isso.
0: E aí?
1: Ela ia ser salva. Desgraçado! Eu te odeio, maldito!
0: Fogo no bicho, Jesus, queima ele. Fogo no bicho. Fogo no bicho, fogo no bicho. Fogo no bicho. Queima ele. Queima ele, queima ele, queima ele. Queima ele, queima ele, Jeová. Liberta ela, Jesus. Sai daqui, demônio.
2: E não. Olha o que Deus faz. Olha o que Deus opera, irmãos, irmãs. Você escutou, você acompanhou? Olha o que Satanás falou. Não queria que essa irmã tivesse na igreja, Deus é santo. Por quê? É na igreja, Deus é santo e seria liberto e salva. Talvez é assim a sua vida. Talvez você não está na igreja, Deus é santo. Não é porque você não quer. Você não vem aqui nos visitar, participar dos cultos, das campanhas. Não é porque você não quer. Até você quer. Mas é algo espiritual que te segura. É algo maligno, é perverso, que tenta te segurar para você não vir aqui, porque Satanás sabe que a partir do momento que você colocar os pés dentro dessa igreja, a sua vida vai ser mudada, a sua vida vai ser transformada, vai haver cura, vai haver libertação, vai haver salvação, vai haver transformação. Você ouviu o demônio gritando, berrando, ele não quer de jeito nenhum, não quer. Nós estamos te convidando. E neste exato momento já existe uma guerra espiritual. Satanás não quer que você ouça. Satanás não quer que você dê o devido valor para esta convocação. Mas você precisa dar ouvido a Deus. Você não pode ficar se submetendo à vontade de Satanás, não. Em nome de Jesus, levanta a sua cabeça aqui agora. Em nome do Pai, do Filho e do Espírito Santo. Creia na sua bênção, creia no seu milagre, creia na mudança, na transformação, na salvação, na cura, a libertação, a transformação completa. Satanás não quer, irmão, Satanás não quer que a sua família seja abençoada, a sua família venha a ser liberta, e é por isso que você está em casa, por isso que você está sem força de vir para a igreja, Deus é santo, por isso que você está vivendo a sua vida, desculpa a expressão da palavra, uma vida de miséria, uma vida de derrota, uma vida de fracasso, uma vida de enfermidade, um tormento total, porque você não está mais buscando a Deus, você não está mais na igreja. Lembra, recorda, quando você estava aqui nas campanhas, você está recordando, você está lembrando, olha como a sua vida era diferente, olha como a sua vida era abençoada. Perfeita a vida nunca vai ser, mas você estava vencendo as suas lutas, os seus problemas, as suas adversidades. Hoje em dia não está vencendo, e pior, hoje em dia não está mais nem lutando. Satanás já tomou conta, Satanás já invadiu, e você vai fazer a vontade do diabo até quando? Que isso, companheiro Cristo? É para você ter um despertamento. Até quando você vai fazer a vontade do diabo? Estando em casa, estando em casa, de noite, noite e dia, trabalha, come, está em casa, vai dormir, acorda de novo, vai trabalhar. E essa rotina, esse ciclo que nunca se acaba, um ciclo vicioso, um ciclo que não tem fim. Porque é aquela mesma rotina, sua vida não muda em nada, você não alcança nada diferente. Você não alcança algo diferente, a sua cura, a libertação da sua família, a transformação da sua família está sempre da mesma forma, da mesma maneira. Aquela mesma rotina, alguém acomodado, alguém achando que é normal, alguém achando que faz parte, não faz parte, não faz parte, meu irmão. Em nome de Jesus, desperta aqui agora, corre para cá, Avenida Marechal Floriano Peixoto, número 6711, 9 da manhã, 7 da noite, sede nacional das igrejas pentecostal Deus é Santo. 9 da manhã e 7 da noite, pastor Darcy Messias. E às 3 da tarde, outro culto abençoado, aonde você não pode ficar de fora. Você precisa receber a sua bênção, a sua cura, a sua libertação. Eu volto a falar, você ouviu há poucos minutos essa libertação. Faça como essa irmã. Ela estava oprimida, estava possessa, estava sofrendo. Satanás segurando ela em casa, mas ela teve.

0: Teve aqui na igreja, Deus é Santo. Eu quero te convidar, vem para cá. Irmãos, irmãs, corre para cá. Em nome de Jesus, vem receber a sua bênção. Vem receber o seu milagre, a mudança, a transformação. Algo diferente em sua vida. Você ouviu uma palavra. Não uma palavra eloquente. Não uma palavra bonita. Não uma palavra cheia de letra, cheia de teologia. Porque a letra mata, mas o Espírito vivifica. Algo de Deus, algo revelado, algo instruído. Algo que traga mudança, transformação. Algo que vem te tirar da zona de conforto, da zona de comodismo. E vem te levar para uma zona de guerra. Como assim? Exatamente, é guerra. É guerra, é uma batalha que você precisa travar contra Satanás. É ele o nosso adversário. E é contra ele que nessa sexta-feira o povo de Deus, o pastor Messias, vai estar travando uma guerra espiritual contra as hostes espirituais. Milagre acontecendo, libertação acontecendo, cura. A palavra sendo pregada. A palavra que liberta, a palavra que transforma, a palavra que direciona. E pode ter certeza que nessa sexta-feira vai haver isso, em nome de Jesus. Em nome de Jesus, 9 da manhã, 3 da tarde e 7 da noite. Lembrando que o pastor Messias vai estar às 9 da manhã e às 7 da noite. Não perca, não perca, irmãos, em nome de Jesus. Deus tem milagre para a vida de cada um de vocês. Pode ter certeza disso, em nome de Jesus.
1: Não é estranho como um real parece tanto quando levamos à igreja e tão pouco quando vamos ao shopping. Não é estranho como uma hora é tão longa quando servimos a Deus, mas tão curta quando nos divertimos. É estranho como 2 horas da igreja parecem tão longas, mas quando assistimos um filme, não. Não é estranho como não achamos as palavras quando oramos, mas elas estão sempre na ponta da língua quando conversamos com alguém. Não é estranho que achamos cansativo ler um capítulo da Bíblia, mas é fácil ler páginas e páginas de livros e revistas. É estranho como temos dificuldade em evangelizar e como é fácil falar coisas que não edificam. Não é estranho como todos querem ir para o céu, desde que não tenham que acreditar, dizer ou fazer a vontade de Deus. Pense e veja se você tem dado a Deus o que ele merece.

falando, mas sempre acreditando no teu perdão, no teu amor, na tua misericórdia. 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
1: 5:30.
2: A existência de Deus. Existem pessoas que não creem na existência de Deus. Porém, quando um pássaro canta, Deus diz: eu estou aqui, mas o homem não ouve. Trovões e raios aparecem no céu e o homem não nota. Deus faz um milagre e uma vida nasce, mas o homem não repara. E ainda diz: se existes, deixe-me vê-lo. E estrelas brilhantes aparecem e o homem não percebe. Então clama dizendo: toque-me. Uma borboleta pousa no seu ombro, mas o homem a espanta. Deus está em todos os lugares, até nas coisas que nem imaginamos. Abra os olhos e veja.

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1: 5 horas e 35 minutos.

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0: 5:40.
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2: 5:47.
3: Sexta-feira da cura e da libertação. Desperta a sua fé. Irmãos, irmãs de casa que estão nos acompanhando aqui agora. Deus te benço. Te cura. Em libertação, desperta a sua fé em nome de Jesus. Grandes coisas Deus tem para operar nessa sexta-feira. Lembrando, às 9 da manhã e 7 da noite, pastor Darcy Messias, o nosso pastor presidente, assumindo o Santo Altar de Deus, pregando a preciosa palavra do Senhor, a semente do Evangelho, que é a palavra de Deus. O servo de Deus vai estar pregando, orando pelos excelentes dons do Espírito Santo nessa campanha de cura e libertação. Quero te perguntar, irmã, você está sofrendo? Está padecendo? A enfermidade está vindo? A depressão está entrando dentro do seu coração? A doença, as enfermidades estão assolando a sua vida? A sua vida está indo de mal a pior? Eu quero te convocar para esta sexta-feira. Você está na igreja, Deus é santo. Foi isso que você ouviu, foi isso que você acompanhou. A sexta-feira da cura e da libertação em nossa sede nacional, aqui das igrejas pentecostal. Deus é santo. E eu quero ouvir testemunha aqui agora. Eu quero ouvir milagre, eu quero ouvir bênção. Eu quero ouvir aquilo que Deus vem operando aqui na igreja, Deus é santo. Nós estamos falando de cura. E olha como Jesus cura aqui na igreja, Deus é santo.
4: Pinto Menezes. O milagre foi que eu tinha HIV 3 anos. E eu fui revelado em outras igrejas aí que Deus estava me curando, mas não aconteceu o milagre. Aí um dia eu estava aqui, Deus usou o pastor, que o médico tinha dito para mim que eu ia tomar o remédio até o fim da minha vida. Mas não aconteceu assim. Aí eu fiz outro exame, deu indetectado. Aí agora fiz outro exame, deu negativo, tá tudo negativado e não vou tomar mais remédio, tô curada para a glória de Deus. A palavra que eu dou é que venha para a igreja, Deus é santo, e buscar a Deus aqui, aqui acontece muito milagre, não percam tempo, não fico sofrendo, não fico sofrendo com esses problemas aí, que Deus ele cura, Deus ele resolve tudo, leia um Deus de milagre.
3: Meus irmãos, você ouviu essa irmã testemunhando? Há 3 anos, sofrendo com HIV, ela fez novos exames. E o que aconteceu? Milagre. Milagre. Cadê o HIV? Sumiu. Porque Jesus curou. E Jesus vai curar nessa sexta-feira. Pode ter certeza disso, irmãos. Irmãs que estão nos acompanhando aqui agora. Que estão nos ouvindo aqui agora. É 3 horas de bênção, de vitória. Essa irmã contando, testemunhando, que já tinha ido em tantas igrejas. Cadê o milagre acontecer? Cadê a bênção acontecer? Cadê a resposta? Tantas revelações, queria ser curada e não estava sendo curada. Nada acontecia. Mas quando veio até a igreja, Deus é santo, houve milagre, houve bênção, houve vitória. E é isso, irmão, irmã, que Deus vem operando aqui na igreja, Deus é santo. Desperta a sua fé, em nome de Jesus. Desperta a sua fé nesta sexta-feira, em 3 horários, em 3 oportunidades. 9 da manhã, 3 da tarde e às 7 horas da noite. Em nossa sede nacional, Avenida Marechal Floriano Peixoto, número 6.711. Endereço do seu milagre, endereço da sua bênção, endereço aonde a sua vida vai mudar, aonde a sua vida vai ser transformada. Eu quero continuar ouvindo bênção, ouvindo milagre aqui nessa programação. Alguém precisa ter a sua fé aumentada, alguém precisa voltar a crer em milagre, alguém precisa voltar a crer que Jesus cura, que Jesus liberta, que Jesus trabalha. Então ouça, acompanha.
5: Pai, Senhor,
6: amém.
5: Eu estou aqui para agradecer a Deus e contar para vocês, meus irmãos, que quando eu pus o pé nessa igreja aqui, eu não sabia de nada. Eu sei que eu fui emagrecendo e não procurava médico também. Daí eu disse assim, sabe o quê? Eu vou procurar um caminho para mim, por causa que eu estou afastada da igreja. Daí eu peguei, daí uma amiga minha me trouxe nessa igreja aqui. E foi aqui que eu descobri o que era a minha magreza. Foi aqui que eu fui revelado que eu estava com câncer. Só que eu deitava na cama e eu deitava de barriga para cima e aquela bola corria, assim, de um lado para o outro, assim. E eu punhava a mão aqui, corria para o outro. Daí, de repente, ela pegou e subiu para cima. Daí que eu fui revelado aqui por essa doença e eu fui curado em nome de Jesus Cristo. Fiz os exames, não deu nada. Nada, não deu nada. Eu estou curada em nome de Jesus, mas pelo meu Senhor lá de cima. Amém.
3: O nosso Deus é o Deus que cura, é o Deus que opera o milagre, a mudança, a transformação. Essa irmã sendo curada do câncer, irmãos, irmãs de casa, vocês que estão nos acompanhando aqui agora, desperta a sua fé. Chega de sofrer, chega de padecer. Chegou o momento da sua vida ser mudada, da sua vida ser transformada. Aqui na igreja pentecostal Deus é Santo, endereço do seu milagre, endereço da sua vitória, o endereço da sua libertação, irmãos e irmãs que estão aqui agora nos ouvindo, nos acompanhando.
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0: E nesse exato momento, eu quero que você, que o senhor, que a senhora, coloque as pessoas para ouvir essa rádio, porque eu vou fazer agora uma oração. Uma oração poderosa. Uma oração de milagres. Oração de milagres. Oração de cura, de libertação. Uma oração para Deus mudar a história. Certo? Então agora é momento de nós orar.
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2: Senhor nosso Deus e nosso Pai Celestial, em nome de nosso Senhor e Salvador, Jesus Cristo, ó Deus e Pai, nós estamos na Tua presença, meu Senhor, e agora nós pedimos perdão ao Pai de todos os nossos pecados, todas as nossas fraquezas, falhas, delitos que nós cometemos. Ó meu Deus e meu Pai, tenha misericórdia de todos nós, nos cobre com Teu sangue precioso, nos cobre, meu Deus, com a Tua graça, com a Tua misericórdia, e dai-nos o livramento, dai-nos, ó Deus, grande livramento da morte andade, dai-nos o livramento, meu Deus, dos demônios, dos nossos inimigos, adversários, que quer nos engolir vivos, pois a Tua palavra nos diz, se não for ao Senhor, os nossos inimigos já tinham nos engolido vivo. Meu Deus e meu Pai dos céus, em nome de Jesus Cristo, meu Deus, vai aguardando agora nós e nossa família, nossos familiares, de todos os ataques do adversário, do inimigo e do maligno. Meu Deus, guarda nós, meu Pai, das enfermidades incuráveis, dos ataques fulminantes do coração, dos derrames. Ó Deus, guarda nós das paradas no pulmão e no coração. Senhor, guarda nossa cabeça de todo mal. Não deixa que nós venhamos sofrer de ataques, de derrames. Meu Deus, nos guarda, meu Pai. Nos guarda, meu Deus, da paralisia, da cegueira, da mudez, de ficarmos com defeitos, com sequelas. Senhor, guarda-nos, ó Pai. Guarda-nos, ó Deus. Dai-nos o livramento. Em nome de Jesus Cristo, Salvador. Meu Deus, quantas são as pessoas agora que estão orando no trânsito, estão agora dirigindo o seu carro, o seu automóvel, entrando, saindo, ó Deus, voltando, indo, Senhor da Glória, guarda os irmãos, as irmãs que estão no volante, guarda, meu Deus, também as pessoas, as crianças, os passageiros, ó Deus, nos ônibus, nos táxis, Senhor, guarda, meu Deus, cobradores, guarda, Senhor, também a nossa segurança pública. Guarda, meu Deus, os policiais. Guarda, meu Deus, todos que trabalham na segurança da nossa cidade, do nosso estado e do nosso país. Meu Deus, vai guardando agora, meu Pai, todos de modo geral. Ó, meu Senhor da Glória, olha quanta gente agora orando por aqueles que estão trabalhando, por aqueles que estão saindo para o trabalho e por aqueles que estão chegando do trabalho, que saíram cedo, 5, 6 da manhã e agora estão chegando cansados. Ó Deus, Senhor da Glória, guarda debaixo do teu sangue, meu Deus. Vai guardando, meu Pai, em nome de Jesus Cristo, Salvador. Vai livrando, dai-nos o livramento. Livra-nos, ó Pai, de todo mal. Livra-nos, ó Deus, dos demônios, que 1.000 caiam a nosso lado e 10.000 à nossa direita, mas que nós não sejamos atingidos. Ó Senhor da Glória, ó grande Deus e Pai, em nome de Jesus Cristo, meu Deus, dai-nos o livramento, dai-nos, meu Deus, a proteção divina. Senhor dos Exércitos, eu quero pedir o Senhor em favor daqueles que estão doentes, que agora estão orando conosco, Senhor. Eu creio que o Teu poder, que o Teu Espírito Santo agora pode tocar nesse corpo enfermo e arrancar esta doença maligna, arrancar o tumor, arrancar o câncer no sangue, o câncer nos ossos, o câncer que estiver espalhado por toda a parte do corpo. Meu Deus, repreenda agora. Queima, meu Senhor, agora a leucemia. Vai queimando, vai repreendendo, meu Deus. Ai, repreendendo todo tipo de enfermidade neste corpo. Meu Deus, repreenda em nome de Jesus Cristo, Salvador. Ó Deus, toca agora nessa pessoa que é diabética. Essa pessoa, Senhor, que tem uma doença nos ossos. Ó Deus, vai queimando esse mal na coluna, nas juntas, a osteoporose, artrite, artrose, a bursite. Ó Deus, o reumatismo. Meu Deus, essa pessoa que está ficando toda entrevada, Senhor, repreenda agora, em nome de Jesus Cristo. Repreenda agora, Senhor, este mal, esta tontura, labirintite. Ó Deus, vai repreendendo agora, meu Pai, vai queimando a gastrite, a úlcera no estômago, meu Deus, essas pedras na vesícula, nos rins, no fígado. Senhor, vai agora curando, vai tirando essas pedras do canal da bexiga, da uretra. Ó, meu Deus, ó, meu Pai da Glória, vai repreendendo todo mal, todo espírito de enfermidade, essa doença no estômago, no esôfago, na garganta. Deus, vai queimando essa doença no pulmão, meu Pai, vai repreendendo todo tipo de enfermidade na cabeça, nos olhos, na boca, na garganta, no nariz. Ó Deus, essa rinite alérgica, meu Deus, a sinusite, arranca, meu Deus, essa dor de cabeça crônica. Senhor, essa enxaqueca crônica, o Senhor tem poder para curar, para repreender, para queimar, em nome de nosso Senhor Jesus Cristo. Ó Senhor da Glória, ó meu Deus e meu Pai, vai repreendendo agora também os ataques de morte. Ó Deus, alguém que já jurou de matar alguém da nossa família, dos nossos familiares, nossos parentes, dá o livramento, meu Deus, das emboscadas, das traições, Senhor, dos nossos inimigos e adversários. Meu Deus, dá um livramento. Livra, meu Pai. Livra o filho. Livra, meu Deus, o esposo, a esposa, o cunhado, o irmão, o pai, a mãe. Dá o livramento, meu Pai, de todo mal, de toda obra contrária. Jesus, ó Deus, dá o livramento, Senhor, de todas as emboscadas. Dá o livramento, Senhor, pelo sangue de Jesus Cristo. Demônio, o Senhor te repreenda. O Senhor nosso Deus te repreenda agora. Vai deixando esta casa. Vai deixando este lar, esta família. Em nome de Jesus Cristo, Salvador. Não adianta, espírito maligno, você que está revoltado contra esta família, contra este lar, este casamento. O Senhor te repreenda pelo sangue de Jesus Cristo. Ó Deus, repreenda através do nome e do poder de nosso Senhor Jesus Cristo, Pai. Ó meu Deus, abençoai o ministério da igreja, Deus é Santo. Abençoai os obreiros, as obreiras, abençoai os membros, abençoai os novos convertidos, todos aqueles, meu Pai, que uniram com a igreja, Deus é Santo, aqueles que reconciliaram, ó Deus, ah, meu Pai, guarda eles, em nome de Jesus Cristo Salvador. Meu Deus, eu quero também orar em favor dos irmãos de outras igrejas, outros ministérios que têm orado por nós, que têm jejuado por nós, meu Deus. Ó, meu Deus, vai recompensando os irmãos, abençoe os dizimistas, os ofertantes, abençoe todos que têm ajudado, meu Deus, nós abrir a igreja, Deus é Santo, aonde nós não temos ainda. Eu quero te agradecer pelas maravilhas, pelos milagres que o Senhor tem feito nessa igreja. Ó Deus, quantas são as bênçãos, quantos são os milagres que o Senhor tem operado nesse ministério. Ó grande Deus, ó Espírito Santo, muito obrigado, meu Deus. Graças a Deus, louvado, bendito é o Rei da Glória, o Rei dos Reis. Muito obrigado, meu Deus. Graças a Deus, louvado, bendito é o meu Deus, o nosso Deus, por tudo que Ele fez, por tudo que está fazendo e por tudo que vai fazer. Muito obrigado, meu Deus. Graças a Deus. Amém e amém, Jesus.

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7: 6:15.
8: A idolatria. Em uma cidade do interior havia um senhor que estava muito enfermo, porém cria que Deus iria curá-lo. Certo dia, um amigo foi visitá-lo e, ao ver que ele estava doente, disse: chegou uma santa na cidade, e se eu fosse você, iria até lá e tocaria nela para receber uma graça, quem sabe a cura. E ele respondeu: eu não vou, que Deus iria curá-lo. Certo dia, um amigo foi visitá-lo e, ao ver que ele estava doente, disse: chegou uma santa na cidade, e se eu fosse você, iria até lá e tocaria nela.

feito de gesso que enfeitava o seu jardim e fez como havia dito. Então, surpreso, o amigo lhe disse: "Não estou entendendo. Como esse cachorro pode cuidar da sua casa sendo de gesso?" E ele respondeu: "Pois é, da mesma forma eu te pergunto como algo feito de barro pelas mãos dos homens poderá me curar." E aquele homem ficou sem saber o que dizer e foi embora, mas certamente com uma nova convicção a respeito da grande verdade descrita na palavra de Deus, a de que existe só um mediador entre Deus e os homens, e este é Jesus.

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1: 6 horas e 22 minutos.

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2: 6:27.
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0: 6:32.
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2: Janela. Uma menina debruçada na janela de sua casa chorava pela morte do seu animal de estimação. Com muita tristeza, observava o jardineiro enterrar o amigo de tantas brincadeiras. O avô que observava aproximou-se, deu-lhe um abraço e chamou-lhe a atenção para outra realidade. Pegou-lhe pela mão e a conduziu para outra janela. Abriu as cortinas, mostrou-lhe um jardim florido e disse: está vendo aquele pé de rosas amarelas bem ali à frente? Lembra que você ajudou a plantá-lo? Era apenas um pequeno galho cheio de espinhos e hoje veja como está lindo. A menina enxugou as lágrimas que ainda corriam e abriu um largo sorriso, mostrando as abelhas que pousavam sobre as flores e as borboletas que faziam festa entre as rosas que enfeitavam o jardim. O avô, satisfeito por tê-la ajudado a superar aquele momento difícil, disse: a vida nos oferece sempre várias janelas. Quando a paisagem de uma delas nos causa tristeza sem que possamos alterar o quadro, voltamos-nos para outra e certamente nos deparamos com uma paisagem diferente. Se hoje você está a observar um quadro desolador, lembre-se de que existem tantas outras janelas, com paisagens repletas de promessas e melhores dias. Não veja somente a janela da dor. Siga em frente com ânimo e disposição. Agindo assim, o gosto amargo do sofrimento logo cede lugar ao sabor agradável de viver e saber que Deus nos ampara em todos os momentos da nossa vida.

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1: 6:39. Força, mas Jesus é poder. A pedra é forte, mas o ferro é mais forte que a pedra que se torna pó. O ferro é forte, mas o fogo é mais forte que o ferro que se derrete. O fogo é forte, mas a água é mais forte que o fogo que se apaga. A água é forte, mas a nuvem é mais forte que a água que evapora. A nuvem também é forte, mas o vento é mais forte que a nuvem que se desfaz. O vento é forte, mas os montes são mais fortes que o vento que fica preso entre os montes. Os montes são fortes, mas o homem é mais forte que os montes e com sua inteligência os perfura. Acabando com o poder dos montes, o homem diz: eu sou a criatura mais forte que existe. Até que veio a morte, e o homem que achava ser inteligente e forte o suficiente morre. A morte é forte, mas um homem chamado Jesus vem e vence a morte. Como se não bastasse, ele ainda garante vida eterna através do seu sangue. Jamais haverá alguém mais poderoso que Jesus.

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1: 6 horas e 45 minutos.

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1: 6:50.
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2: Seis horas e 55 minutos.
3: Graças a Deus, povo de Deus, povo da fé, povo que faz campanhas, que ora, povo que jejua, povo que bota o joelho no chão, povo que vem para a igreja orar a Deus. Irmãos, não tem lugar melhor para orar do que a igreja. Estou falando na Bíblia. Tanto é que o próprio Senhor Jesus disse: a minha casa será chamada casa de oração. E onde é a casa de Deus? É no céu? É lá que Deus está com o povo orando? Não, é na terra. Lá no céu não tem oração, lá tem louvor. Então, nesta sexta-feira, 9 da manhã, 3 da tarde, 7 horas da noite, a igreja Deus é Santo, ela vai estar clamando a Deus, orando, buscando a Deus, e Deus abençoando milagrosamente, poderosamente. Meus irmãos, olha o que Deus já fez nessa igreja, Deus é Santo. Olha o que Deus está fazendo. E olha o que Deus vai fazer. Tem muita gente em casa agora. Tem muita gente aqui em Curitiba que está sofrendo e que vai continuar sofrendo. Por quê? Pessoas que já fizeram tantas campanhas aqui na igreja Deus é Santo, pessoas que já receberam tantas bênçãos, tantas curas, milagres, livramentos, quanta gente, e que hoje estão sofrendo e não faz mais campanhas, não vê mais a Deus é Santo. Por que será? Porque existe uma força maligna, uma força diabólica te travando. Você diz: não é não, por que não é? E por que você antigamente fazia campanha aqui e hoje você não faz mais? Quem é que está te atrapalhando? É Deus? É Deus que não quer que você venha orar conosco aqui na sexta-feira? É Deus? Não é Deus, é o Satanás, é o demônio da macumba, é o demônio chamado Enxu, tranca-rua das almas, que faz as pessoas parar de orar, parar de jejuar, parar de ser crente, ser fiel a Deus. É ele que faz as pessoas desanimar, é ele que conhece a fraqueza do homem, e ele trabalha em cima da fraqueza de cada pessoa. E aí fica a pessoa escutando o rádio, escutando o testemunho dele, dela, mas ele não sai do lugar, ele não sai do lugar. O inimigo está aí trancando ele de casa, o inimigo está aí amarrando ele, amarrando ela, com problema, com doença, com macumba, com feitiçaria, bruxaria, magia negra, e ele vai para o médico, faz exames, faz consulta, não sai do postinho, e a situação dele não muda. A situação dela cada dia é pior, porque o caso dela, a situação dela é espiritual, é para Deus. Jesus diz: esta casta de demônios não sai a não ser com jejum e oração. Vê se ele ora, vê se ele jejuma, vê se ele tem força para botar o joelho no chão, vê se ele tem força para fazer um jejum, vê se ele tem força para fazer uma campanha aqui na Deus é Santo. Não, mas eu faço a campanha aqui na igreja A, na igreja B, na igreja C, na igreja D. Eu estou falando da igreja Deus é Santo. Ah, mas aí é melhor? Aí é melhor do que as outras igrejas? Não, aqui Deus age diferente. Você sabe que aqui é diferente. Não é melhor. É que a maneira como a igreja Deus é Santo busca Deus é diferente. Por isso que acontecem esses milagres aqui, ó. Por exemplo, escuta esse milagre aqui. Escuta esse milagre que você vai ouvir agora. Aonde é que você já ouviu isso em outra igreja? Aonde que você já viu no Brasil e no mundo um testemunho de uma mulher que expeliu um filhote de cachorro que estava dentro do seu útero? Aonde que você já ouviu isso no mundo inteiro? Desde que houve igreja, desde que houve igreja, aonde que você já ouviu isto? Aí você fala que não. Olha o que Deus faz na igreja Deus é Santo, e não faz em outra igreja, e não faz em outra igreja. Por quê? A maneira como a igreja Deus é Santo busca Deus é diferente. A maneira como a igreja Deus é Santo é usada é diferente. E fala que não é. E fala que nós estamos aqui cheio de vanglória, de exaltação, de grandeza. Não é não, meu querido. Minha querida, entende isso aqui, ó. Isso aqui não... não acontece em outra igreja, não acontece. A glória é de Deus, a honra não é do pastor, a glória e a honra é do Senhor, não é da igreja. Ninguém está falando que a igreja Deus é Santo é melhor do que a outra igreja. Estamos dizendo a maneira como Deus age na igreja Deus é Santo, a forma como Deus age, e estão falando de Deus. Escute,
0: Maikele, eu fiz um propósito em outubro do ano passado e foi revelado que tinham feito um batuque para mim no útero de uma cadela. O irmão disse para mim: se a senhora crer, passe aqui na frente que será desmanchado. Na minha menstruação, meu ciclo menstrual, né, que eu tive, desceu um feto de cachorro morto. E na outra menstruação eu já estava grávida.
4: Quanto tempo que a senhora tentava engravidar e não engravidava?
0: Eu fiquei 3 anos tentando engravidar e nada.
4: A senhora já tinha procurado médico para ver isso ou não?
0: Eu fui médico, nada deu nos exames, eu fiz ecografia, nada apareceu. Fui em outras igrejas e também nunca foi revelado nada.
4: A senhora fala que saiu de dentro da senhora um filhote de cachorro.
0: Olha, foi coisa de outro mundo. Não tem como explicar. Quando eu fui ver no banheiro, saiu um feto de cachorro morto. Foi horrível, é. Um feto mesmo de cachorro morto.
4: Agora, pensa bem, como é que esse filhote de cachorro foi para dentro da senhora?
0: Só macumba mesmo, é inexplicável, porque não tem outra explicação.
4: Veja, irmão, tem casa, pelo amor de Deus, ouvintes, aonde é que vocês já ouviu isso? Você já ouviu uma coisa dessa?
0: Nunca na vida.
4: Nunca viu?
0: Nunca.
4: Só também nunca esperava isso com a senhora?
0: Não tem nem o porquê fazer isso pra mim. É sem explicação.
4: Não tem explicação.
0: Não,
4: né?
0: Tem, é só uma pessoa muito ruim mesmo pra fazer uma maldade dessa. Eu, na verdade, sentia muita cólica. Cólica de me retorcer, parecia que eu ia ter um filho. Toda vez que eu ia menstruar.
4: E esses exames que a senhora fazia, nunca comprovou isso? Nunca deu nada?
0: Nunca. Dava que meu útero era limpo, não tinha nada, nada, nada.
4: É uma coisa diabólica mesmo. Não tem como explicar, irmãos. É só Deus para libertar. Agora a senhora pensa bem, se não tiver alguém que crê, alguém para receber também essas revelações de Deus, porque não é essas revelações que você vê por aí, só vê que só foi em tantos lugares, nunca foi revelada nada.
0: Nunca foi revelado.
4: E aqui Deus revelou e Deus libertou a senhora.
0: Ah, graças a Deus.
4: Está liberta.
0: Estou liberta em nome de Jesus.
4: Agora, qual a palavra da senhora, o povo tem em casa ouvindo a senhora?
0: Eu peço que todos os ouvintes que estão escutando venham para a igreja. Aqui é uma bênção de Deus. Cada coisa eu já vi aqui.
4: Já viu muita coisa acontecer aqui?
0: Ih, leproso ser curado. O pé da galinha sair de uma mulher também, né, pastor?
4: É terrível, né?
0: É terrível.
4: E a senhora é mais uma pessoa graciada, abençoada por Deus. Porque isso aqui não tem explicação. O povo nunca ouviu isso. O Brasil, o mundo, nunca ouviu isso. E se alguém duvidar? Se alguém não crer? Como é que a gente faz?
0: Mostrar meu filho para todo mundo ver. Ele é a benção, a prova é meu filho. E não estou sendo paga para falar isso. Isso é uma benção de Deus mesmo.
4: Uma vitória, né?
0: Uma vitória. A maior vitória que existe no mundo é ser mãe.
4: A senhora falou a palavra que deve ter muita gente pensando, isso é pago. Isso aí não é verdade. Como é que pode sair dentro da mulher um filhote de cachorro? Isso aí é pago. Mas a senhora sabe, Deus também sabe que é verdade o que a senhora está falando.
0: Quem duvida, venha para a igreja ver. Quantas maravilhas aconteceu aqui. Deus está neste lugar. Quem está com dúvida sobre isso, Deus vai mostrar.
4: Tá aí, irmãos, tá aí, ouvintes. É milagre, não tem explicação.

0: Agora, meus irmãos, agora, minhas irmãs, esta mulher fala que ela já foi em outras igrejas. Ela fala que já foi em outras igrejas. Sabe quando você vai numa igreja que tem todo mundo cantando, tem uma banda, tem um coral, tem uma orquestra? Sabe quando tem um conjunto tocando bonito, que às vezes você chora na hora do cântico, você derrama lágrimas, você se emociona com aquelas palavras tão bonitas? Vem um pregador trazendo uma palavra emocional, aquela palavra sensacional, aquela coisa assim que na hora toca na pessoa, a pessoa fica tocada, parece que ela está no céu, parece que ela não vai sofrer mais. Ah, Deus manda lhe dizer que acabou seus problemas, Deus manda lhe dizer que está vendo as suas lágrimas, Deus manda lhe dizer, irarará, irerê. E aí a pessoa chora. Ah, filha, ah, filho, eu, Senhor, estou vendo as suas lágrimas, estou contemplando. E a pessoa chora. Mas tudo não passa de emoção, de choro, de lágrima dentro da igreja. Eu quero ver o demônio sair. Eu quero ver a doença sair. Eu quero ver a macumba sair. Eu quero ver é alguém colocar a mão na sua cabeça e mandar o demônio que está dentro da pessoa estremecer ali dentro e sair na hora. É isso que eu quero ver, em nome de Jesus. E a pessoa voltar depois dizendo: eu fui curado. E é o caso dessa mulher. Vamos ouvir de novo, vamos ouvir o testemunho dela, para você que está aí escutando a rádio, escutando o aplicativo, escutando a programação da igreja Deus é Santo. E aí você fica aí escutando, mas não sai do lugar. Depois você vai lá naquela outra igreja, vai lá, faz campanha, faz corrente, faz descarrego, faz não sei o quê, leva rosa, leva sal grosso, leva óleo, leva água abençoada, ungida, água que cura, bebe a água, parece que no momento resolveu tudo. Daqui a pouco volta tudo, aqueles demônios, aquelas doenças, aquela macumba. Vamos ouvir de novo. Vamos ouvir a mulher contando o testemunho.
1: Maikele, eu fiz um propósito em outubro do ano passado e foi revelado que tinham feito um batuque para mim no útero de uma cadela. O irmão disse para mim: se a senhora crer, passe aqui na frente que será desmanchado. Na minha menstruação, no ciclo menstrual, né, que eu tive, desceu um feto de cachorro morto. E na outra menstruação eu já estava grávida.
2: Você está vendo? Quanto tempo que a senhora tentava engravidar e não engravidava?
1: Eu fiquei 3 anos tentando engravidar e nada.
0: Você está vendo, meus irmãos? Em um mês, ela já estava grávida. Ela veio à igreja Deus é Santo, foi revelada, na próxima menstruação já estava grávida. Ela saiu da igreja liberta. O filhote cachorro saiu, aquele feto de cachorro que estava dentro dela saiu, aquele cachorro morto estava dentro dela, saiu. saiu a macumba, entrou a gravidez. Ah, eu não acredito em macumba, eu não acredito que tem demônio. Você falando isso, você está dando liberdade para ele trabalhar. Aí ele vai trabalhar livremente. Porque se você não acredita que ele existe, você não vai combater ele. Se você não acredita que a macumba existe, você não vai combater a macumba. A macumba vai ficar livre. Você acreditando ou não acreditando, a macumba existe desde você não tinha nem nascido. O demônio existe desde o começo do mundo. Não é você duvidando que você vai acabar com ele. Então, a mulher estava tentando engravidar e não conseguia. Você imagina que situação? A mulher estava com uma magia negra dentro do seu útero. E ela diz agora, dando sequência aqui, ó, parou, agora vamos à sequência. Ela falando que ela ia em outras igrejas. Ela falando que ia em outras igrejas. E lá nunca aconteceu nada. Parece que o pastor está contra as outras igrejas. Meu querido, pelo amor de Deus, na sua cabeça. Eu estou falando da maneira como Deus age na igreja. Deus é santo. Eu estou falando da maneira como Deus age. A maneira como a igreja, Deus é santo, age. Contra a macumba, contra a doença, contra a feitiçaria, contra a bruxaria, contra a magia negra. Ela diz que lá foi e lá não resolveu nada, nada, nada. E ela veio na igreja Deus é Santo, uma vez só. Foi revelado e você ouviu aí o resultado. O importante é o resultado. Vamos ouvir.
1: Fui em outras igrejas e também nunca foi revelado nada.
2: A senhora fala que saiu de dentro da senhora um filhote de cachorro.
1: Olha, foi coisa de outro mundo. Não tem como explicar. Quando eu fui ver no banheiro, saiu um feto de cachorro morto. Foi horrível, é. Um feto mesmo de cachorro morto.
2: Agora pensa bem, como é que esse filhote de cachorro foi para dentro da senhora?
1: Só macumba mesmo, é inexplicável, porque não tem outra explicação.
2: Veja, irmão, está em casa, pelo amor de Deus, ouvintes, aonde é que vocês já ouviu isso? Você já ouviu uma coisa dessa?
1: Nunca na vida.
2: Nunca viu?
1: Nunca.
2: Só também nunca esperava isso com a senhora?
1: Não tem nem o porquê fazer isso para mim. Sem explicação.
2: Não tem explicação.
1: Não, né? Tem. É só uma pessoa muito ruim mesmo pra fazer uma maldade dessa. Eu, na verdade, sentia muita cólica. Cólica de me retorcer. Parecia que eu ia ter um filho. Toda vez que eu ia menstruar.
2: E esses exames que a senhora fazia, nunca comprovou isso? Nunca deu nada?
1: Nunca. Dava que meu útero era limpo. Não tinha nada, nada, nada.
2: É uma coisa diabólica mesmo. Não tem como explicar, irmãos. É só Deus para libertar. Agora a senhora pensa bem, se não tiver esses exames que a senhora fazia, nunca comprovou isso, nunca deu nada?
1: Nunca, dava que meu útero era limpo, não tinha nada, nada, nada.
2: É uma coisa diabólica mesmo, não tem como...

0: Atenção Curitiba e atenção Paraná. Atenção sofredores, atenção desenganados pela medicina, atenção você que está sofrendo, padecendo, doente, faz exames, faz tratamento médico e não resolve nada. Nada, nada, nada. Tudo que faz é em vão. Tudo que faz é em vão. Você não está percebendo que isso aí é espiritual? Que isso aí é macumba, feitiçaria, bruxaria, trabalho feito, oferendas que fizeram com seu nome, nome da sua família, para acabar com a sua vida, acabar com o seu casamento, sua saúde, com a sua empresa, acabar com tudo. Meu irmão, minha irmã que me ouve agora, levanta, levanta, vem estar conosco nesta sexta-feira. Por que está conosco? Porque aqui você vai ver a maneira, a forma, o jeito como Deus vai agir na sua vida, na sua casa, na sua família, no seu lar. A maneira como nós cremos, nós acreditamos no resultado. Nós cremos no resultado, na oração, no jejum, na fé, nas revelações, na unção com óleo, na imposição das mãos, no poder das divinas revelações. Então, o Senhor, a senhora, que está vendo que a coisa não vai, que a coisa não anda, que a coisa não desenvolve, é hora de abrir os olhos. Vai esperar o quê? Vai esperar ir para o caixão? O mal está aí. O destruidor está aí para acabar com tudo. Para fazer a desgraça acontecer. Você não entende. Você não entende. Você não tem noção da situação. Você fica pensando que é uma coisa e não é. Não é normal. Então, 9 da manhã, 3 da tarde, 7 da noite, aqui na Igreja Pentecostal Deus é Santo, aqui na Avenida Marechal Floriano Peixoto, 6711. Aonde? Igreja Pentecostal Deus é Santo, Avenida Marechal Floriano Peixoto. O número é 6711. 6711. 6711. Aqui bem pertinho do terminal Auer, que na Praça da Passarela, aqui ao lado da Alvorada Autopeças, em frente os tubos da Passarela. 9 da manhã, 3 da tarde, à noite vai estar o pastor Messias pregando, orando, expulsando os demônios, curando os doentes, orando por divinas revelações, ungindo com óleo santo, e uma equipe com ele à noite intercedendo pelas pessoas. Chega mais cedo, o culto começa às 7 da noite. O culto começa às 7 da noite. Quando é 9:30, o culto acaba. Levanta e venha. Eu sei que você vai encontrar uma barreira, uma dificuldade tão grande para não chegar aqui. Mas se você lutar, se você esforçar, você vai vencer essa batalha. Em nome de Jesus. É campanha de libertação.
1: O grande joalheiro.

muito tempo, um jovem que vivia desanimado dirigiu-se ao seu professor dizendo: "Me sinto tão fraco que não tenho forças para fazer nada. Dizem até que não sirvo para nada e que não faço nada certo. O que posso fazer para que me valorizem mais?" E o sábio professor tirou um anel que estava usando e deu ao garoto, dizendo: "Tente vender este anel pelo máximo possível, mas não aceite menos que uma moeda de ouro." E o jovem pegou o anel e partiu. Ofereceu a algumas pessoas, que olhavam com algum interesse, mas quando o jovem mencionava a moeda de ouro, alguns riam, outros saíam sem ao menos olhar para ele. Abatido pelo fracasso, resolveu voltar. E diante do seu professor disse: "Sinto muito, mas é impossível conseguir o que pediu pelo anel." E o professor disse: "Devemos saber então quanto vale. Vá até o joalheiro, diga-lhe que quer vender o anel e pergunte quanto ele dá. Mas não importa o quanto ele lhe ofereça, não o venda. Volte aqui com o anel." O joalheiro examinou o anel, pesou e disse: "Agora não posso dar mais que 58 moedas de ouro por este anel." 58 moedas de ouro!" exclamou o jovem. "Sim", disse o joalheiro. "Mas se não for urgente, eu posso oferecer até 70 moedas de ouro." Então o jovem pegou o anel e voltou emocionado à escola para contar ao professor. Depois de ouvir tudo o que o jovem lhe contou, o professor disse: "Somos como esse anel, uma joia valiosa e única, e ninguém além do grande joalheiro, nosso Deus e Pai, que deu seu Filho Jesus por amor de nós, sabe o nosso real valor."

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1: 7:29.
2: Mãos que fazem a diferença. Ao estender as mãos que poderiam imolar Isaac, Abraão ouviu o anjo do Senhor dizendo: não faça isso, pois sei que temes a Deus, pois não negaste o teu único filho. As mãos de Noé e de sua família construíram a arca que os livrou no dilúvio. Uma vara nas mãos de Moisés abriu o mar vermelho. A força do Senhor nas mãos de Sansão destruiu o templo do falso deus Dagom e seus seguidores. Uma harpa nas mãos de Davi trazia alívio e libertação. Um estilingue nas mãos de Davi se tornou uma arma poderosa. As pedras nas mãos de Elias se transformaram no altar da manifestação do poder de Deus. 2 peixes e 5 pães nas mãos de Jesus alimentaram multidões. Os pregos nas mãos do Filho de Deus significam a salvação do mundo inteiro. Coloque suas preocupações, interesses, temores, anseios e sonhos nas mãos do Deus vivo, pois elas farão a diferença também.

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1: 7 horas e 35 minutos.

0: 7:40.
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1: 7:46.
2: É a sexta-feira da libertação e da cura divina, um conclave espiritual, aonde as obras de macumba vão ser desfeitas, aonde Satanás vai estremecer, aonde Satanás não vai resistir ao poder da oração da igreja. Satanás vai ter que cair por terra, em nome de Jesus. Jesus vai usar a vida do pastor Messias, 9 da manhã e às 7 da noite, às 3 da tarde, este que vos fala, seu irmão em Cristo, cooperador Cristian Garcia, está ali no Santo Altar de Deus, juntamente com o presbítero Raimundo, e Deus vai operar milagre, Deus vai operar maravilhas, Deus agir de uma forma sobrenatural, Deus vai usar a vida do pastor Messias nas libertações, da cura, e o milagre vai acontecer, o milagre vai acontecer. Escuta,
3: o bicho falou, o bicho que eu falo é o demônio, que a morte dele é suicídio. Põe a mão para cá, todo mundo com a mão para cá. Fecha os olhos. Em nome de Jesus Cristo. As mãos para cá. Sai da vida dele, Satanás. Sai do coração dele, Satanás. Sai da mente dele, demônio. Enxu da morte. Manifesta isso saindo. Levanta a cabeça dele. Levanta a cabeça dele, Satanás. Diga queima aí, igreja. Fica quieto aí. Fica quieto aí, bicho velho. Levanta a cabeça. Levanta a cabeça em nome de Jesus. Diga queima, diga queima. Levanta a cabeça. Eu estou mandando você levantar a cabeça. Ué? Estou mandando, você não obedece? Ou você pensa que aqui é o quê? Ou você pensa que aqui é um terreiro de macumba? Ou você pensa que aqui é uma boca de fumo? Ou você pensa que aqui é um lugar de morte? Tem que me respeitar. Nome do meu Deus. Nome de Jesus. Aqui você não dá ordem, não. Aqui você recebe ordem e vai embora. Você está aí no corpo dele há quanto tempo? Você está aí no corpo dele há quanto tempo? Estou perguntando.
4: 5 anos.
3: 5 anos. Agora, qual é a razão? Qual é o fundamento de você entrar no corpo dele? Para quê?
4: Para matar
2: ele. Não ouvi.
4: Para matar ele. Para matar ele.
3: Matar ele. Você ganha o que com isso, matando ele? O que você ganha?
4: Tristeza do pai dele e da mãe dele.
3: Tristeza do pai dele e da mãe dele. Você quer ver o pai dele triste?
4: Sim.
3: É isso?
4: Sim.
3: Quem é que está falando essa boca aí? Em nome de Jesus, estou falando. Quem está falando essa boca aí?
4: Hã? Está
3: morto. Hein? Ué, você agora ficou bravo? Irmão, em nome de Jesus, pode soltar. Eu mandei vocês soltar. Bota as duas mãos para trás. Você está amarrado, acorrentado pelo poder do meu Deus. Em nome de... Fica quieto. Não é nem para mexer o corpo. Nem para mexer o corpo. Cola no altar, para frente. Cola no altar. O corpo dele no altar. É desse jeito mesmo. Levanta a cabeça dele. Isso. Agora olha aqui em mim. Abre os olhos. Se você pudesse, né? Se você pudesse, né? Se você pudesse me pegar, hein? Você acabava com a minha vida. Mas você não vai conseguir, porque o meu Deus não vai deixar. Vontade você tem. Diga, queima ele aí, igreja. Sai da vida dele, Satanás. Legião do inferno. Legião da morte. Sai do corpo dele. No nome de Jesus. Sim.
2: Satanás não vai resistir. O poder de Deus é maior do que as forças das trevas. E é nessa sexta-feira, pastor Messias, 9 da manhã e às 7 da noite. Desperta a sua fé, ouvintes. Desperta a sua fé, povo de Deus. Está chegando a hora Está chegando o momento da sua cura, da sua libertação. Aqui nossa sede nacional, Avenida Marechal Floriano Peixoto, número 6.711. Desperta a sua fé. Em nome de Jesus, não perca essa oportunidade, irmãos e irmãs que estão nos ouvindo aqui agora. Deus tem algo para a sua vida nesta sexta-feira. Você crê? Você crê? Então vem para cá. Você não vai ficar de braço cruzado, não. Você não vai ficar de braço cruzado. As obras de macumba vão ser desfeitas nesta sexta-feira. Às 9 da manhã, às 3 da tarde, às 7 horas da noite. Desperta a sua fé, povo de Deus, ouvintes de casa, ouvintes do programa Vencendo pela Fé, ouvintes do aplicativo. Deus tem grandes coisas, Deus tem a libertação, Deus tem a cura, Deus tem coisas grandes para operar em sua vida. Pode ter certeza disso, irmãos, irmãs. Avenida Marechal Floriano Peixoto, número 6.700. Você ouviu, você acompanhou essa libertação. Olha como Deus vai usar a vida do pastor Messias. Não é momento de você ficar em casa, é momento de você estar na presença do Senhor. E vamos continuando com essa programação abençoada, meus queridos irmãos e irmãs de casa. Nós já voltamos aqui falando mais a respeito desta sexta-feira.
1: As maravilhas do mundo. Um grupo de jovens estudava sobre as 7 maravilhas do mundo. No final da aula, deveriam fazer uma lista do que pensavam fossem consideradas as 7 maravilhas atuais do mundo. Embora houvesse algum desacordo, as mais votadas foram Pirâmides do Egito, Taj Mahal, Grand Canyon, Canal do Panamá, Empire State Building, Basílica de St. Peter e a Grande Muralha da China. Mas ao recolher os votos, o professor notou uma estudante muito quieta. A menina não tinha virado sua folha ainda. Então o professor perguntou se ela tinha problemas com sua lista e respondeu: sim, eu não consigo concluir a minha lista porque existem muitas maravilhas. E o professor disse: então diga-nos o que você já tem e talvez possamos ajudá-la. A menina hesitou, então leu: eu penso que algumas das maravilhas do mundo são viver, sentir, ver, ouvir, falar, rir e amar. Às vezes olhamos com mais facilidade as façanhas do homem do que as obras de Deus.

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1: 8 horas.
2: A melhor notícia. Certamente ficaríamos felizes se ouvíssemos que o preço da gasolina baixou, que a violência acabou e que foi descoberta a cura para a AIDS e o câncer, que as drogas não existem mais e que o desemprego faz parte do passado, que o salário vai aumentar e que a felicidade e a paz imperam por todo o planeta, que as fatalidades e tragédias não mais acontecem e que os problemas acabaram. Realmente seria muito bom que isso fosse verdade, mas nem tudo o que gostaríamos de ouvir é somente um sonho. A melhor notícia é: não fomos abandonados neste mundo cheio de problemas e pecados. Jesus voltará e colocará um fim na dor, nas lágrimas e no sofrimento. A paz e a felicidade serão eternas para os que confiam nele. Não espere mais. Aceite Jesus e garanta o seu futuro.

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2: 8:10.
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1: 8 horas e 15 minutos.

Você vai ficar sofrendo aí até quando? Até quando você vai ficar aí esperando em Deus? Ah, eu estou na mão de Deus. Ah, eu estou nas mãos de Deus. Seja feito o que Deus quiser. Essa cultura não funciona, não. Essa cultura aí só funciona para quem não faz nada. Para quem não acredita no futuro. Para quem não esforça. Na cabeça dele funciona. Está morrendo e não faz nada. Não, eu estou morrendo porque Deus quer. Eu estou doente porque Deus quer. Não, eu estou sofrendo porque Deus quer. Isso aí é o inimigo que colocou na sua cabeça isso. Isso é uma cultura atrasada. Uma cultura de quem não tem fé, de quem não faz nada. Meu irmão, você não levanta cedo para trabalhar? Você não vai fazer o café? Não vai fazer? Não tem fé de quem não faz nada. Meu irmão, você não levanta cedo para trabalhar?

com você e comigo. Que cultura desgraçada, miserável, atrasada é esta? Que você pensa, estou na mão de Deus, não faz nada, nada, nada, nada, e diz que está na mão de Deus. Está doente, está desenganado, não tem nada, está devendo, está atrasado, macumbado, enfeitiçado, e está na mão de Deus. Gente, gente, isso não funciona, gente, pelo amor de Deus. Eu vejo os ímpios, eu vejo os ímpios trabalhando, lutando, pelejando, correndo atrás, levanta cedo, vai em busca do pão, corre para lá e corre para cá, vai no médico, vai fazer exame, vai fazer curso, vai fazer aquilo, vai fazer aquilo outro, numa disposição, numa coragem, trabalhando, lutando, pelejando, correndo atrás, e a pessoa diz que é crente, não faz nada. Estou na mão de Deus. Estou na mão de Deus. Se eu morrer, se eu viver, se eu tiver alguma coisa, se eu não tiver nada, se eu sofrer, é porque Deus quer. Eu não acredito nessa cultura. Eu já acreditei nisso no passado. Eu aprendi errado. Eu aprendi isso errado. Eu vivia cheio de doença. Eu era pastor doente. Eu era pastor desenganado da medicina. E eu dizia, estou na mão de Deus. Estou na mão de Deus. E sofrendo, padecendo. Gastrite crônica. Enxaqueca. Vômito. Hérnia. Câncer. Estava ficando paralítico, da cintura para baixo, eu dizia, estou na mão de Deus. O dia que eu acordei para a vida, o dia que eu acordei para a vida, para a realidade, eu disse, não aceito. Não aceito mesmo viver essa vidinha desgraçada, miserável. Depois que eu acordei para a vida, aí sim, eu peguei um óleo, eu peguei um azeite, e eu fui ungindo ele, fui orando, jejuando, consagrando, e de madrugada estava eu no monte orando, e estava eu de madrugada me ungindo com óleo, e as doenças foram desaparecendo do meu corpo uma por uma. Graças a Deus, não tenho enxaqueca, não tenho enxaqueca, não tenho gastrite crônica, não tenho hérnia, não tenho câncer, não tenho doença nas pernas. Por quê? Por que será? Porque eu larguei essa cultura atrasada. Estou na mão de Deus. Seja o que Deus quiser. Aquela preguiça. Crente preguiçoso. Crente que não ora, que não jejua, que não faz campanha, que não faz voto, que não faz desafio. Estou na mão de Deus. Querido, acorda, acorda, meu senhor, senão a vida passa rapidinho, e você vai ter uma vida sofrida até a morte, e Deus não quer isso para você. Deus fala assim na Bíblia, livro de Josué, capítulo 1, esforça, esforça, tem bom ânimo, eu serei contigo. Sexta-feira é oração, sexta-feira é jejum, sexta-feira é culto, você tem que sair de casa. Enquanto você ficar dizendo, é longe, não dá porque é longe, né? Se for da vontade de Deus, o dia que Deus quiser, Ele vai me levar na igreja. Deus não vai levar você na igreja de ninguém, é você que tem que ir, é você que tem que pegar o carro, pegar o ônibus, pegar o Uber. Você não vai para o hospital? Foi Deus que levou você para o hospital? Foi Deus que pegou você, levou para o hospital? Foi Deus que pegou você, levou no postinho de saúde? Ou foi você que foi por conta própria? Crente, ô crente, você tem que sair dessa vidinha, crente. Crente tem o nome de crente e vive a fé. Ele vive a fé. Quando ele conta testemunho, quando ele conta cura, milagre,

0: libertação, porque ele fez alguma coisa. Porque ele fez alguma coisa. Se você não fizer nada, você não vai ter nada, você não vai conseguir nada, e você vai viver nessa vidinha. A vida passa rapidamente, sofrida, e quando abre os olhos, era tarde demais. Olha o que você vai ouvir aqui agora. Escuta a médica Dolores. Olha o que a médica Dolores já aprendeu depois, já de idosa, na hora da morte. Na hora da morte. Escuta, doutora, a médica que despertou, que acordou para a realidade. Graças a Deus que ela acordou, senão ela tinha ido para o caixão. Ela tinha ido para o caixão. Uma pessoa é ferida, machucada. Está lá no chão caída, sangrando. Se não correr atrás, levar para o hospital logo, chamar a SAMU, ela vai morrer. Ela está sangrando, está ferida. Ela tem que correr para o hospital, alguém tem que pegar ela, levar para o hospital, senão, quando chegar no hospital, chegou tarde demais. E aí? Ah, morreu porque Deus quis. Porque Deus quer. Gente, nós temos que mudar essa cultura atrasada, essa cultura de miséria, de atraso. Vamos ouvir a médica.
1: Minha irmã, seu nome?
2: Dolores.
1: Irmã Dolores, o que foi que Deus te deu aqui na igreja Deus é Santo?
2: Me deu saúde. Mais de 15 anos estou sofrendo muito porque eu estava com câncer nos ossos. Já gastei tudo que eu tinha, vendi fazenda, carro, casa, tudo. Fiquei sem nada e vim ganhar cura aqui sem pagar nada.
1: Só tinha câncer nos ossos.
2: Nos ossos.
1: Há 15 anos.
2: 15 anos.
1: Quanto tempo? 15 anos de sofrimento.
2: Mais de 15 anos.
1: Gastando tudo.
2: Tudo.
1: Vendeu fazenda.
2: Vendi.
1: Por causa da doença.
2: Por causa da doença.
1: E não foi curada.
2: E não foi curada.
1: Gastou o que mais?
2: Eu vendi casas, vendi carro. E o dinheiro que a gente tinha, a gente era de uma família rica, a gente ficou pobre, mas graças a Deus estou mais do que rica hoje.
1: Mas por causa dessa doença?
2: Por causa de estar sempre doente, sempre me operando, me tratando, internando, e eu sempre no hospital. E agora mudei para cá, mudei de igreja e recebi uma graça muito grande.
1: A senhora mudou de igreja, mudou de cidade?
2: Eu mudei de cidade.
1: E foi curada?
2: E fui curada aqui,
1: na Deus é Santo.
2: Aqui na Deus é Santo.
1: 5 semanas está aqui na igreja?
2: 5 semanas.
1: E foi curada?
2: Fui curada na 4ª semana. Hoje eu estou dando testemunha da cura.
1: Não sinto mais nada?
2: Não sinto mais nada, graças.
1: O que você sentia?
2: Muita dor no corpo, muita dor nos ossos. Não tinha vontade de fazer nada. Não podia caminhar, não podia me alimentar, não dormia. Eu sentia mal mesmo.
1: E agora?
2: E agora estou sentindo bem. Estou
1: curada.
2: Firme, estou curada, estou caminhando, estou animada.
1: O senhor não caminhava bem?
2: Eu levei um mês na UTI, um mês no hospital sem andar. E agora vim para cá, vim para morrer. Mas graças a Deus encontrei a
1: senhora. Viva morrer aqui em Curitiba?
2: Vim aqui para morrer, para voltar no caixão. Eu vim para cá, minha filha foi me buscar. E hoje estou firme e forte, graças a Deus. Oh, glória
1: a Deus. A senhora veio para morrer em Curitiba?
2: Eu vim para morrer.
1: Descobriu a Deus é Santo?
2: Descobri a Deus é Santo.
1: Como você descobriu?
2: Descobri pelo rádio.
1: Pelo rádio?
2: Pelo rádio.
1: E veio para a igreja e foi curada?
2: Fui curada.
1: E eu acredito que tem muita gente que está te ouvindo pelo rádio.
2: É verdade.
1: O que a senhora vai contar para esse povo que está te ouvindo agora, que está com câncer, está desenganado?
2: Estou falando que as pessoas venham para a igreja, porque o câncer não cura aqui na terra, só Deus mesmo que cura.
1: Quer dizer que a senhora estava com câncer, sofrendo, gastou com remédio, com farmácia, foi internado várias vezes,
2: muitas,
1: fez cirurgia?
2: Muitas vezes.
1: Cirurgias?
2: E eu fiz tantas cirurgias, eu operei intestino, várias coisas já operei. E hoje, com a graça de Deus, estou curada.
1: Curadíssima?
2: Curada.
1: Não tem mais nada?
2: Não tenho mais nada. Estou animada até para conversar, para trabalhar. Estou com muita fé, com muita esperança.
1: Agora, a igreja de Deus é Santo é uma igreja humilde, né? Você já notou isso?
2: Humilde, mas Deus é forte aqui. Eu já procurei muitas igrejas e nessa aqui eu encontrei a vitória.
1: Você já procurou outras igrejas também?
2: Também já procurei outras igrejas.
1: Mas não resolveu o problema?
2: Não resolvi. Agora vim aqui nessa igreja e graças a Deus estou curada.
1: Curadíssima.
2: Eu tô sentindo.
1: Câncer já era.
2: Já era.
1: Meu Deus, é milagre, minha senhora.
2: É um milagre pela palavra do pastor.
1: Foi Deus que te curou.
2: Foi Deus que me curou.
1: Você está feliz?
2: Eu estou muito feliz.
1: O senhor mora aqui em Curitiba?
2: Agora estou de mudança aqui em Curitiba.
1: Aonde é o bairro?
2: Aqui na Uberaba.
1: Uberaba?
2: Uberaba, longinha daqui.
1: Mas não é um milagre grande?
2: Muito grande.
1: Você imagina perder tudo, minha senhora? Perder o fácil.
2: E serviço, não tenho mais para trabalho, sou esteticista excelente. E tenho medicina. E não estou fazendo mais nada.
1: Você é médica?
2: Médica. Estudei quando estava operando, tive um acidente, fiquei 10 anos de
1: cama. Então a senhora é médica?
2: Sim.
1: Médica em qual área?
2: Clínica geral.
1: Senhora clínica geral?
2: Clínica geral.
1: Agora nós estamos aqui com uma médica. Vocês estão vendo aqui que está aqui na igreja uma médica. Clínica geral. Desenganada dos médicos, sofrendo, padecendo, lutando, gastou tudo que tinha com os médicos. Ela, sendo médica, gastou tudo que tinha com o médico.
2: É verdade.
1: Você imagina? Agora chegou aqui na Deus é Santo, foi curada.
2: Foi curada, imediato.
1: Será que não tem algum médico agora que a senhora pode mandar para eles um recado? Médico, enfermeiro?
2: Se tiver um médico que tem um problema, venha para a igreja que está curado. Resolve qualquer problema.
1: Meu
2: Só Deus pode resolver.
1: Deus do céu. É milagre
2: isso. É um milagre. Isso aqui se fala em milagre, isso é milagre.
1: Aqui tem milagre.
2: Tem milagres.
1: A senhora é uma médica,
2: mas
1: foi curada aqui na Deus é Santo.
2: Eu fui curada aqui na Deus é Santo. Eu já fui curada, mas eu já fiquei uma vez, quando o médico me operou a garganta, perdi as cordas vocais. Fiquei 5 anos muda. E fui pra igreja. Aí eu era católica. Aí fui pra igreja evangélica. Aqui foi que eu ganhei a cura. Então por isso que eu tô conseguindo pra ficar na igreja.
1: Graças a Deus.
2: 5 anos muda. A quarta vez que eu entrei na igreja, eu fiquei curada.
1: Muda?
2: Soltei a fala, escutei, enxerguei, mas eu estou feliz porque Deus me curou de tantas coisas lindas. Você imagine que médico poderia tratar de uma corda bucal, podia operar. Não tem cura. É só Deus.
1: Agora eu fico imaginando, ela é médica. Médica, clínica geral e não tinha cura. Perdeu tudo que tinha, perdeu tudo. Porque o demônio colocou nela uma doença, um câncer, estava comendo ela por dentro e por fora. E chegou aqui na Deus é Santo e foi embora o câncer.
2: Foi embora, desapareceu completamente. No mesmo dia que o senhor orou, eu senti dor na hora. Aí o senhor falou assim, vai que Deus vai curando. Quando eu saí aqui na frente da igreja, eu sentei ali no pilar, não aguentava caminhar mais. Aí minha filha correu, buscou um carro, me levou de carro para casa. Quando eu cheguei em casa, eu desci do carro completamente boa. Eu fiquei boa, completamente sã.
1: Foi embora daqui, chegou em casa curada.
2: Cheguei curada.
1: Não sentiu mais nada?
2: Não senti mais nada.
1: É milagre, né?
2: Isto é milagre.
1: Isto é milagre.
2: É verdade, é milagre.
1: Eu também estou feliz, eu estou emocionado. Viver uma história dessa, um fato desse. Nós estamos gravando aqui uma médica, clínica geral.
2: Clínica geral.
1: O senhor foi formado aonde? Aqui em Curitiba?
2: Aqui em Curitiba.
1: Meu Deus, qual faculdade?
2: Federal.
1: Federal.
2: Federal.
1: Faculdade Federal.
2: Federal.
1: Está curado?
2: Estou curado.
1: Deus abençoe a senhora, viu?
2: Amém.
1: Obrigado. Está aí, meus irmãos, uma médica sendo curada, liberta por Jesus aqui na igreja pentecostal. Deus é Santo. Vem para cá, não fica sofrendo. Os médicos, vem para cá, médico. Advogados, juízes, promotores, empresários, homens que estão aí gastando tudo. Gastando tudo. Como essa irmã gastou tudo com os médicos, ela sendo médico. Médico cura a ti mesmo? Então a pergunta, médico cura a ti mesmo? Quer dizer, quanta gente aí iludido com dinheiro, dinheiro, dinheiro, dinheiro, dinheiro. Mas a felicidade está nas mãos de Deus, a cura está nas mãos de Deus, a vida pertence a Deus, a salvação pertence a Deus. Então vem para cá, médico, enfermeiros, empresários, advogados, juízes, promotores. E Jesus Cristo vai te dar vida e vida com abundância.

0: Agora, se essa médica que foi desenganada saiu do interior do Paraná, veio para Curitiba, para morrer em Curitiba, para ser enterrada aqui junto com os filhos. Olha a oportunidade que Deus deu para ela. Ela escutou o rádio. Quando ela ouviu o rádio, que ouviu o testemunho de curas, ela não ficou pensando, um dia eu vou, uma hora eu vou, igual você está pensando. Igual a senhora está pensando. Imediatamente ela correu para a igreja, Deus é Santo. Em 5 semanas, ela estava curada aqui na igreja, Deus é Santo. Câncer, desenganada. Ela veio para morrer. Ela era médico e ela sabia muito bem quando uma pessoa está mal ao ponto da morte. E ela correu para Curitiba para ser enterrada. Quando ela escutou a rádio, ela veio para Deus é Santo. Chegou aqui, foi revelada e curada. Como vocês ouviram, não é eu que estou inventando. Não é eu que estou aqui inventando curas. Você ouviu da boca de uma médica. Então, meu irmão que me ouve agora, fica esperando na sua casa. Ah, o pastor vem aqui na minha casa. Pastor Messias, pastor fulano, pastor Beltrano, vem aqui fazer uma visita na minha casa. Se todo mundo pensar assim, se todo mundo ficar pensando, vem aqui na minha casa, por que você não vem para a casa de Deus? Pastor Messias é um só. A igreja Deus é Santo é uma só. É você que tem que fazer a sua parte. Deus, primeiramente Deus, ele é um só. Agora você tem que fazer a sua parte. Você tem que fazer a sua parte, se é que você quer fazer. Se é que você quer vencer na vida. Se é que você quer vencer o mal. Então, nesta sexta-feira, 9 da manhã, 3 da tarde, 7 da noite, aqui na igreja Deus é Santo, a campanha de curas, cura milagrosa. Cura milagrosa, quer dizer, cura que vem de milagres, cura que vem da fé, cura que vem da unção com óleo, da imposição das mãos do pastor, cura que vem do dom de Deus, cura que nasceu do seu esforço. Anote o endereço. Igreja Pentecostal Deus é Santo, Avenida Marechal Floriano Peixoto, 6711, 6711, 6711, grava este número, 6711, Avenida Marechal Floriano Peixoto, anote aí, 6711, que horário? 9 da manhã, 3 da tarde, 9 da manhã, 3 da tarde, pastor Messias vai estar à noite, pregando, orando por divinas revelações, ungindo o povo com óleo santo, o óleo da cura, o óleo da libertação, e junto com ele uma equipe, orando pelo povo, atendendo o povo, 7 da noite, A igreja fica perto do Terminal Auer, pertinho, pertinho. Você conhece aqui a Praça da Passarela? Você conhece aqui a Passarela aqui, da Auer ou do Auer? Quem vem do Terminal Carmo, rumo do centro, vai chegar no Terminal Auer. Então, quando você vem, Boqueirão, terminal Boqueirão, terminal Carmo, você vai ver a igreja pelo lado direito. Você vai ver uma loja escrito Loja de Peças. Loja de Peça. Alvorada Autopeças. A igreja está encostada na Alvorada Autopeças. Que igreja? A igreja Deus é Santo. Você vai ver a passarela na frente. Passarela Auer. Então é aqui que tem a igreja dos milagres, da cura, da libertação. Estou falando uma coisa verdadeira. Não é propaganda enganosa, não. Você está escutando. Não é algo que as pessoas ficam enganando. Ah, um lugar para tomar o dinheiro do povo. Lá só fala em dinheiro. Lá só fala em dinheiro. Não. Lá só fala em dinheiro. Não, senhor. Chega primeiro e percebe. Não, todas as igrejas são iguais. Todos os pastores são iguais. Negativo. Negativo. Discordo. Discordo. Há muito escândalo. Há muito dinheiro por aí. Observa a igreja Deus é Santo. Você vai ver que o resultado vai surgir. Escuta a doutora e vença. Vença. Sai do seu lugar. Sai daí. Ah, é longe. Bom, você que sabe. Quem quer, vai. Quem não quer, fica escutando o rádio. Quem quer, vai. Quem quer, vai. Você não vai no médico? Você não vai na farmácia? Você não vai no postinho de saúde? E por que que na igreja você não quer ir? Se o seu problema não é para médico, seu problema não é para farmácia, não é para hospital, seu problema é para Deus resolver. Então, está aí o endereço, está aí a oportunidade que você está tendo hoje, e não é para deixar para depois, porque depois pode ser que não vem mais, pode ser que não chegue depois. 9 da manhã, 3 da tarde, 7 da noite, Igreja Pentecostal Deus é Santo, Avenida Marechal Floriano Peixoto, 6711, Auer. Seu milagre, seu milagre, sua cura, está dentro da igreja Deus é Santo. Ah, pastor Messias, pastor fulano, pastor Beltrano, pastor Ciclano, eu discordo. Bom, você discorda, fazer o quê? Você discorda, tem que respeitar a sua opinião, e os outros que concordam estão aqui sendo abençoados, curado, dando testemunho. O que nos interessa é você depois contar o seu testemunho. Tá certo? Deus abençoe.
1: O maior homem da história. 19 longos séculos são passados. Personalidade central da raça humana. Líder da civilização moderna. Os exércitos deste mundo. As frotas que já se construíram. Os parlamentos que já se reuniram. Todos os reis que já reinaram. Postos todos juntos, não influíram tão poderosamente na vida da humanidade como fez esta vida singular. Jesus.

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1: 8 horas e 46 minutos.
2: O preço da vida. Você pode comprar um livro, mas não o conhecimento. Você pode comprar posição, mas não respeito. Você pode comprar pessoas, mas não amigos. Você pode comprar um relógio, mas não o tempo. Você pode comprar uma casa, mas não um lar. Você pode comprar uma cama, mas não o sono. Você pode comprar comida, mas não apetite. Você pode comprar remédios, mas não a saúde. Você pode comprar sangue, mas não vida. Você pode comprar algumas coisas na vida, mas vida, quem tem para dar é só Jesus.

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1: 8 horas e 52 minutos.

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0: 8:58.
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2: 9:04.
3: Sexta-feira da cura e da libertação. Desperta a sua fé. Irmãos, irmãs de casa que estão nos acompanhando aqui agora. Deus te benço. Tem cura, em libertação, desperta a sua fé em nome de Jesus. Grandes coisas Deus tem para operar nessa sexta-feira. Lembrando, às 9 da manhã e 7 da noite, pastor Darcy Messias, o nosso pastor presidente, assumindo o santo altar de Deus, pregando a preciosa palavra do Senhor, a semente do Evangelho, que é a palavra de Deus. O servo de Deus vai estar pregando, orando pelos excelentes dons do Espírito Santo nessa campanha de cura e libertação. Quero te perguntar, irmã, você está sofrendo? Está padecendo? A enfermidade está vindo? A depressão está entrando dentro do seu coração? A doença, as enfermidades estão assolando a sua vida? A sua vida está indo de mal a pior? Eu quero te convocar para esta sexta-feira. Você está na igreja, Deus é santo. Foi isso que você ouviu, foi isso que você acompanhou. A sexta-feira da cura e da libertação em nossa sede nacional, aqui das igrejas pentecostal, Deus é santo. E eu quero ouvir testemunha aqui agora. Eu quero ouvir milagre, eu quero ouvir bênção. Eu quero ouvir aquilo que Deus vem operando aqui na igreja, Deus é santo. Nós estamos falando de cura. E olha como Jesus cura aqui na igreja, Deus é santo.
4: Pinto Menezes. O milagre foi que eu tinha HIV 3 anos. E eu fui revelado em outras igrejas aí que Deus estava me curando, mas não aconteceu o milagre. Aí um dia eu estava aqui, Deus usou o pastor, que o médico tinha dito para mim que eu ia tomar remédio até o fim da minha vida. Mas não aconteceu assim. Aí eu fiz outro exame, deu indetectado. Aí agora fiz outro exame, deu negativo, tá tudo negativado e não vou tomar mais remédio, tô curada para a glória de Deus. A palavra que eu dou é que venha para a igreja, Deus é santo, e buscar a Deus aqui, aqui acontece muito milagre, não perca um tempo, não fico sofrendo, não fico sofrendo com esses problemas aí, que Deus ele cura, Deus ele resolve tudo, ele é um Deus de milagre.
3: Meus irmãos, você ouviu essa irmã testemunhando? Há 3 anos, sofrendo com HIV, ela fez novos exames. E o que aconteceu? Milagre. Milagre. Cadê o HIV? Sumiu. Porque Jesus curou. E Jesus vai curar nessa sexta-feira. Pode ter certeza disso, irmãos. Irmãs que estão nos acompanhando aqui agora. Que estão nos ouvindo aqui agora. É 3 horários de bênção, de vitória. Essa irmã contando, testemunhando, que já tinha ido em tantas igrejas. Cadê o milagre acontecer? Cadê a bênção acontecer? Cadê a resposta? Tantas revelações, queria ser curada e não estava sendo curada. Nada acontecia, mas quando veio até a igreja, Deus é santo, houve milagre, houve bênção, houve vitória. E é isso, irmão, irmã, que Deus vem operando aqui na igreja, Deus é santo. Desperta a sua fé, em nome de Jesus. Desperta a sua fé nesta sexta-feira, em 3 horários, em 3 oportunidades. 9 da manhã, 3 da tarde e às 7 horas da noite. Em nossa sede nacional, Avenida Marechal Floriano Peixoto, número 6.711. Endereço do seu milagre, endereço da sua bênção, endereço aonde a sua vida vai mudar, aonde a sua vida vai ser transformada. Eu quero continuar ouvindo bênção, ouvindo milagre aqui nessa programação. Alguém precisa ter a sua fé aumentada, alguém precisa voltar a crer em milagre, alguém precisa voltar a crer que Jesus cura, que Jesus liberta, que Jesus trabalha. Então ouça, acompanha.
5: Paz do Senhor,
6: amém.
2: Eu tô aqui para agradecer a Deus e contar para vocês, meus irmãos, que quando eu pus o pé nessa igreja aqui, eu não sabia de nada. Eu sei que eu fui emagrecendo e não procurava médico também. Daí eu disse assim, sabe o quê? Eu vou procurar um caminho para mim, por causa que eu tô afastada da igreja. Daí eu peguei, daí uma amiga minha me trouxe nessa igreja aqui. E foi aqui que eu descobri o que que era a minha magreza. Foi aqui que eu fui revelado que eu estava com câncer. Só que eu deitava na cama e eu deitava de barriga para cima e aquela bola corria, assim, de um lado para o outro, assim. E eu punhava a mão aqui, corria para o outro. Daí, de repente, ela pegou e subiu para cima. Daí que eu fui revelado aqui por essa doença e eu fui curado em nome de Jesus Cristo. Fiz os exames, não deu nada. Nada, nada, não deu nada. Eu estou curada em nome de Jesus, mas pelo meu Senhor lá de cima. Amém.
3: O nosso Deus é o Deus que cura, é o Deus que opera o milagre, a mudança, a transformação. Essa irmã sendo curada do câncer, irmãos, irmãs de casa, vocês que estão nos acompanhando aqui agora, desperta a sua fé. Chega de sofrer, chega de padecer. Chegou o momento da sua vida ser mudada, da sua vida ser transformada. Aqui na igreja pentecostal Deus é Santo, endereço do seu milagre, endereço da sua vitória, o endereço da sua libertação, irmãos e irmãs que estão aqui agora nos ouvindo, nos acompanhando.
5: O tempo é um fenômeno interessante. A cada ano que se passa, observamos em nós mesmos as mudanças que o tempo opera. Nós não o vemos, vemos somente as marcas e os resultados que ele deixa. Entretanto, não há nada de errado com o tempo. É o curso natural das coisas. Disse o sábio Salomão: há tempo para todas as coisas. Tudo tem o seu tempo determinado. E há tempo para todo o propósito debaixo do céu. E em meio a tantas mudanças, será que podemos encontrar alguém que seja imutável? Sim, para a alegria e tranquilidade daquele cuja fé está firmada em Cristo, a rocha eterna, encontramos o maravilhoso testemunho das Santas Escrituras que afirmam: Jesus Cristo é o mesmo ontem e hoje e eternamente. Que maravilha podermos descansar em Cristo Jesus, sabendo que Ele não muda, e não muda porque não tem necessidade de mudar. Ele é perfeito e eterno. O seguidor de Cristo não se impressiona mais com o tempo. Para ele existe em sua frente apenas a eternidade.

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4: 9:17.
5: Pegadas na areia. Esta noite eu tive um sonho. Sonhei que caminhava pela praia acompanhado do Senhor. E que na tela da noite estavam sendo retratados os meus dias. Olhei para trás e vi que cada dia que passava no filme da minha vida surgiam pegadas na areia. Uma minha e outra do Senhor. Assim continuamos andando, até que todos os meus dias se acabaram. Então parei e olhei para trás. Reparei, em certos lugares havia apenas uma pegada, e esses lugares coincidiam justamente com os dias mais difíceis da minha vida, os dias de maior angústia, de maior medo, de maior dor. Perguntei então ao Senhor: Senhor, tu me disseste que estarias comigo todos os dias da minha vida e eu aceitei viver contigo, mas por que tu me deixaste nos piores dias de minha vida? E o Senhor respondeu: de maior medo, de maior dor. Perguntei então ao Senhor: Senhor, tu me disseste que estarias comigo todos os dias da minha vida e eu aceitei viver contigo.

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0: 790.
2: 9:26.
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0: 9:32.
1: Foi isso que você ouviu. Tá chegando a sexta-feira. Tá chegando a sexta-feira da cura, da libertação, da salvação. Deus aos a vida do pastor Messias. Nesta sexta-feira, às 9 da manhã e às 7 da noite, o servo de Deus vai estar no santo altar do Senhor, pregando a preciosa palavra de Deus, a semente do Evangelho. Essa palavra preciosa, ungida, consagrada, revelada pelo Espírito Santo. O servo de Deus é uma palavra de Deus, um assunto de Deus, para pregar, para ministrar, e Deus falar com você, irmão, irmã. Algo vai acontecer na sua vida. Nesta sexta-feira, a sua vida vai mudar. A sua vida será transformada para a glória de Deus. Desperta a sua fé, irmãos. Irmãs que estão nos ouvindo aqui agora. É a sexta-feira da cura e da libertação. Irmãos que estão nos acompanhando. Irmãos que estão nos ouvindo aqui agora. Há quanto tempo você não comparece até a igreja Deus é Santo? Há quanto tempo você não vem cultuar Deus conosco? Há quanto tempo, irmãos? Está chegando o momento. Está chegando essa sexta-feira. Desperta a sua fé, 9 da manhã, 3 da tarde. E 7 da noite, às 9 da manhã, às 7 da noite. O servo de Deus, pastor Darcy Messias, o anjo dessa igreja, o líder dessa obra, o nosso Deus colocou na frente deste ministério para pregoar a palavra de Deus, para o povo de Deus ser liberto, ser transformado, ser curado, vidas serem transformadas através do pastor Darcy Messias. Nosso Deus vai usar a vida do seu servo. Nesta sexta-feira, desperta a sua fé, irmão de casa, povo de Deus, ouvintes, chegou o momento da mudança, chegou o momento da transformação. É nessa sexta-feira da libertação e da cura divina. Povo de Curitiba, ouvintes que estão nos acompanhando aqui agora, desperta a sua fé, convida mais alguém, convida a sua família, convida a sua parentela. Isso aqui é para você, para todos aqueles que necessitam de um milagre. Não pensa que é só para você não, irmão, não pensa. Não, irmãos, não pensa que é só para você. O milagre é para toda a sua família, para a glória de Deus. Escuta, sexta-feira, pastor Darcy Messias, 9 da manhã, é 7 da noite. Deus vai usar a vida do seu servo. Uma palavra de Deus, algo revelado pelo Espírito Santo, algo que vai levantar, algo que vai libertar, algo que vai curar. Pode ter certeza, Deus vai agir, Deus vai operar. Não perca, irmãos, não perca, irmãs, ouvintes, povo de Deus, povo da grande Curitiba, vem estar conosco nessa sexta-feira, vem receber a sua cura, a sua libertação. Deus vai operar. Levanta a sua cabeça, você vai ouvir uma palavra que vai te levantar, uma palavra que vai te sustentar, uma palavra, irmão, irmã, que vai direcionar a sua família. É nesta sexta-feira, não fica de fora, não fica de fora dessa sexta-feira. Deus vai agir, Deus vai operar, o nosso Deus vai libertar. Escuta, Deus usando a vida do pastor Messias.
2: Que está tendo sonhos direto com quem já morreu. Você, vem aqui correndo. Oh Jesus, venha, venha. Aleluia. Senhor Deus, queima aqui agora. Queima aqui agora. Macumba, macumba no caixão, macumba feita no caixão, macumba feita no caixão, pode manifestar aqui agora. Você está escondido aí, pomba gira, você está escondido aqui, pomba gira, essa é a pomba gira da morte, essa é a pomba gira que mata, não é aquela que destrói, não. Casamento é aquele que mata. Solta essa vida aí, pomba gira. Cadê o povo do queima ele? Manifesta aí. Manifesta aí saindo. Manifesta aí saindo, pomba gira. Manifesta. Pode gritar, mas que vai sair, vai. Manifesta aí saindo. Queima ele, queima, queima, queima, queima, queima, queima, queima, queima, queima, queima, queima, queima, Jesus, queima, queima, Jesus, queima, queima, Jesus, queima. Sai aqui agora. Você quer ver uma coisa? Como é que você conseguiu tirar essa mulher aqui da igreja do Zé Santo? Que ela vinha aqui direto, ela ia entrar em comunhão aqui. Como é que você conseguiu?
0: Eu não vou falar.
2: Mas agora, você é obrigado, porque eu mando. No nome de Jesus, eu mando. Como é que você conseguiu tirar essa mulher daqui?
0: Ela precisa trabalhar muito. Por isso.
2: E aí?
0: Ela ia ser salva. Desgraçado! Eu te odeio, maldito!
2: Fogo no bicho, Jesus. Queima ele. Fogo no bicho. Fogo no bicho. Fogo no bicho. Fogo no bicho. Queima ele. Queima ele. Queima ele. Jeová, liberta ela, Jesus. Sai daqui, demônio.
1: Olha o que Deus faz. Olha o que Deus opera, irmãos, irmãs. Você escutou, você acompanhou. Olha o que Satanás falou. Não queria que essa irmã tivesse na igreja Deus é Santo. Por quê? É na igreja Deus é Santo e seria liberto e salva. Talvez é assim a sua vida. Talvez você não está na igreja Deus é Santo. Não é porque você não quer. Você não vem aqui nos visitar, participar dos cultos, das campanhas, não é porque você não quer, até você quer, mas é algo espiritual que te segura, é algo maligno, é perverso, que tenta te segurar, para você não vir aqui, porque Satanás sabe que a partir do momento que você colocar os pés dentro dessa igreja, a sua vida vai ser mudada, a sua vida vai ser transformada, vai haver cura, vai haver libertação, haver salvação, haver transformação. Você ouviu o demônio gritando, berrando. Ele não quer de jeito nenhum, não quer. Nós estamos te convidando. E neste exato momento já existe uma guerra espiritual. Satanás não quer que você ouça. Satanás não quer que você dê o devido valor para esta convocação. Mas você precisa dar ouvido a Deus. Você não pode ficar se submetendo à vontade de Satanás, não. Em nome de Jesus, levanta a sua cabeça aqui agora. Em nome do Pai, do Filho e do Espírito Santo, creia na sua bênção, creia no seu milagre, creia na mudança, na transformação, na salvação, na cura, na libertação, a transformação completa. Satanás não quer, irmão. Satanás não quer que a sua família seja abençoada, a sua família venha a ser liberta, e é por isso que você está em casa. Por isso que você está sem força de vir para a igreja, Deus é Santo. Por isso que você está vivendo a sua vida, desculpa a expressão da palavra, uma vida de miséria, uma vida de derrota, uma vida de fracasso, uma vida de enfermidade, um tormento total, porque você não está mais buscando a Deus, você não está mais na igreja. Lembra, recorda, quando você estava aqui nas campanhas, você está recordando, você está lembrando? Olha como a sua vida era diferente, olha como a sua vida era abençoada. Perfeita a vida nunca vai ser, mas você estava vencendo as suas lutas, os seus problemas, as suas adversidades. Hoje em dia não está vencendo, e pior, hoje em dia não está mais nem lutando. Satanás já tomou conta, Satanás já invadiu, e você vai fazer a vontade do diabo até quando? Que isso, compreendo Cristo, é para você ter um despertamento. Até quando você vai fazer a vontade do diabo? Estando em casa, estando em casa, de noite, noite e dia, trabalha, come, está em casa, vai dormir, acorda de novo, vai trabalhar, e essa rotina, esse ciclo que nunca se acaba, um ciclo vicioso, um ciclo que não tem fim, porque é aquela mesma rotina, sua vida não muda em nada, você não alcança nada diferente, você não alcança algo diferente, a sua cura, A libertação da sua família, a transformação da sua família está sempre da mesma forma, da mesma maneira. Aquela mesma rotina, alguém acomodado, alguém achando que é normal, alguém achando que faz parte, não faz parte, não faz parte, meu irmão. Em nome de Jesus, desperta aqui agora. Corre para cá. Avenida Marechal Floriano Peixoto, número 6.711. 9 da manhã, 7 da noite, sede nacional das igrejas pentecostal. Deus é santo. 9 da manhã e 7 da noite, pastor Darcy Messias. E às 3 da tarde, outro culto abençoado, aonde você não pode ficar de fora. Você precisa receber a sua bênção, a sua cura, a sua libertação. Eu volto a falar, você ouviu há poucos minutos essa libertação. Faça como essa irmã. Ela estava oprimida, ela estava possessa, estava sofrendo. Satanás segurando ela em casa. Mas ela teve. Ela teve aqui na igreja, Deus é santo. Eu quero te convidar, vem para cá. Irmãos, irmãs, corre para cá. Em nome de Jesus, vem receber a sua bênção. Vem receber o seu milagre, a mudança, a transformação. Algo diferente em sua vida. Você ouviu uma palavra. Não uma palavra eloquente. Não uma palavra bonita. Não uma palavra cheia de letra, cheia de teologia. Porque a letra mata, mas o Espírito vivifica. Algo de Deus, algo revelado, algo instruído. Algo que traga mudança, transformação. Algo que vem te tirar da zona de conforto, da zona de comodismo. E vem te levar para uma zona de guerra. Como assim? Exatamente, é guerra. É guerra, é uma batalha que você precisa travar contra Satanás. É ele o nosso adversário. E é contra ele que nessa sexta-feira o povo de Deus, o pastor Messias, vai estar travando uma guerra espiritual contra as hostes espirituais. Milagre acontecendo, libertação acontecendo, cura. A palavra sendo pregada. A palavra que liberta, a palavra que transforma, a palavra que direciona. E pode ter certeza que nessa sexta-feira vai haver isso. Vai haver isso. Em nome de Jesus. Em nome de Jesus. 9 da manhã, 3 da tarde e 7 da noite. Lembrando que o pastor Messias vai estar às 9 da manhã e às 7 da noite. Não perca. Não perca, irmãos. Em nome de Jesus. Deus tem milagre para a vida de cada um de vocês. Pode ter certeza.
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1: 9:50.
2: A Ponte. 2 irmãos que moravam em fazendas vizinhas, separadas apenas por um riacho, tiveram um desentendimento. Foi a primeira grande desavença em toda uma vida de trabalho lado a lado. O que começou com um pequeno mal-entendido, finalmente explodiu numa troca de palavras ríspidas, seguidas por semanas de total silêncio. Numa manhã, o irmão mais velho ouviu alguém batendo à sua porta, dizendo: "Estou procurando trabalho e talvez você tenha algo para mim." "Sim", disse ele, mostrando em seguida a fazenda do seu irmão mais novo, além do riacho, contando que haviam brigado e que não podia mais suportá-lo. Então mandou construir uma cerca bem alta entre as duas fazendas, entregou o material e foi para a cidade. E quando voltou, não acreditou no que viu. Em vez de cerca, uma ponte foi construída ali, ligando as duas margens do riacho. Era um belo trabalho, mas o fazendeiro não gostou nada do que viu. As surpresas não pararam aí. Ao olhar novamente para a ponte, viu seu irmão se aproximando de braços abertos. Por um instante, permaneceu imóvel do seu lado do rio. Então, o irmão mais novo disse: "Você realmente foi muito amigo construindo esta ponte mesmo depois de tudo o que aconteceu." De repente, num só impulso, o irmão mais velho correu na direção do outro e abraçaram-se, chorando no meio da ponte. O homem que fez o trabalho estava de partida quando alguém disse: "Espere, fique conosco." E ele respondeu: "Não posso, tenho outras pontes para construir." Deixe que cercas ou muros impeçam a sua aproximação com o próximo. Construa uma ponte sólida de amor, paz e comunhão.

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1: 10:01.
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0: 10:06.
1: 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Um conclave espiritual, aonde as obras de macumba vão ser desfeitas. Aonde Satanás vai estremecer. Aonde Satanás não vai resistir ao poder da oração da igreja. Satanás vai ter que cair por terra. Em nome de Jesus, Jesus vai usar a vida do pastor Messias, 9 da manhã e às 7 da noite, às 3 da tarde. Este que vos fala, seu irmão em Cristo, cooperador Cristian Garcia, estarei no Santo Altar de Deus, juntamente com o presbítero Raimundo, e Deus vai operar milagre. Deus vai operar maravilhas. Deus agir de uma forma sobrenatural. Deus vai usar a vida do pastor Messias nas libertações, da cura. E o milagre vai acontecer. O milagre vai acontecer. Escuta.
2: O bicho falou. O bicho que eu falo é o demônio. Que a morte dele é suicídio. Põe a mão para cá. Todo mundo, vamos para cá. Fecha os olhos. Em nome de Jesus Cristo. As mãos para cá. Sai da vida dele, Satanás. Sai do coração dele, Satanás. Sai da mente dele, demônio. Enxu da morte. Manifesta aí saindo. Levanta a cabeça dele. Levanta a cabeça dele, Satanás. Diga queima aí, igreja. Fica quieto aí. Fica quieto aí, bicho velho. Levanta a cabeça. Levanta a cabeça em nome de Jesus. Diga queima, diga queima. Levanta a cabeça. Eu estou mandando você levantar a cabeça. Ué? Estou mandando, você não obedece? Ou você pensa que aqui é o quê? Ou você pensa que aqui é um terreiro de macumba? Ou você pensa que aqui é uma boca de fumo? Ou você pensa que aqui é um lugar de morte? Ué? Tem que me respeitar. Nome do meu Deus. Nome de Jesus. Aqui você não dá ordem, não. Aqui você recebe ordem e vai embora. Você está aí no corpo dele há quanto tempo? Você está aí no corpo dele há quanto tempo? Estou perguntando.
3: 5 anos.
2: 5 anos. Agora, qual é a razão? Qual é o fundamento de você entrar no corpo dele? Para quê?
3: Para matar.
2: Não, eu não ouvi.
3: Para matar ele. Para matar ele.
2: Matar ele. Você ganha o que com isso, matando ele? O que você ganha?
3: Hã? Tristeza do pai dele e da mãe dele.
2: Tristeza do pai dele e da mãe dele. Você quer ver o pai dele triste?
3: Sim.
2: É isso?
3: Sim.
2: Quem é que está falando essa boca aí? Em nome de Jesus, estou falando. Quem está falando essa boca aí? Ué, você agora ficou bravo? Irmão, em nome de Jesus, pode soltar. Eu mandei vocês soltar. Bota as duas mãos para trás. Você está amarrado, acorrentado pelo poder do meu Deus. Em nome de... Fica quieto, não é nem para mexer o corpo. Nem para mexer o corpo. Cola no altar, para frente. Cola no altar, o corpo dele no altar. É desse jeito mesmo. Levanta a cabeça dele. Isso. Agora olha aqui em mim. Abre os olhos. Se você pudesse, né? Se você pudesse, né? Se você pudesse me pegar, hein? Se você acabar com a minha vida. Mas você não vai conseguir, porque o meu Deus não vai deixar. Vontade você tem. Diga, queima ele aí, igreja. Sai da vida dele, Satanás. Legião do inferno. Legião da morte. Sai do corpo dele. No nome de Jesus. Sim.
1: Satanás não vai resistir. O poder de Deus é maior do que as forças das trevas. E é nessa sexta-feira, pastor Messias, 9 da manhã e às 7 da noite. Desperta a sua fé, ouvintes. Desperta a sua fé, povo de Deus. Está chegando a hora. Está chegando o momento da sua cura, da sua libertação. aqui nossa sede nacional, Avenida Marechal Floriano Peixoto, número 6.711. Desperta a sua fé. Em nome de Jesus, não perca essa oportunidade, irmãos e irmãs que estão nos ouvindo aqui agora. Deus tem algo para a sua vida nesta sexta-feira. Você crê? Você crê? Então vem para cá. Você não vai ficar de braço cruzado, não. Você não vai ficar de braço cruzado. As obras de macumba vão ser desfeitas nesta sexta-feira. Às 9 da manhã, às 3 da tarde, às 7 horas da noite. Desperta a sua fé, povo de Deus, ouvintes de casa, ouvintes do programa Vencendo pela Fé, ouvintes do aplicativo. Deus tem grandes coisas, Deus tem a libertação, Deus tem a cura, Deus tem coisas grandes para operar em sua vida. Pode ter certeza disso, irmãos, irmãs, Avenida Marechal Floriano Peixoto, número 6.700. Você ouviu, você acompanhou essa libertação. Olha como Deus vai usar a vida do pastor Messias. Não é momento de você ficar em casa, é momento de você estar na presença do Senhor. E vamos continuando com essa programação abençoada, meus queridos irmãos e irmãs de casa. Nós já voltamos aqui falando mais a respeito desta sexta-feira.
4: A porta do coração. Ao ver um quadro em exposição, um homem percebeu que havia algo diferente. A pintura mostrava uma figura de Jesus batendo suavemente a porta de uma casa. O que lhe chamou a atenção foi que a porta não tinha fechadura. Então o homem perguntou ao artista por quê. E ele respondeu: este quadro representa Jesus batendo a porta do coração. E só é possível abri-la pelo lado de dentro. E completou: Jesus está batendo a porta do seu coração. E só você poderá abrir. E mais ninguém.

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2: 10:17.
3: A presença do Senhor. Em silêncio, um homem estava mergulhado no trabalho. Havia passado boa parte do dia no seu escritório de casa, perdido entre documentos, disquetes, pastas e planilhas. O tempo parecia escoar muito mais rapidamente do que ele era capaz de trabalhar. Já nervoso por ter ainda muito trabalho para concluir, ouviu umas batidinhas na porta e a voz de seu filho de 5 anos pedindo para entrar. "O que você quer?", perguntou amistosamente ao abrir a porta. "Nada", disse o menino, abraçando as pernas do pai, o que o deixou sem graça. E o menino disse: "Como você está sozinho há tanto tempo, eu vim para ficar juntinho de você." E sem dizer mais nada, sentou-se em uma cadeira onde permaneceu em silêncio, feliz por estar ao lado do pai, observando-o trabalhar. Deus se alegraria se fôssemos simples assim, buscando não para pedir-lhe bênçãos ou soluções para nossos problemas, mas simplesmente para estar a seu lado, tão somente por desejar desfrutar da sua presença. Busquemos o Senhor não pelo que Ele faz, mas pelo que Ele é.

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1: 10 horas e 22 minutos.

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2: Dez horas e 29 minutos.
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1: 10 horas e 34 minutos.
2: Graças a Deus, povo de Deus, povo da fé, povo que faz campanhas, que ora, povo que jejua, povo que bota o joelho no chão, povo que vem para a igreja orar a Deus. Irmãos, não tem lugar melhor para orar do que a igreja. Estou falando na Bíblia. Tanto é que o próprio Senhor Jesus disse: a minha casa será chamada casa de oração. E onde é a casa de Deus? É no céu? É lá que Deus está com o povo orando? Não, é na terra. Lá no céu não tem oração, lá tem louvor. Então, nesta sexta-feira, 9 da manhã, 3 da tarde, 7 horas da noite, a igreja Deus é Santo, ela vai estar clamando a Deus, orando, buscando a Deus, e Deus abençoando milagrosamente, poderosamente. Meus irmãos, olha o que Deus já fez nessa igreja, Deus é Santo. Olha o que Deus está fazendo. E olha o que Deus vai fazer. Tem muita gente em casa agora. Tem muita gente aqui em Curitiba que está sofrendo e que vai continuar sofrendo. Por quê? Pessoas que já fizeram tantas campanhas aqui na igreja Deus é Santo, pessoas que já receberam tantas bênçãos, tantas curas, milagres, livramentos, quanta gente, e que hoje estão sofrendo e não faz mais campanhas, não vê mais a Deus é Santo. Por que será? Porque existe uma força maligna, uma força diabólica te travando. Você diz: não é não. Por que que não é? E por que que você antigamente fazia campanha aqui e hoje você não faz mais? Quem é que está te atrapalhando? É Deus? É Deus que não quer que você venha orar conosco aqui na sexta-feira? É Deus? Não é Deus, é o Satanás. É o demônio da macumba. É o demônio chamado Enxu, tranca-rua das almas, que faz as pessoas parar de orar, parar de jejuar, parar de ser crente, ser fiel a Deus. É ele que faz as pessoas desanimar. É ele que conhece a fraqueza do homem, e ele trabalha em cima da fraqueza de cada pessoa. E aí fica a pessoa escutando o rádio, escutando o testemunho dele, dela, mas ele não sai do lugar. Ele não sai do lugar. O inimigo está aí trancando ele de casa. O inimigo está aí amarrando ele, amarrando ela, com problema, com doença, com macumba, com feitiçaria, bruxaria, magia negra. E ele vai para o médico, faz exames, faz consulta, não sai do postinho, e a situação dele não muda. A situação dela cada dia é pior, porque o caso dela, a situação dela é espiritual, é para Deus. Jesus diz: esta casta de demônios não sai a não ser com jejum e oração. Vê se ele ora, vê se ele jejuma, vê se ele tem força para botar o joelho no chão, vê se ele tem força para fazer um jejum, vê se ele tem força para fazer uma campanha aqui na Deus é Santo. Não, mas eu faço a campanha aqui na igreja A, na igreja B, na igreja C, na igreja D. Eu estou falando da igreja Deus é Santo. Ah, mas aí é melhor? Aí é melhor do que as outras igrejas? Não, aqui Deus age diferente. Você sabe que aqui é diferente. Não é melhor. É que a maneira como a igreja Deus é Santo busca Deus é diferente. Por isso que acontecem esses milagres aqui, ó. Por exemplo, escuta esse milagre aqui. Escuta esse milagre que você vai ouvir agora. Aonde é que você já ouviu isso em outra igreja? Aonde que você já viu no Brasil e no mundo um testemunho de uma mulher que expeliu um filhote de cachorro que estava dentro do seu útero? Aonde que você já ouviu isso no mundo inteiro? Desde que houve igreja, desde que houve igreja, aonde que você já ouviu isto? Aí você fala que não. Olha o que Deus faz na igreja Deus é Santo, e não faz em outra igreja. E não faz em outra igreja. Por quê? A maneira como a igreja Deus é Santo busca Deus é diferente. A maneira como a igreja Deus é Santo é usada é diferente. E fala que não é. E fala que nós estamos aqui cheio de vanglória, de exaltação, de grandeza. Não é não, meu querido. Minha querida, entende isso aqui, ó. Isso aqui não acontece em outra igreja. Não acontece. A glória é de Deus. A honra não é do pastor. A glória e a honra é do Senhor. Não é da igreja. Ninguém está falando que a igreja Deus é Santo é melhor do que a outra igreja. Estamos dizendo a maneira como Deus age na igreja Deus é Santo. A forma como Deus age, e estão falando de Deus. Escute,
3: Maikele, eu fiz um propósito em outubro do ano passado e foi revelado que tinham feito um batuque para mim no útero de uma cadela. O irmão disse para mim: se a senhora crer, passe aqui na frente que será desmanchado. Na minha menstruação, no meu ciclo menstrual, né, que eu tive, desceu um feto de cachorro morto. E na outra menstruação eu já estava grávida.
4: Quanto tempo que a senhora tentava engravidar e não engravidava?
3: Eu fiquei 3 anos tentando engravidar e nada.
4: A senhora já tinha procurado médico para ver isso ou não?
3: Eu fui médico, nada deu nos exames, eu fiz ecografia, nada apareceu. Fui em outras igrejas e também nunca foi revelado nada.
4: A senhora fala que saiu de dentro da senhora um filhote de cachorro.
3: Olha, foi coisa de outro mundo. Não tem como explicar. Quando eu fui ver no banheiro, saiu um feto de cachorro morto. Foi horrível, é. Um feto mesmo de cachorro morto.
4: Agora, pensa bem, como é que esse filhote de cachorro foi para dentro da senhora?
3: Só macumba mesmo, é inexplicável, porque não tem outra explicação.
4: Veja, irmão, tem casa, pelo amor de Deus, ouvintes, aonde é que vocês já ouviu isso? Você já ouviu uma coisa dessa?
3: Nunca na vida.
4: Nunca viu?
3: Nunca.
4: Só também nunca esperava isso com a senhora?
3: Não tem nem o porquê fazer isso pra mim. Nem, não, é sem explicação.
4: Não tem explicação?
3: Não,
4: né?
3: Tem, é só uma pessoa muito ruim mesmo pra fazer uma maldade dessa. Eu, na verdade, sentia muita cólica. Cólica de me retorcer, parecia que eu ia ter um filho. Toda vez que eu ia menstruar.
4: E esses exames que a senhora fazia, nunca comprovou isso? Nunca deu nada?
3: Nunca, dava que meu útero era limpo, não tinha nada, nada, nada.
4: É uma coisa diabólica mesmo, não tem como explicar, irmãos. É só Deus para libertar. Agora a senhora pensa bem, se não tiver alguém que crê alguém para receber também essas revelações de Deus. Porque não é essas revelações que você vê por aí. Só vê que só foi em tantos lugares, nunca foi revelada nada.
3: Nunca foi revelado.
4: E aqui Deus revelou e Deus libertou a senhora.
3: Ah, graças a Deus.
4: Está liberta.
3: Estou liberta em nome de Jesus.
4: Agora, qual a palavra da senhora? O povo está em casa ouvindo a senhora.
3: Eu peço que todos os ouvintes que estão escutando venham para a igreja. Aqui é uma bênção de Deus. Cada coisa eu já vi aqui.
4: Já viu muita coisa acontecer aqui?
3: Ih, leproso ser curado. O pé da galinha sair de uma mulher também, né, pastor?
4: É terrível, né?
3: É terrível.
4: E a senhora é mais uma pessoa graciada, abençoada por Deus. Porque isso aqui não tem explicação. O povo nunca ouviu isso. O Brasil, o mundo, nunca ouviu isso. E se alguém duvidar? Se alguém não crer? Como é que a gente faz?
3: Mostrar meu filho para todo mundo ver. Ele é a benção, a prova é meu filho. E não estou sendo paga para falar isso. Isso é uma benção de Deus mesmo.
4: Uma vitória, né?
3: Uma vitória. A maior vitória que existe no mundo é ser mãe.
4: A senhora falou uma palavra que deve ter muita gente pensando: isso é pago. Isso aí não é verdade. Como é que pode sair dentro da mulher um filhote de cachorro? Isso é pago. Mas a senhora sabe, Deus também sabe, que é verdade o que a senhora está falando.
3: Quem duvida, venha para a igreja ver. Quantas maravilhas aconteceu aqui. Deus está neste lugar. Quem está com dúvida sobre isso, Deus vai mostrar.
4: Tá aí, irmãos, tá aí, ouvintes. É milagre, não tem explicação.

0: Agora, meus irmãos, agora, minhas irmãs, esta mulher fala que ela já foi em outras igrejas. Ela fala que já foi em outras igrejas. Sabe quando você vai numa igreja que tem todo mundo cantando, tem uma banda, tem um coral, tem uma orquestra? Sabe quando tem um conjunto tocando bonito, que às vezes você chora na hora do cântico, você derrama lágrima, você se emociona com aquelas palavras tão bonitas? Vem um pregador trazendo uma palavra emocional, aquela palavra sensacional, aquela coisa assim que na hora toca na pessoa, a pessoa fica tocada, parece que ela está no céu, parece que ela não vai sofrer mais. Ah, Deus manda lhe dizer que acabou seus problemas. Deus manda lhe dizer que está vendo as suas lágrimas. Deus manda lhe dizer, irarará, irerê. E aí a pessoa chora. Ah, filha. Ah, filho. Eu, Senhor, estou vendo as suas lágrimas. Estou contemplando. E a pessoa chora. Mas tudo não passa de emoção, de choro, de lágrima dentro da igreja. Eu quero ver o demônio sair. Eu quero ver a doença sair. Eu quero ver a macumba sair. Eu quero ver alguém colocar a mão na sua cabeça e mandar o demônio que está dentro da pessoa estremecer ali dentro e sair na hora. É isso que eu quero ver, em nome de Jesus. E a pessoa voltar depois dizendo: eu fui curado. E é o caso dessa mulher. Vamos ouvir de novo, vamos ouvir o testemunho dela, para você que está aí escutando a rádio, escutando o aplicativo, escutando a programação da igreja Deus é Santo. E aí você fica aí escutando, mas não sai do lugar. Depois você vai lá naquela outra igreja, vai lá, faz campanha, faz corrente, faz descarrego, faz não sei o quê, leva rosa, leva sal grosso, leva óleo, leva água abençoada, ungida, água que cura, bebe a água. Parece que no momento resolveu tudo. Daqui a pouco volta tudo, aqueles demônios, aquelas doenças, aquela macumba. Vamos ouvir de novo. Vamos ouvir a mulher contando o testemunho.
1: Maikele, eu fiz um propósito em outubro do ano passado e foi revelado que tinham feito um batuque para mim no útero de uma cadela. O irmão disse para mim: se a senhora crer, passe aqui na frente que será desmanchado. Na minha menstruação, no ciclo menstrual, né, que eu tive, desceu um feto de cachorro morto. E na outra menstruação eu já estava grávida.
2: Você tá vendo? Quanto tempo que a senhora tentava engravidar e não engravidava?
1: Eu fiquei 3 anos tentando engravidar e nada.
0: Você tá vendo, meus irmãos? Em um mês, ela já estava grávida. Ela veio à igreja Deus é Santo, foi revelada, na próxima menstruação já estava grávida. Ela saiu da igreja liberta. O filhote cachorro saiu, aquele feto de cachorro que estava dentro dela saiu, aquele cachorro morto estava dentro dela. Saiu. saiu a macumba, entrou a gravidez. Ah, eu não acredito em macumba, eu não acredito que tem demônio. Você falando isso, você está dando liberdade para ele trabalhar. Aí ele vai trabalhar livremente. Porque se você não acredita que ele existe, você não vai combater ele. Se você não acredita que a macumba existe, você não vai combater a macumba. A macumba vai ficar livre. Você acreditando ou não acreditando, a macumba existe desde você não tinha nem nascido. O demônio existe desde o começo do mundo. Não é você duvidando que você vai acabar com ele. Então, a mulher estava tentando engravidar e não conseguia. Você imagina que situação? A mulher estava com a magia negra dentro do seu útero. E ela diz agora, dando sequência aqui, ó, parou, agora vamos à sequência. Ela falando que ela ia em outras igrejas. Ela falando que ia em outras igrejas. E lá nunca aconteceu nada. Parece que o pastor está contra as outras igrejas. Meu querido, pelo amor de Deus, na sua cabeça. Eu estou falando da maneira como Deus age na igreja. Deus é santo. Eu estou falando da maneira como Deus age. A maneira como a igreja, Deus é santo, age. Contra a macumba, contra a doença, contra a feitiçaria, contra a bruxaria, contra a magia negra. Ela diz que lá foi e lá não resolveu nada, nada, nada. E ela veio na igreja Deus é Santo, uma vez só. Foi revelado e você ouviu aí o resultado. O importante é o resultado. Vamos ouvir.
1: Fui em outras igrejas e também nunca foi revelado nada.
2: A senhora fala que saiu de dentro da senhora um filhote de cachorro.
1: Olha, foi coisa de outro mundo. Não tem como explicar. Quando eu fui ver no banheiro, saiu um feto de cachorro morto. Foi horrível, é. Um feto mesmo de cachorro morto.
2: Agora pensa bem, como é que esse filhote de cachorro foi para dentro da senhora?
1: Só macumba mesmo, é inexplicável, porque não tem outra explicação.
2: Veja, irmão, está em casa, pelo amor de Deus, ouvintes, aonde é que vocês já ouviu isso? Você já ouviu uma coisa dessa?
1: Nunca na vida.
2: Nunca viu?
1: Nunca.
2: Só também nunca esperava isso com a senhora?
1: Não tem nem o porquê fazer isso para mim. É sem explicação.
2: Não tem explicação.
1: Não, né? Tem, é só uma pessoa muito ruim mesmo pra fazer uma maldade dessa. Eu, na verdade, sentia muita cólica. Cólica de me retorcer, parecia que eu ia ter um filho. Toda vez que eu ia menstruar.
2: E esses exames que a senhora fazia, nunca comprovou isso? Nunca deu nada?
1: Nunca, dava que meu útero era limpo, não tinha nada, nada, nada.
2: É uma coisa diabólica mesmo, não tem como explicar, irmãos. É só Deus para libertar. Agora a senhora pensa bem, se não tiver alguém que crê, alguém para receber também essas revelações de Deus, porque não é essas revelações que você vê por aí, só vê que a senhora foi em tantos lugares, nunca foi revelada nada.
1: Nunca foi revelado.
2: E aqui Deus revelou e Deus libertou a senhora.
1: Ah, graças a Deus.
2: Está liberta.
1: Estou liberta em nome de Jesus.

0: Atenção Curitiba e atenção Paraná. Atenção sofredores, atenção desenganados pela medicina, atenção você que está sofrendo, padecendo, doente, faz exames, faz tratamento médico e não resolve nada. Nada, nada, nada. Tudo que faz é em vão. Tudo que faz é em vão. Você não está percebendo que isso aí é espiritual? Que isso aí é macumba, feitiçaria, bruxaria, trabalho feito, oferendas que fizeram com seu nome, nome da sua família, para acabar com a sua vida, acabar com o seu casamento, sua saúde, com a sua empresa, acabar com tudo. Meu irmão, minha irmã que me ouve agora, levanta, levanta, vem estar conosco nesta sexta-feira. Por que estar conosco? Porque aqui você vai ver a maneira, a forma, o jeito como Deus vai agir na sua vida, na sua casa, na sua família, no seu lar. A maneira como nós cremos, nós acreditamos no resultado. Nós cremos no resultado, na oração, no jejum, na fé, nas revelações, na unção com óleo, na imposição das mãos, no poder das divinas revelações. Então, o senhor, a senhora, que está vendo que a coisa não vai, que a coisa não anda, que a coisa não desenvolve, é hora de abrir os olhos. Vai esperar o quê? Vai esperar ir para o caixão? O mal está aí. O destruidor está aí para acabar com tudo. Para fazer a desgraça acontecer. Você não entende. Você não entende. Você não tem noção da situação. Você fica pensando que é uma coisa e não é. Não é normal. Então, 9 da manhã, 3 da tarde, 7 da noite, aqui na Igreja Pentecostal Deus é Santo, aqui na Avenida Marechal Floriano Peixoto, 6711. Aonde? Igreja Pentecostal Deus é Santo, Avenida Marechal Floriano Peixoto. O número é 6711. 6711. 6711. Aqui bem pertinho do terminal Auer. Que na Praça da Passarela. Aqui ao lado da Alvorada Autopeças. Em frente os tubos da Passarela. 9 da manhã, 3 da tarde, à noite vai estar o pastor Messias pregando, orando, expulsando os demônios, curando os doentes, orando por divinas revelações, ungindo com óleo santo, e uma equipe com ele à noite intercedendo pelas pessoas. Chega mais cedo, o culto começa às 7 da noite. O culto começa às 7 da noite. Quando é 9:30, o culto acaba. Levanta e venha. Eu sei que você vai encontrar uma barreira, uma dificuldade tão grande para não chegar aqui. Mas se você lutar, se você esforçar, você vai vencer essa batalha. Em nome de Jesus. É campanha de libertação.
1: Quem é este? que de madrugada socorre os aflitos. Quem é este que nos hospitais e nas prisões atende os seus gritos? Quem é este que consola os que estão nos asilos e nos leprosários? Quem é este que liberta um drogado sem cobrar honorários? O seu nome é Jesus.

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1: 11 horas e 7 minutos.
2: Quem é este que, apesar de toda honra e glória, visitou minha casa e mudou toda a minha história? Quem é este que salva e perdoa os arrependidos, cicatriza as feridas da alma e levanta os caídos? 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
2: 11 horas e 18 minutos.
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1: 11:22.
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Quem é este que resolve os problemas quando eles quase nos consomem? Quem é este que enriquece os pobres e ensina os doutores? Quem é este que, por ter triunfado da morte, é o Senhor dos Senhores? Jesus.

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1: 11 horas e 28 minutos.
2: O sangue de Jesus. Existe um mistério na vida do crente que o faz estar em comunhão frequente, entronizado em sua vida, pura vida produz e lava dos pecados. É o sangue de Jesus. Há este sangue vertido na cruz, espargido com um poder sem igual. Pode te trazer a calma e paz para tua alma, afastando as hostes do mal. Ao clamar o sangue do Filho de Deus, aniquila o mal nos momentos meus. Encoberto no sangue, eu

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2: Graças a Deus, povo de Deus, povo da fé, povo que faz campanhas, que ora, povo que jejua, povo que bota o joelho no chão, povo que vem para a igreja orar a Deus. Irmãos, não tem lugar melhor para orar do que a igreja. Estou falando na Bíblia. Tanto é que o próprio Senhor Jesus disse: a minha casa será chamada casa de oração. E onde é a casa de Deus? É no céu? É lá que Deus está com o povo orando? Não, é na terra. Lá no céu não tem oração, lá tem louvor. Então, nesta sexta-feira, 3 da tarde, 7 horas da noite, a igreja Deus é Santo, ela vai estar clamando a Deus, orando, buscando a Deus, e Deus abençoando milagrosamente, poderosamente. Meus irmãos, olha o que Deus já fez nessa igreja, Deus é Santo. Olha o que Deus está fazendo, e olha o que Deus vai fazer. Tem muita gente em casa agora, tem muita gente aqui em Curitiba que está sofrendo e que vai continuar sofrendo. Por quê? Pessoas que já fizeram tantas campanhas aqui na igreja Deus é Santo, pessoas que já receberam tantas bênçãos, tantas curas, milagres, livramentos, quanta gente, e que hoje estão sofrendo e não faz mais campanhas, não vê mais a Deus é Santo. Por que será? Porque existe uma força maligna, uma força diabólica te travando. Você diz: não é não, por que não é? E por que que você antigamente fazia campanha aqui e hoje você não faz mais? Quem é que está te atrapalhando? É Deus? É Deus que não quer que você venha orar conosco aqui na sexta-feira? É Deus? Não é Deus, é o Satanás, é o demônio da macumba, é o demônio chamado Enxu, tranca-rua das almas, que faz as pessoas parar de orar, parar de jejuar, parar de ser crente, ser fiel a Deus. É ele que faz as pessoas desanimar, é ele que conhece a fraqueza do homem, e ele trabalha em cima da fraqueza de cada pessoa. E aí fica a pessoa escutando o rádio, escutando o testemunho dele, dela, mas ele não sai do lugar. Ele não sai do lugar. O inimigo está aí trancando ele de casa. O inimigo está aí amarrando ele, amarrando ela, com problema, com doença, com macumba, com feitiçaria, bruxaria, magia negra. E ele vai para o médico, faz exames, faz consulta, não sai do postinho. E a situação dele não muda. A situação dela cada dia é pior. Porque o caso dela, a situação dela, é espiritual. É para Deus. Jesus diz: esta casta de demônios não sai a não ser com jejum e oração. Vê se ele ora, vê se ele jejuma, vê se ele tem força para botar o joelho no chão, vê se ele tem força para fazer um jejum, vê se ele tem força para fazer uma campanha aqui na Deus é Santo. Não, mas eu faço a campanha aqui na igreja A, na igreja B, na igreja C, na igreja D. Eu estou falando da igreja Deus é Santo. Ah, mas aí é melhor? Aí é melhor do que as outras igrejas? Não, aqui Deus age diferente. Você sabe que aqui é diferente. Não é melhor. É que a maneira como a igreja Deus é Santo busca Deus é diferente. Por isso que acontecem esses milagres aqui, ó. Por exemplo, escuta esse milagre aqui. Escuta esse milagre que você vai ouvir agora. Aonde é que você já ouviu isso em outra igreja? Aonde que você já viu no Brasil e no mundo um testemunho de uma mulher que expeliu um filhote de cachorro que estava dentro do seu útero? Aonde que você já ouviu isso no mundo inteiro? Desde que houve igreja, desde que houve igreja, aonde que você já ouviu isto? Aí você fala que não. Olha o que Deus faz na igreja Deus é Santo, e não faz em outra igreja, e não faz em outra igreja. Por quê? A maneira como a igreja Deus é Santo busca Deus é diferente. A maneira como a igreja Deus é Santo é usada é diferente. E fala que não é. E fala que nós estamos aqui cheio de vanglória, de exaltação, de grandeza. Não é não, meu querido. Minha querida, entende isso aqui, ó. Isso aqui não acontece em outra igreja, não acontece. A glória é de Deus, a honra não é do pastor, a glória e a honra é do Senhor, não é da igreja. Ninguém está falando que a igreja Deus é Santo é melhor do que a outra igreja. Estamos dizendo a maneira como Deus age na igreja Deus é Santo, a forma como Deus age. E estão falando de Deus. Escute,
3: Maikele, eu fiz um propósito em outubro do ano passado e foi revelado que tinham feito um batuque para mim no útero de uma cadela. O irmão disse para mim: se a senhora crer, passa aqui na frente que será desmanchado. Na minha menstruação, meu ciclo menstrual, né, que eu tive, desceu um feto de cachorro morto. E na outra menstruação eu já estava grávida.
4: Quanto tempo que a senhora tentava engravidar e não engravidava?
3: Eu fiquei 3 anos tentando engravidar e nada.
4: A senhora já tinha procurado médico para ver isso ou não?
3: Eu fui médico, nada deu nos exames, eu fiz ecografia, nada apareceu. Fui em outras igrejas e também nunca foi revelado nada.
4: A senhora fala que saiu de dentro da senhora um filhote de cachorro.
3: Olha, foi coisa de outro mundo. Não tem como explicar. Quando eu fui ver no banheiro, saiu um feto de cachorro morto. Foi horrível, é. Um feto mesmo de cachorro morto.
4: Agora, pensa bem, como é que...
5: Oh, aleluia! Graças a Deus! Oh, glória! Bendito seja Deus! Louvado, engrandecido é o nosso Deus Todo-Poderoso. Glória a Deus. Ô meus irmãos, é hoje sexta-feira, 7 da noite, quando, em nome de Jesus, eu, pastor Messias, estarei no altar ministrando uma palavra que vai mudar sua vida. Uma palavra que vai mexer com o seu futuro. Você vai ver isso acontecer hoje. Hoje, 7 da noite, nós estaremos pregando, orando por divinas revelações do Espírito Santo. E Deus é quem vai mudar a sua vida. Hoje você está precisando de uma mudança. Hoje você está triste, você está angustiado, uma pessoa desanimada, uma pessoa fraca. Não é isso que está acontecendo contigo? Mas hoje, sexta-feira, algo vai mudar na sua vida. Aonde? Aqui na Igreja Pentecostal Deus é Santo, Avenida Marechal Floriano Peixoto, 6711. Tem que ser hoje. Por que hoje? Hoje é sexta-feira. Hoje é dia, aquele dia de batalha, de guerra. Aquele dia que nós temos que lutar contra as forças do mal. Todo dia é dia, mas sexta-feira, você sabe que sexta-feira é o dia da batalha, da macumba, dos trabalhos pesados. Quem vive de fazer o mal, eles estão preparados hoje para fazer o mal. Mas nós estamos preparados para desfazer o mal. Em nome de Jesus, 7 da noite, o encontro marcado com a libertação. 7 horas da noite, Marechal Floriano Peixoto, 6711. Pastor Messias no Santo Altar, ministrando uma palavra de milagre, orando por divinas revelações, ungindo com óleo e Deus libertando. E o que você vai ouvir agora é depoimento, é testemunho de cura e libertação. Avenida Marechal Floriano Peixoto. Avenida Marechal Floriano Peixoto, 6711. E atenção, meus irmãos, porque daqui a pouco, 3 da tarde, atenção Curitiba, povo aqui que acompanha a nossa igreja Deus é Santo, 3 da tarde, o pastor vai estar no altar, o pastor Cristian, um homem que tem o dom de Deus, que prega, ora por divinas revelações e Deus usa ele milagrosamente. É hoje. Hoje, sexta-feira, 3 da tarde, Marechal Floriano Peixoto. A Igreja Deus é Santo está onde? Na Avenida Marechal Floriano Peixoto, 6711, aqui bem pertinho do Terminal Auer. Venha para cá, você vai ver como Deus usa o pastor Cristian, em nome de Jesus.

0: Espírito.
1: Graças a Deus, irmãos, irmãs, paz do Senhor Jesus, cooperador Christian Garcia, com todos vocês, neste exato momento. Agora são 11 horas com mais 45 minutos. Nós, instantes, encerramos o culto agora amanhã. Pastor Messias, esteve aqui pela manhã, pela noite. O servo do Senhor vai estar novamente assumindo o santo altar de Deus, pregando a palavra do Senhor, orando pelos excelentes dons do Espírito Santo. Eu estou aqui para convocar o povo de Deus, povo da fé, Curitiba, região, para agora às 3 horas da tarde, este que vos fala, cooperador Christian Garcia, estarei no santo altar de Deus, orando, desafiando as obras malignas de Satanás, desafiando as obras de Macumba, desafiando o inferno no poder da oração, no poder de Deus. Deus, Ele vai agir, Deus vai operar. Desperta a sua fé aqui agora, desperta a sua fé, irmãos e irmãs que estão nos acompanhando, estão nos ouvindo. É a tarde da libertação, é a tarde da libertação. Desperta a sua fé em nome de Jesus. Irmãos, irmãs, você que está sofrendo, padecendo, sendo vítimas de obras de macumba, chegou o tempo do milagre, chegou o tempo da mudança, chegou o tempo de Jesus te libertar, de Jesus te curar. É agora, nesta tarde de sexta-feira, a tarde da libertação, a tarde da cura. Desperta a sua fé. Nós iremos estar orando, nosso Deus repreendendo, desfazendo com toda a obra de Satanás. Satanás não vai aguentar, não vai resistir. Satanás vai ter que estremecer e ir embora. Satanás, ele vai ter que ir embora. Satanás não resiste quando a igreja está orando, quando a igreja está clamando, quando a igreja está buscando. Creia, irmãos, em nome de Jesus, eu estou aqui para falar que Jesus liberta, que Jesus trabalha. Escuta, veja como Jesus liberta, como Jesus, Ele opera. Escuta aqui agora.
2: Fecha o olho, em nome de Jesus. Fala quem, igreja? Fala quem, igreja? Fala quem, igreja? Jesus vai queimando o Senhor em nosso meio, Senhor. Vai queimando, Jesus queima. Vai queimando, Jesus queima. Vai queimando, Jesus queima. Jesus queima essa obra de macumba feita naquele cemitério com a foto desse casal, Senhor. Foi pego a foto desse casal e foi acendido 2 velas, uma vela vermelha e outra preta, para acabar com essa família, para acabar com essa casa. Vai queimando, Jesus. Vai queimando, Jesus, ai queimando, Jesus, ai queimando, Jesus queima, ai queimando, Jesus queima essa obra de macumba, essa obra do diabo, ai queimando, Jesus, ai queimando, Jesus, ai queimando, Jesus queima, Jesus queima, Jesus queima, Jesus queima, ai queimando, Jesus queima, Jesus enfia o arcanjo nosso meio com a espada desembainhada, ai queimando, Jesus, ai queimando, Jesus queima, ai queimando, Jesus queima. Eu estou sozinho, a igreja está orando. Eu estou sozinho, os obreiros estão orando. Ai queimando, Jesus. Ai queimando, Jesus queima. Ai queimando, Jesus queima. Ai queimando, Jesus queima. Ai queimando, Jesus queima. Eu já te cheguei aqui, Satanás. Queima ele ou deixa ele, igreja. Queima ele ou deixa ele. Olha o grito aí. Olha o grito aí do diabo. Olha o grito da pomba gira. Não grito, Satanás. Não grito, diabo. Ai queimando, Jesus, dá um grito aí, Satanás, dá um grito aí, diabo, aí queimando, Jesus, aí cair nosso meio, aí cair nosso meio, vai cair aí, ó, aí cair, ó, caiu já, caiu já, caiu já, queima ele, deixa ele, em nome de Jesus, não precisa segurar, as 2 mãos para trás aí, você não vai machucar nenhuma obreira aqui não, Satanás, pode soltar, irmã Clara, pode soltar, irmã Clara, está amarrado. As duas mãos para trás e venha caminhando aqui na frente. Jesus, amarre esse demônio, Jesus. Traz aqui na frente, Jesus. Queima ele, deixa ele, igreja. Aí queimando, Jesus, solta. Solta essa mulher, diabo. Em nome de Jesus, solta. Isso aí, está amarrado. Está amarrado, em nome de Jesus. Está amarrado. Isso, está amarrado. Em nome, fica quieto aí. Ela queima, igreja. Está amarrado. Está amarrado. Em nome de Jesus, sem fazer bagunça. Que não é sendo um banda, não. Em nome de Jesus, está amarrado. Está amarrado. Em nome de Jesus. Amarra, amarra. Em nome de Jesus, solta. Solta. O que você queria fazer com ela, Satanás? Fala aí. Em
0: nome de Jesus, fala. Fala. O que você queria fazer com ela?
3: Quero matar ela.
0: Tem mais. Tem mais. Tem mais.
3: Lá naquele cemitério que está esperando ela, com a cova aberta.
0: Quem está lá?
3: Chuca Caveira.
0: Queima, Chuca Caveira, igreja. Queima, Jesus. Queima.
1: Solta essa vida, diabo. Solta todo o mal.
3: Eu também vai junto.
1: Não vai não, diabo. Em nome de Jesus, todo o mal. Saia, saia, saia. Pelo sangue de Jesus. É a sexta-feira da libertação. Você ouviu, você acompanhou, Satanás não resiste. Quando a igreja está orando, quando o povo de Deus está clamando, nós estaremos nessa fé, desafiando as obras de Satanás, desafiando as obras de macumba, as obras de feitiçaria. É hoje, é nessa tarde, às 15h. Avenida Marechal Floriano Peixoto, número 6711. Não perca, irmãos. Não perca, irmãs. Deus vai agir. Deus vai libertar. Deus vai transformar. Chegou o momento do fim do sofrimento. Chegou o momento da mudança, da transformação. Mação. É nessa sexta-feira, é nessa tarde, agora, às 15h, pela bondade e misericórdia do Senhor, nós estaremos assumindo o Santo Altar de Deus, pregando a preciosa semente do Evangelho, a palavra do Senhor, e o nosso Deus agindo, o nosso Deus operando. É a tarde da libertação. É a tarde de Deus colocar as mãos na sua vida. Desperta a sua fé, irmãos e irmãs. Povo de Deus. Povo que está sofrendo, padecendo. Chega desse sofrimento. Chega dessa vida tribulada. Essa vida de infelicidade. Essa vida de você, irmão e irmã, sofrendo, sendo vítima de obras de macumba. Sangue de Jesus tem poder. É a tarde da libertação. É a tarde do agir de Deus. É a tarde das quebras das maldições. Você que está sendo vítima de obra de macumba, de obra de feitiçaria, chegou o momento do fim deste sofrimento. Chegou o momento de dar um basta nessa situação. O povo de Deus vai orar. Nós estaremos orando, clamando. E o nosso Deus vai libertar. 15h, este que vos fala, cooperador Cristian Garcia. E à noite, pastor Messias. Pastor Messias, no Santo Altar de Deus, às 19h da noite. O servo de Deus pregando a palavra, orando pelos excelentes dons do Espírito Santo, nosso Deus, agindo, operando, porque operando Deus, quem impedirá? Operando Deus, quem impedirá? Quando Deus entra, quando o nosso Jesus entra, é para fazer a mudança, a diferença. Jesus entrou na casa de Zaqueu e houve libertação. Houve salvação, assim também Esse Jesus quer entrar hoje na sua vida, quer entrar hoje em tua casa. É para isso é necessário você se fazer presente. À noite, o servo de Deus, pastor Messias, Avenida Marechal Floriano Peixoto, número 6711, aqui na Grande Curitiba. Chegou o momento da mudança, chegou o momento da libertação. É hoje, agora às 15h e às 19h. Atenção, Curitiba! Atenção, povo de Deus! Está chegando o momento da sua libertação, da sua mudança. Avenida Marechal Floriano Peixoto, número 6711. Aqui na capital do Paraná. Capital Sorriso, Curitiba. Povo de Deus, venha se fazer presente e o nosso Deus libertar a sua vida, transformar a sua vida para a glória do Senhor. Nós estamos nessa fé que o nosso Deus vai operar milagre, nosso Deus vai operar maravilhas. Pode ter certeza, irmãos, que Deus vai agir, que Deus vai operar. Eu quero ouvir testemunho, eu quero ouvir milagre aqui agora, eu quero ouvir bênção, eu quero ouvir o que Deus está fazendo na igreja. Deus é santo. Deus vai agir, Deus vai operar, Deus vai operar grandes milagres. Vamos ouvir bênção, vamos ouvir milagre, vamos ouvir aqui agora, vamos ver o que Deus vai operando na igreja. Deus é santo. Lembrando,

0: E agora são exatamente 11 horas com mais 58 minutos. Vamos ouvir testemunho. Lembrando que daqui a pouco, a meio-dia, a oração do meio-dia com o pastor Darcy Messias, pela live, o servo de Deus vai estar ao vivo e também pelo aplicativos. Vamos ouvir aqui agora, que Deus é operando aqui na igreja, Deus é santo. Nós já voltamos em sequência com a oração diretamente na live com o servo de Deus, pastor Darcy Messias.
1: Deus faz. A igreja Deus é Santo mostra.
2: Chega aqui, minha irmã. Nome da irmã e conte a benção.
3: Meu nome é Valdivino. Quero contar um testemunho para os irmãos que depois que comecei a devolver o dízimo aqui, Deus tem prosperado em tudo na minha vida, não me falta nada. Antes eu tinha que pedir cesta básica para meus filhos, pedir dinheiro emprestado, e durante o tempo que eu estou congregando aqui na igreja, não me falta mais nada. Deus tem prosperado em tudo, na minha saúde, no meu salário, para a honra e glória do nome do Senhor Jesus.
2: Amém, palma para Jesus, Deus abençoa. Chega aqui, o nome da senhora e a benção.
4: Esther, a minha benção é que 3 pessoas da minha família estavam desempregadas fazia anos. Três pessoas estavam desempregadas. Minha filha estava há mais de 10 anos desempregada, genro. E eu vim aqui e fiz um propósito, comecei com o propósito. E para a glória de Deus, hoje estão os 3 empregados, estão fazendo anos já. Já estão felizes, Deus prosperou e eu venho fazendo voto por eles, para a família, não só para mim. Só tenho a agradecer a Deus.
2: Então tá bom, bate palma para Jesus, é isso aí. Como é que é o nome do irmão e a benção?
5: O meu nome é Jair. Eu fui revelado do coração através da revelação. E graças a Deus meu coração batia forte. Mas através da revelação fui curado em nome do Senhor Jesus. Não tenho mais nada agora. Graças a Deus fui curado do coração em nome do Senhor Jesus.
2: Amém. Palma para Jesus, irmãos. Como é que é o nome do irmão e a benção?
6: Meu nome é Luiz Carlos. A benção que eu ganhei de receber de Jesus é eu tinha custado muito a minha vista. Não sei o que fazer, ficava vermelho. E graças a Deus, eu sou curado por causa do nome de Jesus.
2: Tinha um problema na vista.
6: Isso.
2: O que o senhor tinha na vista?
6: Eu coçava muito, assim, coçava e ficava vermelho. Não conseguia quase fechar os olhos, assim, sabe?
2: Jesus te curou.
6: Deus curou.
2: Não sofre mais.
6: Não.
2: Palma para Jesus, tá vendo que maravilha? Mas essas palmas estão fracas, pode ficar mais barulhenta para Jesus Cristo. Como é que é o nome do irmão e a benção?
7: Sebastião Magalhães. Eu faz 8 anos que trato da vista em Curitiba. E a minha vista andava atrapalhada, não podia nem dirigir. E graças a Deus fui revelado aqui que Deus estava tocando as minhas vistas. E hoje ando, graças a Deus, com a vista sã. Em nome de Jesus Cristo.
2: Está enxergando bem.
7: Estou enxergando bem, graças a Deus.
2: Quem
7: em nome
2: curou,
7: de Jesus.
2: Irmão?
7: Jesus Cristo.
2: Então tá bom. Glorifica Jesus. Deus abençoe. Palma e glória a Deus com alegria.

0: que a live, né, os irmãos já estão, muitos irmãos já deixaram o comentário, já deixaram a participação, e nós vamos orar com o pastor Messias. Estamos aqui ajustando as câmeras, o áudio, o vídeo. E é isso mesmo, meus irmãos, Deus tem vitória, Deus tem bênção para as nossas vidas nesta oração do meio-dia desta sexta-feira. Estamos aqui, graças a Deus, estamos aqui em mais uma sexta-feira abençoada pelo Senhor Jesus. E eu tenho certeza, meus amados irmãos, que Deus há de abençoar a vida de cada irmão, de cada irmã, nesta oração do meio-dia. Vamos ver aqui, está saindo o sinal de vídeo. Então está tudo pronto, tudo certo, tudo ajustado, tudo preparado. Aqui as câmeras estão ajustadas. E agora, amados irmãos, sem perca de tempo, já é passado 4 minutos do horário. Vamos aqui receber o pastor Messias. Vamos receber o homem de Deus que está vindo aí diretamente de um culto muito abençoado nesta manhã. E Deus vai fazer uma obra. Só levanta um pouquinho a câmera. Deus vai operar na nossa vida grandemente, maravilhosamente. Em nome de Jesus, Deus tem bênção, Deus tem vitória. Vamos receber então ao vivo agora pastor Darcy Messias com todo o povo de Deus aqui na oração do meio-dia.
1: Oh, maravilha! Graças a Deus! Meus irmãos e minhas irmãs, a paz do Senhor Jesus. Eu estou assim, parece que eu estou branco. Parece que passaram um leite na minha cara, aqui no meu rosto. Mas agora estou voltando ao normal. Foi um branco que passaram em mim. Se fosse lá, Tiago, passou um branco em mim aqui. Ou deu um branco em mim. E agora estou voltando. Vamos orar, povo de Deus. Ainda não voltou, Salatiel, a cor normal, mas você vai ajeitar. Vamos fazer a oração do livramento, a oração do livramento e da proteção divina. Oremos ao nosso Deus.

Oh, graças a Deus, bendito, louvado, engrandecido é o nosso Deus, é o Deus Pai, Filho e Espírito Santo da verdade. Meu Deus, em nome de Jesus, meu Deus, em nome do Senhor Jesus, em nome do Pai, do Filho e do Espírito Santo de Deus, em nome de Jesus, Senhor da glória, nos cobre com teu sangue, Deus, nos cobre com teu sangue, o sangue de Jesus Cristo, o sangue de Jesus Cristo que tem poder, o sangue de Jesus, o sangue de Jesus Cristo é poderoso na minha alma, na nossa alma, na nossa vida, meu Deus e meu Pai, em nome de Jesus, pelo poder do nome de Jesus, pelo poder do sangue de Jesus, Deus, Pai, Filho e Espírito Santo, em nome de Jesus, queima agora os nossos pecados, nossas iniquidades, nossos erros, nossas impurezas, nossas maldades, todo tipo de coisas ruins da nossa vida. Senhor da glória, Espírito de Deus, Espírito Santo da verdade, em nome de Jesus, em nome de Jesus, em nome de Jesus, Deus, em nome de Jesus, em nome de Jesus, Pai, o sangue de Cristo é poderoso, o sangue de Jesus é poderoso, dentro da minha casa, dentro da casa dos irmãos, meu Deus, meu Pai da glória, Senhor, manda um fogo, o fogo divino, o fogo santo, fogo poderoso, o fogo de Jeová, queimando dentro dessa casa, dentro desse lar, dentro desse casamento, dentro dessa família, meu Deus, meu Deus, vai queimando, Jesus vai queimando, Espírito Santo vai queimando, meu Deus vai queimando, meu Deus vai repreendendo, vai queimando todo mal, toda obra maligna, toda seta maligna, todo espírito maligno, toda obra maligna, toda força maligna que seja queimada, destruída, repreendida pelo poder do nome de nosso Deus, pelo poder do nome do Deus de Abraão, do Deus de Isaac, o Deus de Israel, o Deus Pai, Filho e Espírito Santo, em nome de Jesus, em nome de Jesus, em nome de Jesus, Deus, em nome de Jesus, Deus, em nome de Jesus, agora, dá nós o livramento, livra nós de todo mal, livra nós de todo mal, livra a minha vida, minha casa, livra a minha família, livra, meu Deus, os irmãos, dá o livramento da morte, dá o livramento do homem sanguinário, o homem violento, o homem assaltante, o homem que não tem amor, Deus, dá nós o livramento, livra nós, Senhor, Deus, livra nós de todo mal, toda seta maligna, todo espírito maligno, toda obra maligna, meu Deus, dá-nos o livramento, fecha a boca do inimigo, fecha a boca de Satanás, fecha a boca do diabo, fecha a boca do dragão, em nome de Jesus, em nome de Jesus, em nome de Jesus, há poder no sangue de Jesus, há poder no sangue de Jesus, há poder no nome de Jesus, meu Deus, fecha a sepultura de alguém que está preparada, meu Deus, esse laço de morte, Senhor da glória, esse laço de morte que está preparado contra alguém da nossa família, que nós não sabemos, mas o Senhor sabe,
O Senhor vê tudo, tudo o Senhor vê, tudo o Senhor sabe. Em nome de Jesus, Deus, fecha a sepultura, fecha, Senhor. Não deixa Satanás, não deixa os demônios de morte agir na nossa família, agir na nossa casa. Não deixa Satanás destruir a nossa casa, a nossa família. Meu Deus, meu Pai da glória, aonde está chegando a nossa voz? Aonde está chegando a nossa voz, Deus? Pai da glória, que entra, que chega aí o livramento, que chega aí, meu Deus, a proteção divina. Meu Deus, vai protegendo, meu Deus, vai livrando, meu Deus, livra, meu Deus, livra, meu Deus, venha proteger, venha guardar. Senhor, venha guardar, meu Deus, guarda a nossa casa, guarda a nossa família, guarda o nosso lar, guarda o casamento dos irmãos, o casamento da família, vai guardando agora, Espírito Santo, esse casamento que é vítima de obra de macumbaria, de obra de feitiçaria, esse casamento que é vítima de trabalho pesado, de trabalho nas encruzilhadas, nas cachoeiras, nas matas virgens, meu Deus, nos cemitérios. Senhor, repreenda, Senhor, repreenda, Senhor, repreenda, meu Deus, meu Salvador da glória, Espírito Santo, vai guardando essa família, ó Deus, essa pessoa que é vítima de um trabalho macabro, um trabalho pesadíssimo para a família desinterar, morrer alguém, Deus, alguém morrer matado, alguém morrer de acidente de carro, alguém morrer de outros acidentes, meu Deus da glória, meu Deus poderoso, Espírito Santo, guarda nós, guarda a nossa casa, guarda a nossa família, guarda o nosso lar, meu Deus guarda, meu Deus livra, meu Deus, põe as tuas mãos dentro da nossa casa, dentro do nosso lar, dentro da nossa parentela. Não deixa nenhuma conspiração do mal, não deixa nenhuma conspiração maligna destruir, entrar, acabar com tudo na nossa família. Senhor, olha o casamento, olha o casamento, olha o lar dessa família, olha o lar, olha as filhas, olha os filhos, meu Deus, em nome de Jesus. Senhor, olha a família, olha o casamento, olha o pai, olha a mãe, olha o sogro, olha a sogra, o que tiver vivos, meu Deus, olha o genro e as noras, olha Deus, genro e nora, netos, olha Senhor, olha irmãos e irmãs, Deus, olha cunhados, cunhadas, sobrinhos, Deus, olha Senhor, irmãs, olha Deus, tios, primos, Senhor, Deus, me dá uma palavra poderosa, Deus, me dá uma palavra ungida aqui nessas lives, me dá uma palavra, Deus, Espírito Santo, oh meu Deus, usa a minha boca, usa a minha vida, usa a minha mente, usa a minha alma, usa o meu entendimento, Senhor, meu Deus, me dá graça, me dá sabedoria para me fazer as lives aqui, me dá o poder de Deus, me dá unção de Deus, me dá autoridade, me dá, meu Deus, o que eu preciso para que eu possa no teu nome, através do teu poder, através do teu Espírito Santo, meu Deus, alcançar milhares de pessoas, milhões de pessoas. Deus, tira de mim todas as limitações, tira de mim todas as fraquezas, meu Deus, me dá capacidade, me dá sabedoria, me dá entendimento, meu Deus, eu vejo aí pessoas
que vai fazer as lives, é milhões de pessoas ao mesmo tempo, que a gente não vê nada que aproveita, a gente não vê nada de Deus, nada, coisa do mundo, coisa que agrada o mundo, coisa que agrada o maligno, coisa que agrada, ah, meu Deus, o mundo, e tem tanta audiência, meu Deus, porque nós, no teu nome, nós no teu poder, com a tua palavra, nós não alcançamos, meu Deus, esses números, Senhor da glória, em nome de Jesus aqui hoje, eu te peço, muda, meu Deus, o meu jeito de agir, que seja Deus, que seja o Espírito Santo na minha vida, que seja o poder de Deus agindo aqui, meu Deus, me dá capacidade, me dá sabedoria, me dá inteligência, me dá poder, me dá unção, para que no teu nome eu possa orar dentro do hospital e pessoas levantarem e sair, receber a alta no outro dia. Deus poderoso, apoderai da minha vida, Deus, apoderai da minha vida, apoderai da igreja, Deus é santo, que nós possamos orar e ver as pessoas ser curadas na hora, que tumor desaparece, câncer desaparece, pessoas cegas enxerguem, mudas, fale, meu Deus, pessoas surdas que na hora possa escutar, mas isso só vai acontecer se o poder de Deus estiver em nós, se a unção de Deus estiver em nós, se a virtude de Deus estiver em nós, se não, podemos gritar, podemos falar alto, mas não vai resolver nada, meu Deus, em nome de Jesus, apoderai da minha vida, Senhor, Deus, apoderai da minha vida, ô glória, ô graças a Deus, bendito seja Deus, o sangue de Jesus é poderoso, o sangue de Jesus é poderoso, dentro dessa casa, dentro dessa pessoa, dentro da mente, meu Deus, só o Senhor tem o poder de mudar a mentalidade de cada um de nós, fazer nós sermos abençoados por Deus, sermos consagrados, ungidos pelo Senhor, meu Deus da glória, em nome de Jesus, agora, há poder no sangue de Cristo, há poder no sangue de Jesus, há poder no nome de Jesus, para esse demônio sair, essa macumba, essa doença, o câncer desaparecer, meu Deus, faz, Senhor, o câncer desaparecer, faz o paralítico levantar e andar, faz o cego enxergar, faz, Senhor, faz o mudo falar, meu Deus, olha a nossa igreja, olha o ministério, olha a obra, Deus é santo, olha Deus, olha a nossa igreja, Senhor da glória, Espírito Santo, meu Deus, meu Pai, olha os obreiros, as obreiras, os membros, Deus, olha Deus, olha Espírito Santo, olha meu Jesus, a igreja, Deus é santo, Deus, levanta, Deus, meu Pai, olha os obreiros, as obreiras, os membros, Deus, olha Espírito Santo,

um povo que foi vencido pela fraqueza, um povo que foi vencido pelo pecado, meu Deus, pela vaidade, pelo mal, pelos demônios, pelos espíritos malignos. Levanta, levanta, Senhor, levanta, meu Deus, levanta uma igreja forte, poderosa, uma igreja ungida, consagrada, uma igreja abençoada, uma igreja cheia do poder de Deus, cheia da graça, da virtude, do Espírito Santo, em nome de Jesus. Usa, meu Deus, usa os nossos pastores, usa os nossos obreiros, usa as obreiras, meu Deus, Senhor da glória. Cria dentro da nossa cabeça, da nossa alma, cria dentro da nossa mente, do nosso entendimento. Deus, cria, coloca dentro de nós aquilo que está faltando, aquilo, meu Deus, que está faltando na nossa vida, principalmente a minha vida. Senhor da glória, tira de mim, tira o que não presta, tira o que não agrada a Deus, tira o que não serve, tudo aquilo que não vem de Deus, tudo aquilo que não é proveitoso. Senhor da glória, tira, tira de nós, em nome de Jesus, meu Pai, Senhor da glória. Eu oro agora em favor de toda aquela pessoa, todas aquelas pessoas que têm um futuro, uma pessoa jovem, que se estudou, que preparou para aquilo, formou para aquilo, e ela não está indo, não vai, travado, aquela vida amarrada, aquela vida embaraçada. Deus, aquela pessoa que trabalha, que luta, que peleja, que corre atrás e ela não alcança, está sempre correndo atrás e não alcança. Meu Deus, ó, meu Pai, meu Senhor da glória, hoje, nesta live, meu Deus, alcança essa pessoa agora, a mente dessa pessoa, a alma dela, com todas as bênçãos, todas as vitórias, essa pessoa que merece, essa pessoa, meu Deus, que é uma pessoa tão maravilhosa, uma pessoa boa, trabalhadora, uma pessoa tão gente educada. E por que que a coisa não vai? E por que que a coisa não anda na vida dela? Meu Deus, por que que essa pessoa está aí triste, está aí bloqueada, amarrada, presa, a mente dela, os projetos, as ideias travadas, amarradas? Meu Deus, em nome de Jesus, vai destravando hoje, vai criando dentro dela uma fé viva, vai criando, vai colocando um desejo, um interesse dentro dela, um interesse, meu Deus, de lutar, de batalhar, meu Deus, com temor, com fé, com obediência, em nome de Jesus. Pai da glória, Espírito Santo, olha esse irmão, olha essa irmã, que luta, batalha, peleja, batalha, e a coisa não ia, mas de hoje em diante vai. Esse filho, essa filha, esse genro, essa nora, esse neto, Deus, está aí a família orando, está aí, meu Deus, a família buscando uma libertação para que esse filho, para que essa família, esses netos, esse genro, saia dessa vidinha de miséria, de cachaça, de bebedeira, de drogas, de jogatina, essa pessoa viciada, essa pessoa que ela é desorientada, a mente dela é uma mente fraca, vazia, meu Deus, mas que hoje, meu Deus, que o Senhor possa entrar com providência na mente dessa pessoa, essa pessoa tão desorientada, que faz negócio errado, negócio sem pé e sem cabeça, tudo que ele ganha, ele dá para os outros, tudo que ele pega, joga fora, tudo que ele põe a mão, só vai de mal pior, mas que de hoje em diante, essa vida, essa família, essa pessoa, muda, e muda para melhor, meu Deus, em nome

Em nome de Jesus, eu quero apresentar agora os irmãos de outras igrejas, de outros ministérios, Senhor da Glória, Espírito Santo, meu Deus, visita eles agora, visita esse povo que ora conosco, meu Deus, Senhor, em nome de Jesus, em nome de Jesus, meu Deus, visita agora essa irmã de outra igreja, esse irmão de outra igreja, essa pessoa que está parada, afastada, visita ele agora, visita ela, faz uma obra na vida dele e dela, em nome de Jesus, Pai. Deus, põe as tuas mãos, libertando esse homem do campo, da lavoura, do sítio, da fazenda, que está aí lutando, batalhando a fazenda, meu Deus, lutando, batalhando no campo, na lavoura, Senhor, põe as tuas mãos, esse homem, essa família, esse gerente, meu Deus, esses trabalhadores que estão lutando, meu Deus, em cima de um trator, em cima de uma máquina, trabalhando aí na roça, da fazenda, no campo, meu Deus, em nome de Jesus, Senhor, esse gado de leite, corte, meu Deus, esse gado de recria, Senhor, põe as tuas mãos, olha Deus, essa pessoa que vive comprando e vendendo, Deus, põe as tuas mãos, abençoa, em nome de Jesus, vai consagrando o homem da cidade, o homem na cidade, o homem e a mulher que tem a sua loja, que tem o seu trabalho na cidade, ó Deus, Senhor da Glória, Espírito Santo, meu Deus, põe as tuas mãos, meu Deus, eu quero apresentar os cultos, as campanhas, eu quero apresentar, meu Deus, as campanhas, Senhor, hoje à tarde, aqui na nossa igreja, Deus é Santo, em todas as nossas igrejas hoje, Senhor, aonde tem um pastor, um servo de Deus, pregando, hoje à tarde, hoje à noite, meu Deus, traga o povo, envia o povo doente, envia o povo sofrido, envia as pessoas que estão passando no estreito, Deus, envia o povo, em nome de Jesus, cobre com teu sangue os cultos de hoje, Deus, repreenda os demônios, repreenda as legiões, as castas, os principados, potestades, toda a força do mal, quanta gente que sumiram, quanta gente que eu não vejo mais na igreja, quanta gente que desapareceram, eu não sei se estão vivas, se estão mortas, o Senhor sabe, o Senhor vê tudo, meu Deus, em nome de Jesus, traga o povo, meu Pai, envia o povo, meu Deus, abençoa o povo que ajuda a nossa igreja, abençoa o povo, meu Deus, que abençoa a nossa igreja, com dízimo, com as ofertas alçadas, abençoa, multiplica, prospera, meu Deus, os dizimistas fiéis, Senhor da Glória, vai abençoando, vai consagrando os dizimistas, vai derramando na vida deles, a bênção de Deus, a bênção que enriquece, a bênção de Deus que enriquece, e não acrescentadores, Senhor da Glória, em nome de Jesus, multiplica, prospera, haja prosperidade, haja multiplicação, haja riqueza, haja o dom de Deus, haja o dom da sabedoria, o dom da administração, o dom de fazer o pouco se tornar muito, em nome de Jesus, para a glória de Deus, tudo se resume em salvação de almas, para a glória de Deus, Pai, Filho e Espírito Santo. Amém, amém, amém, amém.

0: Oh, graças a Deus. Será que nós temos alguém agora de onde? Nós temos alguém de longe que está conosco? Nós temos alguém de qual estado? Nós temos alguém de qual estado que está conosco agora? Essas lives, elas têm sido bênção aí dentro da sua casa. Essas lives têm sido bênção dentro do seu lar, dentro da sua família. Vocês têm crescido. Em qual área que vocês têm crescido? Saúde, espiritual, financeiro. O que que vocês têm aproveitado nessas lives? O que que tem sido útil para vocês aí na sua casa, essas lives? Eu queria assim saber que a gente está sendo útil para ajudar alguém, para ver alguém crescer, dizer graças a Deus, aqui dentro da minha casa. Aqui no meu lar, na minha família, a gente acompanha, a gente tem sido beneficiado, a gente tem sido abençoado por Deus. Então, eu quero saber da opinião de vocês. Eu quero saber da opinião de vocês. Depois eu quero fazer uma oração, daqui a pouquinho, para um homem. Esse homem não é fértil. A mulher dele fez os exames e deu tudo normal. E eles têm vontade de ter filho. E ele é o problema. Quer dizer, não é o que ele é o problema, ele tem o problema. Ele tem um problema. Vamos lá, José Seratiel.
1: Pastor Messias, paz do Senhor Jesus e aos irmãos. E olha, pastor, muitos comentários, o povo colocando aqui localidades. Deixa eu pôr na tela aqui, para o pastor acompanhar também ao vivo os comentários. Participação dos irmãos, está aparecendo aí agora. E aí os irmãos comentam, pastor Messias, deixa eu começar aqui de baixo, ou de cima para baixo. Os irmãos vai comentando aqui, ó. Manjane Chaves Gomes é do Mato Grosso do Sul. O irmão Henrique Marcelina é de Santa Catarina, cidade de Laguna. Deixa eu ver. A irmã Rosana é de Conselheiro Lafaiete, Minas Gerais.
0: Uai, só. Uai, que trem é esse? Os mineiros falam assim. Eu
1: Aí.
0: já tive em Minas, povo de Deus, de Minas Gerais. Vamos lá.
1: Aí aqui tá o irmão Diego Fernandes de Bagé, Rio Grande do Sul.
0: Ô, tchê, bah.
1: A irmã Evi, deixa eu ver. Evila,
0: Joanópolis.
1: ela é de Joanópolis, São Paulo, pastor.
0: Olha, nós já tivemos a igreja em Joanópolis. A irmã de Joanópolis já conheceu a nossa igreja aí? Conheceu a igreja aí ou não conheceu? Vamos lá.
1: Aí aqui a irmã Cimeia Lopes, ela é de Porto Alegre, Rio Grande do Sul.
0: Glória a Deus, irmã.
1: A irmã, o irmão Cleiton, pai do Senhor Jesus Cristo, pastor Messias, assistindo do Rio Grande do Sul.
0: Bate.
1: A irmã Cirlândia Nascimento é de. Sou de MG São João Evangelista, Minas Gerais.
0: Minas Gerais. Uai.
1: Irmão Lucas Oliveira, ele é de. Deixa eu ver. Palmeira das Missões.
0: Rio Grande do Sul.
1: Isso. Ministério Deus é Santo. Deixa eu ver quem mais. Mônica Silvas diz. Eu, pastor, soy de Misiones, Argentina.
0: Olha só, tem irmãos lá de Argentina. A irmã é argentina ou é brasileira, minha irmã?
1: Ela escreveu que es de gran bendición en mi hogar.
0: Glória a Deus, graças a Deus.
1: Aí tá aqui o irmão Cleiton de Gravataí, Rio Grande do Sul. Uma Otília de Portão, Rio Grande do Sul. Sara Gonçalves de Viamão, Rio Grande do Sul. Mãe Edilaine de Imbaú, Norte do Paraná. Deixa eu ver. Irmão Henrique diz: está uma bênção de Deus para elevo espiritual em ouvir as experiências que os irmãos têm na obra do Senhor, tá uma bênção. Judite, que maravilha, glória a Deus, aleluia. A irmã Cirlete, pai do Senhor Jesus Cristo, pastor, peço oração por mim. Família, sou de Carambeí.
0: Carambeí, Paraná.
1: É, Paraná.
0: Terra do Leite.
1: Deixa eu ver, Senhor, me visita a minha saúde, Maria Santos. Pastor, quero contar uma bênção. Eu tava, deixa eu ver aqui, fazia mais de um ano tentando engravidar. Fiz uma campanha com o pastor através da live. Aí derrubei um cisto e agora fiz o exame e deu positivo. Estou grávida, diz a irmã Rosângela.
0: Eita, maravilha, graças a Deus. Ô irmã, como é o nome dela?
1: Rosângela dos Reis.
0: Irmã Rosângela.
1: Teixeira só.
0: Manda para nós esse áudio aqui agora, para nós deixar aqui rodando o testemunho da irmã. Porque tem muitas irmãs aí que têm tanta vontade de ter filhos e não têm. Porque tem cisto, tem quisto, tem doenças no útero. E esse testemunho vai aumentar a fé dessas irmãs que têm vontade, esses casais que têm vontade de ter filhos e não têm. Salatiel, tem como ela mandar agora?
1: Tem agora, tá? Tá logado aqui.
0: Vamos lá, irmã, por favor, manda para nós esse testemunho aí gravado aí. Manda aqui no telefone da igreja, aqui, ó. 41-3376-3339. Manda para nós aqui agora o áudio que nós vamos ouvir agora. A voz da irmã contando esse milagre. Isso é milagrão. Olá, Salatiel.
1: Irmão José Dirceu, São Mateus do Sul, aqui no Paraná. A irmã Rosângela, que contou o testemunho de Teixeira Soares. Irmão Valdeci é de Imbaú Norte, do Paraná. Somos membros da IPDS, ele diz. Deixa eu ver. Irmã Rosana Aparecida, as lives têm me ajudado muito. Eu não tinha forças para orar, eu tinha depressão, diz a irmã Rosana Aparecida. Deixa eu ver. Suelen Bonfim, pastor Messias, para mim tem sido uma...
0: Pastor Davi Messias, quem colocou Davi aí? Foi ela. É Darcy Messias, minha irmã. Darcy Messias, vamos lá, e aí?
1: Para mim tem sido uma bênção. Antes não tinha paz na minha casa com o meu marido, mas graças a Deus, de tanto escutar a oração e orando junto, Deus tem dado vitória, diz a irmã Suelen Bonfim, pastor.
0: Da onde que é ela?
1: Não disse a localidade. Qual que é a localidade da irmã Suelen Bonfim? Manda aí para nós, irmã. O irmão Sidinaldo comentou, ele é de Ibicuí, na Bahia.
0: Oxe, olha só, vice, é lá da Bahia. Nós vamos um dia ter o privilégio de conhecer seu irmão. Vamos lá.
1: Conceição Siqueira, tem sido maravilha no meu lar. Sou de Apiaí, São Paulo.
0: A irmã me chama?
1: Conceição Siqueira.
0: Irmã Conceição, glória a Deus.
1: O irmão Nilson Silva, esta live está sendo uma bênção para mim, pastor. Deixa eu ver. Irmã Dilane Corrêa, Ministério PDS, somos membros. Irmão pastor Claudemir, glória a Deus. Sou do Paraná, em Ibiporã. Nos acompanhando.
0: Maravilha.
1: Marinalva Gomes, pastor, eu demorei para ver essas lives, mas quando descobri, não perco. Mesmo que não assisto ao vivo, mas assisto depois. Tem sido muito edificante para mim. Amo as suas pregações, diz a irmã Marinalva.
0: Glória a Deus.
1: Deixa eu ver. Sandra Lopes, oração pela minha loja. Sou da Bahia.
0: Vamos orar para essa loja aí. Que loja de quê, irmã? Loja de quê? Vamos abençoar essa loja hoje. Em nome de Jesus. Nome de Jesus. Vamos lá.
1: O Marcos Vinícius Tavares é do Tocantins, pastor, está acompanhando.
0: Que maravilha! Lá de Tocantins, que bênção de Deus, olha só. Irmão, lá de... Qual a cidade de Tocantins aí, meu querido? Meu companheiro, por favor. Qual a cidade de Tocantins? Vamos lá, Salatiel.
1: Marinalva Gomes é de Rondonópolis, Mato Grosso, pastor.
0: Já tivemos a igreja em Rondonópolis aí. Tivemos a igreja.
1: A irmã Mônica Sivas respondeu, sou argentina, pastor.
0: Olha que maravilha, glória a Deus, graças a Deus.
1: A irmã Evila diz, eu não conheci, pastor, aonde era? É quando o pastor comentou.
0: Você pulou aí, tem um pastor falando, eu sou pastor argentino.
1: Não, é a irmã Mônica, só que o YouTube inverte aqui quando eu coloco o mouse. Sou argentina, pastor.
0: Ah, tá.
1: Aí o YouTube muda aqui, mas...
0: Tá.
1: Original, ela falou que sou argentina, pastor. Deixa eu ver quem mais. José Dirceu é de São Mateus, deixa eu ver. Pai do Senhor Jesus, lives tem, a irmã Miriam, lives tem me ajudado muito nesse período de mais de um ano que estou sofrendo com uma crise no casamento. Quando escuto, me sinto acolhida por Deus, diz a irmã Miriam dos Santos.
0: Esse casamento vai dar certo. Deus vai quebrar toda a maldição aí. Isso é maldição de família. Não é só a irmã, não é só o marido dela, mas tem mais gente nessa família aí, parente, familiar, que é uma batalha, batalha no casamento, da família, dos parentes, aquela maldição. Mas vai cair por terra em nome de Jesus, você vai ver.
1: Aí aqui a irmã Jaqueline Miller falando, Palmeiras das Missões, Rio Grande do Sul e PDS, o comentário dela.
0: Glória a Deus, Deus abençoe a irmã Jaqueline. Jaqueline não é aquela irmã que acho que não é ela não, que veio aqui, que tirou, que Deus tirou um tumor dela e tal, eu não sei se é ela, aí depois ela enfraqueceu, saiu da igreja, e depois não sei se ela voltou, talvez não seja essa aí. Vamos lá.
1: Aí aqui tem também, pastor, deixa eu ver, pastor Claudemir, eu amo essa obra, muito lindo. Deixa eu ver, Sidinaldo, pastor, peço oração pela quebra de trabalho. Sidinaldo, deixa eu ver, Joyce e Karina, orem pelo meu filho Gabriel. Rosângela, vou mandar o WhatsApp já. É a irmã lá do testemunho. Uma Clarice Santos é de Laje, Santa Catarina. A irmã Joyce é de Imbituva. Aqui o irmão Silvaneia de Ponta Grossa. Através da live, a minha fé está se fortalecendo. Vamos ver quem mais. Sou uma Adriana Zancop. Sou de Batatais, São Paulo. Está nos acompanhando.
0: Maravilha, irmãos paulista.
1: Vamos ver quem mais aqui, ó. Deixa eu ver que eu perdi aqui, pastor. Imbituva, Batatais, José Newton Silva, sou do Espírito Santo, ele comentou aqui. Ó.
0: Capixaba, conheço aí, fui aí na Deus Amor, preguei aí na igreja Deus Amor de Vitória do Espírito Santo, na época do pastor Odair Gomes, não sei se ele ainda é pastor aí, se não é. Foi assim que eu estava saindo da Deus é Amor. Eu estava naquela guerra, aquela batalha, aquela peleja. E aí o pastor Daí Gomes me convidou, vem aqui, vem pregar aqui para você ficar um pouco mais alegre. Estava uma pressão em cima de mim, que só Deus aqui que sabe o que eu estava passando. Eu devo a Deus, eu devo ao pastor Daí Gomes, que me ajudou, pagou minha passagem de avião, de ida e volta, fiquei com ele aí uns dias aí. Deus abençoe a vida dele, em nome do Senhor Jesus. Aí em Vitória do Espírito Santo. Vamos lá, Salatiel.
1: Aí os irmãos, deixa eu ver aqui, ó. Vanderleia Rosa, peço oração pelo meu ambiente de trabalho, Porto Alegre, Rio Grande do Sul. Irmão Valdeir Garcia Nascimento, sou de Governador Valadares,
0: Minas Gerais, sou.
1: Aí tem a irmã Suelen Bonfinha de Castro, Paraná. Vamos ver. Rosana, Gabriel, peço oração, causa na justiça. Rosana, Aparecido, pastor Darcy, pediu uma porta de emprego para minha filha e ela já está trabalhando através das lives.
0: Que maravilha, glória a Deus, que bênção de Deus.
1: Gabriel Oliveira, auxílio acidente. Marcos Vinícius Tavares, Pedro Afonso, a cidade que ele está nos acompanhando.
0: Pedro Afonso é onde?
1: Em Tocantins, pastor.
0: Tocantins, que maravilha. Pedro Afonso, eu conheço aí algumas cidades do Tocantins, até Porto Nacional eu conheço. Eu quero conhecer Palmas. Um dia eu vou viajar para Palmas. Deus vai me dar essas condições, a capacidade. Eu vou lá na cidade de Palmas, aí na capital do Tocantins, com a fé em Deus. Vamos lá, Salatião.
1: Moederson Barreto de Castro, Paraná. Ore para Deus abrir a porta. Somos ligados todos os dias na live, fazendo todas as campanhas. Maria Oliveira pede oração, de Canoas, Rio Grande do Sul. Irmã Evila pedindo oração pela visão, está com muita dor. Irmã Andréia, glória a Deus, eu gostei muito desse canal e benção. Sou de MG, André Isa, Andreza, isso?
0: Qual cidade aí de Minas Gerais? Passei um dia desse, dormi um dia desse em Minas Gerais, uma cidade, não me lembro o nome.
1: Irmão Evandro, pastor, ora para mim para eu passar no concurso do Rio Grande do Sul, INSS ou outro. Ele está pedindo oração.
0: Vamos fazer oração daqui a pouquinho.
1: Joyce, sou de Imbituva, peço oração, filho Kennedy, Gabriel, que está com uma alergia. Deixa eu ver. Irmão Itaci, oração pela construtora Rio, sou do Rio Grande do Sul.
0: Ô, irmão Itaci, de Caxias do Sul, levanta a cabeça, te encoraja, te anima, nome de Jesus.
1: Irmã Fabiola Silva, cumprimento com a paz do Senhor Jesus, é de Araucária.
0: Fabiola, me quer Fabiolinha, né? Gente boa, Deus abençoe ela, Deus abençoe seu marido, seu maridinho também, tudo pequenininho, né? Mas tem uma fé grande esse povo aí. Deus abençoe a mãe dela, a irmã, como é que chama?
1: Não sei.
0: Agora esqueci também. Deus abençoe aí a irmã, tudo, um povo tudo pequeno, mas de uma fé grande. Deus abençoe esse povo aí, esqueci o nome da mãe dela. Vamos lá.
1: Neide.
0: Irmã Neide, como diz o Salatiel. Neide.
1: Tá aqui também, pastor. Irmão Presbítero Jefferson de Andrade. Paz do Senhor Jesus Cristo, pastor Darcy Messias. Estamos aqui acompanhando a live e parabéns pela camisa. Muito bonita, Deus abençoe.
0: Você tá aí com inveja, rapaz. Você tá aí com inveja da minha camisa, olha aí, ó. Camisa bonita. Você tá de olho na minha camisa. Vou esconder ela, não, daqui a pouco você vai querer tomar ela de mim. Tá aí o nosso irmão, pastor Jefferson, meu genro. Tá aí me acompanhando. Lá de Araucária, mas de olho na minha camisa, meu Piraquara. Deus do céu. Lá de Piraquara, né?
1: Piraquara.
0: Olha, de olho na minha camisa, rapaz. Olha. Mas vamos falar a verdade, gente. Olha. Até o Salatiel tá de olho também. Deus abençoe aí a Ruth, minha filha, e a minha netona, que Deus guarde aí. Tô cheio dos netos agora. Clara, Sara, Gabi, me quer? Meu Deus do céu, tanto neto, meu Deus do céu. Sara, não, primeira Clara, Sara,
1: Isaac,
0: Paulo, Paulinho, e agora vai vir mais um aí. Eu vou profetizar aqui agora.
1: Opa.
0: Será que é homem ou mulher? Se não for homem, é mulher. Hein? Se não for homem, é mulher. É uma profecia de olho aberto. Se não for homem, é mulher.
1: Amém. Continuando aqui, pastor. Mão José Souza. É um culto na minha casa.
0: Eu, glória a Deus.
1: Minha esposa, gostamos muito. Barão do Triunfo, Rio Grande do Sul.
0: Maravilha. De falar aqui, ô Salatiel. Tem uma pessoa aí. Tem uma pessoa que Deus, nosso Pai, vai curar o homem. Curar o quê? Deus vai curar a espermatozoide desse homem. Deus vai curar. Ele vai ser pai muito em breve. Em nome de Jesus. Mas não vai demorar ano, não. Demorar meses. Já vai engravidar a companheira dele, a esposa, em nome de Jesus. Eu quero saber quem é que tem um homem aí, que tem um rapaz aí, na sua família, que ele não consegue, não tem a saúde no seu, na sua espermatozoide, e não consegue engravidar a sua esposa, mas Deus, nosso Pai, vai curar ele, em nome de Jesus. Quem é esse rapaz aí? Eu quero falar para vocês, quando eu morava na cidade de Lusiânia, lá tinha um casal de irmãos que vinha de Brasília fazer campanha comigo lá conosco, gostava muito de mim, e tanto ele como ela trabalhavam no governo, todos dois trabalhavam no governo federal, era um casal controlado financeiramente. E esse casal tinha tanta vontade de ter filhos e não conseguia. Aí, quando foi um dia, meus irmãos, eles foram para minha casa almoçar lá comigo, comer o arroz comigo. E na hora da oração para nós comer o arroz, eu falei assim: olha, em nome de Jesus, a senhora já está grávida. Parecia que eu estava doido. Parecia que eu estava maluco. Como é que você fala um troço desse assim? Como é que a gente fala, abre a boca e fala, quando você vê, já falou? A senhora já está grávida. Ela, como pastor? Vamos ver. Aí no outro mês, cadê a menstruação? Ou naquele mesmo mês, não sei. Cadê a menstruação? No outro, cadê? Ela chegou, pastor Messias, Deus é contigo. Por quê, irmã? Aquele dia, lá na sua casa, o pastor falou que eu estava grávida. E eu já estou grávida. Estou grávida. Eu tive o prazer de apresentar aquela menina no altar. Fala numa menina, uma menina bonita, abençoada e sadia que Deus deu. Eu não sei se a irmã Vanessa, ou o marido dela, o irmão Rosival, está nos acompanhando, mas um dia eu falei no altar, em um tom de brincadeira, mas um tom de profecia. Eu falei para ela: irmã Vanessa, a senhora já está buchuda, quer dizer, já está grávida. A senhora já está grávida. Eu vejo a senhora grávida. Deus me faz ver, Deus me mostra e vê a senhora já grávida, já gestante. Bom, terminou o culto, foi embora. E daqui a pouco, no outro mês, olha a irmã, pastor Messias, Deus usou a tua boca e eu estou grávida. Estou grávida. E ela deu à luz uma bela menina que está aí crescendo na igreja. Meus irmãos, eu me lembro de cada coisa. Salatiel, coloca um pouco, por favor, um pouco mais alto, por gentileza. Tá bom, obrigado. Eu me lembro de mim, lá na cidade de João Pessoa, na Paraíba. Lá tinha, ou tem até hoje, uma irmã, que ela era obreira, e o marido dela era um policial, chamava o irmão Carlos. E ela falou assim: olha, pastor, agora eu fiz a ligadura. Como é que é? Laqueadura. Eu fiz a laqueadura, pastor. Agora não vou mais ter filho. Eu falei: a senhora já até é gestante. Falou: o quê? Como é que eu estou gestante se eu não tenho mais como ter filho? Que conversa é esta? Conversa sem pé e sem cabeça, dizer que eu estou grávida se eu fiz a laqueadura. Falei: então, vamos ver se é Deus me usando ou se eu estou falando na carne. Meus irmãos, passou-se um mês e pouco, chega ela. Aquela brava comigo, mas brava, a nordestina, paraibana brava. Oxente, vice. Que conversa é essa? Que boca é essa? Pois se eu fiz a cirurgia para não engravidar, e não é que eu estou grávida? Como é que pode um troço desse? E brava. Falei: minha amiga, quando Deus fala, minha irmã, não adianta você ficar brava. Quando Deus fala, Deus cumpre. E eu tive o privilégio de apresentar aquela menina no altar. No altar. Engraçado que quando eu falo essas coisas, mais é menina, né? Ué, lá em Brasília foi menina. A esposa do Mozival foi menina. Essa mulher lá na Paraíba foi menina. Ué, eu acho que tem mais coisas aí. que foi menina. Então, eu queria saber quem é de vocês aí que tem esse rapaz que não tem saúde na intimidade dele com a esposa, a espermatozoide não é fértil, e a partir de hoje, ele vai ter filho, esse casal vai ter filho, para a glória do Pai, do Filho e do Espírito Santo de Deus. Vamos lá, pastor Latiel, tem como andar? Escuta, meus irmãos, escute. 1, 2, 3 e já. Vamos lá.
2: Eu fiz a campanha com o paz do Senhor, pastor Darcy Messias. Então, eu fiz a campanha com o pastor, né? Fazia mais de um ano já que eu estava tentando engravidar. Aí eu fiz a campanha e derrubei um cisto. Aí esse dia eu fiz o exame e deu positivo. E eu tô grávida, com a glória de Deus, né? Graças a Deus. E só tenho a agradecer a Deus e o pastor nessas lives, que o pastor continue sendo abençoado sempre. E agradeço a Deus e o pastor por sempre estar orando por nós. Nós sempre estamos acompanhando a live do pastor. E tenho a agradecer a Deus.
0: Graças a Deus. Agora, você, irmã, se a irmã não ficasse brava comigo, se a irmã mandasse a foto dela aí, ou a imagem dela, o vídeo, para o povo ver ela falando, né? Ouvir ela falando e ver ela falando. Se for possível, irmã, se a senhora puder mandar o vídeo, se a senhora não puder mandar o vídeo, então ela escolhe. O bom é a senhora falando, né? O povo escutar a senhora falando, vendo a senhora falar, vendo e ouvindo. Agora, isso vai ajudar muito. Cadê o... Ninguém aí falou de um homem aí que não tem filho, um casal que não tem filho? Ninguém até agora? Cunhado Andrei?
3: Meu filho quer ter filho.
0: Vamos lá.
1: Ó, pastor, a irmã Sirlete falou que meu filho Gideon querem tanto um filho e não consegue. E o problema é com ele, diz a irmã Sirlete Santos.
0: Manda pra mim a foto desse rapaz pra mim orar por ele aqui agora. Eu vou abençoar ele, se a irmã puder. No nome de Jesus, sentir de nós orar na foto dele aqui agora. Todo mundo orar agora pra esse rapaz, para você falar assim, eu vi a foto dele, não foi conversa fiada, não foi revelação furada, pastor pediu para a mãe mandar a foto do filho, nós oramos para o filho, eu estava na live escutando, e agora eu estou ouvindo a mãe ou o filho falando que já é pai, que já é pai. Vamos lá.
1: Pastor, a irmã Karine Falcão comentou, Pai do Senhor Jesus, pastor, eu fiquei grávida de uma menina que Deus usou o Senhor. E depois que ela nasceu, eu queria mais filhos e não conseguia. Tive 2 abortos. Uma morreu no dia do parto. Depois fui revelado na igreja Deus é Santo que Deus me daria um presente. Engravidei de 3 gêmeos, Pedro, Tiago e João. Esse é o testemunho da irmã Karine Falcão.
0: Irmã Karine, manda para nós isso aqui gravado aqui agora. Manda para nós aqui agora para ficar aqui. Engraçado, né? Como é que pode? Eu falei, em nome de Jesus, Deus vai te dar uma gravidez e veio uma menina. Ela não conseguia engravidar. Daqui a pouco, Deus me usou novamente. Eu vejo um presente de Deus, só que aí foi 3 presentes. Vieram 3 meninos de uma vez. Pedro, Tiago e João. Você está vendo? Eu quero a foto desse rapaz agora para nós fazer uma oração milagrosa, poderosa, e Deus vai curar esse rapaz agora e vai fazer ele ser pai em nome de Jesus. Glória a Deus. Irmãos que creem em milagres, irmãos que acreditam no poder de Deus, no poder de Deus, no poder de Deus. Eu quero fazer uma oração aqui agora, vou orar. Sabe por quê? Porque me veio aqui agora alguém, me apareceu aqui alguém pedindo a Deus uma casa, pedindo a Deus uma moradia, e Deus vai dar essa moradia para alguém, e quando chegar em dezembro, nós vamos ver essa pessoa contando a bênção de Deus, mas não é uma pessoa só, tem uma que é uma casa, e outra pessoa que é uma casa, mas uma casa de dois pisos, duplex. Vocês vão ver o que Deus mostra, o que Deus fala, Deus faz cumprir, em nome de Jesus. Grave isso aqui hoje, escreve na parede a data de hoje, escreve agora, você que crê. Se você crê, você vai escrever agora, na data de dia, hoje é dia 20? Dia 21, o pastor falou na live que Deus ia dar uma casa para uma pessoa e um duplex para outra pessoa, e eu anotei, e já está aqui a casa, está aqui a chave, está aqui a bênção que Deus prometeu, e eu tomei posse, e o milagre já aconteceu. Cadê a mãe? Já mandou a foto do filho? Hoje está muito fácil, essas coisas rapidinho. Cadê a foto do rapaz para nós fazer uma oração agora? Para Deus nosso Pai curar esse rapaz, curar ele. E Deus vai fazer esse rapaz ter filhos, em nome de Jesus. Então, meus irmãos, Deus opera em nós, é conforme o tamanho da nossa fé. Tem gente que não crê, não vai conseguir nada, porque ele fala, isso é difícil, isso não tem jeito, ele mesmo fica bloqueando ele ou ela, impedindo Deus operar na vida dele, bloqueando com as suas próprias palavras. Está aí o rapaz aí, ó. Dá para nós colocar um pouco maior, Salatiel? Tem jeito? Gideon. Vamos fazer oração agora? Orar pelo Gideon. Deus vai curar o Gideon. O Gideon tem a cara de bravo, né? Cara de bravo, mas a perto da mulher dele, ele é um cordeirinho. Perto da mulher dele, a mulher dele faz o que bem quer com ele, tá vendo? Essa cara de bravo dele aí, mas perto da mulher é igual o Salatiel. Perto da mulher, a mulher é que manda. Manda e fica quietinho. E ele só diz amém, sim senhora, sim senhor. Vai lá, Salatiel, tem mais alguém?
1: Olha, pastor, eu tô lendo aqui os comentários. Depois do irmão Gideon, do filho da irmã Silete, que é o Gideon, que é esse que tá na tela. Tem também aqui o cunhado da irmã Bruna, o Andrei. Tem aqui também a irmã Suelen Bonfim. Pastor, tem o meu cunhado, ele fez exame, e a minha cunhada, ele não tem possibilidade de ter filho, faz tempo que eles querem ter um filho. Então é o cunhado da irmã Suelen também. A mãe Marinalva, meu sonho é gerar filho novamente, mas sou operada já tem mais de 20 anos, irmã Marinalva. Tem aqui também, pastor, a irmã Gabriele Bueno, peço oração, eu quero engravidar, faz tempos que eu e meu esposo estamos tentando ter filho. Aqui também a irmã Marilene Gomes, boa tarde, pastor, gostaria de pedir oração pelo meu filho Anderson e sua esposa Ju, que eles estão tentando e não estão conseguindo engravidar, a esposa dele ficou grávida, mas teve um aborto. Deixa eu ver quem mais. Aí aqui, irmãos, falando da casa, pastor. Preciso da casa própria, muitos irmãos falando aqui da casa própria, e deixa eu ver que irmã Gabriele, eu e meu esposo queremos engravidar muito, estamos tentando ter filhos, são esses os comentários, aí mais irmãos aqui falando da casa própria, pastor.
0: Vamos orar então, nós vamos orar para duas coisas, nós vamos orar para o Deus de Abraão, que disse para Abraão que seria bendita todas as famílias da terra, quer dizer, todas as famílias de Abraão, povo da fé. Abraão não tinha filho. Abraão não tinha filho, tanto ele como Sara, os dois, não sei quem era que tinha um problema lá, e Deus prometeu a Abraão um filho na sua velhice. E Deus deu para Abraão, para Sara, o Isaac. E agora nós vamos orar. Pastor, em nome de Jesus.
3: Já tá orando, né,
0: pastor? Fala.
3: É um comentário aqui também do povo. A irmã Priscila está acompanhando com a irmã Rose.
0: Vamos orar. É. Toda a minha família. Senhor Deus Todo-Poderoso, em nome do que vive e reina para sempre, em nome do Senhor Deus de Abraão, o pai da fé, o pai de multidão, o Deus que deu Isaac para Abraão e Sara, Deus, visita agora o Gideon, visita o Gideon agora, visita ele, a esposa dele, e cura ele aqui agora, em nome de Jesus. Deus, cura aqui agora os casais que não têm filhos, em nome de Jesus Cristo. Todos os casais, todas essas famílias, lares, que estão orando comigo agora, pedindo filhos, em nome de Jesus Cristo, Deus, unge o marido, unge, consagra o marido, faz ele ser fértil, em nome de Jesus Cristo. Se o problema está nele, unge ele, cura, meu Deus. Se for a esposa, cura, meu Deus, a esposa, em nome de Jesus Cristo. Haja criança, haja gravidez, haja filhos, haja gravidez, pelo poder do nosso Deus, pelo poder do sangue de Jesus, haja gravidez. Unge esse útero, essa mulher que não consegue engravidar, que quando engravida, o útero não segura a gravidez, em nome de Jesus agora. Haja saúde nesse útero, meu Deus, cura esse útero. Se tiver cistos, quistos, problema nos ovários, meu Deus, cura, meu Deus, cura, meu Deus, cura, meu Deus, cura, meu Deus, cura, meu Deus, cura, meu Deus, cura, nosso Deus, cura. Unge esse casal, unge, meu Deus, faz esse casal, dá um neto ou uma neta para o seu pai, para o seu sogro, sua sogra, sua mãe, nome de Jesus, nome de Jesus, nome de Jesus, pelo poder do nosso Deus, consagra essa família, cresce essa família, meu Deus, Senhor da glória, opera milagres dentro dessa casa agora, essa família, em nome de Jesus Cristo, que a inveja caia por terra, que a macumba, que os demônios caia por terra, que toda palavra de maldição caia por terra, no nome de Jesus. E agora eu oro, ajuda a orar, irmãos, ajuda nós a orar, meu Deus, nós oramos agora, para que essas pessoas que não têm a casa, Deus, em nome de Jesus Cristo, em nome de Jesus Cristo, haja o milagre da casa própria, haja o milagre da casa própria, em nome de Jesus. em nome de Jesus Cristo, meu Deus, haja um milagre na casa própria, em nome de Jesus, com a fé em Deus, com o poder de Deus na nossa vida, nós profetizamos, meu Deus, usando a fé, usando o nome de Jesus, nós profetizamos filhos nessa casa, filhos nessa família, nós profetizamos, ó Deus, a casa própria, em nome de Jesus, em nome de Jesus, haja milagre, aí, meu Deus, do jeito que o Senhor quer, financiamento, meu Deus, alguma coisa, algum jeito, alguma forma, o Senhor sabe, o Senhor pode, o Senhor é milagroso, milagroso, poderoso para fazer com que alguém tenha sua casa própria, que alguém se alegra, que essa esposa, que essa mulher se alegra em cuidar do que é dela, que esse casal se alegra em cuidar da sua casa, em zelar da sua casa, em nome de Jesus. Amém e amém e glória a Deus e aleluia. Até dezembro. Até dezembro, em nome do Senhor nosso Deus, estou profetizando aqui. Se você tiver fé, você vai tomar posse dessa profecia. Até dezembro, você vai parar de pagar o aluguel. Em nome de Jesus, você que crê, você que acredita mesmo, dizer eu creio, tomo posse de verdade. Em nome de Jesus. Vamos ver, Gideon, vamos ver, família. Até dezembro aí, a mulher já prenha. Que é isso, pastor? Grávida, que a gente é da roça. Então, irmãos, milagre de Deus acontece. Deixa eu contar a vocês aqui uma história que aconteceu comigo. Obrigado pela oração de vocês. Pode tirar o Gideon, mandado pela mulher dele. É a mulher que manda mesmo, esse negócio não. Lá em casa não. Ah, não, isso é. Lá em casa quem manda sou eu. Mas quando a mulher tá, aí é. Não é ela que manda. É a gente, como diz vocês, a gente faz um acordo, né? Ela manda e a gente obedece. Veja bem. No ano 2016, tem 10 anos, eu estava vindo para a igreja ali no Carmo, e eu falei, Deus, me dá uma casa, mas eu falei assim, da alma, do coração, da mente, eu não falei da carne, eu não falei da emoção, eu falei assim, de toda a verdade, de todo o coração, eu falei, Deus, me dá uma casa, eu já estou, 10 anos atrás, né, eu já estou ficando velho, a gente nunca está velho, né? Estou ficando velho, né? Já estou ficando velho, e eu não tenho uma casa para morar, Senhor, me dá uma casa, se eu morrer hoje, se eu me levar hoje, eu vou deixar a esposa viúva sem uma casa para morar, o Senhor é o dono do ouro e da prata, o Senhor é o dono do tudo, mas falei assim, de toda a verdade da minha alma, Deus fala assim, buscar-me-eis e achareis, quando me buscar de todo o vosso coração, ó, lembrando aqui, só um pouquinho, antes que alguém sai, segunda-feira agora, nós vamos começar uma campanha aqui, até às 3 da tarde, em Santo Jejum, a campanha da cura e da libertação, campanha dos milagres, você tem fé de orar comigo? 7 dias, eu sei que tem gente talvez não pode ir até às 3, mas tem gente que pode até meio dia em jejum, eu vou orar meio dia e vou orar às 3 da tarde entregando o jejum, começar segunda-feira e vou terminar domingo, a campanha da libertação, você vai ver o que vai acontecer, libertação de obra de macumba, libertação dessas coisas que travam o povo aí, que o povo fica travado, amarrado e não sabe por quê. Então vamos lá. Quem é que tem fé de comigo? Me manda para mim agora, pastor, eu vou fazer essa campanha com o pastor. Não, eu vou até meio-dia. Não, eu vou até às 3 da tarde. Quem puder até às 3 da tarde, o milagre será maior. Quanto mais o esforço, maior é a recompensa. Por uma vitória grande. Então vamos lá. Vai mandando para mim agora os nomes que eu quero anotar aqui no papel, para mim saber quem está comigo até às 3 da tarde. A campanha da libertação e do milagre. Milagre, milagre de libertação, milagre de cura, milagre de libertação. Deixa eu terminar. Aí eu estava no carro, indo para a igreja, orando no carro. Aí, meus irmãos, pedi a Deus, eu pagando aluguel. E de repente, a imobiliária me liga: pastor, essa casa que você mora, ela, a dona botou para vender hoje. Olha só. Ela propôs a venda hoje. E é o seguinte, pastor, é quem chegar com dinheiro, primeiro é que compra a casa. Se o senhor tem interesse em comprar a casa, então o senhor me fala que eu vou falar com a dona. E eu falei: olha, eu tenho vontade de ter a casa, mas o problema é que eu não estou com dinheiro, né? Eu não tenho dinheiro. E eu tinha uma terra lá em Goiás, terra de pai lá, meu pai morreu, foi em quando? 2017? Eu não sei como é que é. Eu sei que eu não tinha um documento da terra. Não tinha um documento da terra, uma terrinha lá em Goiás que eu tenho. E aí, meus irmãos, eu falei: olha, como é que eu vou vender essa terra se meu pai não me deu o documento da terra? Como é que eu vou vender essa terra? Pensei. E se eu fosse vender, demorava. Aí eu falei para a dona: olha, eu tenho vontade de comprar a casa. Essa casa aqui eu tenho vontade de comprar ela. Mas eu não tenho dinheiro. Eu tenho que vender uma terrinha que eu tenho lá em Goiás. Ela falou: olha, pastor, é o seguinte, eu vou te dar 30 dias. Senão eu vou colocar a placa aí de vende. Quando demorou assim, demorou acho que uma semana, me liga uma família que sempre me abençoou. Falou: pastor, você já comprou a casa? Olha só. Parece que eu tinha contado para essa família que a casa que eu estava morando estava a vender, mas eu não contei para seu ninguém. Eu falei: não comprei não, mas Deus vai me dar essa casa. Aí a mulher me liga, a mulher da imobiliária: pastor, cadê? Você vai comprar a casa ou não vai? E eu falei: olha, moça, eu não sei o que eu vou fazer, mas eu estou com fé que Deus vai fazer alguma coisa. Não, pastor, porque se for, fala, se não for, fala, porque nós vamos colocar a placa de vende, e já tem um comprador, ele é um madeireiro, está com dinheiro prontinho para comprar. Falei: meu pai do céu. Quando a moça fala, a pessoa que sempre me abençoou falou: pastor, e a casa, você comprou a casa? Eu falei: não comprei não, eu vou vender a terra lá em Goiás, ou vou ver se eu vendo lá em Goiás essa terrinha minha lá, e para mim ver se eu compro a casa aqui, porque a casa está para vender assim, e eu tenho que comprar a casa, mas eu tenho que vender lá. Ela falou: não precisa você vender a terrinha sua lá. Eu falei: por quê? Não, você já tem o dinheiro. Eu falei: não tem. Tem. Quanto que é a casa? Eu falei: a casa é 430 mil reais. E como é que eles querem aí? Falei: tem que dar 110 mil de entrada e financiar o resto com o banco. Falei: o dinheiro você já tem. Eu falei: eu não tenho não. Tem. Eu falei: mas como é que eu tenho? vai lá agora na imobiliária, fecha o negócio e eu vou te depositar o dinheiro na sua conta, R$110 mil. Aí eu falei, mas como é que é dinheiro? Eu não tô, não tenho assim como devolver rápido para vocês, que eu tenho que vender. Não, esqueça isso aí. Vai lá agora. Vai lá e fecha o negócio. Eu parece que estava assim, parece que eu estava voando. Não estava entendendo nada. Eu falei, a senhora vai me prestar. Deixa para depois. Eu parece que estava assim, parece que eu estava voando. Não estava entendendo nada. Eu falei, a senhora.

minha conta. Eu fecho o negócio. Assim, parece que eu estava voando. Parece que eu estava assim, voando. Parece que não estava entendendo nada. Compramos a casa. Fechamos o negócio. O dinheiro caiu na minha conta. E aí, fechamos o negócio. No dia de nós assinar a escritura, eu contei o testemunho para a direção da imobiliária. Eu falei: olha, a situação é essa, essa. Esse dinheiro aqui, eu ganhei esse dinheiro. Deus usou uma família e me deu esse dinheiro. Como? Deus usou uma família e me deu esse dinheiro. Contei toda a história. Aí, o dono lá, o gerente, falou assim: olha, eu nunca vi um negócio desse. Eu nunca vi uma situação dessa. Aí tinha uma crente que falou assim: olha, pastor, chega na sua casa agora e fala assim: Jesus, entra comigo. Entra nessa casa. Essa casa não é minha, essa casa é tua. Consagra a casa. Unge a casa. E assim, meus irmãos, aconteceu comigo. Eu estou dentro de uma casa que eu ganhei. Deus me deu essa casa. Deus usou uma família muito abençoada. E essa família me abençoou. Então eu digo para vocês agora: para Deus não tem nada impossível. Aí eu falei com a família: olha, eu vou. Não, não, não, não. Deus mandou eu te dar esse dinheiro. Aí eu trouxe essa família aqui, na época do casamento da Késia. Eu falei: olha a casa que Deus me deu através de vocês. Olhamos, entramos, olhou os quartos, olhou tudo. E falou: isso aqui foi Deus que te deu. Eu falei: como é que eu vou pagar vocês? Não, isso aqui foi Deus que te deu. Isso aqui é Deus que te deu. Então, meus irmãos, eu vou dizer para vocês a pura verdade. Eu não tinha nada, nada, nada, nada até o ano 2010. Mas do ano 2010 para cá, Deus me abençoou usando esta família. Eu conheci essa família pobre. Eu conheci essa família pobre. Hoje essa família é muito rica, rica para a glória de Deus, mas rica, rica, rica, rica, rica para a glória de Deus. E parece que não tem nada. Você olha para eles assim, parece que eles não têm nada. Naquela humildade, naquela simplicidade, não gosta nem que a gente fala que foi eles que deu. Eles não querem que a gente fala. E é um povo que eu conheço há muitos anos. É um povo que eu conheço há muitos anos. Deus me deu o privilégio de conhecer esse povo e abençoar esse povo. Mas esse povo é assim, ó. Deus, pela sua misericórdia, fala assim para mim as coisas, eu falo com ele. Eu me lembro que tinha um filho mais velho, ia casar. Eu falei para ele: opa, pode desmanchar o casamento. O quê? Desmancha esse casamento, que esse casamento não é de Deus. Falei para ele: esse casamento não é de Deus. Pode desmanchar esse casamento, que isso não é de Deus. Você vai sofrer a vida toda. Você já viu um negócio desse? Como é que a gente consegue chegar assim, falar uma coisa assim, se não for por Deus? Pois ele desmanchou o casamento com aquela mulher. Era um casamento atribulado. Era um casamento atribuladíssimo que ia ser, e Deus, nosso Pai, fez com que esse casamento fosse desmanchado. Ele casou com uma outra moça, casou com a moça, e ele é médico, e aí a moça não tinha filho, os dois não tinham filhos, os dois não tinham filhos. Já viu um negócio desse? Médicos. E eu falei assim: vamos fazer uma campanha, porque os dois já estavam quase separando. Briga, depressão, tristeza, porque a moça não engravidava. A esposa dele não engravidava.

0: tal. Eu falei, não, vamos fazer uma campanha e vocês vão ver, 30 dias de oração. Começamos a orar, fomos orando, 30 dias, orando, orando. Terminou a campanha, eu falei, eu vejo a fulana grávida. Deus me faz ver a fulana grávida. Falei para a sogra, para a mãe do médico, sua nora já está grávida. Foi uma coisa assim por Deus. E a moça estava grávida mesmo. Aí veio a criança, mas o Satanás lutando contra aquela família. Aí a criança nasceu doente. Vai no médico, vai no outro, vai no médico, vai no outro. E não sabe que doença que é. Falei, isso é demônio. Vamos fazer uma outra campanha. Oramos, consagramos aquela criança. A criança ficou curada. E hoje já tem mais um outro filho. Irmão, quando a gente ora, quando a gente crê, quando a gente bota Deus em primeiro lugar na nossa vida, as coisas acontecem de forma que não tem palavra, não tem explicação. Tem gente que não crê, fala, isso é mentira, isso é tudo mentira. Os que não crê, isso é mentira. Mas quando Deus põe as mãos, até os duvidosos passam a crer. Até os murmuradores passam a crer e dar glória a Deus. Entendeu, meu querido?
1: Sim, senhor, pastor. Estão me entendendo, pastor. O povo está comentando aqui, pastor, deixando o seu comentário, a sua participação.
0: Tira esse barrado azul para nós, por favor, aqui. Que você colocou aqui no princípio, criou Deus os céus e a terra. Você colocou?
1: Não, senhor, pastor.
0: Olha aqui. Então surgiu aqui do...
1: Saiu?
0: Não. Olha o que você vê aqui. Glória a Deus. Então, meus irmãos, que hoje está aí numa batalha, numa guerra, numa peleja, numa luta travada, pensando, meu Deus, o que eu vou fazer? Vai para o joelho, vai para a oração comigo na segunda-feira. Nós vamos orar meio-dia, nós vamos orar às 3 da tarde entregando o jejum, e nós vamos orar às 6 da tarde e meia-noite, ou melhor, 10 da noite. Vamos pagar o preço? Vamos botar o joelho no chão? Vamos orar? Vamos buscar a Deus? E você vai ver que Deus vai resolver problemas que só Deus pode resolver. Deixa eu fazer mais um minuto de oração. Em nome de Jesus Cristo, Salvador, Senhor nosso Deus da glória, nosso Deus, Pai, Filho e Espírito Santo, o Senhor sabe o que essa família está precisando, o Senhor sabe o que essa família hoje está passando, em nome de Jesus, em nome de Jesus agora. Espírito Santo de Deus, entra nessa casa, entra nesse lar, entra nessa família, entra, meu Deus, derrama uma bênção milagrosa, uma bênção divina dentro dessa casa, dentro dessa empresa, dessa família, desse lar, essa terra, seja lá o que for, essa loja, esse comércio, que a bênção de Deus, o milagre de Deus, uma saída, uma porta, um livramento, uma situação maravilhosa, vai acontecer, em nome do Pai, do Filho e do Divino Espírito Santo de Deus, amém e amém, e glória a Deus e aleluia. Povo de Deus, segunda-feira, eu vou fazer uma campanha aqui com os irmãos de oração e de libertação. Vamos orar, vamos jejuar até as 3 da tarde. Cadê o povo? Mandou aí os nomes?
1: Pastor Messias, nós vamos ver aqui quem colocou o nome para essa campanha. A maioria aqui é pedindo oração. Pastor Messias, dizendo quem vai entrar na campanha, não colocar aqui. Aqui, ó, irmão Gilson. Pastor, eu vou até as 3 horas da tarde. Irmã Tereza, pastor, eu vou até as 3 horas da tarde. Aqui, irmã Rosana, vou fazer essa campanha. Irmã Fabiola, até as 3 da tarde. Aqui os irmãos colocando o nome.
0: Mas me manda aí, você vai pegar para meus dons para mim aí. Quem vai até as 3 da tarde, me dá o nome, e quem vai até o meio-dia. Eu vou estar aqui 12:00 e 3 da tarde entregando o jejum.
1: Muitas pessoas,
0: pastor. Depois, quando for 3 da tarde em ponto, aí nós faz a oração aqui, aí nós vamos tomar o café, tomar água, tomar o café e comer o arroz. E nós vamos ver o mover de Deus dentro dessa casa, no casamento, na saúde. Eu não sei qual é o propósito de vocês, ó. Eu vou fazer essa campanha para isto, o outro, eu vou fazer para aquilo, o outro, eu vou fazer para aquilo outro. E vamos fazer 7 dias, começando segunda-feira e terminando domingo, 3 da tarde. Depois nós vamos programar outra campanha, que eu vou orar às 3 da tarde e vou orar às 6 da tarde. Estou falando eu vou fazer uma campanha de jejum até às 6 da tarde, mas não é agora não, vou programar, vou orar a Deus, buscar de Deus uma direção, e nós vamos fazer uma campanha até às 6 da tarde, mas isso mais para frente. Mas agora vamos fazer uma campanha até às 3 da tarde em jejum, por uma causa grande, um negócio grande, um milagre grande, uma vitória grande. Deus fazer milagre, Deus repreender demônio, repreender espírito maligno e milagrão acontecer, certo, meu irmão? Outra coisa, ó, escuta aqui, antes de eu encerrar, a partir da semana que vem, ó, eu vou fazer uma campanha aqui 10 dias com os irmãos, e nós vamos em São Paulo comprar outro material, porque eu não vou ficar aqui com esse microfone na mão aqui não, vou colocar um microfone bom aqui, sei lá, fazer uma coisa bem feita. Nós vamos em São Paulo comprar um material novo, está precisando, e nós vamos colocar aqui uma, como é que chama? Microfone. De lapela. Vamos fazer um negócio, nem que custa 5.000, não tem problema. É para orar pelo povo. Nem que custa 5.000. Deus vai preparar o recurso, e nós vamos comprar um microfone, que eu vou colocar aqui, ó, porque ó, o braço está doendo já. O braço está doendo, de tanto ficar assim, uma hora assim, ó. Entendeu? Deus vai preparar, Deus vai levantar irmãos aí, Deus vai levantar recurso, e nós vamos para São Paulo comprar esse microfone e comprar umas coisas que está precisando aqui. Deus proverá. Está aqui, meus irmãos, ó, a conta da igreja, para vocês falarem, ó, pastor, eu ajudei a comprar um microfone. E vou mostrar para vocês aqui o microfone que nós compramos com o dinheiro do povo de Deus, para me orar pelo povo. Eu não vou ficar aqui usando a mão para segurar o microfone mais. Nome de Jesus. O braço está doendo. Nome de Jesus. Deus vai me dar condições. Eu não, a igreja. Então está aqui as contas da igreja aqui para vocês mandar uma ajuda, mandar um dízimo. E falar, ó, esse dinheiro para comprar um microfone. Eu vou apresentar a vocês um microfone. Em nome de Jesus. Deus vai preparar alguém, Deus vai dar alguém condições, vai tocar em alguém e vai mandar uma ajuda, um dízimo, oferta, um propósito a nós comprar esse microfone aqui. Vocês vão ver daqui 10 dias, ao que terminar essa campanha de jejum, eu vou viajar para São Paulo junto com os irmãos. Nós vamos comprar uns 30 mil de material para cá. Está precisando, Deus proverá. Deus proverá, está na mão de Deus. Não é dinheiro para mim, eu não estou pedindo vocês dinheiro para mim, eu estou pedindo para a igreja. Deus proverá. Está aqui, irmãos, as contas da igreja para vocês mandar sua ajuda, mandar o seu dízimo, sua oferta. Está aqui o Pix. Ô Nilton, vamos para São Paulo. Chega aqui, povo, te ver. A careca dele aqui, precisa ver aqui, ó. Gente, chega pra cá, filho de Deus.
2: Ai.
0: Cheguei. Ai. O velho só vive gemendo, né?
2: Dói tudo,
0: né? Ô, irmãos, o Nildo tá aqui conosco desde o começo da igreja. É, Nildo?
2: Desde o começo.
0: Me dando trabalho, dor de cabeça, enxaqueca. Só me dá trabalho essa criatura.
2: Meu Deus.
0: Então, meus irmãos, tá aqui o Nildo comigo desde o começo da igreja. O Nilton é aquela pessoa que está aqui ajudando o pastor em tudo. O que ele sabe fazer, Ele pode fazer, faz com alegria, faz com prazer, faz com amor. No comecinho da igreja, e nós não tinha carro, não tinha carro para ir para a rádio. E o Nilton tinha um Del Rey. E o Nilton me pegava aqui, nós ia lá para... Me chama o lugar lá?
2: Ia lá para a rádio. Pra tudo quanto é lugar,
0: não,
2: a gente...
0: Não, chama lá Paroli, não, é... Onde fica as torres das rádios aí? Nas televisão?
2: Ah, lá para Pilarzinho?
0: Pilarzinho. O Nildo me carregava lá para Pilarzinho, com Del Rey, e era para lá e para cá, me carregando para lá, porque não tinha dinheiro, não tinha carro, não tinha aquela luta. E no começo, né, Nildo?
2: É, no começo foi difícil, né, pastor? Pouca gente para ajudar, né?
0: E aí o Nildo ajudou e tá aí comigo ajudando, já mandei ele embora, mas não sai do pé de mim aqui, noite e dia no meu pé.
2: Não, tamo aí, né?
0: Lutando, ele gosta de trabalhar aqui. O Nilton gosta de trabalhar, de fazer essas coisas aqui de como é que fala aí?
2: É, edição, vídeo, áudio, tudo, né? Fazemos, né?
0: Então agora vamos para São Paulo, Nilton. Eu vou comprar aquele. Me chama aquele. Ó, Nilton, ficar com isso aqui com a mão aqui o tempo todo, ninguém aguenta, não. Vamos comprar um microfone de lapela, né?
2: Microfone de lapela?
0: Isso. Tá caro, Nilton.
2: Não, lá eu acho que é bem mais barato do que aqui, né? Aqui não tem como comprar.
0: Mas eu quero,
2: né?
0: Do bom, Nilton, pra não acabar hoje. Ficar uma coisa assim pra muito tempo.
2: É, do bom, né? Pela internet a gente compra, mas é, não é meio confiável, né? Muito falsificação, né?
0: Verdade.
2: E lá a gente vai direto nas lojas daí, né?
0: O que nós temos aqui dentro, aqui, ó, nós somos pra São Paulo. Gente, você não imagina essa criatura aqui. Passou mal no carro, vomitando dentro do carro. Para. Aí nós parava. Como é que você tá, Nilton?
2: Ia de volta.
0: Aí foi, daqui a pouco. Ai, para que eu tô ruim. Para. Falei, vou largar as troças aí, deixa as troças aqui, a onça comer ele aí. E aí, fomos pra São Paulo. E lá em São Paulo, nós compramos essas coisas aí. Dormimos lá, não foi?
2: Ficamos 2 dias pra lá.
0: 2 dias, né?
2: 2 dias.
0: Então compramos essas coisas aqui, Nilton montou mais o Salatiel. E hoje nós estamos aqui, algumas coisinhas. E agora nós vamos comprar de novo. Com a fé em Deus, o povo vai ajudar e nós vamos comprar, Nilton. Com fé em Deus.
2: Amém, amém.
0: Você não vai comer na estrada, você vai em jejum. Porque você não me dá trabalho na estrada pra não vomitar na estrada.
2: Eu vou em jejum e volto em jejum.
0: Né? Ah, você vai. Chega num restaurante lá, irmãos. Esse camada comeu tanto. Esse camada comeu tanto, falei, vai morrer esse troço aqui dentro. Vai morrer aqui dentro do. Dentro do. Dentro do.
2: No restaurante lá da.
0: Mas comeu pra uns 3. Falei, vai morrer esse troço. E não é que ele passou mal mesmo, né? As comidas estavam vencidas, né?
2: Sei lá. Fiquei uma semana sem comer depois.
0: Ela também comeu demais também. Então tá bom, Nil. Deus abençoe. Deus te dê vitória em nome de Jesus. Deus te guarde, viu? Em nome de Jesus. Então, meus irmãos e minhas irmãs, Deus proverá. A bênção de Deus vai chegar até os irmãos e vocês vão ajudar a igreja e nós vamos fazendo a obra de Deus com alegria, com amor, com fé e vendo Deus operar. Paz do Senhor Jesus. À noite nós vamos estar aqui de volta com vocês. 3 da tarde, 6 da tarde, vai ter oração aí com nossos irmãos que vão fazer oração. Paz do Senhor.

0: você é a única pessoa que fica mais de 60 dias e sobrevive. Os outros, tudo, 10, 15 dias morre. Não sobrevive. E você sobreviveu. E você está aqui para honra e honra, glória do Senhor. Graças a Deus.
1: O que que deu na senhora? Qual foi a enfermidade?
0: Tuberculose.
1: Tuberculose.
0: Foi de repente. Eu já saí da UPA de helicóptero. Em 4 minutos chegou no hospital. Eu saí toda cheia de aparelho, toda entubada. Já.
1: Para a medicina não tinha jeito mais.
0: Não, não tinha jeito mais.
1: Vem cá, mãe. Vem cá, corre aqui. A senhora veio para a igreja buscar Deus pela filha.
2: Com certeza. O senhor falou no meu coração, vai fazer a campanha da família na igreja Deus é Santo. E eu sabia, né, que se eu não agisse a minha fé, ela ia morrer. E eu vinha, e cada vez que eu fazia, eu buscava por ela, eu ofertava em favor da vida dela. Toda vez. Fazia voto, e eu fiz um voto com o Senhor, que eu ia fazer 3 domingos em favor da saúde dela, né, da restauração da saúde dela, cumpri, né? Foi difícil, mas assim, uma batalha, mas eu cumpri o voto com o Senhor. E cada vez que eu vinha buscar em favor da vida dela, eu ofertava em favor da vida dela. E Deus deu a grande vitória.
1: A senhora veio aqui na Deus é Santo fazer campanhas. E o Senhor Jesus, pela fé da mãe, alcançou a filha que estava hospitalizada entre a vida e a morte, igreja. Está aqui, viva, como diz o ditado, Vivinha da Silva, né?
0: Honra e honra, glória do Senhor, graças a Deus. O meu, eu já estava com os dois pulmões prometidos, um eu já tinha perdido, o médico falou assim, você tem que fazer uma cirurgia. Só que o chefe do hospital, Reniro, todo mundo, falou assim, se ela fazer a cirurgia, ela não vai sair viva daqui. Aí eles pegaram, reuniram eles e falaram assim, vamos pôr a traca na garganta dela. E por isso que eu tenho esse curativo aqui, na minha garganta.
1: Quem está vendo o curativo na garganta dela, grita glória a Deus. Aí está a marca do milagre, está vendo? Passou pelo vale da sombra da morte, a mãe veio buscar, apresentou a filha em oração. E hoje a irmã está abençoada. Curada.
0: Estou curada em nome do Senhor Jesus. Era para mim tomar o remédio exatamente por um ano, pro resto da vida. Desde quando eu cheguei na minha mãe, eu tomei por acho que uns 15, 20 dias. Eu não falei assim, eu não vou tomar mais. E eu fui no médico. O médico falou que eu estou curada, eu não preciso mais do remédio.
1: Quem pode dar glória a Deus nessa parte, igreja? Dá glória a Deus. A filha está chorando, a mãe está emocionada. Glorifica o Senhor nessa parte. Está feliz, minha irmã?
2: Tem palavras.
1: O milagre foi grande.
2: Deus é maravilhoso, muito grande. Ela, Deus reviveu ela, né? Deu a vida para ela novamente. Ressuscitou, na verdade.
1: Se não fosse as mãos de Deus, hoje a filha estava no cemitério.
2: Morta. E o último domingo que eu estava cumprindo o voto com o Senhor, que eu fiz de buscar 3 domingos em favor da restauração da saúde dela, Deus usou a irmã Yara para falar que naquele dia havia um demônio querendo tirar a vida dela, que se eu não estivesse aqui, ela não ia sobreviver. Mas Deus teve misericórdia, né? Que eu cumpri o voto que eu fiz com o Senhor.
1: Deus repreendeu aquele espírito da morte, né?
2: Deu o demônio da morte.
1: Hoje a filha está aqui com vida curada para a glória de Jesus. Está feliz, minha irmã?
0: Muito, muito feliz. Quem tiver, vem assim, vem buscar o Senhor.
1: Jesus faz milagre, né?
0: Faz muito milagre.
1: Para Deus, nada é impossível.
0: Nada é impossível. Nada.
1: Amém. Está aqui emocionada, feliz, abençoada. Deus abençoe a família. Bate palma e dá glória para Jesus, igreja.
3: Minha irmã, seu nome?
4: Meu nome é Gláucia.
3: Irmã Gláucia, conta agora para os ouvintes, conta agora para o povo de Deus que está acompanhando a programação, qual foi a bênção que a senhora recebeu aqui na igreja Deus é Santo?
4: Eu estava com fortes dores no meu rim, e justamente naquele dia eu começava no meu trabalho à noite, né? Eu não teria condições alguma de trabalhar. Deus revelou que tinha uma pessoa ali que tinha dores no rim. E eu estava usando, fazendo uso de morfina já, de tantas dores que eu tinha, né? Que eu não estava mais aguentando. E quando eu fui para o altar, que eu fui agradecer a Deus pela minha bênção, quando Deus revelou, eu fui agradecer a Deus a minha bênção, né? No altar. Quando eu me ajoelhei, quando eu me levantei, eu não senti mais nada. Não tinha mais nada. E quando eu cheguei em casa, eu expeli, né? Que eu fui ao banheiro, eu expeli pelo meu, né, em forma de lesma. Lesma, duas lesminhas finas que saíram de mim, de dentro do meu corpo, né? Então, essa é uma das bênçãos, um milagre. E a partir daquele dia, nunca mais eu tive dores nos rins. Sumiram, para sempre, meu Emanuel.
3: Nunca mais precisou usar morfina?
4: Nunca mais usei, nunca mais. Para honra e glória do Senhor Jesus.
3: Foi curado por Jesus.
4: Curada, curada.
3: Olha que tremendo, meus irmãos, testemunho da Mangláucia. Todas as vezes que eu ouço, eu fico maravilhado. o poder de Deus, o que que é o poder da oração, o poder da revelação. E nós vemos ali que no momento em que ela recebeu essa bênção, no momento que saiu do corpo dela essa obra maligna, ali Deus mudou totalmente aquela enfermidade que estava ali, sumiu completamente.
4: Sumiu para sempre. Em nome de Jesus, graças a Deus. Eu sou muito grata a Deus, né? E essa igreja, Deus é Santo, que aqui é um lugar onde tem oração, né? Os milagres acontecem.
3: E o que a senhora diz para essa pessoa aí que está enferma, que está doente, está ouvindo agora o rádio? Está enferma, está passando mal, quem sabe não consegue dormir à noite, quem sabe está ao ponto, igual a irmã estava, usando medicamento para tentar aliviar a dor, para amenizar a dor de tanto sofrimento. Qual que é a palavra da senhora agora para esses irmãos que estão ouvindo?
4: Eu digo aos irmãos que estão em casa ouvindo neste momento, que venham para buscar Deus aqui na igreja Deus é Santo, né? Que venham buscar a sua cura, o seu milagre. Que em nome de Jesus, assim como eu fui curada, os irmãos também vão ser curados.
3: Amém, em nome de Jesus. Mas Gláucia, Deus abençoe o testemunho da senhora. E tá aí, meus irmãos, testemunho da Mangláucia, que está aqui frequentando os cultos, está participando conosco, está sendo abençoada por Deus, e eu creio que da mesma forma Deus vai abençoar cada um dos irmãos e das irmãs que também aqui conosco estiverem.
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6: Amados, nós estamos aqui para gravar um testemunho que vai aumentar a nossa fé. Minha irmã, seu nome?
7: Maria de Nascer Ribeiro.
6: Conte a bênção.
7: A bênção é que eu tinha uma enfermidade muito terrível na minha cabeça, que doía dia e noite essa enfermidade, e eu não sabia o que tinha. Já tratei com neurologista, com tanta coisa, e não tinha o que fizesse sarar essa enfermidade. E através de campanha, que eu vim aqui na igreja fazer campanha, pedir para Deus, e eu fui revelada. Eu tinha só apenas 3 dias de vida, que eu tinha uma doença na cabeça, estava desmanchando toda a massa cefálica da cabeça, que eu tinha só 3 dias de vida. E eu fui revelada e eu fui curada através da revelação, de pedir para Deus, e Deus me curou dessa enfermidade.
6: Quer dizer que você vivia muito tempo em tratamento médico? Muito tempo?
7: Vivia muito tempo, tomou muito remédio, tanta coisa para dor de cabeça e não tinha jeito.
6: Não resolvia nada?
7: Não resolvia nada. A massa cefálica da cabeça estava se desmanchando tudinho já. O médico falou que eu tinha apenas 3 dias de vida.
6: Ouvintes, vocês estão escutando? O médico desenganou ela, falou que ela tinha apenas 3 dias de vida, porque a massa cefálica estava desfazendo, estava destruindo, se acabando. 3 dias de vida, estava desenganada. Olha que milagre tremendo. Ela vindo aqui na igreja, Deus é Santo, fazendo campanha, ela foi revelada e curada, né, irmã?
7: Curada, tô curada, não tenho mais nada. Inclusive, a gente olha assim, vê, tem a cicatriz, ficou uma cicatriz assim da cura, que Deus fez a cura. E eu fiz os exames, tudo, e não tenho nada, mais nada na cabeça, não tenho mais nada.
6: Curada?
7: Curada, e a massa cefálica tava desmanchando tudo, eu não podia, assim, eu ficava assim parada, eu não sentia sentido mais na cabeça, nada.
6: Quer dizer que você... Até o sentido já tinha perdido.
7: Perdido, assim, parecia que eu estava uma pessoa morta mesmo. Para mim, é que eu estivesse morta mesmo. Que eu não tinha sentido na cabeça, assim, não sentia nada.
6: E o cabelo caindo?
7: Caindo também, estava fraco, tudo. E agora estou curada, não tenho mais nada na cabeça.
6: Voltou o médico, fez exame?
7: Fiz exame, não tem nada.
6: Mas deu mais nada?
7: Não deu mais nada. Eu tratei com um neurologista e disse que não tem nada.
6: É um milagre tremendo. Meu Deus do céu. É um milagre tremendo. O que que Deus não pode fazer, meus irmãos? Olha que milagre tremendo. Eu me lembrei agora da irmã Hélia, que tinha 3 dias também de vida. Outra irmã aqui, que só tinha 3 dias de vida. E ela foi curada aqui na igreja, Deus é Santo. Não pode ficar em casa, meu irmão. Minha irmã que está em casa, venha para cá. E você vai ver o milagre de Deus na sua vida. Irmã, mora onde?
7: Eu moro na Roseira, São José dos Pinhais, na rua João Maria de Jaze, número 993.
6: Muito obrigado, irmã. Deus abençoe. Está aí um milagre tremendo que Deus está fazendo aqui na igreja pentecostal.
8: Pela misericórdia do Senhor, tem coisas que Deus permite nós passar. E eu passei com a leucemia. E eu tenho casos na família, tanto do meu pai quanto da minha mãe. O ano passado faleceu um primo meu, novo, de 22 anos, de leucemia. E eu estava muito mal, e eu fazia exames, e eu sabia que eu estava com a leucemia. E um dia eu passei muito mal dentro de casa, eu não conseguia fazer os pequenos afazeres dentro de casa. Às vezes, para mim, fazer uma comida, eu tinha que colocar a cadeira do lado do fogão, sentar um pouco para mim poder ter força, para mim lavar uma louça, a mesma coisa. E, às vezes, a fraqueza minha, devido à leucemia, eu não conseguia tomar um banho de pé. Eu tinha que, às vezes, sentar. Às vezes, eu achava que eu estava tão boa, eu ia tomar banho de pé, daqui a pouco vinha aquela fraqueza e eu caía no chão. E ali eu ficava, que às vezes precisava de um, de outro, para me socorrer. E assim foi por muito tempo na minha vida. Às vezes, o simples fato de eu estender uma roupa, eu não conseguia erguer meus braços. Eu andava por dentro da minha casa, às vezes, igual um bêbado se escorando pelas paredes. Eu ficava feliz quando eu tinha força para me fazer alguma coisa na minha casa. E um dia eu estava muito mal, uma amiga minha foi me visitar e eu cheguei a desmaiar na porta quando fui abrir. E ela se desesperou, na hora eu mandei mensagem para o meu esposo, porque ele tinha uma viagem, eu falei, olha, não viaja, você me leva lá na igreja do pastor Darcy, porque eu acho que de hoje para amanhã eu não vivo. E daí ele veio para casa, ele me trouxe na igreja e eu sentei. A minha vontade, eu olhava para o chão, a minha vontade era eu deitar. Eu não aguentava nem ficar sentada numa cadeira. Minha vontade era deitar no chão. E Deus usou o servo dele falando que o meu sangue já tinha se tornado água. Eu já não tinha mais uma gota de sangue. E que se eu não entrasse naquele culto, daquela noite eu não ia amanhecer viva para o outro dia. E para a honra e a glória do Senhor Jesus, eu trabalho todo santo dia. Dirijo, vou para tudo quanto é canto, e para a honra e a glória do Senhor, não tenho mais nenhum problema no sangue, leucemia, sempre estou fazendo exame. E o médico, o último exame que eu fiz agora, o médico falou assim, ó, você está melhor de sangue, de colesterol, dessas coisas do que eu. Para a honra e a glória do Senhor.
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9: Quem é que foi revelado aí de pouco e Deus te abençoou? Foi revelado de quê? Então vem cá. E aí?
10: Onde ele recebeu a cura, fazia 4 anos que a gente orava para ele, né? Por ele, na verdade. Até o momento que ele chegou e falou assim, mãe, me leva na igreja, eu quero ir. E a gente trouxe ele aqui, ele fez a campanha. Quando o senhor revelou que tinha uma pessoa que tinha feito cirurgia, que ia ter que fazer outra cirurgia, mas Deus estava entrando com ele, Deus estava fazendo junto. Eu lá do outro lado, falei, meu filho não vai. Falei, ele vai ter que vergonha, né? Rapaz novo. Falei, meu senhor, ele não vai. Ele ergueu a mão. Ele ergueu a mão e veio. Nisso, né? Deus, e daí ele falou que ele já tinha feito 8 cirurgias, não era uma. Lembra, né? Então, ele fez 8 cirurgias.
9: Quem é que lembra dessa revelação de 8 cirurgias? Levanta a mão. E aí?
10: Daí foi revelado que ele ia fazer a outra cirurgia, que o médico ia fazer, né? Só que Deus ia estar com ele nessa cirurgia, então ia ser a última. Ele não precisou mais nem voltar no médico, ele não fez a outra cirurgia, não precisou. Uns 3 meses depois ele me ligou. Ele, mãe, saiu um negócio dentro da minha perna. Falei, como assim saiu um negócio? Ele falou, saiu um negócio dentro da minha perna. Ele falou, eu fui tomar banho e saiu uma sujeira, uma coisinha preta, bem pequenininha de dentro da minha perna. Eu falei, foi Deus que te curou. Ele falou, será, mãe? Eu falei, foi Deus que te curou. Ele não falou que ele estava entrando na cirurgia junto? Ele não precisou, gente. A perna dele fechou. A cicatriz dele está ficando até bonita, está fechando. Ele está trabalhando, está trabalhando à noite agora.
9: Está curado.
10: Tá, ele está curado, ele não tem mais nada na perna. E ele não voltou no médico nem para fazer exame. E ele passou por 3 hospitais. O médico cirurgião falou que nunca tinha visto aquilo. Ele falou, faz 30 anos que eu faço cirurgia, eu nunca vi isso que você tem na perna. Ele falou, não tem como.
9: Está curado.
10: meu segundo filho curado por Deus. O outro foi curado de meningite, tinha 2 anos, meningite bacteriana. Hoje em dia, ele passou no CFO de polícia militar agora. Segunda-feira está entrando, está com 21 anos, ele vai fazer 21 anos. E ele foi curado de meningite bacteriana. O médico falou que ele ia ficar vegetando, ele ia morrer ou ele ia vegetar. E Deus curou ele também. E ele sabe, ele sentiu.
9: Ele sabe disso.
10: Ele sabe.
9: Amém. Eita, Jesus maravilhoso.
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2: Livro de Mateus. Os católicos falam São Mateus. Você já viu isso? São Mateus, São João, São Paulo. Vamos ler a Bíblia. Eles falam, vamos ler a Bíblia, o livro de São Tiago. Mas nós falamos segundo, está aqui, ó. Livro de Mateus. Mateus 27, 11. Jesus estava em pé entre o governador e este o interrogou, dizendo: és tu rei dos judeus? Respondeu-lhe Jesus: tu o dizes. E sendo acusado pelos principais sacerdotes e pelos anciãos, nada respondeu. Então lhe perguntou Pilatos: não ouves quantas acusações te fazem? Jesus não respondeu nenhuma palavra. Vindo com isto, admirar-se grandemente o governador. Ora, por ocasião da festa, costumava o governador soltar ao povo um dos presos, conforme eles quisessem. Naquela ocasião, tinha eles um preso muito conhecido chamado Barrabás. Estando, pois, o povo reunido, perguntou-lhe Pilatos: a quem quereis que eu vos solte, a Barrabás ou a Jesus chamado Cristo? Porque sabia que, por inveja, tinham entregado. Só até aí. Pode sentar. Glória a Deus. Glória a Deus. Dá uma salva de glória de pau para Jesus. Com força. Com força para Jesus. É para Ele. Graças a Deus. Então, essas horas, hoje, sexta-feira, essas horas, Jesus estava sendo julgado. Jesus foi julgado até o meio-dia. Período da manhã até o meio-dia foi o período do julgamento de Jesus. Do meio-dia até as 3 da tarde foi o momento da crucificação de Jesus. Às 3 da tarde foi o momento que ele morreu. Jesus sofreu todo tipo de afronta na quinta-feira à noite até sexta-feira às 3 da tarde. Porque quando a Bíblia diz que Jesus participou da Santa Ceia com seus discípulos, assim que ele participou da ceia, era tarde. Não era noite ainda, era tarde. Certamente devia ser aí, não sei que hora, 6 da tarde. Quando ele acabou de cear com seus discípulos, Judas Iscariotes saiu para o entregar. E Jesus saiu também para o Monte das Oliveiras. E lá no Monte das Oliveiras tinha um lugar chamado Getsêmani. Getsêmani era um lugar de lagar. O que é lagar? Lagar é um lugar onde moía as oliveiras e fazia o óleo de oliveira, óleo de oliva. Então Jesus foi para esse lugar. Jesus foi ali orar. Era um jardim. Jesus estava ali angustiado, esperando o momento que Judas vinha com os soldados para pegar ele. Então era um momento de aflição, um momento de angústia. Ali já era noite escuro. Quando Jesus, naquela aflição, naquela angústia, naquele desespero, orava com seus discípulos, deixava uma parte mais embaixo, pegou Pedro, Tiago e João e subiu uma parte mais para cima. E lá nessa parte mais para cima, Jesus deixou Pedro, Tiago e João de joelho orando, e ele foi mais um pouco para cima orar. E ali ele estava angustiado. Ele não sabia se orava, se ele reclamava, se ele desistia daquela vida sofrida. E ele então chegava para Pedro, Tiago e João e dizia: olha, me ajuda, orai por mim, velai comigo, menos uma hora, porque a minha alma está angustiada até a morte. Jesus, naquela hora triste, dizia: Pai, passa de mim esse cálice, todavia não seja como eu quero, mas como tu queres. Mas mesmo assim ele tornava a repetir. Jesus repetia isso por 3 vezes: Pai, se esse cálice eu não consigo beber, passa de mim. Porque a morte estava ali perto dele, ele sentia a aflição da morte. A minha alma está angustiada até a morte. Isso quer dizer a vocês que a morte não é boa coisa. A morte é algo triste. A morte é algo angustiante. Uma pessoa que está em cima da cama para morrer e que não morre, está no hospital, não morre, vai para casa, vai para o hospital, aquilo é muito angustiante. Aquilo é muito triste. Bom é morrer de repente. Quem tiver o privilégio aqui de morrer de repente, puf, morreu. Eita, morte maravilhosa. Agora fica em cima na cama, morre, não morre, morre, não morre, morre, não morre. Aquela aflição, ai, ai, ai, meu Deus, tira a vida, tira a minha vida. E a pessoa não morre. Jesus estava naquela situação triste. Chegava, o seu discípulo estava dormindo. Não é porque queria dormir. Eles dormiam, não é porque eles queriam dormir. É porque um peso muito grande caía sobre eles. Aquele peso era o peso que estava sobre Jesus. Por que que eles não estavam com Jesus? Por que que no momento ali eles não podiam estar com Jesus? Porque se eles estivessem com Jesus, não aguentavam, eles morriam. Eles morriam. Se Jesus estava quase a morrer, se imagina eles. Porque naquela hora, todos os meus pecados caíram sobre Jesus. Todos os nossos pecados, pecado de quem já tinha nascido, que já tinha morrido, pecado de quem ia nascer, pecado de hoje, todos os nossos pecados caíam sobre Jesus e achatava ele, quer dizer, exprimia ele. Que a Bíblia diz que o seu suor saía em grandes quantidades de sangue, corria no chão. Quando Jesus olhava, que via os seus poros sair tanto sangue, ali era um momento triste, era um momento muito triste. Por que aquilo? Por que aquilo? Porque a Bíblia fala assim, ó, que ele foi moído pelos nossos pecados, pelas nossas transgressões. Então era um momento triste, meus irmãos. Um momento muito triste, um momento de tristeza, um momento de silêncio, um momento de dor, e ele esperando ali chegar os seus discípulos, aliás, chegar os seus inimigos, e agora chegava Judas Iscariotes. Judas Iscariotes chegava, beijava ele, dizia: mestre, te saúdo com beijo. Jesus falava: você me beija desse jeito? Você me saúda desse jeito, com um beijo? Você, rapaz, você fez isso, amigo, você faz isso comigo. Você fez isso comigo, você está me entregando. Mas é para cumprir a palavra. Mas Judas não estava sabendo o que estava fazendo. Judas estava tomado pelo demônio. A Bíblia diz que quando ele pegou o pão, a Bíblia diz no livro de João, que ele pegou o pão, que ele comeu. Pão molhado, Jesus deu ele um pão molhado. Quando ele comeu o pão molhado, a Bíblia diz que ele manifestou com o demônio. O demônio manifestou nele e ele estava ali tomado pelo demônio. Dali ele saiu a procurar os homens que queriam a morte de Jesus. Quando é que vocês me dão? O que vocês me pagam se eu mostrar quem é o tal de Jesus? Nós te damos 30 moedas de prata. Então tá bom, vamos lá que eu te mostro quem é ele. E ele então, tomado pelo demônio, tomado pelo diabo, foi lá entregar Jesus. O que que o demônio faz no coração de quem dá lugar para ele? O que que o demônio faz? O demônio faz qualquer coisa. O demônio entra numa pessoa e leva ele ao caminho. O caminho que a pessoa está. Se no coração dele é prostituir, o demônio pega ele para prostituir, porque é a fraqueza dele. Quem entendeu, diga amém. Quem entendeu, diga amém. Se a pessoa tem uma tendência, uma fraqueza para as drogas, o demônio leva ele para as drogas, afunda ele nas drogas. Se a pessoa tem uma fraqueza para matar, ele mata um, dois, três, quatro, mata criança, mata friamente, como se nada tivesse acontecendo, porque no coração dele já estava aquilo. Nós temos que ter muito cuidado, meus irmãos. Será que você já percebeu qual é a tua fraqueza? Você já descobriu? Sábio é quem descobre qual é a sua fraqueza. Sábia é quem descobre qual é o seu ponto fraco. Porque o tolo não vê isso. A tola não vê isso. Ele não é, o tolo não é errado. O tolo nunca vê ele errado. O tolo nunca vê ele errado. O tolo sempre acha que ele é o perfeito. Quem entendeu? Levanta a mão. Quem entendeu, dá um glória a Deus aí. O tolo nunca erra. Na mente dele está certo. Errado está o outro. Por que que o sábio não briga? Por que que o sábio não discute? Por que que o sábio, ele foge do mal e da aparência do mal? Ele sabe discernir, ele vê o perigo. Ele cala, ainda que ele tenha razão, mas ele cala. Ainda que ele tenha razão, mas ele cala para evitar uma tragédia, para evitar uma tragédia. Já o tolo não, ele provoca a morte. Ele é tolo, ele é cego. Ele briga, vai, mata, vai, atira em mim, atira. Pode, pá, pá, pronto, morreu. Ele morre na hora, ele mesmo provoca a morte. Porque ele é tolo. Então Judas era o tolo. Judas era o tolo. Porque na mente dele, no coração dele, era dinheiro, dinheiro, dinheiro, dinheiro. João capítulo 12 fala que ele era tão ladrão, que ele pegava o dinheiro de Cristo, ele carregava a bolsa. Quando Maria ungiu os pés de Jesus, ele disse: por que fez esse grande desperdício? Por que não pegou esse perfume de grande valor? Não vendeu, não deu para os pobres. Quando você vê alguém falar muito em pobre, você cai fora dele. Eu vou candidatar, porque eu vou cuidar dos pobres. Eu vou zelar dos pobres. Eu vou dar comida para os pobres. Olha, mas tem tanto pobre. Mentira, mentiroso. Quem está entendendo, levante a mão. O pobre é ele. Ele que é o pobre. Então Judas Iscariotes vinha com os soldados, vinha com os malfeitores armados. Então naquela hora pegaram Jesus. Quando pegou Jesus, Pedro reagiu, pegou uma espada e começou a agir, e aí cortou a orelha de um dos soldados, de um dos sacerdotes lá, do sumo sacerdote, um servo do sumo sacerdote chamado Malco. Então veja bem, Jesus, Pedro, não lança a mão na espada. Quem lança a mão da espada, a espada ferirá. A espada vai ferir. Quer dizer, se você se envolve em algum tipo de violência, aquela violência que nós estamos praticando, ela pode voltar para nós. Quem entendeu, dá um glória a Deus aí. Então, não se envolva com violência, Pedro. Deixa para Judas. Deixa para eles. Jesus queria fazer você entender isso. Quem lança a mão da espada, a espada ferirá. Jesus queria fazer você entender isso. Quem usa de violência, a violência vai voltar sobre eles. Pegaram Jesus, levaram, e Jesus passou a noite amarrado num tronco. Todo mundo aquentando, todo mundo comendo, todo mundo conversando, e Jesus amarrado lá. Um frio, sozinho, ninguém estava com ele. Sozinho, aquela angústia, pensando, isso na quinta-feira, pensando, tudo que ia acontecer ele sabia, tudo que ia acontecer, o que Deus não sabe? Tudo que ia acontecer ele sabia, tudo. Ele falou para Pedro: Pedro, antes que o galo cante, o galo não tinha cantado, Pedro já tinha negado Jesus quantas vezes? 3 vezes, o galo não tinha cantado ainda, mas Pedro já tinha negado Jesus quantas vezes? 3 vezes, então o galo não cantou 3 vezes, irmão. Pedro falou: não te nego não, eu vou à morte contigo, cuidado, cuidado com esse negócio de arrogância, não, porque eu faço, porque eu jejum, cuidado, porque eu oro, porque eu sou fiel, porque eu sou isso. Isso não presta, isso não agrada a Deus não. O que agrada a Deus é a humildade, o que agrada a Deus é a simplicidade, a paciência, não é a arrogância, não é a soberba, não é a vanglória. Não, hoje eu estou em jejum. Quem está em jejum, levanta a mão aí. Hoje eu vou até tal hora, porque eu estou jejuando, porque eu sou de jejum. Não vale nada esse jejum, jejum jogado fora, jejum no lixo. Quando for jejuar, não conta para ninguém, faça para Deus ver, faça para Deus ver, nunca fica falando, porque hoje eu estou em jejum, não quero tomar café não, viu? Não me dá café não. Esse jejum é para agradar quem? Os homens. O jejum que agrada a Deus é um jejum em secreto, um jejum que só Deus é que sabe, Ele que vai recompensar. Mateus capítulo 6 fala isso, Mateus capítulo 6 fala isso. Então, meus irmãos, lá estava Jesus preso, triste, pensativo, e naquele momento chega Pedro, olha, bem devagarzinho, ó, para ninguém perceber. Aí quando ele vê, ele senta no meio do povo, senta no meio do povo, povo conversando, povo rindo, zombando de Jesus, povo rindo de Jesus, o povo murmurando, povo esperando a hora para ver Jesus morrer, a torcida maligna, a torcida diabólica, estava ali esperando o momento de ver Jesus ser sangrado como um boi, sangrado como um cordeiro, ver a faca entrar nele, e o povo queria ver isso. E aí Pedro ali, chega uma moça, uma menina, e olha para Pedro: ah, você é o Pedro, você é um dos tais que anda com ele, né? Você é discípulo dele, eu já vi você. Não, nunca me viu, não te conheço, nem conheço esse homem, não sei quem é, com medo de morrer. E ele tinha prometido que eu não ia fazer isso não, não vou te negar, eu vou até a morte, eu vou, olha a espada aqui, olha aqui a espada, eu mato Jesus, eu vou contigo até a morte. Cuidado, que nós não sabemos daqui para frente como é que vai ser. Quem sabe todas as coisas não é eu, não é você. Quem sabe tudo é Deus, é o Senhor, é o Cristo, é o poderoso que sabe todas as coisas. E agora, quando Pedro nega Jesus 3 vezes, Pedro olha para Jesus, Jesus faz assim: ó, lembra que eu te avisei, baixinho, lembra que eu te avisei que você me negar 3 vezes? Pedro sai dali e vai fazer o quê? Vai chorar amargamente. Pedro vai chorar amargamente, porque Pedro, por mais que ele tinha suas falhas, por mais que ele tinha suas fraquezas, mas tinha uma parte de temor no coração dele. Ele queria agradar a Deus, ele queria fazer alguma coisa para Deus. Sabe quando a pessoa quer, mas não tem força? Sabe quando a pessoa quer, mas a fraqueza não deixa? Sabe quando a pessoa quer, mas o demônio não deixa? Sabe quando a pessoa quer, mas ele está embaraçado, amarrado, ele está numa teia, uma teia de aranha, ele faz força e não sai daquele lugar. Sabe quando a pessoa está preso, ele quer, depois fala: ah, não aguento, já lutei, já batalhei, já pelejei, já me esforcei, eu já cheguei à conclusão que eu vou morrer desse jeito, eu vou morrer assim, porque eu já fiz de tudo. Sabe por quê? Sabe por quê que ele fez de tudo e nada deu certo? Porque ele fez sozinho, ele fez sozinho. Quando a gente faz coisas sozinho, sem Deus, quando a gente confia em nós mesmos, quando a gente confia na nossa experiência, quando a gente confia no nosso talento, quando a gente confia na nossa capacidade, a gente fica independente de Deus. Deus fica de lado. E aí Deus fala assim para mim, para você: ei, sem mim, como é que é? Nada podeis fazer. Sabe quando a pessoa está ali lutando sozinho, e ele não quer ajuda? Se até Jesus procurou ajuda, se até Jesus pediu ajuda, por que que nós não podemos pedir ajuda? Por que que nós temos que morrer em casa sozinho? Ah, se Deus quiser me dar, Ele me dá. Se não quiser, eu morro. Vai morrer mesmo. Se Deus quiser me dar, fazer, Ele faz aqui em casa. Se não, eu morro. E vai morrer mesmo. Porque a ignorância mata, meus irmãos. A arrogância mata. A soberba mata. A simplicidade, a humildade exalta o homem. A simplicidade, a humildade engrandece o homem. Oh, glória a Jesus. Graças a Deus. Então, meus irmãos, minhas irmãs que aqui estão nessa manhã, e quem está em casa me escutando, ou como eu e vocês, nós precisamos, mas precisamos mesmo. Oh, glória a Jesus, graças a Deus. Então, meus irmãos, minhas irmãs que aqui estão nessa manhã, e quem está em casa me escutando,

Mas como, pastor? Como? Você não sabe, não? Buscando em Deus essa força, buscando em Deus essa capacidade, essa sabedoria, essa paciência, essas obras que não estão em nós, as obras que estão em Deus. Glória a Jesus. Então Pedro negou Jesus. Pedro não traiu Jesus. Pedro negou Jesus. Foi diferente de Judas. Judas traiu. Pedro negou. Pedro negou. Então, Jesus agora olha para Pedro e Pedro vai chorar amargamente. Mas Jesus já sabia tudo. Jesus já sabia tudo o que ia acontecer. Tudo. Tudo o que ia acontecer, ele sabia. Ele sabe tudo o que vai acontecer na tua vida, na minha vida. Tudo. Tudo o que vai acontecer conosco. Tudo que já está programado para acontecer. Ele sabe tudo. Tanto as coisas boas como as coisas ruins. Mas por que que Deus permitiu? Porque nós não oramos. Por que que Deus permitiu? Porque nós não estávamos no lugar que Deus queria que nós tivéssemos. Nós não fizemos como Deus queria que nós fizéssemos. Nós estávamos no nosso lugar. Não no lugar de Deus, no lugar que Deus queria que nós tivéssemos. Nós estávamos no nosso lugar, do nosso jeito, da nossa forma, agindo do nosso jeito. Aí vem a desgraça, aí vem a tragédia, aí vem o fracasso. Porque nós não buscamos em Deus, antes de acontecer, o livramento. Então, meus irmãos, naquela hora, amanhece o dia, aí os homens vêm buscar Jesus. Os homens vêm buscar Jesus, Pilatos, Caifás, Anás, não é que é o nome? Caifás, Anás, era a turma, era o capelão, eram os grandões da lei que julgava, era mais ou menos como esse nosso companheiro aqui, que está em Brasília, lá no STF, da cabeça coisada, que manda. Que desmanda, que faz, desfaz, está no poder, eu faço, eu refaço, eu desfaço, porque eu posso, eu sou. Esse negócio é perigoso, porque duro vai ser o juiz para ele depois. O que ele fizer hoje de errado, ele vai pagar depois. Quem entendeu, levante a mão. Seja ele, seja eu e vocês, qualquer um de nós. Ai de vós, mestre. Ai. Porque duro será o quê? Será o quê, irmão? O juízo. Ai de quem usa do poder, das leis, do poder de Deus para fazer as coisas que agrada a nós. Porque o juízo não vai ser um juízo leve. Ai de vós, mestre, porque duro será o juízo. Então pegaram Jesus, para resumir, julgaram Jesus, condenaram Jesus, ele calado, para cumprir a palavra, que foi levado como um cordeiro mudo para o matadouro. Jesus não podia falar, porque era bíblico. E aí, quem é você? Eu perguntava, quem é você? Fala quem é você. Você é o Cristo. Ele calado, tu diz. Calado, porque ele não podia se defender. Ele sabia que se ele se defendesse, eles iam pegar o Barrabás. Se ele se defendesse, ia soltar Jesus e matar o ladrão, o bandido. E o ladrão não podia salvar nós. O bandido chamado Barrabás não tinha promessa para ele salvar nós. Ai, se Jesus fosse solto ali, acabou. Aí o Barrabás ia para a cruz, e nós ia para onde? Ia para a cruz também. Todos nós tínhamos que morrer na cruz para ser salvo. Mas graças a Deus que Jesus derramou sangue por nós. Graças a Deus que Jesus morreu para salvar. Jesus morreu para perdoar. Glória a Deus. Jesus não se justificou. Jesus calado estava. Calado permanecia. Calado estava. Calado permanecia.

0: Meus irmãos, ele foi condenado, julgado e condenado, e quando foi meio-dia, ele estava na cruz. Meio-dia, estava pregado já. Meio-dia, o sofrimento dele foi 3 horas. Quando foi 3 da tarde, ele tinha que morrer. Ele sabia que tinha 3 horas para pegar o corpo dele e levar para o cemitério. Porque depois das 6 da tarde, os judeus não faziam nada. Sábado, de sexta para sábado, começa para eles, os adventistas são assim. O sábado começa para eles, que hora? 6 da tarde. Depois do sol. E vai terminar que hora? No outro dia também, depois do sol. Então Jesus sabia que ele não podia ficar ali, na cruz. Que o corpo dele tinha que ser enterrado. Porque se o corpo dele não fosse enterrado, como que haveria ressurreição? Como que ia ter ressurreição? Pensa bem. Ressurreição é quando a sepultura abre. Então, 3 da tarde, ele diz assim: Pai, a ti entrego o meu espírito. E aí houve trevas, houve terremotos. Você sabia disso? Quem sabia disso, levante a mão. Você sabia que teve, quando houve terremoto, tremeu a terra, você sabia que o cemitério lá houve ressurreição de gente? Quem sabia disso aí? Houve ressurreição. Alguém ressuscitou e chegou na cidade. Alguém ressuscitou. Com a morte de Jesus, alguém ressuscitou. Eita, coisa maravilhosa, né? Poder tremendo. Aí, às 3 da tarde, ele diz: Pai, a ti entrego meu espírito. Deu aquele suspiro. Pronto. Quando houve aquilo, a terra tremeu. Escureceu o mundo. Escureceu o mundo. Houve terremoto. A indignação do Pai foi muito grande. A indignação da justiça de Deus foi muito grande. Houve terremoto. Houve o que mais? Trevas. E agora, o soldado estava ali e dizia assim: verdadeiramente, esse homem era o Cristo. Mas só que falou tarde demais. É isso que vai acontecer com muita gente. Verdadeiramente eu perdi minha salvação. Verdadeiramente, agora que eu vi que eu perdi meu tempo. Agora que eu vi que eu perdi meu tempo. Ai, meu Deus! Não vai adiantar mais nada. Não vai adiantar mais nada. Está deixando para depois. Depois, depois, depois, depois. Depois, uma hora, finaliza. E quando chegar o momento, já é tarde demais. Tarde demais. Então, nós temos que arrumar nossa vida enquanto podemos achar. Não está na Bíblia isso? Buscai, como é que é? Buscai ao Senhor enquanto se pode achar. Invocai-o enquanto está perto. Deixe o homem o seu mau caminho e se converta ao Senhor, que compadecerá dele. Torne para o nosso Deus, porque grandioso é em perdoar. Então, nessa manhã, a palavra do Cristo está sendo pregada, a palavra do Salvador. Estão falando aqui hoje da morte do Senhor Jesus, daquele que veio ao mundo para nos salvar, daquele que é o nosso Salvador, aquele que continua sendo o nosso Salvador, não de todos, não do mundo inteiro, mas daqueles que busca a salvação, que busca a vida eterna. E eu quero agora orar com vocês um pouquinho aqui, por causa do horário.
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o povo de Deus, eu quero cumprimentar os irmãos, as irmãs, com a paz do Senhor Jesus. Eu quero falar sobre a libertação de ansiedade. Gente, tem muitíssimas pessoas que o inimigo ataca com o espírito de ansiedade. A pessoa opressiva, depressiva, aquela pessoa atormentada, aquela pessoa que tem aquelas crises de ansiedade, de tristeza. Tem gente agora me ouvindo desse jeito. Aquelas crises de tristeza, de angústia, de amargura, pensamentos de sair de casa, de ir embora, pensamentos de suicídio, pensamentos de morrer. Sabe aquela pessoa que ela sente que as forças acabaram? Aquela pessoa que olha para os problemas com medo, tentando fugir dos problemas, olhando para os problemas com um olhar de medo, de tristeza, de angústia, olhando para os problemas, querendo fugir dos problemas. E problemas, nós não podemos fugir. Problemas, nós temos que resolver. Se você não resolve hoje, amanhã esses problemas estarão maiores. É como juros, que você não paga hoje, amanhã essa dívida vai estar maior. Assim é os problemas. E tem gente agora me ouvindo desse jeito, que sente um espírito de inferioridade. Aquela pessoa que não se sente bem no meio de outras, ela gosta de ficar sozinha, ela não gosta de conversar com ninguém, ela não gosta de ninguém converse com ela. Aquela pessoa aflita, angustiada, que diz assim: eu nasci para sofrer, nunca foi feliz quando era criança, quando chegou a ser adolescente, foi para a vida adulta, não conseguiu sair daqueles traumas, aquele medo, medo de morrer, aquele medo, aquela desconfiança, aquele pensamento que tudo vai dar errado. Ela nunca sente confiança em Deus e nem confiança em si mesmo. É você que está aí procurando psicólogo, psiquiatra, tomando remédios taxa preta, remédios controlados, remédios antidepressivos, pessoas que ouvem vozes do além. Ver vultos, pessoas que não dormem à noite, têm pesadelos, pessoas que têm pesadelo, não conseguem dormir, têm medo de morrer à noite, têm medo do amanhã, ela fica pensando como vai ser o amanhã, ela não descansa, ela não dorme, ela fica focada
naquele problema. Se ela tem que pagar uma conta amanhã, ela não dorme hoje. Se ela tem que viajar amanhã, não dorme hoje. Tem gente assim. Tem gente assim que sofre. Ela sofre antecipada. Então, eu quero te convocar para esta sexta-feira, a sexta-feira da libertação. A sexta-feira da libertação total. Libertação total. Libertação da alma, da mente, do coração, dos pensamentos. Libertação das imaginações. Você que está me ouvindo agora, você precisa passar por esse tratamento divino. Quem vai te tratar é Deus. Quem vai te tratar é o poder que cura, o poder que sara, o poder do Espírito Santo, que veio trazer paz, alegria, trazer refrigério, trazer vida. Você que me ouve agora, você precisa participar conosco de uma campanha, de um tratamento, de uma libertação total na vida sentimental, na vida conjugal, na vida espiritual, na vida financeira. Você que é uma pessoa doente, doente, doente, doente, todo dia é um sintoma novo, é uma doença nova. Todo dia, todos os dias, você sente algo diferente. E o pior, tem aqueles dias marcados como segunda-feira, quarta, sexta, aquela hora marcada, você sente a presença do mal, a presença dos espíritos, dos demônios, aquela ansiedade. Você entra na sua casa, você sente uma tristeza. Quando você sai, é um alívio, é uma paz, é uma alegria. Quando você vai dormir, você não consegue dormir com a luz apagada. Sempre aquele pensamento que tem alguém ali por perto, que tem alguém debaixo da cama. É você mesmo. Aquele pensamento, aquela opressão de alguém que já morreu aparecendo para você em sonhos e em visões, aquele vulto. Você sente algo caminhando aí dentro da sua casa, da cozinha, pegando as coisas, pegando alguma coisa. Você sente alguém pisando no chão. Você sente alguém andando em cima da casa. Você sente alguém batendo palmas, batendo na porta. Você sente alguém te chamando. Você não foi liberto. Você não foi liberta. E o pior, muitas dessas pessoas estão por aí participando de Santa Ceia. São membros de determinadas denominações. São até obreiros, obreiras, que estão pregando, pregando para os outros, querendo que as pessoas se libertem com a sua pregação. Mas como se você mesmo não foi liberto? É por isso que a palavra de Deus, ela nos chama para nós sermos libertos. Se, pois, o Filho vos libertar, se Jesus libertar, verdadeiramente sereis livres. Agora, se Deus não libertou, se você não passou por um processo de mudança, se você chegou na igreja e logo que você chegou, alguém que se diz pastor,
que não tem nada de conhecimento espiritual, de causas espirituais, já te jogou na água, já te batizou na piscina, já te batizou nas águas, sem uma libertação, sem uma transformação, sem uma mudança de vida. Aí você vai sofrer, aí você vai padecer, porque você precisa, primeiro é libertar, não é tomar ceia, não é ser batizado. Primeira coisa que você precisa é libertação, transformação, mudança de vida. É isso que está acontecendo contigo. Eu me lembro de família, de casais que chegaram aqui caindo, manifestando, que vieram de outros ministérios, chegou aqui caindo, manifestando. E eu falei: olha, meu parecer é esse, esse, esse. Pastor, eu quero congregar aqui, eu quero fazer parte da igreja, Deus é Santo. Eu sou batizado, eu sou batizada, eu sou obreiro, eu sou obreira. E eu falava: olha, aqui você vai passar por um processo de libertação. Aqui você vai ser liberta primeiro, liberto. Depois é que você vai pensar em Santa Ceia. Depois que você vai pensar em ser obreiro. Agora nós temos que começar de baixo para cima e não de cima para baixo. E aí aquelas pessoas buscaram libertações, caía. Engraçado, a hora que não caiu mais foi embora. Depois que libertou, tomou uma ceia, foi embora, não voltou mais. Eu nem sei se estão por aí em alguma igreja, eu nem sei se estão afastados, estão desviados, eu não sei se estão com vida, se já partiram para a eternidade. Porque eu penso eu, se eu vou para uma igreja, e dentro dessa igreja, a igreja vai cobrar de mim oração, jejum, santidade, para que eu possa me libertar, essa é a igreja que eu tenho que ficar. Agora você vai para uma igreja, o pastor luta juntamente com a igreja, orando por aquela pessoa, ensinando a pessoa, e quando ela acha que está liberta, ela fala: eu vou embora, eu não vou ficar aqui não, eu vou voltar para a minha igreja, porque aqui eu sou muito cobrado, tem que vir na igreja. Porque esse povo, eles não gostam de ir para a igreja. Eles gostam da igreja uma vez por semana, uma vez em 15 dias. Outros só vai na ceia. E tem gente que nem na ceia vai. Eu não posso me considerar que essas pessoas são crentes, libertas, salvas, convertidas. Porque o cristão verdadeiro, ele tem prazer, ele tem força de estar na igreja, congregando, orando, buscando, chegando cedo no culto, pagando o preço da oração. Uma pessoa liberta, transformada por Deus, ela age desse jeito. Então, eu quero te dizer, o senhor, a senhora, moço, rapaz, que está vivendo esta situação que eu falei aqui agora, venha buscar a sua vitória. Venha buscar a sua vitória. Como assim? Você vai aprender aqui, você vai entender, você vai ouvir. Aonde, pastor Messias? Na igreja pentecostal Deus é Santo, Avenida Marechal Floriano Peixoto. Eu disse igreja pentecostal Deus é Santo, Avenida Marechal Floriano Peixoto, 6711 Vila Auer, 7 da noite. A medicina de Deus vai manifestar na sua vida, vai te curar de dentro para fora, curar a alma, mente, pensamento. Eu, pastor Messias, convoco o povo para estar conosco, 7 da noite,
desafiando esses demônios, esses espíritos malignos, às 7 da noite. Chega cedo para terminar mais cedo. Então, você vai ver, se você atender o meu chamado, meu apelo para você mudar, você vai mudar e vai mudar para melhor. Tá bom? Eu aguardo por vocês em nome de Jesus.

0: Paulo? Tu tá sentindo o que eu tô sentindo, Paulo?
1: Eu tô sentindo uma coisa muito boa aqui, Silas.
0: O chão tremeu, as paredes se moveram. Todos os presos foram soltos.
1: É?
0: Só que tem um problema, Paulo. O imperador da Roma vai nos chamar e vai nos perguntar o que foi que fizemos pra sair daqui.
1: Eu já sei. Eu vou falar.

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1: Heróis da oração. Sem a oração, Noé não teria construído a arca. Abraão não seria pai da fé. Isaac não teria recebido uma virtuosa esposa. Sem a oração, Jacó não seria Israel. José não teria vencido. Moisés não seria grande como líder se o seu lugar preferido não fosse o Monte Horeb, Monte da Oração. Sem a oração, Elias não seria o homem do fogo. Eliseu não seria movido pelo sobrenatural de tal forma que até nos seus ossos havia unção. Sem a oração, Ana não teria tido um filho. Salomão não seria o homem mais sábio da terra. Sem a oração de Josué, o sol não teria parado. Sem a oração, Neemias não seria o grande construtor do muro de Jerusalém. Os três jovens hebreus não seriam libertos da fornalha. Daniel não seria milagrosamente guardado ao ser lançado na cova dos leões, se não fosse homem de oração. Assim como os heróis da fé, sejamos também heróis da oração.

0: Graças a Deus. Graças a Deus. Graças a Deus. Graças a Deus. Graças a Deus. Ouvintes, ore agora comigo. Ore agora comigo em nome do Senhor Jesus.
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0: Senhor nosso Deus e nosso Pai Celestial, em nome de Jesus Cristo, meu Deus, em nome de nosso Senhor Jesus Cristo, Pai do céu, Pai da glória, Pai querido, Pai amado, Pai bendito, Pai santo, glorioso, maravilhoso, majestoso, querido, santo, bendito, louvado, Deus exaltado, toda glória, toda honra para o Senhor, todo louvor, toda ação de graças é para o Senhor, Deus, em nome de Jesus Cristo. Olha quanta gente agora orando comigo, oração da proteção, do livramento. Meu Deus, olha quanta gente agora orando comigo. Quanta gente que deixou o nome aqui da família. São muitas as pessoas, Senhor. São muitos os nomes que nós temos aqui no livro da oração, na caixinha ali do altar. Senhor, quantos nomes aqui no computador que está registrado aqui. Meu Deus, me dá palavra. Meu Deus, me dá palavra para mim orar. Aquela palavra sadia, poderosa. Aquela palavra ungida. Aquela palavra, meu Deus, que vai de encontro às necessidades. Que vai de encontro ao vazio. Meu Deus, de cada pessoa. Meu Deus, de cada irmão, meu Deus da glória, meu Jesus querido, meu Deus, abençoa teu povo, meu Deus, em nome de nosso Senhor Jesus, Espírito Santo, ó grande Deus da glória, ó grande Deus dos céus, ó meu Senhor, ó meu Jesus Cristo verdadeiro, se não for a tua misericórdia, se não for a tua compaixão, se não for a tua bondade, a tua piedade, quem é que vai aguentar? Quem é que vai suportar? Quem é que vai resistir? Meu Deus, em nome de Jesus Cristo, meu Deus, em nome de Jesus Cristo, Salvador, meu Deus, em nome de Jesus, Pai, Senhor, olha essa pessoa que está bem para baixo, está bem desanimada, bem triste, abatida, fraca, essa pessoa que está cheia de lutas, de problemas, de tribulações, de dificuldades. Só Deus, só Deus, só Deus, para entender as pessoas. Só o Senhor para entender e atender esse povo, meu Deus. Atender a mim também, que preciso, que sou carente, necessitado de Ti, ó Deus. Como Davi diz, sou pobre, necessitado, mas o Senhor que cuida de mim. Meu Deus, meu Senhor da glória, meu divino Espírito Santo, ajuda-nos a vencer as lutas, Ajuda-nos a vencer as dificuldades, os problemas. Ajuda-nos a vencer as tempestades que vêm de lugares que a gente não espera, de horas, de momentos que nós não estamos esperando, Senhor. Meu Deus, são momentos que parece que está tudo bem, de repente as coisas pioram, atacam. Meu Deus, também com momentos que está tudo ruim, de repente as coisas mudam, de repente as coisas melhoram, de repente as coisas, ó meu Deus, ó meu Pai, muda completamente. Senhor da glória, Senhor Jesus, meu Deus, ó meu Deus dos céus, meu Pai da glória, meu Jesus querido, olha essa mulher doente, olha esse homem doente agora, que precisa de um milagre, de uma cura, essa pessoa que está desempregada, essa pessoa que está devendo, que não sabe o que fazer, não sabe o que fazer, meu Deus, está devendo, devendo, devendo, e todas as portas fechadas. Senhor, faz alguma coisa, meu Deus, faz alguma coisa por esse povo, meu Deus, faz alguma coisa por essas almas, em nome de Jesus, Pai, em nome de Jesus Cristo, meu Deus, em nome de Jesus Cristo, em nome de Jesus Cristo, Salvador, em nome de Jesus Cristo, meu Deus, abençoa os irmãos de Curitiba, do Paraná, os irmãos de São Paulo, de Santa Catarina, do Rio Grande do Sul, os irmãos de Minas Gerais, de Goiás, que estão agora orando conosco, os irmãos que estão lá no Amazonas, lá em Roraima, na Paraíba, lá em Brasília, meu Deus, pessoas que estão nos acompanhando através da internet, ó Deus, ó Espírito Santo, ó meu Senhor, visita agora, que haja dentro desse irmão a tua presença, a tua fortaleza nessa irmã, que ao terminar a oração, ele sente aliviado, curado, abençoado, e que uma luz venha brilhar no caminho dele ou dela, na mente, na alma, no entendimento. Senhor, que esta oração possa abrir portas, meu Deus, que esta oração possa, em nome de Jesus, trazer solução, trazer curas, trazer perdão, fortaleza, soluções em todas as áreas, que só o Senhor é poderoso para falar, para agir. Oh meu Deus, oh Jeová, quanta gente orando conosco aqui em Curitiba agora, quanta gente orando em casa, no carro, meu Deus, dirigindo o seu carro, quantas pessoas orando, meu Deus, aí ao lado do motorista, atrás, no banco de trás, orando conosco agora. Jesus, guarda essa pessoa nesse trânsito violento, carregado, pesado, onde o povo sai de casa, vai ao trabalho cedo e à tarde volta, depois de um dia de cansaço, aquela pressa para chegar em casa, quem sabe um dia conturbado, perturbado, um dia de problemas, de cansaço, de desentendimento, e esse trânsito tem pessoas carregadas de espíritos de violência, capaz de matar, capaz de fazer qualquer coisa. Deus, guarda agora. Deus, livra agora, ó Senhor, esta família que está triste porque perdeu um parente, porque perdeu um ente querido. Meu Deus, esta família que tem alguém que usa drogas, que é usuário de drogas, de bebidas alcoólicas, separação, recentemente alguém se separou, se divorciou, está aquele clima desagradável, desconfortável, a pessoa viveu tantos anos juntos e agora se separam, mas aquela separação precoce, aquela separação que não é de Deus, aquela separação que veio criado, mandado por Satanás. Ó Deus, o Senhor tem poder, Senhor, para reprimir esse demônio, para fazer esse casamento dar certo, ainda que se separaram, mas pode voltar, pode haver um acerto, pode haver um conserto. Ó Deus, faz alguma coisa, um arrependimento, um perdão, que possa haver, ó Deus, uma reconciliação amigável, que esse divórcio caia por terra, que esta separação caia por terra em nome de Jesus. Ó meu Deus, ó meu Senhor da glória, meu divino Espírito Santo da verdade, meu Deus, meu Pai, meu Senhor, meu Jesus querido, venha, meu Deus, venha, meu Senhor, abençoar, dar vitória a este companheiro que saiu da tua presença, esse obreiro, esse pastor, esse presbítero, esse evangelista, esse diácono, esse cooperador, esse membro, essa obreira, essa irmã, que desviou, que se afastou da igreja e no mundo não está se encontrando, tudo dando errado. Oh meu Deus, oh Jeová, não deixa a pessoa se aprofundar no pecado. Meu Deus, que essa pessoa não se sente alegre, não se sente próspera como desviado do evangelho, que ela sente aquela vontade, aquela força de voltar para a tua casa, de voltar para a tua presença, meu Deus. Ó Espírito Santo, ó meu Deus dos céus, em nome de Jesus Cristo, meu Deus, esse irmão que estava aqui conosco, na Deus é Santo, saiu, essa irmã que saiu, mas até agora não se sentiu bem lá onde ela está. Meu Deus, esse irmão que está com o coração aqui na Deus é Santo, essa irmã que saiu, mas a vontade dela de voltar para Deus é Santo, de retornar, de reconciliar aqui, meu Deus, mas o diabo tem colocado o coração dele um orgulho, uma soberba, uma vanglória, uma exaltação, meu Deus, uma vergonha diabólica, faz a pessoa descer à casa do oleiro, se humilhar, voltar, reconciliar, pedir perdão ou perdoar, meu Deus, e tocar o barco, enfrentar a maré, as lutas, meu Deus, levanta esse irmão, levanta essa irmã, meu Deus, ajuda-nos, ó Pai, a perdoar, a pedir perdão, a amar, a ser amado, amada, ser querido, meu Deus, ó ser querido das pessoas, Jesus, fala aos nossos corações agora, ó grande Deus, tenha misericórdia, a Ti pertence o perdão, a Ti pertence o amor, a Ti pertence a misericórdia, a Ti pertence a grandeza, meu Deus dos céus, oh meu Pai da glória, a Ti pertence, meu Deus, a glória e a honra, Senhor dos Exércitos, essa pessoa que tem orado para vir congregar aqui na Deus é Santo, já orou, já pediu tanto a confirmação, e o Senhor já deu a confirmação para ela, mas ela mesma que não quer vir para cá, porque ela já pediu, o Senhor já falou, já revelou, já mostrou, mas agora ela fica em cima do muro, o inimigo colocando aquele obstáculo, e ela com o coração aqui, com o coração lá, dividida, dividido, e cada dia piorando, cada dia esfriando na fé, cada dia aí inútil, parado, parada, sem utilidade. Senhor da glória, Espírito Santo, vai falando aos corações, vai falando aos corações, meu Deus, oh meu Deus, vai falando aos corações, vai libertando agora, vai dando força, dando graça, meu Deus, ajuda, meu Pai, ajuda, meu Deus, oh meu Pai, me ajuda, me dá direção, me dá entendimento, me dá um coração sábio, um coração cheio de amor, de bondade, de misericórdia, de paciência, de tolerância. Meu Deus, me dá um coração que eu possa suportar o fraco, que eu possa entender o fraco. Meu Deus, me ajuda, Senhor, me dá sabedoria, me dá direção, me dá a capacidade, me dá, meu Deus, a humildade, a paciência. Deus, me ajuda, Espírito Santo, me ajuda nas minhas fraquezas, nas minhas faltas e falhas, como eu preciso do Senhor, como eu sou carente, necessitado do Senhor, como eu preciso, meu Deus, da direção, da palavra, aquela palavra que vem de Deus, aquela palavra revelada, aquela palavra ungida, que tenha poder, que tenha unção, que tenha autoridade. Meu Deus, renova o meu entendimento, renova a minha fé, as minhas forças. Meu Deus, renova. Meu Deus, renova, meu Deus. Renova. Meu Deus, renova. Meu Deus, renova, meu Deus. Meu Deus, renova. Oh, meu Deus. Renova, Senhor. Renova, meu Jesus. Dai-me o entendimento. Dai-me a capacidade. Dai-me, meu Deus, o que eu preciso. O que os irmãos precisam. O que as irmãs. O que essa família precisa. Senhor da glória. Tu sabes. O perdão, Tu sabes, meu Deus, a saúde, o livramento, o escape, a misericórdia, a bondade de Deus, o amor de Deus, Senhor da glória. Olha quanta gente orando, olha quanta gente orando, Senhor, oh meu Deus, faz essa pessoa se liberta, ser uma serva de Deus fiel, um servo de Deus crente, convertido, uma pessoa ungida, temente a Deus, que tenha prazer, que tenha vontade, que tenha desejo de buscar o Senhor, de servir o Senhor, de viver uma vida digna, santa, na Tua presença. Meu Deus dos céus, meu Deus da glória, meu Deus poderoso, meu Deus maravilhoso, salva almas. Levanta, meu Deus, levanta homens, pastores, obreiros ao nosso lado. Olha o tamanho da obra, olha o tamanho, meu Deus, do campo, olha o tamanho, meu Deus, da seara. Olha, olha o tanto de almas andando, vagando por aí, como ovelhas perdidas sem pastor. Tamanho, meu Deus, do campo, ao tamanho, meu Deus, da seara. Olha, olha o tanto de almas andando

elas, quantos presos ali, que são conhecedores da tua palavra, que são conhecedores do evangelho, que são conhecedores da tua palavra, estão ali presos, revoltados, indignados, o inimigo trabalhando na mente deles. Deus, quantas pessoas que conhecem a tua palavra estão fora da igreja, nas drogas, nos crimes, matando, ó Deus, morrendo. Quantas pessoas na prostituição, no adultério. Deus, quantas pessoas fumando, bebendo, jogando, que um dia era vaso de honra, era templo do Espírito Santo. Meu Deus, quantas vidas, meu Deus, quantas vidas, quantas vidas, quantas vidas, quantas vidas que estão dentro de igreja, mas estão desviadas, estão ali por causa de um cargo, estão ali porque é dirigente da igreja, porque é tesoureiro, tesoureira, mas já desviou, está ali porque tem um salário, está ali porque tem uma responsabilidade, um cargo, está ali por causa apenas de um cargo. Se tirar o cargo, amanhã já não está mais na igreja. Ó Deus, quantas pessoas no altar pregando por interesse material, por interesse financeiro, pregando, meu Deus, com uma profissão. Meu Deus, tem misericórdia, meu Deus. Estão pregando por interesse, por ofertas e dízimos. Estão pregando por causa que é o ganha-pão dele, mas não é o que ele queria, o que ele quer fazer. O coração dele não está naquilo. O coração dele está em outros caminhos. Ó Deus, outros interesses. Jesus, tem misericórdia, meu Deus. Tem misericórdia, meu Deus. Tem misericórdia, Senhor. Tenha compaixão. Salva as almas. Liberta as almas, meu Deus. Traga o povo, meu Pai. Traga o povo. Traga o povo. Envia o povo. Dá-nos o alimento. Dá-nos a ração. Dá-nos a comida. A bebida para este povo. O pasto verdejante. Oh, meu Deus. Oh, meu Deus. Quanta gente agora orando comigo. Está angustiada, depressiva, oprimida, perturbada, triste, revoltada. Deus, quantas pessoas assim agora, que não tem mais prazer em nada, não tem prazer no marido, nem nos filhos, não tem prazer em nada, não tem prazer na esposa, nem nos filhos, nem no trabalho, e nem prazer na própria vida, como faz morrer e matar, como faz viver e morrer. Meu Deus, tem misericórdia. Meu Deus, tem misericórdia. Meu Deus, tem misericórdia, meu Deus. Meu Deus, meu Deus, tem misericórdia, meu Deus. Tem misericórdia, tem misericórdia. Tenha piedade, tenha compaixão. Olha como Satanás está aí, aproveitando a fraqueza, aproveitando a fragilidade, aproveitando o momento oportuno para ele entrar e destruir e acabar com essa família, esse casamento, essa vida. Mas Satanás agora vai saindo desse corpo, vai saindo dessa família, vai saindo dessa mente, vai saindo desse entendimento. Em nome de Jesus Cristo Salvador, meu Deus, oh meu Deus do céu, oh meu Pai da glória, abençoa os irmãos dizimistas que tem ajudado nós a pagar esse rádio. Jesus, abençoa os dizimistas, abençoa os irmãos que tem nos ajudado nós a pagar o rádio. Oh meu Deus, abençoa eles, dê-lhes a vitória, dá saúde para os dizimistas, todos os irmãos que tem nos ajudado a manter esse rádio no ar, essa programação aqui da Deus é Santo. Meu Deus, abençoa, dá vitória, dá prosperidade, dá tudo que eles necessitam. Eu te peço em nome de Jesus Cristo, meu Deus, para a tua glória. Amém, Jesus. Glória a Deus.

O povo de Deus, eu quero cumprimentar os irmãos, as irmãs, com a paz do Senhor Jesus. Eu quero falar sobre a libertação de ansiedade. Gente, tem muitíssimas pessoas que o inimigo ataca com o espírito de ansiedade. Que a pessoa opressiva, depressiva, aquela pessoa atormentada, aquela pessoa que tem aquelas crises de ansiedade, de tristeza. Tem gente agora me ouvindo desse jeito. Aquelas crises de tristeza, de angústia, de amargura, pensamentos de sair de casa, de ir embora, pensamentos de suicídio, pensamentos de morrer. Sabe aquela pessoa que ela sente que as forças acabaram? Aquela pessoa que olha para os problemas com medo, tentando fugir dos problemas, olhando para os problemas com um olhar de medo, de tristeza, de angústia, olhando para os problemas, querendo fugir dos problemas. E problemas, nós não podemos fugir. Problemas, nós temos que resolver. Se você não resolve hoje, amanhã, esses problemas estarão maiores. É como juros, que você não paga hoje, amanhã, essa dívida vai estar maior. Assim é os problemas. E tem gente agora me ouvindo desse jeito, que sente um espírito de inferioridade. Aquela pessoa que não se sente bem no meio de outras, ela gosta de ficar sozinha, ela não gosta de conversar com ninguém. Ela não gosta que ninguém converse com ela. Aquela pessoa aflita, angustiada, que diz assim: eu nasci para sofrer. Nunca foi feliz quando era criança, quando chegou a ser adolescente, foi para a vida adulta, não conseguiu sair daqueles traumas, aquele medo, medo de morrer, aquele medo, aquela desconfiança, aquele pensamento que tudo vai dar errado. Ela nunca sente confiança em Deus, e nem confiança em si mesmo. É você que está aí procurando psicólogo, psiquiatra, tomando remédios taxa preta, remédios controlados, remédios antidepressivos, pessoas que ouvem vozes do além. Ver vultos, pessoas que não dormem à noite, têm pesadelos, pessoas que têm pesadelo, não conseguem dormir, têm medo de morrer à noite, tem medo do amanhã, ela fica pensando como vai ser o amanhã, ela não descansa, ela não dorme, ela fica focada
naquele problema. Se ela tem que pagar uma conta amanhã, ela não dorme hoje. Se ela tem que viajar amanhã, não dorme hoje. Tem gente assim. Tem gente assim que sofre. Ela sofre antecipada. Então, eu quero te convocar para esta sexta-feira, a sexta-feira da libertação. A sexta-feira da libertação total. Libertação total. Libertação da alma, da mente, do coração, dos pensamentos. Libertação das imaginações. Você que está me ouvindo agora, você precisa passar por esse tratamento divino. Quem vai te tratar é Deus. Quem vai te tratar é o poder que cura, o poder que sara, o poder do Espírito Santo, que veio trazer paz, alegria, trazer refrigério, trazer vida. Você que me ouve agora, você precisa participar conosco de uma campanha, de um tratamento, de uma libertação total na vida sentimental, na vida conjugal, na vida espiritual, na vida financeira. Você que é uma pessoa doente, doente, doente, doente, todo dia é um sintoma novo, é uma doença nova. Todo dia, todos os dias, você sente algo diferente. E o pior, tem aqueles dias marcados como segunda-feira, quarta, sexta, aquela hora marcada, você sente a presença do mal, a presença dos espíritos, dos demônios, aquela ansiedade. Você entra na sua casa, você sente uma tristeza. Quando você sai, é um alívio, é uma paz, é uma alegria. Quando você vai dormir, você não consegue dormir com a luz apagada, sempre aquele pensamento que tem alguém ali por perto, que tem alguém debaixo da cama. É você mesmo. Aquele pensamento, aquela opressão de alguém que já morreu aparecendo para você em sonhos e em visões, aquele vulto. Você sente algo caminhando aí dentro da sua casa, da cozinha, pegando as coisas, pegando alguma coisa. Você sente alguém pisando no chão. Você sente alguém andando em cima da casa. Você sente alguém batendo palmas, batendo na porta. Você sente alguém te chamando. Você não foi liberto. Você não foi liberta. E o pior, muitas dessas pessoas estão por aí participando de Santa Ceia, são membros de determinadas denominações, são até obreiros, obreiras, que estão pregando, pregando para os outros, querendo que as pessoas se libertem com a sua pregação. Mas como, se você mesma, se você mesmo não foi liberto? É por isso que a palavra de Deus, ela nos chama para nós sermos libertos. Se, pois, o Filho vos libertar, se Jesus libertar, verdadeiramente sereis livres. Agora, se Deus não libertou, se você não passou por um processo de mudança, se você chegou na igreja e logo que você chegou, alguém que se diz pastor,
que não tem nada de conhecimento espiritual, de causas espirituais, já te jogou na água, já te batizou na piscina, já te batizou nas águas, sem uma libertação, sem uma transformação, sem uma mudança de vida. Aí você vai sofrer, aí você vai padecer, porque você precisa, primeiro é libertar, não é tomar ceia, não é ser batizado. Primeira coisa que você precisa é libertação, transformação, mudança de vida. É isso que está acontecendo contigo. Eu me lembro de família, de casais que chegaram aqui caindo, manifestando, que vieram de outros ministérios, chegou aqui caindo, manifestando. E eu falei: olha, meu parecer é esse, esse, esse. Pastor, eu quero congregar aqui. Eu quero fazer parte da igreja, Deus é Santo. Eu sou batizado. Eu sou batizada. Eu sou obreiro, eu sou obreira. E eu falava: olha, aqui você vai passar por um processo de libertação. Aqui você vai ser liberta primeiro. Liberto. Depois é que você vai pensar em Santa Ceia. Depois que você vai pensar em ser obreiro. Agora nós temos que começar de baixo para cima e não de cima para baixo. E aí aquelas pessoas buscaram libertações, caía. Engraçado, a hora que não caiu mais foi embora. Depois que libertou, tomou uma ceia, foi embora, não voltou mais. Eu nem sei se estão por aí em alguma igreja, eu nem sei se estão afastados, estão desviados, eu não sei se estão com vida, se já partiram para a eternidade. Porque eu penso eu, que se eu vou para uma igreja, e dentro dessa igreja, a igreja vai cobrar de mim oração, jejum, santidade, para que eu possa me libertar, essa é a igreja que eu tenho que ficar. Agora você vai para uma igreja, o pastor luta juntamente com a igreja, orando por aquela pessoa, ensinando a pessoa, e quando ela acha que está liberta, ela fala: eu vou embora, eu não vou ficar aqui não, eu vou voltar para a minha igreja, porque aqui eu sou muito cobrado, tem que vir na igreja. Porque esse povo, eles não gostam de ir para a igreja. Eles gostam da igreja uma vez por semana, uma vez em 15 dias. Outros só vai na ceia. E tem gente que nem na ceia vai. Eu não posso me considerar que essas pessoas são crentes, libertas, salvas, convertidas. Porque o cristão verdadeiro, ele tem prazer, ele tem força de estar na igreja, congregando, orando, buscando, chegando cedo no culto, pagando o preço da oração. Uma pessoa liberta, transformada por Deus, ela age desse jeito. Então, eu quero te dizer, o senhor, a senhora, a moça, o rapaz, que está vivendo esta situação que eu falei aqui agora, venha buscar a sua vitória. Venha buscar a sua vitória. Como assim? Você vai aprender aqui, você vai entender, você vai ouvir. Aonde, pastor Messias? Na igreja pentecostal Deus é Santo, Avenida Marechal Floriano Peixoto. Eu disse igreja pentecostal Deus é Santo, Avenida Marechal Floriano Peixoto, 6711 Vila Auer, 7 da noite. A medicina de Deus vai manifestar na sua vida, vai te curar de dentro para fora, curar a alma, mente, pensamento. Eu, pastor Messias, convoco o povo para estar conosco, 7 da noite.
desafiando esses demônios, esses espíritos malignos, às 7 da noite. Chega cedo para terminar mais cedo. Então, você vai ver, se você atender o meu chamado, o meu apelo para você mudar, você vai mudar e vai mudar para melhor. Tá bom? Eu aguardo por vocês em nome de Jesus.

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1: Livro de João, no capítulo 8. João, capítulo 8. Lê para mim aí, versículo 30, 36. João 8, 36. Lê para mim o versículo 32 e o 36. Vou lá, pastor João. 32 e 36.
2: E conhecereis a verdade, e a verdade vos libertará. 36. Se, pois, o Filho vos libertar, verdadeiramente sereis livres.
1: Sentai-vos. Isso, meus irmãos. Isso, minhas irmãs. 32. O que é que diz aí? Conhecereis a verdade, e a verdade vos... Você já viu uma história contada que um conta de um jeito, outro conta de outro jeito, aí vem um e fala toda a verdade, aí você fala assim: agora sim, agora tudo bem, porque eu estava em dúvida, porque um contou de um jeito, outro contou de outro jeito, mas agora eu vi e escutei a verdade. Vocês nunca acreditem em uma história na primeira vez. É igual medir a pressão. Quando você medir a pressão, fica aquela sensação, aquela ansiedade. Será que a pressão está alta? Será que não está? Será que está? Aí você mede e a pressão está alta. Porque lá em casa eu tenho um medidor de pressão. Aí eu meço a segunda vez, está mais baixa. Porque a tensão caiu. Eu meço a terceira vez, está mais baixa. Se medir a quarta vez, está mais baixa. Então, é assim a nossa vida. Nós temos que procurar a verdade. Nós temos que procurar a verdade. Não assim, deu errado, eu desisto. Não. Por que eu desisti? Não, porque deu errado. Por que deu errado? Não deu errado. É você que percebeu errado. É você que está vendo com um olhar errado. Com um pensamento errado. Então, às vezes, nós, ser humano, estamos alterados. Estamos com humor alterado. Ou então nós estamos com humor rebaixado. Nós estamos sempre assim, ó, altos e baixos. Tem hora que o coração está batendo acelerado. Tem hora que o coração está batendo bem devagar. Então, você tem que aprender a conviver com as alterações da vida. Tem hora que você está com sono. Tem hora que você não está. Tem hora que você está com fome. Tem hora que você não está. Tem hora que você está com vontade. Tem hora que você não está. Então, você tem que perguntar para você: como que eu estou hoje? Hoje, como é que eu estou hoje? Eu estou bem? Hoje eu não estou bem. Não é porque você está mal, porque você é mal. Não é que você está mal, que você é mal. Quem entendeu? Levante a mão e dá um glória a Deus aí. Não é porque você está mal hoje que você é mal. Não. Tem dia que você está ruim. Está triste. Tem dia que você está triste. Mas você não é uma pessoa triste. Mas tem dia que você está triste. Quem concorda comigo? Levante a mão. Deixa eu ver, quem concorda? Tem dia que você está alegre. Você tem que aprender a conviver com você. Tem dia que você está alegre. Tem hora que você está alegre. Não é sempre que você está alegre o dia todo, a vida toda. Não é que você é triste a vida toda. Mas você tem que aprender a conviver com as mudanças da vida, da idade. Aprender a viver com a idade. Você era uma jovem, era um moço, agora você não é mais. Eu não sou mais. Pensa bem. Eu tenho que aprender a conviver com o meu corpo. Meu corpo está cansado. Meu corpo está velho. Mas não é porque eu vou ver o meu corpo velho, meu corpo cansado, que eu vou me entregar. Que eu vou dizer, ah, eu estou velho mesmo, eu não sirvo para nada. Negativo. Quem entendeu, levante a mão. E outra coisa, tem dia que você vai ouvir uma palavra que você não quer ouvir. Uma palavra que te machuca. Às vezes do marido, do filho, às vezes na rua, de um parente, numa ligação, num telefonema, numa resposta. Puxa, hoje me machucaram, me feriram. Fulana, ela falou sem querer, foi uma brincadeira. Então você tem que olhar tudo isso, você tem que ver tudo isso, não levar tudo a sério. Ferro é ferro. Não, você tem que ver por que que aconteceu aquilo, por que que está acontecendo isso, e não se entregar, e não desistir da vida. Versículo 32 diz o quê? E conhecereis a verdade, e a verdade vos... Cadê vocês? Fala aí para mim escutar, vai. Não, não ouvi ainda. Eu quero que vocês falem para mim escutar, e tem alguém que está ouvindo no rádio. Vamos lá. Mostra que Deus é contigo. Vamos lá. Um, dois, três e já. Mais alto um pouquinho, uma vez, vai. Isto. Agora dá uma salva de palmas para Jesus, que ele é maravilhoso, glorioso. Aí no finalzinho aí, diga aí. Se pois o Filho vos libertar, verdadeiramente sereis livres. Olha para cá. Você vive constantemente em guerra contra Satanás, dia e noite. O diabo nos perturba até dormindo. Até a gente dormindo, a gente sonha besteira. Cada sonho que vocês já sonharam na vida, cada sonho que eu já sonhei, que a gente acorda, graças a Deus, que é um sonho. Lembra aí? Graças a Deus que foi um sonho. Porque se não fosse um sonho, eu estava no lixo agora. Estava ralado, como diz o provérbio do mundo. Cada besteira que a gente já sonhou e que vai sonhar. Não fica contando seu sonho para os outros, não. Nem para o marido. Marido, essa noite eu sonhei um sonho. Eu estava com outro homem. Você vai perturbar teu casamento. Verdade, você tem que ser sábia. Quem entendeu? Levante a mão. O marido, só se lutar com... Eu sonhei um sonho essa noite. Mulher do céu. Eu sonhei com a ex essa noite. Olha que laço do diabo. Contando. E eu sonhei que estava com ela, só nós dois. Isso é coisa para estar falando? Isso não é coisa para estar falando? Isso não é coisa para estar falando. Aí, o que que o marido vai sentir? Ele não vai sentir bem. O seu esposo não vai sentir bem. Você falando para ele que você estava sonhando, namorando seu ex-namorado. Nem tudo você pode contar. Sangue de Jesus. Você vai matar o teu casamento. Você vai causar uma desgraça, um desconforto no seu casamento. Nem tudo a gente pode falar. Nem tudo a gente pode abrir o coração. Nem tudo a gente pode estar revelando para os outros. E outra coisa, existe pessoas que ele é mais tentado do que outra pessoa. Ele é mais tentado de um lado. Eu sou tentado de um lado, você é tentado do outro lado. O outro é tentado do outro lado, do outro lado. Cada um tem uma tentação. Você já aprendeu a conviver com essas tentações? Você fica alimentando isso? Alimentando. Fulano, que foi? Fulano, você hoje amanheceu ruim. Cara feia. Mas você hoje Você está triste? O que é que você tem? Nada. Não vou contar para você. Se eu contar, você vai me largar, você vai ficar triste. Não, eu estou bem. Acho que é porque eu não dormi bem essa noite, é porque não sei o quê. E você tem que aprender a viver na vida com as pessoas com que você vive. Aprender a lutar contra Satanás noite e dia, que fica jogando na tua cabeça setas, perturbações, doenças. Pensa bem, tem dia que você amanhece com uma dor aqui, dor de cabeça, mas não é que você tem dor de cabeça o dia todo, a vida toda, mas tem dia que amanhece com dor de cabeça. Quem entendeu? Levante a mão aí. Tem dia que você amanhece com dor no estômago. Você não tem nada no estômago, mas tem dia que você amanhece. Tem dia que você amanhece com problema no fígado. Tem dia que você amanhece triste, alegre, feliz, contente, preocupado, ansioso. Aí cabe nós ser liberto. Porque se nós for liberto, nós vamos saber que isso é corpo estranho, como diz por aí. É algo estranho que não faz parte da nossa vida. Isso é um corpo estranho. Como aí? Uma coisa que veio, mas não é meu, não faz parte da minha vida. É algo que o diabo está jogando na minha cabeça. É algo que o diabo está querendo me pegar nisso. Mas eu já sei que é ele. Eu vou orar, eu vou jejuar e Deus vai me dar a minha vitória. Eu vou vencer. Em nome de Jesus, vou vencer. Dá uma salva de palmas com vida aí. Nome de Jesus. A vida é assim. Não tem tempo que você está arrochado, apurado, devendo. Tem tempo que você está apurado. Tem tempo que você está apurado. Comprou uma geladeira, comprou um carro, comprou alguma coisa, está pagando aquilo, parcelado. É um ano, é 6 meses. Então, aprenda a conviver com isso. A hora que eu pagar essa geladeira, aí vai sobrar. A hora que eu pagar esse carro, vai sobrar. A hora que eu pagar isso, vai sobrar. Mas agora eu tô arrochado, eu não posso comprar isso, comprar aquilo, outro. Porque você tem que aprender a conviver com o momento que você está vivendo. O povo nem amém fala. Amém. Isso amém aí? Amém. Dá um amém aí, igreja. Amém. Oh, glória. Então, a luta constante faz parte da nossa vida. Tem gente que nem está aí, ele não tem luta. Como assim que não tem luta? Ele é tranquilo, do jeito que tiver, está bom. Do jeito que as águas rolou, ele vai. Não está nem aí por nada. Se tiver comida, está bom. Se não tiver, está bom. Eu não esquento. Gente, tem gente que é demais. Tem gente que é esquentado demais. Mas tem gente que é calmo demais. Não presta isso. Tem gente que qualquer coisinha está pegando fogo. Qualquer coisinha está acelerado. Qualquer coisinha está, meu Deus do céu. Mas tem gente que é demais também. Tem gente que é tranquilo demais. Está nem aí. Tem que pagar a conta de luz e ele não está preocupado com nada. Tem gente que a água vai cortar amanhã. Ele não está nem aí. Só paga a água depois que corta. Só paga a luz depois que corta. Depois que corta, que ele vai correr atrás do dinheiro para pagar a luz. Só vai arrumar o dinheiro para comprar um botijão de gás, depois que o botijão de gás acaba. Não, gente, não é assim não. Pelo amor de Jesus. Só vai pagar a prestação, depois que a prestação venceu. Só vai pagar juro. Vai pagar atrasado. Vai pagar sempre com multas. O dinheiro dele é para pagar multa, pagar juros. A vida toda pagando juros. Se pegasse esse juro que ele gastou e ele tivesse economizado, o que, que ele não tinha na vida? Uma pessoa me ensinou uma coisa. Você pega um centavo hoje, você vai dobrar ele todo dia. Em 30, 60 dias ele é milhões. Milhões, você pega ele, ó, um centavo, amanhã dois, depois 4, depois 8, depois 16, depois 32 centavos, depois 64, depois 100, como é que é? Um real e papapá, depois 2 reais e papapá, depois 4 reais e papapá, depois 6 reais, depois 12, depois, daqui a pouco ele vira milhões, dentro de, um, de 60 dias, de 30, 60 dias, dobrando esse centavo. Dobrando esse centavo. E às vezes a gente não valoriza um centavo, 5 centavos, a gente não valoriza 10 reais, a gente não valoriza 5 reais. Ah, não vale nada mesmo. Não vale nada mesmo, joga fora. Aprenda hoje guardar as moedas. Aprenda a arrumar uma lata lá. Uma lata. Não, um cofre é pequeno demais. Bota numa lata. Uma lata que só você sabe. Bota um real hoje, bota 5 de moeda. Por quê? Porque ele não vai ficar velho, não. Se ele vencer, você vai vender ele depois. Quem tem moedas antigas aí, ó. Quem tem moedas antigas, tem dinheiro guardado. Quem tem notas antigas, tem dinheiro guardado. O que você acha que vale hoje um real? Antigo. O que você acha que vale hoje? 2 reais. O que você acha que vale hoje aqueles notas de mil cruzeiro? Não vale nada, não vale nada. Você aqui pensa. Aqui a nota de 100 mil cruzeiro. Aquele réis. Você guarda isso aí. Guarda um ano para você ver. Um ano. Começa hoje. Todo troco que você pegar lá, você guarda. Lá no mercado, pegou lá, sobrou 3 reais de moeda. Vai lá. Aí você vai fazer outra compra, pega mais 2 reais, põe lá. Esquece ele. Não vai pegar ele, não. Quando for no final do ano, faz assim, ó. Hoje eu comecei a guardar dinheiro. Hoje eu comecei a guardar dinheiro. Bota lá para você ver. Quando for com um ano certinho, você vai lá e vai contar. Você vai fazer alguma compra ou pagar alguma coisa com esse dinheiro que está guardado. Pensa bem. Assim é a vida. A vida é assim. O que você não valoriza hoje vai fazer falta amanhã. O que se joga fora hoje vai fazer falta amanhã. O que você joga fora hoje vai fazer falta amanhã. Lá na hora de pagar, faltou tanto. Faltou o quê? Faltou aquilo que você jogou fora. Aquilo que você gastou à toa. Aquilo que você desperdiçou. Então, aprenda a conviver com situações favoráveis ou desfavoráveis. Eu sei que tem alguém aqui hoje que precisa ouvir isto. Eu lembro, vocês devem lembrar disso. Vocês lembram, antigamente, aí uns 10 anos atrás, que lá no Chile, uns mineiros, pessoal que trabalhava na mineração, desabou em cima dele lá, deles. Vocês lembram disso? Quem é que lembra disso aí? Deixa eu ver, quem lembra? Eles ficaram, acho que uns 20 dias ou 30 dias debaixo do chão. Quem é que lembra disso aí? Levante a mão, lembra disso aí? Assim, irmão, assim. Aí, escuta isso aqui. Quando desabou em cima deles, lá embaixo era um buracão assim, igual esse aqui, ó. Aí, vamos morrer, meu Deus. Aí tinha um cabeça lá dentro. Não vai morrer ninguém. Ai, meu Deus do céu. Calma, escuta aqui, senta aí. Eles vão morrer de fome. Que, mano, é fome, rapaz. Nós temos bolacha aqui. Mas nós só temos poucos pacotes de bolacha. Escuta aqui. Nós vamos comer uma bolacha por dia. Nós comendo uma bolacha por dia, nós não vamos morrer. Nós vamos perder quilos. Vamos ficar magros. Até chegar socorro. Mas nós não vamos morrer. Água aqui tem. Tem água aqui. Água da rocha lá. Tem água aqui. Nós vamos comer uma bolacha por dia. E ninguém vai morrer. Então escuta que vai chegar socorro para nós. Mas agora, calma. Tinha um que tinha cabeça boa. O que ele fez? Ele pegou as bolachas, guardou com ele. Porque se ele deixasse lá um pacote de bolacha, eu comeria dentro de de 15 segundos, de 15 minutos, como um pacote de bolacha. Vocês também, se estiver com fome, vocês comem um pacote de bolacha dentro de 2, 3 minutos. Né? O que ele fez? Guardou as bolachas. Olha o que é ser sábio, você ter calma. Guardou as bolachas, ficou com ele. E ele conversava com o povo toda hora. O povo depressivo lá. Calma, peraí, rapaz, não é assim não. Vai chegar socorro e tal. E quando foi com 20 e poucos dias, chegaram socorro. Vocês lembram disso? Que eles enfiaram lá um troço lá assim, e lá bem arrumadinho, e pegava um de cada vez, levava, cobria o rosto dele com um capacete e tal, porque estava lá dentro do chão, vários dias sem o sol, sem o ar. Então ele estava com um corpo diferente. Então eles conseguiram ser dominados por um líder. Então, em qualquer momento, em qualquer situação que nós estamos vivendo, a gente não pode perder a cabeça. Quem entendeu? Porque o socorro de Deus vem. O socorro, se vem do homem, de Deus não falha. E Deus está conosco essa manhã para acalmar alguém aqui hoje e fazer as coisas mudar. Acredita nisto. Acredita nisto. Não tem situações que nós não saímos. Olha o que eu já passei por cada uma. Olha o que você já passou por cada uma na vida. Isso será que não foi escola para nós? Não foi aprendizado? Será que nós não aprendemos nunca? Será que nós não aprendemos? Será que nós esquecemos o que nós já passamos na vida? Que você venceu? Quando chega na hora, parece que a cabeça está fechada, a mente está fechada, trancada, só vive o momento, só vive o momento. Não, senhor, você está passando por um momento, mas não vive esse momento. Está ruim? Põe na cabeça, vai melhorar. Deus vai me dar um jeito. Deus é meu pai, Deus é meu socorro, Deus é meu refúgio, Deus é minha fortaleza. Deus vai fazer alguma coisa por mim, por meu marido, meu filho, minha filha. Deus vai fazer alguma coisa. Eu estou orando, eu estou jejuando, eu estou buscando a Deus, eu estou na igreja, estou na campanha, eu estou fazendo alguma coisa. Eu não estou na cachaça, nas drogas, eu não estou na prostituição, não. Não estou fazendo coisa errada, não. Eu estou indo para a igreja ouvir a palavra de Deus. E Deus, nessa manhã, vai socorrer cada um de nós aqui, segundo as nossas necessidades. Todo mundo em pé.
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1: 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E o que você vai ouvir agora é depoimento, é testemunho de cura e libertação.
2: Nós estamos aqui com outra senhora, essa aqui, ouvintes, pare para você ouvir, pare para vocês ouvirem o testemunho. Escute, seu nome, irmã?
3: Rose.
2: Rose. Irmã Rose, qual foi o milagre da sua vida que a senhora recebeu aqui na Igreja Pentecostal Deus é Santo?
3: Bom, quando eu estava na oração aqui, me deu uma cólica, eu fui no banheiro, eu faz 5 anos que não menstruo, veio a menstruação, fui para casa, depois fui no banheiro e soltei aquele charuto.
2: Ouvintes, olha aqui meus irmãos, olha aqui minhas irmãs. Uma mulher que fazia 5 anos que não tinha mais do seu costume de mulher. Não menstruava mais?
3: Não menstruava mais.
2: E a senhora veio aqui na igreja, foi revelada?
3: Foi.
2: E quando chegou em casa, saiu um charuto?
3: Foi.
2: Saiu de seu corpo?
3: Foi, sim.
2: Meu Jeová, tá vendo? Um charuto, irmã?
3: Um charuto normal.
2: Charuto normal. Você está vendo, irmão? Era uma obra de macumbaria, uma obra de feitiçaria que estava no corpo dela, e ela tinha razão de 5 anos não ter o seu ciclo mensal. Saiu pelo canal do ciclo?
3: Sim.
2: Pelo seu corpo genital?
3: Sim.
2: E agora, está curada?
3: Estou curada.
2: Quem curou a senhora?
3: Jesus.
2: Meu Deus do céu, olha aí. Olha, irmão, quanta gente que estão macumbado e enfeitiçado. Que é o caso dessa irmã que chegou aqui na Igreja Deus é Santo, chegou macumbada e agora saiu dentro dela uma obra de macumba, bruxaria, magia negra. Saiu um charuto. Como é que você chama?
3: Rose.
2: Ouvinte de Curitiba, veja aí, irmãos, algo jamais visto em Curitiba. Ouvintes, olha só, a nossa irmã Rose, ela chegou aqui na Igreja Deus é Santo. Nessas campanhas tremendas, essas campanhas milagrosas, essas campanhas que está abalando a grande Curitiba, está abalando o Paraná. Ouvintes, eu estou emocionado. Nós queremos convidar as pessoas que se sentem macumbadas, as pessoas que se sentem enfeitiçadas, as pessoas que se sentem que tem alguma coisa feita contra você. Por isso que teu casamento não vai para frente. Por isso que a tua empresa não vai para frente. Por isso que o teu comércio, a tua saúde não melhora, não sara. Por quê? Que você vive doente, correndo para lá, correndo para cá. É macumba, é feitiço. Mas o Senhor Jesus se manifestou para desfazer as obras do diabo. Venha Curitiba, venha Paraná receber a libertação de Deus aqui na Igreja Pentecostal. Deus é Santo.
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2: Minha irmã, seu nome?
5: Doralina Penteado.
2: Irmã Doralina, o que que Deus te deu aqui na Igreja Deus é Santo?
5: Ah, eu tinha problema na cabeça, eu tomava remédio controlado, estava com ele de cabeça para fazer. Há 15 anos já atrás, eu sofrendo isso, eu era de outro ministério. Quando eu fazia 8 dias que eu estava aqui, eu senti que tinha um negócio no nariz e eu soprei assim na minha mão, eu soprei e saiu um besouro.
2: Ouvinte, isso aqui tem uma irmã contando que saiu de dentro da cabeça dela um
5: besouro.
2: Tá vendo, meus irmãos? Tá vendo, minhas irmãs do rádio? Uma irmã que tinha uma dor de cabeça há quantos anos?
5: 15 anos.
2: 15 anos?
5: 15 anos, ela estava desenganada já por 4 médicos.
2: Desenganada?
5: Desenganada.
2: Não tinha cura?
5: Não tinha cura.
2: Sabe por que não tinha cura? Porque era uma obra de macumba. Ouvintes, ela tinha um besouro dentro da cabeça. E como é que ela vai ficar curada desse jeito? Tem razão dos médicos não descobrir nada, porque era uma macumba que estava dentro da cabeça, né, irmã?
5: É, isso mesmo.
2: Saiu um besouro.
5: Saiu um besouro, nunca mais, eu não tomo remédio controlado, ele é da cabeça está aqui, que estava aos meus exames, e graças a Deus não tenho mais nada, porque eu não podia mais nem andar sozinha para a rua, porque me dava um branco, eu caía. Se eu tivesse indo para a rua, eu me ficava embaixo de carro, as crianças tinham que me cuidar de mim. Até para marcar uma ficha, não era eu, era as crianças, eu não podia mais governar meus filhos. E graças ao Senhor Jesus, que hoje eu sou liberta na Igreja Pentecostal, Deus é Santo.
2: A senhora caía?
5: Eu caía, eu desmaiava e caía. Eu não sabia mais onde é que eu estava. Eu estava indo e de repente eu caía. Me dava um branco, eu caía, não sabia mais o que eu estava fazendo.
2: Depois a senhora colocou aquele besouro pelo nariz, sumiu a enfermidade, sumiu a doença, sumiu o sofrimento.
5: Sumiu, graças ao Senhor Jesus, hoje eu sou liberta.
2: 15 anos de sofrimento.
5: 15 anos e era obreira de outro ministério, né?
2: Foi curada?
5: Sim, graças ao Senhor Jesus.
2: E agora esse povo que está aí macumbado, enfeitiçado, qual é o seu recado para eles agora?
5: Ah, eu digo, né, que deixem de ser enganado e venham para a Igreja dos Santos, porque foi aonde eu recebi a cura, e eu creio que esse Deus que curou eu pode libertar muitas pessoas também, porque eu não era só essa enfermidade. O médico me dizia também que eu ia só dar um derrame cerebral e eu poderia, de uma hora para outra, eu estar morta. E graças a Deus, hoje eu estou liberta, não estou incomovida, né, muitas pessoas que estão sofrendo, talvez passando pela mesma situação que eu passei, que venham para a Igreja dos Santos, que Deus está aqui para curar. Foi um pecado, com certeza, que estava em algum lugar escondidinho por ali, ali estava escondido o pecado, né? Graças a Deus aqui não tem, né? Aqui é liberta, a pessoa mesmo, não fica nada escondido. Deus revela, nada fica escondido, nada fica até da peneira, sai tudo mesmo.
2: Quer dizer que as pessoas estão aí macumbadas, enfeitiçadas, o que está adiantando?
5: É, não adianta nada procurar outros caminhos. Fui curada aqui.
2: Saiu um besouro da sua cabeça?
5: Ah, um besouro na minha cabeça. Era grande o besouro.
2: Que tamanho que era?
5: Ah, era um besouro, assim, esses besouros que anda de noite aí pela rua aí, que anda embaixo da lama. É isso mesmo, maior que um vagalume.
2: E era preto ou branco?
5: Era um besouro preto.
2: E era vivo? Como é que estava?
5: Um besouro vivo. Tava vivo o besouro.
2: Ficou 15 anos com o besouro na cabeça?
5: 15 anos sofrendo com o besouro na minha cabeça.
2: Irmã, quer dizer que os médicos não descobriam?
5: Não, não descobriam minha enfermidade. Para eles não tinha mais cura.
2: E eles não descobriam nada? Não via besouro? Não via nada?
5: Não, só me davam remédio, me tomavam remédio controlado, tomavam remédio, mas eu ficava pior ainda.
2: Quanto mais tomava remédio, mais piorava?
5: Mais piorava, que daí me dava moleza, baixava a pressão, daí eu não tinha mais ânimo. Curada na Igreja José Santo. Foi somente aqui.
2: O nome da senhora?
5: Doralina Penteado.
2: Obrigado, irmã Doralina. Olha aqui, ouvintes, uma irmã que foi curada na Igreja Deus é Santo. Irmã que chegou aqui oprimida, perturbada e macumbada, mas ao chegar na Deus é Santo, o demônio se manifestou saindo e era um besouro que estava na cabeça dela, e graças a Deus, Jesus curou. Essa obra é a obra que Deus levantou com sinais, com maravilhas, para descobrir o que está escondido. Aquilo que está escondido diante dos homens, Deus revela. Venha você. você. Venha, senhora, e Deus vai te abençoar aqui.
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1: Amados, nós estamos aqui para gravar um testemunho que vai aumentar a nossa fé. Minha irmã, seu nome?
6: Maria de Nascer Ribeiro.
1: Conte a bênção.
6: A bênção é que eu tinha uma enfermidade muito terrível na minha cabeça, que doía dia e noite essa enfermidade, e eu não sabia o que tinha. Já tratei com neurologista, com tanta coisa, e não tinha o que fizesse sarar essa enfermidade. E através de campanha, que eu vim aqui na igreja fazer campanha, pedir para Deus, e eu fui revelada. Eu tinha só apenas 3 dias de vida, que eu tinha uma doença na cabeça, estava desmanchando toda a massa encefálica da cabeça, que eu tinha só 3 dias de vida. E eu fui revelada e eu fui curada através da revelação, de pedir para Deus, e Deus me curou dessa enfermidade.
1: Quer dizer que você vivia muito tempo em tratamento médico? Muito tempo?
6: Vivia muito tempo, tomou muito remédio, tanta coisa para dor de cabeça e não tinha jeito.
1: Não resolvia nada?
6: Não resolvia nada. A massa encefálica da cabeça estava se desmanchando tudinho já. O médico falou que eu tinha apenas 3 dias de vida.
1: Ouvintes, vocês estão escutando? O médico desenganou ela, falou que ela tinha apenas 3 dias de vida, porque a massa cefálica estava desfazendo, estava destruindo, se acabando. 3 dias de vida, estava desenganada. Olha que milagre tremendo. Ela vindo aqui na igreja, Deus é Santo, fazendo campanha, ela foi revelada e curada, né, irmã?
6: Fui curada, tô curada, não tenho mais nada. Inclusive, a gente olha assim, vê, tem a cicatriz, ficou uma cicatriz assim da cura, que Deus fez a cura. E eu fiz os exames, tudo, e não tenho nada, mais nada na cabeça, não tenho mais nada.
1: Curada?
6: Curada, e a massa cefálica estava desmanchando tudo, eu não podia, assim, eu ficava assim parada, eu não sentia sentido mais na cabeça, nada.
1: Quer dizer que você, até o sentido, já tinha perdido?
6: Perdido, assim, parecia que eu estava uma pessoa morta mesmo, para mim, é que eu estivesse morta mesmo, que eu não tinha sentido na cabeça, assim, não sentia nada.
1: E o cabelo caindo?
6: Caindo também, estava fraco, tudo. E agora estou curada, não tenho mais nada na cabeça.
1: Voltou o médico, fez exame?
6: Fiz exame, não tem nada mais.
1: Deu mais nada?
6: Não deu mais nada. Estou tratando com um neurologista, ele disse que não tem nada.
1: É um milagre tremendo. Meu Deus do céu. É um milagre tremendo. O que que Deus não pode fazer, meus irmãos? Olha que milagre tremendo. Eu me lembrei agora da irmã Hélia, que tinha 3 dias também de vida. Outra irmã aqui, que só tinha 3 dias de vida, e ela foi curada aqui na igreja, Deus é Santo. Não pode ficar em casa, meu irmão. Minha irmã que está em casa, venha para cá, que você vai ver o milagre de Deus na sua vida. Irmã, mora onde?
6: Eu moro na Roseira, São José dos Pinhais, na rua João Maria de Jaze, número 993.
1: Muito obrigado, irmã. Deus abençoe. Está aí um milagre tremendo que Deus está fazendo aqui na igreja pentecostal, Deus é Santo.
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7: A minha bênção é do meu sobrinho, que ele mora em Piraí do Sul, né? E daí nós estávamos orando aqui, ele levou 3 tiros na cabeça, por causa de drogas, essas coisas, né? E daí ele não tinha mais cura, e eu nem cheguei a ver ele. Eu só falava pelo telefone, mas eu fiz a campanha aqui. E aquelas balas que estavam na cabeça, se operasse, ele ia morrer, né? E se não operasse, ele ia morrer do mesmo jeito. Mas daí o pastor, que, né, teve uma revelação que onde Deus punha a mão, até o diabo ia tirar as balas onde tivesse. E eu não falei nada para ninguém, só eu e Deus sabia. E daí ele engoliu as balas, saiu na boca dele e ele engoliu.
8: Meu Deus do céu, olha, escuta aqui, irmãos. Olha o que é o poder de Deus e da revelação. Olha o que Deus faz nesta igreja. Tinha 3 balas alojadas na cabeça.
7: Cérebro. E daí se ele operasse, morria, né?
8: Se ele operasse, morria. E se caso deixasse as balas, ia morrer também.
7: Morrer também. E daí teve uma revelação aqui, que o pastor disse bem certinho, né? Que onde Deus existe, até o diabo vai tirar todas as balas. E eu pensei, esse aí é meu sobrinho, porque eu estou orando por ele. No outro dia veio a notícia que ele engoliu, saiu pelas fezes, todas as balas, e o médico já deu alta e agora já veio de mudança para Curitiba. Está bem bom. Ontem eu vi a foto dele no Face, está bem bom, trabalhando tudo.
8: Milagre de Deus, hein?
7: Foi uma coisa bárbara, um milagre mesmo de Deus, nem sei explicar, que as coisas de Deus a gente não sabe explicar mesmo, né? Mas isso é meu testemunho, em nome de Jesus.
8: Glória a Jesus, está vendo o que Deus faz? Meu Deus do céu, hein? Que revelação tremenda e poderosa, irmãos.

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1: Cecília, Deus fez muitos milagres na minha vida, na vida da minha família. Ele curou um sobrinho meu, através de oração, nem morando aqui, do vírus do HIV. Ele foi curado.
2: Seu sobrinho?
1: Meu sobrinho.
2: Estava aidético?
1: Aidético. Já na cadeira de rodas e não andava sozinho.
2: Fase final?
1: Fase final. E pelas orações e campanhas e votos feitos aqui, Deus concedeu a vitória. Ele está bem, está gordo, já faz mais de 2 anos, 1 ano, pouco. Ele está bem curado. Está perfeito. Até os médicos que ele tratava suspenderam aquele coquetel, né?
2: O médico viu que está curado.
1: Viu que está curado.
2: Não tem mais nada.
1: Não tem mais nada, graças a Deus. Luiz Mauro.
2: Luiz Mauro. Luiz curado Mauro. Da AIDS.
1: Da AIDS.
2: A senhora vindo fazer campanha por ele.
1: Vindo fazer campanha por ele.
2: E ele foi curado.
1: Foi curado em nome de Jesus.
2: Nada.
1: Não, graças a Deus.
2: Ouvintes, venha para cá. O Senhor Jesus está te chamando. Venha buscar a cura, o milagre, a vida, a saúde. E Deus vai te abençoar.
3: Irmã, seu nome?
4: Maria Aparecida.
3: Irmã Maria Aparecida, conte para os nossos ouvintes o grande milagre de Deus que acaba de acontecer na tua vida.
4: Meus irmãos, há 1 ano atrás eu descobri que tinha o vírus da HIV. Através de infecção hospitalar eu peguei. E eu entrei no desespero, comecei a chorar e não sabia o que fazer. Mas a primeira porta que eu encontrei foi a casa de Deus. Comecei a congregar, mas mesmo assim não encontrava solução e nem a cura. Aí um dia eu vim com uma amiga minha chamada Irmã Zê, aqui na Deus é Santo. Aqui eu senti algo especial, senti o amor de Deus sobre minha vida. E comecei a congregar aqui, vim todas as sextas através de campanhas, de votos com Deus e fiquei firme na fé. E Deus me curou do vírus da HIV, fiz exames. E não deu mais nada para a honra e glória do Senhor Jesus. A minha filhinha, que eu estava gestante quando eu descobri, devido de eu não ter tomado remédio nenhum, porque eu não aceitava essa doença na minha vida, eu falava não e não e não aceitava mesmo, e ela não nasceu com nada, para a honra e glória do Senhor Jesus. Ela fez o exame e não deu nada, porque ela foi curada em nome de Jesus Cristo. Ah, meus irmãos, se vocês estão passando o mesmo que eu passei, estão com vírus da HIV, estão com cânceres, com doenças incuráveis, desenganado da medicina, não se desespere, venha para a igreja, Deus é Santo, que aqui com certeza, assim como Jesus me curou e curou tantas outras pessoas, vai curar você também, para a honra e glória do Senhor. Seja um testemunha viva de Jesus, que Ele é o médico dos médicos. Em o nome dEle nós tudo podemos. Em o nome de Jesus Cristo. Amém.
3: Ouvintes, olha aí uma mulher, uma Maria, chorando de alegria e com razão. Chorando de alegria e com razão, porque já é a terceira pessoa curada do HIV, curada da AIDS. Meu Deus, que milagre tremendo, que milagre que arranca lágrimas, emoções dos nossos corações. Ela conta que foi em outras igrejas, mas lá não foi curada. Ela veio até a igreja Deus é Santo. Não que a igreja Deus é Santo é melhor do que as outras igrejas, mas é que dentro dessa igreja, irmãos, tem algo que Deus tem agradado, tem algo que Deus tem aceitado, e Deus tem curado muita gente aqui. Pessoas que chegam com a AIDS, com câncer, e são curados. E a irmã é mais uma testemunha. E eu quero agora dizer a esta jovem, a este jovem, esta irmã, esse irmão, esse senhor, essa senhora que está com HIV, AIDS, ou então conhece alguém que está com essa doença, corra, irmão, corra, minha irmã, para a igreja, vem fazer campanha aqui conosco, aqui na igreja Deus é Santo, e você vai ver o que Deus Deus vai fazer na tua vida, assim como Deus operou na vida da irmã Maria, o mesmo Deus também vai operar na vida deles, não é assim, irmã Maria?
4: Sim, sem dúvida alguma, assim como Deus operou na minha vida, Ele está de braço aberto para te receber e para te libertar, e para te curar também, em nome de Jesus.
3: Que dia que a irmã foi no médico, que foi agora, que dia que a irmã voltou?
4: Quinta passada.
3: Quinta-feira passada?
4: Foi.
3: Olha aí, ela voltou no médico?
4: Eu voltei no médico, peguei os resultados dos exames e não deu mais nada. Os médicos, ainda eles formaram uma equipe de médicos para analisar o exame anterior com esse agora que eu fiz. Porque o anterior eu estava com o vírus da HIV. E esses eu já não estava mais com o vírus. Jesus me libertou e me curou.
3: Tá curada.
4: Em nome de Jesus.
3: E os médicos, o que que eles falam? Mas não fica assustado,
4: eles
3: não.
4: Falaram, mas esse vírus não tem cura. Eu falei, não tem cura para medicina, mas para Jesus tudo tem cura, tudo tem solução.
3: Então os médicos ficaram maravilhados.
4: Ficaram maravilhados. Daí eles falaram para mim, olha, irmã, você tem muita fé. Só Jesus mesmo para curar.
3: Ele falou desse jeito mesmo.
4: Falou desse jeito. Inclusive, a minha médica, né? Inclusive, quando eu fui no médico, eu falei assim para ela, olha, eu tenho certeza, eu vou fazer tudo o que vocês me mandar. Mas eu tenho certeza que no tempo certo, Jesus vai me colocar a mão e vai me curar. E ela deu risada na minha cara. Ela falou,
3: zombou
4: da minha cara. Ela falou, bom, deixa Jesus do lado e vamos fazer as coisas que devem ser feitas. Daí eu peguei e falei assim para ela, você vai ver os resultados dos meus exames, eu serei testemunha viva de Jesus, que a HIV tem cura para Jesus, e foi o que ela viu, realmente Jesus me curou.
3: Ela queria deixar Jesus de lado, mas o crente, o homem de Deus, a mulher de Deus, quem crê em Deus, não pode deixar Jesus de lado e colocar o homem na frente, primeiro é o Senhor Jesus, pois ele mesmo disse, sem mim nada podereis fazer. Primeiro lugar é o reino de Deus e a sua justiça, e as demais coisas, vós serão acrescentadas. Portanto, aí está, ouvintes, aí está, irmãos, um grande milagre, mas um grande milagre mesmo, que acaba de acontecer aqui na igreja pentecostal. Deus é santo, mais uma pessoa curada, já é a terceira pessoa curada do HIV. Irmã, a senhora mora onde?
4: No bairro Alto.
3: É a rua?
4: Rua Henrique Correia.
3: Número?
4: Número 474.
3: Obrigado, irmã. Deus abençoe.
2: Muito obrigado.
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5: Graças a Deus, louvado, bendito, engrandecido é o Rei da Glória. Bom, meus irmãos, está aqui conosco nos estúdios da Igreja Deus é Santo, uma irmã que está maravilhada. E ela mesma é quem vai falar o que Deus fez na vida dela através da Igreja Deus é Santo. Seu nome?
6: É Domerina. Eu tinha um caroço canceroso, porque o médico estava suspeito que era um câncer, do lado direito da minha garganta. Daí eu procurando à noite, e daí eu localizei a rádio, daí o irmão estava orando, o pastor estava orando. Daí, naquele momento, quando ele terminou a oração, estourou aquele tumor da minha garganta, estourou, virou em sangue, pus, assim. Fui pro banheiro, no banheiro, daí estourou aquele pus. Daí eu fiquei curada naquele momento. Sumiu na hora, é uma benção aquela oração.
5: Você estava com câncer na garganta. Ouvintes, a irmã estava cancerosa, tumor na garganta, mas quando ela orou conosco, quando ela recebeu a oração, o tumor explodiu e o câncer na hora saiu e o caroço desapareceu. Ela vomitou o caroço. Você vomitou o caroço?
6: Vomitou o caroço na pia do banheiro. E a minha irmã também, sabe? Ela estava depressiva, chorava, ligava para mim chorando, não queria mais trabalhar, ficava só no meu setor, que tinha que conversar com ela. Naquele momento eu falei para ela assim, ó, Deus me curou nessa noite, coloca o fone de ouvido no teu ouvido e ora junto com ele amanhã, com o pastor, da noite. Ela orou e daí a depressão desapareceu.
5: Sumiu?
6: Sumiu.
5: Tá curada?
6: Tá curada também.
5: Agora, a senhora veio aqui hoje pela primeira vez?
6: A primeira vez que eu vim.
5: O que você achou dessa igreja aqui?
6: Ah, eu acho uma benção maravilhosa. Eu achei assim, que Deus opera a maravilha e não tem assim mentira, é tudo verdade.
7: É tudo verdade?
6: Tudo verdade. Eu cheguei aqui hoje, assim, saí da minha casa, na verdade, assim, tô um pouco resfriada, né? Saí da minha casa, levantei da cama, que eu tava escutando o programa, levantei da cama, quando eu cheguei aqui, ó, já saiu tudo, já foi embora, graças a Deus.
7: Aqui não tem mentira não, enganação.
6: Não, não tem, porque eu tenho ido por aí, só enganação.
7: Só rolo?
6: Só rolo.
7: Pra tomar o dinheiro do povo?
6: Pra tomar o dinheiro.
7: E não acontece nada?
6: Nada, e aqui nessa tarde já vi que é de Deus mesmo.
7: É ou não é?
6: É, verdade.
5: Tá aí, os irmãos que nos escutam aqui pela rádio, tá ouvindo, e é o que nós aqui sempre falamos, é ou não é? O que passar disso é procedência do maligno. A mulher está aqui pela primeira vez, você vê de onde?
6: Eu vim lá do Bairro Novo.
7: Está feliz?
6: Estou feliz.
7: E vai continuar vindo?
6: Oh, vou continuar vindo, vou trazer minha irmã, minhas amigas, tudo que precisa.
7: Já gostou daqui?
6: Gostei, maravilhoso.
5: Obrigado, seu nome é?
6: É Domerina da Conceição.
5: Está aí a minha irmã contando a bênção de Deus, curado do câncer. Vomitou o câncer, expeliu sangue. Saiu muito sangue, minha irmã?
6: Saiu muito sangue preto pisado, assim. E eu não comia, vivia assim, mas um dia estava bem, outro dia estava mal. Não conseguia comer direito. E gosto de cantar, louvar a Deus, não conseguia, porque aquilo não deixava. Era trebuloso, mas em nome de Jesus está repreendido.
7: Está curada?
6: Estou curada mesmo.
5: Obrigado. Obrigado, Deus abençoe. Vem para Deus é Santo. Essa igreja é de Deus e é abençoada por Deus.
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0: Ô, meus irmãos, com muito respeito à fé de cada um dos irmãos, nós temos aqui em Curitiba um grande desafio. Eu quero pedir aos irmãos que os irmãos sejam tocados por Deus e venham nos ajudar, irmãos. Em nome do Pai, do Filho e do Espírito Santo de Deus, nós somos dependentes da ajuda do povo de Deus. Nós somos que oram por vocês, os irmãos que têm um dízimo guardado. Às vezes, quantos meses este dízimo está guardado? Tem aquele povo que ama a Deus, que ama a igreja Deus é Santo, que só dá o dízimo aqui na Deus é Santo. Por quê? Porque eles gostam da igreja Deus é Santo. Eles lembram o que Deus já fez na vida deles através da obra Deus é Santo. Tem um povo aí que é um povo fiel mesmo a essa obra. Irmãs, irmãos de outros ministérios, de outras igrejas, irmãos que estão aí, às vezes estão parados, não decidiram ainda aonde vai congregar. E o nosso povo da Deus é Santo, povo fiel, povo da Deus é Santo aí conosco, povo fiel, que tem ajudado. Eu não posso clamar, não posso reclamar de jeito nenhum. Graças a Deus, nós temos aí um povo que nos ajuda em oração, em jejum, povo de fé, povo que não dá trabalho, povo que não me dá trabalho. Graças a Deus, eu não posso reclamar. Povo da Deus é Santo, não me dá trabalho, não me dá dor de cabeça. Povo na oração, direto com o pastor, é no rádio, é aqui na igreja, nos cultos, culto doutrinário. Então, irmãos, nós temos aqui um desafio, mas eu estou crente que Deus vai tocar nos irmãos, nas irmãs, e esse povo vai nos ajudar, vai trazer aqui na igreja, vai depositar na conta da igreja, e nós vamos pagar esta conta, em nome de Jesus. Estou contando com as irmãs, estou contando com os irmãos, e vocês contam comigo, na minha fé, que não é tão grande, mas a minha fé, Deus tem abençoado. Então conta, irmãos, comigo, que nós estamos orando por vocês, em nome de Jesus. Então, nós temos aqui um desafio, e eu estou confiante, eu estou crente, que o povo de Deus não vai me deixar sozinho nessa batalha, tá certo, meus irmãos? Deus abençoe a todos vocês, daqui a pouco eu volto aqui falando de novo essas mesmas palavras, tá bom? Paz do Senhor, até daqui a pouco.
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Eu convido a igreja que a paz do Senhor Jesus, que todos sejam bem-vindos. Então, eu quero dizer que Deus é muito bom, que Deus me libertou. Eu não tinha vício de cigarro e nem álcool, mas eu tinha vícios de jogos. Eu jogava o dia inteiro, se fosse possível. Trabalhava e meu dinheirinho não dava para nada. Então, assim, Deus me libertou dessa situação, me curou do câncer terrível que tinha no estômago. Eu fiquei atrofiada nos nervos duas vezes. Eu fiquei depressiva. E, assim, estava tudo errado. Não tinha onde morar. E trabalhava, cada vez mais que eu trabalhava, parece que a coisa não ia dar certo, não dava certo. Enquanto eu não fiz um propósito com Deus, de servir a Deus de verdade, porque eu não aceitava ser crente. Eu queria ser do meu jeito. Então, o que eu fazia? Queimava vela. Não sei para quê, mas eu tinha aquela consciência de que tinha que queimar vela para poder ir para frente. E nada ia para frente. Cada vez ficava mais errada a coisa. E assim, Deus me deu entendimento. Deus devolveu o dízimo, que eu também não aceitava ser dizimista fiel nem ofertante. E ali Deus fez um trabalho muito especial na minha mente para que eu viesse confiar, acreditar que aquilo que a gente deposita na obra do Senhor é bênçãos, é bênção na família. Comecei a devolver o dízimo da família também, que tinha muita coisa errada na família. Minha família é pequena, mas do lado do meu esposo é muito grande a família. Mas, assim, graças ao Senhor Jesus, Deus foi alcançando um por um, na vida financeira, na sentimental, na vida conjugal dos casais que tinham já querendo se separar. Tinha um genro que era drogado, que eu cheguei a conhecer essa época, mas ele não podia, ele não terminava nem a casa dele, a câmara escorada com tijolo. Hoje ele é empresário, a gente orou 12 anos ali, 5 anos sem perder as reuniões, e nesses 12 anos, 14 anos, ele é empresário, ele tem caminhão, ele terminou a casa dele, os filhos estão abençoados no colégio, a menina faz faculdade, a minha família está sendo abençoada, meus netos estão na faculdade, trabalham, então, assim, não temos o que reclamar se não ponhar o joelho no chão e adorar a Deus. Temos que adorar muito a Deus e confiar muito mais ainda, que as bênçãos do Senhor te alcançam também. Porque aquilo que a gente não sabia fazer, Deus ensinou a gente. E quando Deus ensina, não se atrapalhe, não fica triste, não fica sendo mal criada com o Senhor Jesus. A palavra do Senhor só dá vitória para a gente. E é que as palmas louvam o santo nome do Senhor nessa manhã.

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2: Deus mostra aqui assim, é bem claro. E você sofrendo um ataque epilético, você caía dentro da água e morria afogada. E aqui tem uma pessoa que sofre ataque epilético. Quem é essa pessoa? Quem é a pessoa que tem ataque epilético que está aqui dentro da igreja hoje? Vem cá, minha irmã. O bichão quer pegar essa mulher, jogar ela num poço e matar ela afogada. Ei, bichão, tu tá derrotado, hein? Olha pra mim, senhora. Olha pra mim. Seu nome?
3: Marta.
2: Você tem ataque?
3: Sim.
2: Ataque epilético. E por que não levantava a mão antes?
3: Porque não dava, né? Doía meu braço.
2: Vocês entenderam? Quem entendeu o que ela falou aí? Doía o braço dela. Ela queria levantar o braço, mas o braço estava com uma dor pesada. Tá doendo agora? Tá? Então feche seus olhos. Grita aí, grita aí. Escuta aí, igreja. Como é que é?
3: Foi mandado matar ela.
2: Você foi mandado fazer o quê?
3: Foi mandado matar ela.
2: Foi mandado matar. Escuta aí. O que que você ganhou pra matar ela?
3: Não ganhava nada. Não ganhava nada. Só o que eu queria, o marido dela.
2: Ah, você quer matar por causa do esposo dela?
3: É, vida ruim. E eu sempre vou estar lá.
2: Mas você tem plano no esposo dela pra quê?
3: Porque eu quero matar ela, porque eu quero viver com o marido dela. Foi mandado.
2: Você tá vendo aqui? O diabo quer matar a mulher para o diabo viver com o esposo dela. Você tá vendo, igreja? Você é quem mesmo? O nome seu. Você quer viver com o esposo dela? Quem é você?
3: Eu sou a Palmazinha aqui.
2: Quantos maridos que deixam a sua esposa para viver com a pomba gira, hein? O bichão cega ele. A esposa dele é uma mulher trabalhadeira, bonita, nova. Ele deixa de viver com a mulher nova, bonita, trabalhadeira, para viver com uma velha feia. Feia. Uma velha feia só tem velhice e fiúra, né? Mas por que que acontece isto? É o bicho, é o capeta, é o diabo mesmo. Porque não é outra coisa, não. Quantas pessoas que casam e não vivem, a mulherzinha é nova, bonita, ele deixa ela para viver com uma velha, feia, caduca, pode ser a avó dele. Mas por que isso acontece? Demônio, macumba, Lucifer faz isso, a pomba gira faz isso. Vamos mandar o bicho pro inferno. Põe as mãos para cá. Eu quero que vocês detonem fogo nele, sem dó dele. Vamos lá. Você está com dó dele, está? Manda fogo nele, igreja. Olha aí, ó. Eu tô derrota aí, olha aí, ó. Olha, tô derrota aí, olha aí, pomba gira. Você não vai matar ela de jeito nenhum. E nem vai viver com o esposo dela. De jeito nenhum.
4: Meus irmãos, eu vim aqui pedir uma oração pro pastor, porque eu estava com um irmão, o médico já tinha dado que ele estava, bem dizer, uma semana de vida. Meu irmão tem 63 anos, meu irmão era gordo, está bem magro e não tinha mais conserto. Era o coração estava batendo com uma criança de 5 anos já, o coração dele. E aí foi, meu irmão foi se enganado, chamaram a minha família, chamaram a esposa dele, que ele podia ir para casa. Daí ele fez os exames, tudo, ele precisava fazer um exame, aquele caracterismo, aquele exame que enfia aquele cano por aí, bem no coração. E tinha que fazer outro exame que era horroroso, né? Tava óbito o exame dele. Aí eu vim aqui pedir para ele, pastor, ora pelo meu irmão tá desenganado. O pastor disse assim, orou, essa senhora sabe que eu tava na igreja, viram, eu saí daqui chorando, o pastor orou e disse, eu não sou mais pastor se tu não vim aqui dar testemunho que teu irmão tá curado. Tu tem fé? Eu disse assim, eu tenho fé, meus irmãos. E olha, o meu irmão, para glória e honra de Jesus, o meu irmão tá assim, ó, parece um gurizinho de 18 anos. Meu irmão está comendo churrasco. Depois desse dia que eu vim, o meu irmão está caminhando, não caminhava mais, andava assim, ó, só triste no cantinho. Meu irmão está rindo, está feliz da vida. E eu agradeço tudo a Jesus, né? E a minha fé que... Bah, vou contar para vocês. Eu tinha perdido meu irmão já. E Deus ressuscitou ele de novo. Em nome de Jesus, curado.
5: Que maravilha, meus irmãos.
6: Irmã, seu nome?
7: Vani.
5: Conte a bênção.
7: A bênção que eu vou contar é a infecção que eu tinha nos dentes. Daí eu tava doendo tudo, né? O médico mandou eu abenturar, eu fui no dentista, o dentista abenturou. Daí não resolveu nada, caiu tudo. Daí eu tardei, o médico mandou arrancar o ranqueio. E a dor continuou doendo, tava nos ossos da minha boca, né? E aquilo sangrava, saía até pus, assim, da minha gengiva, né? Daí eu vim aqui na igreja e foi revelado que Jesus me curou.
5: Não tem mais nada.
7: Não tem mais nada mesmo. Parou de sangrar. Agora eu não podia nem escovar os dentes. Meus dentes assim de baixo, tava tudo mole. O médico queria que eu tirasse, né? E eu não tirei, não, porque daí Jesus me curou. Eu vim aqui e fui revelado.
5: Amém. Obrigado, irmã. Deus abençoe.
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0: meus irmãos, ô minhas irmãs, povo de Deus, povo da fé, povo que é acostumado receber bênção de Deus aqui na igreja. Deus é Santo, essa igreja que Deus consagrou, que Deus ungiu com o poder, a unção e a autoridade para realizar milagres. Olha o povo que frequenta, o povo que faz parte da igreja Deus é Santo, o povo que faz campanha conosco na quarta-feira, é um povo abençoado. É um povo abençoado por Deus. A bênção de Deus está na vida desse povo, na saúde, na família, na vida financeira. Quarta-feira é milagres. Quarta-feira é milagres. E nesta quarta-feira, ah, meus irmãos, vocês vão ver com seus olhos o que vai acontecer. O povo de manhã, em santo jejum, em santa consagração, vocês vão ver portas abrindo, portas fechadas, portas trancadas, aquela porta que foi o maligno, que foi o inimigo que fechou, que foi a macumba, a feitiçaria, a bruxaria, a palavra de maldição, a palavra de derrota. Isso vai cair por terra, em nome de Jesus, aqui na igreja Deus é Santo. Nesta quarta-feira, nos três horários, 9 da manhã, 3 da tarde, 7 horas da noite. Ah, meus irmãos, nós estamos em campanhas milagrosa, campanha milagrosa, a campanha do milagre financeiro que nós estamos fazendo para a glória de Deus. Nós gravamos aqui o nosso irmão Rosival, que apareceu 22 mil na conta dele.
1: Primeiramente, o nome do irmão?
2: É Rosival.
1: Qual foi a bênção, Rosival?
2: Segunda-feira, agora eu vi que apareceu 22 mil reais na minha conta, para a glória do Senhor Jesus.
1: Apareceu 22 mil?
2: 22 mil reais.
0: Depois, à noite, nós gravamos um rapaz que apareceu 12 mil reais na conta desse rapaz.
1: O seu nome?
3: Jackson.
1: Qual foi o milagre, irmão Jackson?
3: Financeiro. Uma quarta-feira, né, estava aqui e o senhor revelou que, que até chegar em casa tinha uma benção financeira. Daí quando cheguei em casa, fui abrir o aplicativo do banco, tinha 12 mil, né?
1: 12 mil na sua conta?
3: Aham.
1: Apareceu quanto?
3: 12 mil. 12 mil na minha conta.
0: Aqui na igreja pentecostal Deus é Santo, Avenida Marechal Floriano Peixoto, 6711, Vila Auer. Venha para cá, irmão. Você que esfriou na fé, é por isso que você está desse jeito. Você que parou as campanhas, é por isso que você está desse jeito, amarrado, cheio de dívidas, de problema, de luta. Porque quando você fazia campanha aqui, sua vida era outra. Então, 9 da manhã, 3 da tarde, 7 da noite, campanha do milagre financeiro.

É, meus irmãos, está chegando a hora, está chegando o momento, está chegando a hora sagrada, a hora em que nós estaremos no altar de Deus para orar, para profetizar, porque a Bíblia me dá o direito de profetizar, meu querido irmão. A Bíblia Sagrada me dá o direito de profetizar, em nome de Jesus. Se eu tiver no Espírito, se eu tiver na fé, se eu tiver na unção de Deus, o que eu falar vai acontecer sim. O que nós falarmos, se nós formos homens de Deus, se nós formos homens de Deus, que viver para Deus, que viver na direção de Deus, o que nós falar acontece. Eu digo isso para você, baseado na Bíblia Sagrada, baseado em exemplo de homens, de mulheres, de pessoas que viveram o Evangelho, que viveram o verdadeiro Evangelho de Cristo Jesus, o Evangelho do passado, o Evangelho que os profetas viviam. Eu olho na Bíblia, eu vejo Elias, que era um homem de Deus. Elias era consagrado, chamado, considerado homem de Deus. Elias estava lá no deserto, como um homem de Deus, lá pedindo a morte. Deus, tira a minha vida. Deus, tira a minha vida. Tira a minha vida. Não quero mais viver. Isso não quer dizer que o homem de Deus não passa os seus maus bocados na vida. Isso não quer dizer que o próprio Senhor Jesus também não passou os seus maus bocados. Os discípulos, profetas, patriarcas enfrentaram tempestades, mas quando eles falavam, aconteciam. Ele dizia: Deus, tira a minha vida, porque não sou melhor do que ninguém. Manda a morte. Deus mandava lá o anjo, levando comida, levando bebida para o homem de Deus. O homem de Deus aonde? Na caverna, no deserto, no mato. E ali, no pior dos piores momentos de Elias. E Elias ali, querendo morrer, mas Deus mandava corvo, Deus mandava anjo tratar dele, cuidar dele, levar para ele comida, água, era comida do céu. Veja, meus irmãos, quando um homem está na direção de Deus, vem comida do céu. Quem trazia para Elias era o anjo, que trazia comida do céu, água do céu, e alimentava o homem de Deus. E dali o homem de Deus saía e ia a uma cidade chamada Sarepta, e ali Deus falava para ele: olha, vai para lá, porque eu já ordenei ali uma mulher que vai te cuidar de pão, que vai te dar comida. E a mulher não tinha nada. A mulher não tinha nada. A mulher só tinha um punhado de farinha, que ia fazer a última comida. Ela ia morrer. Ela dizia: é a última comida. Eu vou morrer, porque não tem mais comida em Israel. Mas chegava ali o homem, e o homem era homem de Deus, e dizia para ela: me dá comida, me faz um pedaço de bolo, me dá água. E ela dizia: a água tem, mas pão não tenho, só tenho aqui um punhado de farinha. Mas o homem de Deus, com a palavra de Deus, dizia: assim diz o Senhor Deus de Israel. É isso que me deixa maravilhado, é isso que me deixa confiante, é isso que me deixa seguro no nosso Deus.
ele dizia: assim diz o Senhor, Deus de Israel, a farinha da panela não vai acabar, não vai faltar, o azeite, Deus de Israel, a farinha da panela não vai faltar.

falando na minha vida, ministrando na minha vida, e isso acontecendo. E é o que vai acontecer nesta quarta-feira, às 9 da manhã, às 3 da tarde e às 7 horas da noite, aqui na Igreja Pentecostal Deus é Santo. O senhor, a senhora, está aí desanimado, abatido, angustiado, triste. Levanta, levanta, levanta e venha para cá nesta quarta-feira. Levanta e venha. Eu estou usando a fé, eu estou usando o nome do Senhor Deus de Israel, o Deus de Elias. Levanta e venha, levanta e venha, levanta e venha. Vamos orar, vamos ouvir uma palavra profética de Deus nesta quarta-feira aqui na Igreja Deus é Santo. Então Elias, o Tisbita dos moradores de Gileade, disse a Acabe: vive o Senhor Deus de Israel, perante cuja face estou, que nestes anos nem orvalho nem chuva haverá, senão segundo a minha palavra. Que camarada, hein? Que camarada, hein? Olha que palavra. 1 Reis 17. Então Elias, o Tisbita dos moradores de Gileade, disse a Acabe: vive o Senhor Deus de Israel, perante cuja face estou, que nesses anos nem orvalho nem chuva haverá, senão segundo a minha palavra. Está vendo? Está vendo, meu querido irmão? Que o homem falava e Deus era com ele. Ele falava e ele falava seguro, segundo a minha palavra. Ele nem falou a palavra de Deus. Ele nem falou a palavra de Deus. Ele diz a minha palavra. Depois veio a ele a palavra do Senhor dizendo: vai-te daqui e vira-te para o oriente e esconde-te junto ao ribeiro de Querite, que está diante do Jordão, e há de ser que beberás do ribeiro. E eu tenho ordenado aos corvos que ali te sustente. A providência virá, meu querido irmão. Quando o homem está na direção de Deus, Deus ordena até animais para cuidar de nós. Vai-te daqui e vira para o oriente, esconde-te junto ao ribeiro de Querite, que está diante do Jordão, e há de ser que beberás do ribeiro. Eu tenho ordenado aos corvos que ali te sustente. Foi, pois, e fez conforme a palavra do Senhor, porque foi e habitou junto ao ribeiro de Querite, que está diante do Jordão, e os corvos lhe trazia pão e carne. Pão e carne, sim. Mas pastor Messias, aonde que esses corvos faziam pão? Da onde vinham esses pães? E os corvos lhe traziam pão e carne pela manhã, como também pão e carne à noite, e bebia do ribeiro. Pão? O que urubu tem nada a ver com pão? O que pássaro, animal, tem a ver com pão? Da onde vinham esses pães? Ou você acha que Deus ia mandar os animais levar carne podre, vencida, de carniça? Não, senhor. Eram corvos diferentes. Eram corvos.

0: diferente. Não era urubu, esse urubu sujo. Não era esse urubu sujo que come carniça, não. Era o contrário. Eram os corvos que Deus mandava, que Deus enviava, que Deus falava com eles. Ah, meu querido irmão, você aqui tem que ter Deus, tem que ter fé. O indivíduo tem que ouvir a voz de Deus. O indivíduo tem que estar para Deus, tem que querer Deus. E há de ser que beberás do ribeiro, e eu tenho ordenado aos corvos que ali te sustente. Veja bem, foi, pois, e fez conforme a palavra do Senhor, porque foi e habitou junto ao ribeiro de Querite, que está diante do Jordão, e os corvos lhe traziam pão e carne pela manhã, como também pão e carne à noite, bebia do ribeiro. Meu Deus, meu Deus, meu Deus, meu Deus. Ô, irmãos, eu creio nesse Deus, eu creio nessa campanha de quarta-feira. Eu creio de verdade, eu acredito nisto. Eu acredito nos milagres da quarta-feira. Isso aqui é algo santo. Aqui é algo misterioso. Aqui é algo milagroso. Aqui é algo divino. Aqui é algo inexplicável. O que Deus vem fazendo na igreja Deus é Santo na quarta-feira não tem explicação. Como também não tinha aqui explicação como os animais traziam alimentos, pão, carne ao homem de Deus, também não tem explicação para quarta-feira. Quarta-feira é inexplicável. Quarta-feira é inexplicável. E olha, meu irmão, isso aqui durou 3 anos e pouco. Isso aqui durou 3 anos e pouco. A Bíblia diz isto para mim, sabe aonde? No livro de Tiago. Olha o que a Bíblia me diz aqui, ó. A Bíblia confirma para mim estas palavras que eu estou falando aqui no livro de Tiago, no capítulo 5. Capítulo 5 de Tiago. A Bíblia me diz isso aqui, ó. É bom vocês acompanhar. É bom vocês acompanhar para que a tua fé aumente. Elias era homem sujeito às mesmas paixões que nós, e orando pediu que não chovesse, e por 3 anos e 6 meses não choveu sobre a terra, e orou outra vez, e o céu deu chuva e a terra produziu seu fruto. Tiago 5, 17 e 18. Eu creio no poder da palavra. Eu creio no poder da fé em Deus. Eu creio. Senão, não aconteceria milagres como acontece aqui na quarta-feira. Eu posso ter um monte de defeitos. Eu posso ter um monte de falhas. Porque eu não sou perfeito. Elias também não era perfeito. Elias era como eu, sujeito o que eu passo. Elias era homem, como você e eu, sujeito a fraquezas, às emoções, a dores, a tristezas. Mas Elias, quando ele abria a boca, ele abria a boca seguro, seguro, firme. E o poder da palavra tem a sua unção, a sua eficácia. Nesta quarta-feira, aqui na igreja pentecostal, Deus é Santo, acontecem coisas inexplicáveis. Na vida de quem está aqui, nós vamos ouvir aqui o depoimento. desta moça que fala que apareceu um dinheiro na conta do pai dela. O pai dela devia 12 mil para o banco. E os 12 mil e pouco, sumiu a dívida. Como sumiu? Alguém pagou. E quem pagou? Quem pagou? Ninguém vai saber nunca quem pagou. Só naquele grande dia que vai saber quem pagou isto. Quem pagou? E pagou foi Deus. Quem pagou foi Deus. Tanto é que Deus pagou que apareceu um dinheiro na conta. Aonde era para ter dívida, tira dinheiro. Onde era para ter uma dívida de 12.800, tinha 5.600. Quem colocou? Ninguém sabe, mas um dia vai saber. Eu sei quem foi. Foi o nosso Deus, o Deus de Elias, o Deus dos milagres, o Deus das maravilhas, o Deus dos sinais. É o que vai acontecer quarta-feira na vida de quem estiver aqui comigo. 9 da manhã, 3 da tarde e 7 da noite. Está devendo? Vem para cá. Você está devendo e quer pagar? Vem para cá. Se você está devendo e não quer pagar, não vem para cá não. Faça o favor. Você está devendo e é um caloteiro? Não vem para cá. É uma caloteira? Por favor, aqui não é lugar de caloteiro. Você está devendo e quer pagar? Vem para cá. Você quer estar bem com Deus? Vem para cá. Você quer servir a Deus? Vem para cá. Você quer crescer na graça, no conhecimento? Quer crescer na presença de Deus? Quer crescer espiritualmente, financeiramente? Vem para cá. Vem para cá. Vem para cá, empresário. Vem para cá, meu companheiro. Você que está devendo. Você que está devendo que não pode pagar. Pastor Messias, você pode pagar minhas contas? Meu querido irmão, eu não pago nem as minhas. Quem paga as minhas contas é Deus. Se Ele não me der recurso, se Ele não me der condições, como que eu pago as minhas contas? Mas Ele tem suprido, Ele tem mantido, Ele tem aberto as portas. Quando eu olho para um lado e para o outro, eu digo: Deus, agora é o Senhor. Deus não tem dinheiro para pagar o rádio. Deus não tem dinheiro para isso, para aquilo. Ele chega, está aqui o dinheiro. Ele põe as mãos. É o que vai acontecer com as pessoas que estiver aqui, debaixo de palavra, debaixo de oração, debaixo de bênção, debaixo de propósito de Deus, debaixo da unção de Deus. Deus ordenou os corvos que levasse comida para Elias. Pão, água. Deus ordenou aos anjos que levasse comida para o homem de Deus. Pois é esse Deus aí. É esse Deus que eu vou falar daqui a pouquinho sobre as obras dele. Vamos ouvir o depoimento, o testemunho. Vamos ouvir os milagres que Deus está fazendo aqui na igreja. Deus é Santo. Aqui na quarta-feira tem a moça que conta que o pai dela recebeu um milagre aqui na Deus é Santo. Ela disse: se é verdade, vai aparecer na minha conta 10 reais. Eu falei: minha amiga, por que você não pediu 10 mil reais? E eu estou, sabe com o quê? Com a fé em Deus, com a fé viva em Deus, com a fé milagrosa, aquela fé que age. Essa fé não é minha não. Essa fé, ela veio de Deus, ela é de Deus. Eu estou com essa fé. É o dom de Deus, é a força de Deus, é a fé que Deus nos deu para colocar em ação nesta quarta-feira, às 9 da manhã, às 3 da tarde, às 7 horas da noite, aqui na Igreja Pentecostal Deus é Santo, que na Avenida Marechal Floriano Peixoto, 6.711, Vila Auer. Meu querido, vem para cá. Te dou um conselho, como homem de Deus. Te dou um conselho, você que nunca veio para cá. Você crê em Deus? Você acredita em Deus? Você acredita em Deus de verdade? Se você crê em Deus, você vai estar aqui conosco, primeira vez. Só se você não crê, só se você não acredita. Você que crê em Deus vai estar conosco aqui de manhã, à tarde, à noite, em um desses horários. Você que crê em Deus, que parou, que desanimou, que se esfriou, você está levando prejuízo, você está contraindo prejuízos. Estou te avisando para você, as coisas estão paradas, as coisas estão paradas, os negócios parados. O que está faltando? Cobertura espiritual. Ô irmão, está faltando cobertura espiritual. Não é trabalho, não é esforço, não é inteligência. O que está faltando? Cobertura espiritual, cobertura espiritual. Oração, palavra, bênção. Faltando, Deus está no negócio. Porque quando Deus está, a coisa vai. Se Deus não está, não adianta trabalhar, não adianta profissão, experiência. Tem dinheiro, mas aquilo vira em nada. Aquilo vira em nada. Se Deus não tiver, olha, se Deus não tiver na frente, se Deus não tiver, meu irmão, pena que você não entende isso. Está sofrendo, tadinho de você, hein? Está sofrendo e vai continuar a sofrer, porque você não entende, você não quer entender, você não acredita, você não tem a mesma fé que eu tenho. Você não tem a mesma visão que eu tenho. Quando eu não sei, eu quero aprender, eu quero ouvir quem sabe. Quando eu vou fazer um curso, eu vou aprender. Agora, se eu não sei, eu tenho que ouvir quem sabe. Eu estou te avisando, vem para cá, que você vai receber a luz lá do céu, que vai iluminar a sua mente, o seu caminho, e as coisas vão dar certo. Graças a Deus, meus irmãos e minhas irmãs, meus ouvintes de casa, nós estamos aqui com a irmã que o pai dela recebeu de Deus um grande milagre aqui na igreja Deus é Santo. Nós vamos ouvir a própria filha, seu nome.
1: Ângela.
0: Conte aí como é que foi.
1: Irmão, nós começamos a ouvir o programa em casa, e quando a gente escutou, assim, as pessoas contando testemunho que aparecia dinheiro na conta, que sumia a dívida, aí, primeiramente, eu falei assim, eu estava afastado dos caminhos do Senhor, eu falei assim, eu não sei se isso acontece, mas se isso acontecer, vai aparecer na minha conta 10 reais, e eu não tinha nada na minha conta. E quando foi à tarde, eu fui lá, e tava lá os 10 reais na minha conta. Falei, então, Deus existe, Deus está nessa igreja. E o meu pai, ele estava com uma dívida de R$12.800 no Banco Itaú. E ele estava angustiado com aquilo, porque ele, sendo um servo de Deus, ele falou... ficava chato, né? Tá com o nome sujo e tal. E ele começou a vir aqui. Quando foi, na mesma semana, ele foi no banco dar uma consultada, ver como que estava ali. Mas ele, com aquela fé viva, não, a minha conta vai sumir também, Deus vai pôr as mãos. E ele foi lá, exatamente, a dívida dele tinha sumido. Mas teve um porém. Quando ele foi lá na mulher lá, a chefe, né, do banco, na gerente, ela falou assim, ó, o senhor não deve nada aqui. Ele falou assim, não, mas eu queria saber porque apareceu mais R$5.600 na minha conta. Como eu estava devendo para o banco e agora apareceu mais um tanto. Sumiu aquele valor de R$12.800 e apareceu mais R$5.600. Aí ela falou assim, ó, o senhor não deve nada aqui, eu vou puxar aqui, mas o senhor não deve mais nada. E esse dinheiro é seu. Aí ele falou assim, se foi o senhor mesmo que colocou na minha conta esse dinheiro... eu vou deixar 30 dias aqui. E a hora que eu voltar aqui, esse dinheiro vai estar aqui. Passou esses 30 dias, ele chegou lá no banco, estava lá de novo o dinheiro. E falou, então é meu, em nome de Jesus. E ele é um dizimista da casa do Senhor. Então o Senhor honra o dizimista da casa dele. Deus abençoa. E eu acredito que Deus está nessa igreja.
0: Você, ouvintes, o senhor, a senhora, preste atenção. Hoje é dia de quarta-feira, hoje é quanto? Hoje é dia 20 de março do ano 2013. Você não acreditava. Se for verdade, eu quero um sinal de 10 reais. Por que que você não pediu 10 mil reais? Por que que você não pediu 5 mil ou 50 mil?
1: Na verdade, eu fiz só um teste, mas agora eu pedi para Deus mais, um valor maior. Fiz um propósito com o Senhor. Se o Senhor me alcançar com essa vitória, eu vou ser dizimista dessa igreja. Eu vou dar
0: seu
1: o dízimo nessa igreja.
0: Pai devia 12.800 pro banco.
1: 12.800.
0: Sumiu a dívida.
1: Sumiu e apareceu ainda mais 5.600.
0: Nesta quarta-feira, o milagre vai vir de todas as formas. O milagre espiritual, financeiro, intelectual e o milagre físico. Aonde? Igreja Pentecostal Deus é Santo, Avenida Marechal Floriano Peixoto, 6.711, Vila Auer. Pode vir. Vem com Deus, vem com fé, vem. Se você não vem com Deus, Deus está aqui te esperando. Se você vem com Ele, continue com Ele. Não solta Ele, não. Se soltar Ele, você vai perder Ele. E talvez nunca mais. Jacó segurou. Jacó não era bobo, ele segurou. E ele foi feito.
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1: Livro de Ageu. 1, 2, 3 e já. Versículo primeiro, vamos. Não, todo mundo, vamos. É para me escutar. Veio a palavra do Senhor pelo ministério do profeta Ageu a Zorobabel, filho de príncipe de filho de Jeozadaque, o sumo sacerdote, dizendo, dizendo o quê?
2: Assim,
1: dizendo, cadê o povo? Esse povo diz: não veio ainda o tempo, a casa do Senhor deve ser o quê? Veio, pois, a palavra do Senhor pelo ministério do profeta Ageu, dizendo: é para vós tempo de habitar nas vossas casas estucadas, e esta casa há de ficar deserta? Ora, pois, assim diz o Senhor dos exércitos: aplicai os vossos corações aos vossos caminhos. Olha aqui como é que estava eles, ó. Semeais muito e colheis pouco, comeis, bebeis, mas não vos saciais, vestivos, e o que recebe salário, recebe aonde? Está vendo como é que é? Senta, igreja, e quem tem força para dizer aí uns três glória a Deus, grita aí: glória, glória, glória, glória a Deus, aleluia, aleluia. O Senhor falando pelo profeta: é tempo de vocês abandonar minha casa? É tempo da minha casa estar abandonada? Deus estava bravo aqui. É tempo de vocês abandonar minha casa? Largar minha casa? Cada um corre para sua casa? Cada um corre para o seu trabalho? Você vai ver daqui a pouco. Era do trabalho para casa, trabalho, casa, casa, trabalho. E a igreja, ó, era uma vez, era uma vez, a igreja de Deus estava lá abandonada, caindo os pedaços, caindo os pedaços. Mas a casa do povo de Deus estava bonita. A casa do povo de Deus estava estucada. O que, que é estucada? Ó, arrumadinha. Estucada, estava bem arrumadinha as paredes e tal. Então a casa deles estava bonita, arrumadinha, cheirosinha, e tudo arrumadinha, a cozinha, o banheiro, e tudo arrumado. E a casa de Deus abandonada, lagartixa para lá, aranha para cá, sapo para lá, e a casa de Deus estava abandonada. Aí o que, que Deus fez? Ah, é assim que vocês querem? Peraí, é assim que vocês querem? O que Deus fez aqui, ó? Pega a Bíblia de vocês aí. Tem glória a Deus aí, não?
2: Glória a Deus.
1: Versículo de número 6: semeais muito e colheis pouco, comeis, mas não vos fartais. Como assim? Eles comiam, comiam, comiam, comiam, comiam, comiam, comiam, comiam, comiam, e não matava fome. Será por quê? Bebeis, mas não vos saciais. Bebia água, bebia, bebia, bebia, bebia 1 litro de água, bebia 2, bebia 3, bebia 4, bebia 5, 10 litros, estava com sede. Que sofrimento aquele povo! Que povo sofrido! Por quê? Porque largou a casa de Deus, porque desviaram, porque esfriaram. Quer ver? Diga um glória a Deus aí.
2: Glória a Deus.
1: Semeais muito e colheis pouco, comeis e não vos fartais, bebeis, mas não saciais, vestivos, mas ninguém se aquece, cobria, mas é como se tivesse pelado, tivesse nu. As cobertas não matavam o frio, as roupas não tampavam eles. O que, que é mais aí? E o pior é isso aqui, ó. E o que recebe salário aonde? Num saco furado. Recebe salário aonde? Num saco furado. Você está vendo? Recebe salário num saco furado. O dinheiro, meus irmãos, que eles ganhavam, quando ganhava o pouco que chegava na casa deles, que Deus fazia? Sumia aquele dinheiro. Não é que o saco estava furado, não é que o bolso estava furado, é que o dinheiro sumia. Você quer ver uma coisa aqui? Quem de vocês que lembra alguma vez na sua vida que vocês guardou dinheiro em algum lugar e o dinheiro sumiu? Não deixei vocês lembrar aí. Vocês conseguem lembrar, não? Quem que lembra aí? Cadê o dinheiro que eu botei aqui? Você pegou, fulano? Não. Você pegou, Beltrano? Não. Vocês não lembram disso, não? Quem é que lembra aí? Ô, pô da cabeça ruim. Quem é que lembra aí? Levante a mão aí. Eu botei um negócio aqui, cadê? Cadê o dinheiro que eu botei aqui? Sumiu. Quem de vocês que já foi no banco alguma vez fazer lá uma consulta de saldo e você ficou assim, assustado? Meu Deus, meu dinheiro já acabou. Roubaram meu dinheiro. Meu dinheiro foi roubado. Aí você chamou lá o gerente, falou: ó, meu dinheiro não está aqui mais, não. Aí, o que está acontecendo? Aí o gerente lá, não sei quem, falou: você lembra que tal dia você pegou tanto? Lembro, tal lugar. Você lembra que no shopping você pegou tanto? Você lembra que você foi lá no rodízio e comeu lá tanto? Lembro. Você lembra que você foi na farmácia, comprou lá não sei quanto? Lembro. Você lembra que você foi lá no médico fazer, você fez uma consulta? Lembro. Você lembra que você gastou tanto lá de exame? Lembro. Você lembra que você arrumou o carro em tal lugar? Lembro. Cadê o dinheiro? O dinheiro sumiu. Assim, de uma coisa que você fala: meu Deus, mas é só prejuízo. Meu dinheiro acabou. Meu dinheiro acabou. E agora, quantas vezes você lembra também de você ir no banco e falar assim: meu Deus, eu achei que o meu dinheiro estava acabando, já tinha acabado. Meu Deus, olha o saldo aqui. Você sai lá alegre. Do mesmo jeito que você pegou assim, ó, o extrato, fez assim, ó, aquela cara de triste. Também já teve dia de você ir lá no banco e dizer assim: meu Deus, eu achei que o meu dinheiro tinha acabado. Vocês lembram disso? Quem é que lembra de um sinal aí de vida aí? Diga amém. Diga amém aí, irmão. Oh, glória a Deus. Meu Deus, olha, olha aqui. Vocês não lembram alguma vez na sua vida que você falou assim: ó, eu dei o cheque e o cheque não foi descontado? Aí você ligou para alguém: fulano, você não descontou o cheque? Descontei. Ué, mas aqui diz que não descontou. Você não lembra disso, não? Quem lembra disso aí alguma vez aí? Ninguém lembra? Oh, meu Deus do céu, isso aconteceu comigo. Você pagou alguma coisa? Não, aquilo você não pagou e lá estava como tivesse pago. Ninguém lembra disso, não? O povo esquecido do mundo. Você não lembra disso, não? Ué, por que levantou a mão? Eita, povo da cabeça ruim. Você viu? Gente que não pagou as contas e a conta como se fosse paga. O que é isso? É a bênção de Deus, é a bênção de Jeová, é a bênção de Jeová. Glória a Jesus, meus irmãos. Então está aqui, ó: semeais muito e colheu pouco. Semeou muito e colheu pouco. Mas por quê? Eu plantei muito, era para dar uma boa colheita. Aí fica perguntando: o que aconteceu? O que aconteceu? Ó, Jeová. Jeová Jirê. Ele abre a porta, mas também ele fecha a porta. Ele fecha. Só ele tem aquela chave. Aquela chave que ninguém tem. Nenhum chaveiro tem. A chave de Davi. Que ele abre e ninguém. Meu Deus, cadê o povo? Ele fecha e ninguém. Abre. Ele tem um controle do céu, ele tem um controle do inferno, ele tem um controle da vida, ele tem um controle da morte, ele tem um controle de todas as coisas. Ele tem, glórias Jesus. Glória ao nome do Senhor Jesus. Agora vai na frente para você ver aí. Diga aí dois glória a Deus aí. Versículo 7. Assim diz o Senhor dos Exércitos: aplicai os vossos corações aos vossos caminhos. Subi ao monte, trazei madeira, edificai a casa, e dela me agradarei. Eu serei glorificado, diz
2: o Senhor.
1: Agora vamos lá. Olhaste para muito, olhaste para muito, mas eis que alcançaste pouco, e esse pouco, quando trouxesse para casa, eu lhe assuprei, eu lhe assuprei. Por quê? Aí a resposta, a pergunta, por quê? Por que causa? Diz o Senhor dos Exércitos: por causa da minha casa que está abandonada, e cada um de vós corre a sua própria casa. Está vendo? Está vendo o prejuízo? Quando o povo de Deus, que conhece a palavra de Deus, o povo que foi escolhido por Deus para ser dele, para ir para o céu, começa a relaxar, começa a descuidar, não pega mais na Bíblia. Mas o celularzinho está noite e dia aqui, ó. Noite e dia com o celular na mão. E o celular está matando ele. O celular matou o computador, vai matar ele também. O celular matou a máquina fotográfica, vai matar ele também. O celular matou o que mais? Vamos ver o que você lembra aí. Matou o relógio, matou ele também. O que, que mais aí? Vê se você lembra. Ele matou os bancos. Olha como é que tá. Olha como é que o celular está tão forte que está matando os bancos. O cartãozinho do banco já era. Vê se você vê a fila no banco. Os bancos estão fechando. Os bancos estão tendo prejuízos. Ele matou a caneta. Ele matou o que mais? Ele matou o telefone fixo. O que, que ele matou mais? Ele matou o calendário. Ele matou até o espelho. Cadê a televisão? Que arma, que coisa mais potente do mundo chama-se televisão. Ele matou a televisão. O celularzinho matou a televisão. O celular matou o rádio. Hein? O despertador. O celularzinho matou o GPS. Não compravam, nós não compravam um aparelho antigamente, como é que chama o aparelho? É GPS mesmo, né? Grandão assim. Um tablet assim, botava assim. Ele matou aquilo também. Ele matou tanta coisa. Ele matou a igreja, irmão. O que, que é isso? Matou os pastores, matou os crentes, meus irmãos. Agora, ele quer matar a Bíblia. Você não está vendo que ele quer matar a Bíblia? Você não está vendo que o celularzinho quer matar a Bíblia? Você não está vendo isso não? Vocês estão dormindo, irmão? Abra a Bíblia aí. Aí o povo pega o celularzinho. E o celularzinho está lá, o versículo distorcido. O Google está distorcendo ele. O Google está mudando. Se você olha no Google e olha na Bíblia, está totalmente diferente. O pior, o celularzinho está ocupando o lugar de Deus no coração de muita gente. As pessoas estão adorando ele. Adorando noite e dia aqui, ó. Não solta dele. Ligado nele. Já desligou de Deus há muito tempo. Já desligou de Deus há muito tempo. Mas ele está ligado aqui no celularzinho, ó. Então, ó, noite e dia. Aqui, ó. O Senhor dele agora é o celular. Tudo dele é celular. Tudo que ele precisa é celular. E aí vem o TikTok, vem não sei o que, vem a pornografia, vem as aulas de sexo, vem imoralidade, vem pornografia, vem sensualidade, vem isso, vem aquilo, e a crentalhada está, ó. Aí chega no culto morto, chega no culto na hora do amém,
3: desanimado, não dá um glória a Deus, não tem força para botar o joelho no chão. Irmão, essa noite é para você ouvir a palavra de Deus e acordar. Acorda, meus irmãos, acorda, meus irmãos. Seja crente verdadeiro. Ele está matando os crentes. Depois da pandemia, o celularzinho, a internet, as redes sociais estão acabando com as igrejas. Ai das igrejas que fizeram mega templo. Você passa lá, está vazia. Vê se não é verdade. O povo está tudo aqui no celular. Quer ver o hino? Está aqui, ó. Quer ouvir a pregação? Está aqui no celular. Quer ouvir uma oração? Está aqui no celular. Quer ouvir isso aqui no celular. Quer dar uma oferta no celular. Quer dar um dízimo no celular. Tudo no celular. Adeus, igreja. Se os crentes não chegar cedo, não ouvir a palavra de Deus, não carregar a Bíblia, não ler a Bíblia, daqui a pouco acabou a igreja. Mas Deus está falando aqui hoje. Se você quiser ouvir, ouça. Deus está falando com a sua alma. Deus está falando com você aqui hoje. Deus está falando. Você quiser, amém. Não quiser, não quiser, vai ser enterrado. Que é isso, pastor? Vai ser enterrado. E quem vai carregar a alça no caixão? É Satanás, é os demônios que estão pegando na alça do calção aqui, ó. Cadê? Mas não, eu estou vivo. Tá nada, já morreu há muito tempo. É igual Eva, comeu a fruta. Não, eu estou viva, já tinha morrido. Mas só que ela não viu que estava morto. E assim também os crentes morreram e não viram que estava morto. Ressuscita aqui hoje, meu irmão. Abre os teus olhos antes que seja tarde demais, irmão. Abre os olhos. Ah, pastor quadrado. Esses pastor quadrado que vai embora para o céu com a igreja. Essa igreja quadrada, chata, de usos e costumes de antigamente, que vai carregar um povo, que vai levar um povo para encontrar com Jesus. Essa igreja moderna aí, ó, já era. Esse é o bicho já, ó. Você já viu? Quando a pessoa pega o outro, põe aqui debaixo do braço, ó, dormindo ele aqui assim, ele está afogando com a língua de fora. É assim a igreja de hoje. Está com a língua de fora. Ó, o bicho está sufocando ele. Vai orar, não sai voz, porque não ora mais. Não ora mais. Se alguém que não orou, agora que não vai orar mais. Alguém que orava antigamente está com a dificuldade para orar. Mas se nós aqui hoje, nessa noite, sair daqui diferente, dizer, eu vou chegar mais cedo, eu vou cuidar com esse negócio de celular, eu vou abrir meus olhos para as coisas de Deus. Se você quiser, Deus vai te dar força, Deus vai te dar graça, Deus vai te dar força e graça. Quem entendeu aí, levante a mão. Quem entendeu aí, da glória a Deus. É isso que eu ouvi antigamente, que Deus me trouxe até aqui hoje, ó, pela misericórdia dele, finalzinho, há 43 anos, não sou melhor do que meus irmãos pastores que foram embora, que desviaram, que pararam, que se entregaram, que se renderam. Não sou melhor do que eles, aqueles que têm uma igreja moderna, uma igreja bonita, a igreja que só tem boniteza, canta bonito, aula de dança. Oh, meu pai do céu, vê se eles fazem aula de oração, vê se eles ensinam a orar, vê se eles ensinam a orar, mas ensinam a dançar, ó, as mulheres mostrando as pernas. Isso é igreja? Teatro dentro da igreja? Adeus, igreja. Dança na igreja, coreografia na igreja. Igreja ali, ó, olha naquela placa lá. Vê se vocês podem me dizer bem alto aí. A minha casa será chamada casa de quê?
2: Oração.
3: Vocês estão orando? Dá nada. Chega aqui correndo.
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graças a Deus. Meus irmãos, nós aprendemos na Bíblia uma palavra que diz assim: quem planta, colhe. É um dizer popular: quem planta, colhe. Quantas vezes nós vimos, enxergamos alguém sofrer, padecer, uma vidinha de miséria, doente, às vezes a família espatifada, casamento acabado, pessoa desempregada, e alguém fala assim, ó, ele está colhendo o que plantou. Isso aí ainda é pouco. Vocês já ouviram isso, vocês já falaram isso, nós já escutamos isto. Ele, ela, está colhendo o que plantou. Do mesmo jeito também, a gente vê pessoas que saíram da estaca zero e hoje estão crescendo, prosperando, tão bem de vida. Pessoas que destacaram na vida. E alguém falar o contrário. Falar assim, ó, esse aí, ele merece. Essa aí merece. Uma pessoa boa, de bom coração. Uma pessoa que sempre ajudou o próximo. Falar assim, ó, esse aí, ele merece. Essa aí merece. Uma pessoa boa, de bom coração, uma pessoa que sempre ajudou.

E a gente nunca ouviu falar mal dele ou dela. Deus abençoe a vida dele. Quantas vezes isto aconteceu, você desejar o bem para aquela pessoa de dentro do coração. Deus abençoe ele. Oh, meu Deus. Abençoa ele, abençoa ela. Me ajudou. Ajudou meu filho, ajudou minha parente, meu parente. Que Deus abençoe, que Deus dê muito para ele e para ela. Aquela palavra que tem um poder extraordinário. São muita gente orando por ele. São muita gente orando por ela. São muita gente desejando bênção na vida dele e dela. Do mesmo jeito a outra pessoa. Quantas pessoas que foram machucadas, feridas, que levaram prejuízos. Quantas pessoas que estão sofrendo porque alguém o fez sofrer. Quanta gente chorando. Quanta gente que vendeu, confiante naquela pessoa, vendeu fiado para ela. Ela prometeu que pagava. Uma palavra bonita, uma palavra de engano, de mentira, comprou e não pagou, deixou a pessoa sem nada, tomou da pessoa, roubou da pessoa, assaltou a pessoa, furtou a pessoa, enganou. Aí você fala assim, mas ela vai pagar, ele vai pagar. Muita gente falando, ele vai pagar, ela vai pagar. Igual eu estou vendo aí, no meio da política, alguém falando aí de alguém. Tem uma pessoa aí no Brasil aí que o povo está falando. Deus é justo. A hora dele vai chegar. Não é um nem dois, não é milhões. A hora dele vai chegar. Deus não tarda. Então, meus irmãos, a Bíblia diz: façamos o bem, principalmente aos domésticos da fé, aqueles que estão ao nosso lado. Às vezes, quantas vezes nós deixamos de ajudar quem está ao nosso lado, que está precisando, para ajudar lá longe quem não está precisando? Qual a recompensa que nós vamos ter? Qual a recompensa que nós vamos ter de Deus deixando de ajudar um pobre necessitado para ajudar alguém que não tem necessidade? Aquilo que a gente vai dar para ele, ele nem vai usar. Presentes que serão dados e aquela pessoa não usa, porque aquilo para ele não interessa. Ele vai jogar fora ou vai dar para outras pessoas. E nós às vezes deixamos de ajudar alguém ao nosso lado, que está precisando, que até pediu para nós, nós não tem, hoje eu não posso te ajudar, mas está ajudando quem não precisa. Será que a recompensa de Deus também não vem? Então, meus irmãos e minhas irmãs, isso nós temos que olhar, para dentro de nós, e dizer, será que eu estou cumprindo o papel que eu tenho que cumprir, a minha obrigação como crente, como obreiro, como obreira, como membro, como uma pessoa que conhece a palavra de Deus, uma pessoa que conhece a palavra de Deus, que faz votos na hora que está morrendo, na hora que está desenganado da medicina, na hora que está no fundo do poço, faz voto, meu Deus, me tire dessa situação, porque eu vou sair daqui, eu vou para a igreja, vou reconciliar, eu vou servir a Deus. Às vezes está na cadeia, Senhor, a primeira coisa que eu vou fazer é ir para a igreja. Saiu da cadeia, foi roubar, foi matar, foi estuprar, foi fazer aquilo que agrada os seus olhos. Quantas vezes a pessoa sai do hospital prometendo

para Deus, me cura dessa doença, esse câncer, que eu vou sair daqui, vou para a igreja. E nunca botou os pés na igreja. Será que ele vai enganar Deus? Será que ele vai enganar Deus? Será que ele vai enganar Deus? Pensa bem. Eu me lembrei de tantas coisas aqui agora. Eu me lembrei de tantas pessoas agora que prometeram ajudar a igreja. Pessoas que foram reveladas, que as bênçãos se cumpriram na vida delas. Olha, pastor, eu vou dar isso para a igreja. Na hora de dar, não deu. Deu por metade. Às vezes nem a metade deram. Eu lembro. Eu lembro de pessoas que foram reveladas aqui, que foram curadas. A hora que sair aquele dinheiro, pastor, eu vou trazer o dízimo para a igreja. Eu vou trazer aquilo para a igreja. Aí sumiram, nunca mais botaram os pés na igreja. Será que Deus não está vendo isso? Será que essas pessoas estão bem? Será que não estão pagando? Será que não já pagaram? Pensa bem. E às vezes está até ouvindo rádio, escutando rádio. Não tem aquela liberdade que tinha de vir aqui na igreja. Fez tanta coisa errada. Fez tanta coisa errada. Saiu daqui pela porta do fundo. Saiu daqui fugido, escondido, escondida. Que hoje escuta o rádio e não tem a liberdade. Às vezes tem a necessidade de vir aqui fazer uma campanha, mas não tem coragem mais. Porque a sua consciência não deixa. Sua consciência acusa do que falou, do que fez. Pensa bem. Um dia desse, eu estava ouvindo aí uma irmã, se é que eu posso chamar de irmã, estava ouvindo ela numa outra programação, e eu falei, essa irmã, fulano de tal, estava aqui conosco no começo, estava aqui, foi curada aqui, tem testemunho gravado dela, e ela falava assim, nunca eu vou sair dessa igreja, nunca eu vou deixar de ajudar essa igreja, nunca eu vou deixar de ajudar essa igreja, porque foi aqui que Deus me ressuscitou, foi aqui que Deus me curou, eu fui em tudo quanto é igreja, e eles não fizeram nada por mim, mas aqui Deus fez, aqui eu vou ajudar, aqui eu vou permanecer, aqui eu vou continuar, nunca vou sair dessa igreja, foi só da boca para fora, fez voto, na hora de cumprir o voto, não cumpriu. E aí, você acha que essas pessoas estão bem? Você acha que essas pessoas, elas vão enganar a Deus? Elas vão ser felizes na vida? Às vezes estão aí de igreja em igreja, de porta em porta, sem poder membrar, porque elas sabem, conhecem a palavra de Deus, mas elas querem um evangelho liberal, um evangelho porta larga, um evangelho que elas podem viver do jeito delas, vestir, se comportar do jeito delas, e elas estão sofrendo, elas não são felizes. Feliz é aquele que obedece a palavra de Deus, feliz é aquele que se esforça, que sacrifica para servir a Deus, do jeito que ele aprendeu, do jeito que ela aprendeu, esse é feliz, é contente. O inferno pode se levantar, o diabo pode levantar de todas as formas, mas dentro dela tem a presença de Deus, tem a fé verdadeira, tem depósito guardado, são muitas noites de orações, são muitas horas de jejum, são muitas vindas à igreja, e vai juntando tudo isso, Deus vai juntando os momentos de vigília, de oração, de jejum, voto, dízimo, fidelidade, esforço, e é isso que tem segurado, isso que tem segurado as pessoas na presença de Deus. E quantas pessoas que desabaram e não levantaram mais,
e não vai levantar. Não é porque Deus não quer, é porque elas não querem voltar aonde elas caíram, lá no começo, levantar aonde elas caíram. Aonde foi que ela caiu? Naquele pecado, naquele erro. Mas ela não quer. O coração dela está grosso. Aquele coração de pedra. Aquele coração duro. Conhece a palavra de Deus. Conhece a verdade. Já pregou. Já escutou. Já balançou a cabeça. Sim, é isso mesmo. Glória a Deus. É isso que eu quero. É isso que eu quero para a minha alma. É aqui que eu vou ficar. Hoje. Ela fala: Deus me livra. Eu não quero nem saber daquela igreja, aquele pastor, Deus me livre, que pastor é duro. E o pastor é duro, mas no comecinho aqui ele era um homem de Deus. Pastor Messias, o senhor é um homem de Deus, pastor. O senhor me tirou, Deus tirou eu das garras do inimigo através da sua vida, pastor. Deus usou o pastor para falar comigo. Deus usou o pastor para me curar. Sou um homem de Deus. Que Deus te abençoe. Que Deus te dê muitos anos de vida. Hoje, o pastor Messias, na boca daquela pessoa, é um monstro. É um monstro na boca daquela pessoa. O que ela puder falar mal, ela vai falar. Que ela puder criticar, ela vai criticar. E aí ela vai cada dia piorando, cada dia ficando mais doente, mais enferma, mais fraca na fé, mais sofrendo. E vai até a hora que não aguenta mais, até a hora que não suporta mais. Meus irmãos, minhas irmãs que me ouvem agora, você que um dia esteve num lugar, numa igreja séria, uma igreja de oração, uma igreja de santidade, onde Deus te libertou um dia, Deus te curou, Deus transformou a tua vida, você virou as costas, foi embora. Meu irmão, minha irmã, não critica aquela igreja, não fala mal daquele pastor, não fala mal daquele ministério, irmão, que não tu vai pagar caro, e às vezes vai pagar até com a própria vida. Cuidado, cuidado com o que fala, cuidado com o que abre a boca para falar, porque existe homem de Deus nessa terra, existe homens de Deus, existe igreja de Deus, que foi Deus que levantou. Não foi igreja levantada por homens, não, igreja levantada por Deus para ganhar almas, para orar. Como é que você conhece uma igreja que é de Deus, aquela igreja que prega a salvação, que prega santidade, que prega oração, que põe o povo para orar, que ora junto com o povo, que bota o povo no jejum, aquela igreja que cobra santidade. Essa é a igreja de Deus, que cobra santidade, que o pastor vive o que prega, vive o que prega. Esse homem é um homem de Deus. Você vai tocar nele? Você vai falar mal dele? Você vai tocar na unção dele, que Deus pôs na vida dele, você vai se rebentar, você vai se quebrar, você vai pagar o preço. Quem planta, colhe. Então, nesta palavra, tira proveito, tira proveito, tira proveito. Aproveita o que for bom, o que for para a sua alma, o que for para você, tira proveito. Em nome de Jesus Cristo. Você está já ficando velho, ficando velha, outros já estão velhos, estão idosos, já estão no finalzinho da vida, e não está vendo isso, não está revendo. Agora só resta a morte. Agora só resta a morte. Agora a partida desta vida para outra. O que, que nós vamos levar? Nada. A única coisa que vamos levar é a salvação ou a condenação. A salvação ou a condenação. Ou vamos com Cristo, ou vamos sem Cristo. Quem vai com Cristo, vai para onde? E quem vai sem Cristo, vai para onde? Você já pensou nisso? Você não está preocupado com isso. Você está preocupado com essa vida, com esse mundo, com cura,
com revelação, com recado, com profecia. O que Deus falou, pastor? Missionário, o que Deus está mostrando? O que Deus está falando a meu respeito? Irmã, o que Deus está falando é que você tem que reconciliar, é que você tem que fazer um conserto com Deus. Ela vai embora, vira as costas, deixa o missionário falando, deixa o pastor falando, vai embora. Isso já aconteceu aqui. Lembro de uma mulher que chegou aqui um tempo desse aqui, e ela: ah, porque minha vida virou um inferno, pastor. Minha vida virou um inferno. Minha vida virou, minha vida sentimental virou uma miséria, uma desgraça. Estou sofrendo. Já tentei o suicídio. Já isso, já aquilo. Escuto vozes, escuto palavras do além. E uma mulher que conhece a Bíblia, que conhece a palavra de Deus. Eu falei assim: o senhor já casou quantas vezes? Ah, 3 vezes. Casei 3 vezes. Agora, o outro agora tá, virou um inferno. Eu falei: minha irmã, por que você não faz um conserto com Deus, irmã? Ah, você quer cobrar de mim? Eu vim aqui para ser cobrada? Tchau, vou embora. Virou as costas e foi embora. Eu falei: por isso está sofrendo. Por isso que está sofrendo. Ela não deixou nem eu terminar. Irmã, faz um conselho com Deus. Vamos fazer um conselho com Deus aqui hoje. Você está afastada. Você não conhece a palavra de Deus. Vamos fazer um conselho com Deus. Deus vai mudar. Não, não quero conhecer isso. Quero esse papo não. Tal, tá, vou embora. Falei: tá bom. Por isso está desse jeito. Então tem muita gente assim que está pagando preço. Tem muita gente que está pagando preço. E tem muita gente que está alegre, feliz, porque está pagando o preço da obediência. Existe o preço da obediência e o preço da desobediência. Feliz é aquele que está pagando o preço da obediência. Aquele tem Deus, tem o Espírito Santo. Levanta os capetas dos infernos, tudo contra ele, contra ela, mas não vence. Não vence. Levanta macumba, levanta macumbeiro, feiticeiro, bruxo, bruxa. E não adianta, porque Deus é com ele, Deus é com ela. Já tem aquela outra pessoa que qualquer macumbinha pega nele. Qualquer demoniozinho derruba ele. Qualquer lutazinha joga ela no chão e não levanta mais. Porque não tem Deus. Não tem a presença de Deus. Não tem o Espírito Santo. Não tem a obediência. Então, meu querido, minha querida que me ouve agora, escuta essa palavra e vença o diabo, vença os demônios, vença os espíritos malignos, seja um vitorioso, seja, paga o preço da vitória, e Deus será contigo, em nome do Senhor Jesus, para a glória do Pai, do Filho e do Espírito Santo de Deus. Amém.

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Oh, meus irmãos, escuta isso aqui. A vida é assim, ó. Quem decide somos nós. Nós é que decidimos as nossas atitudes, é que vai falar pelo nosso futuro. As nossas atitudes, se nós dissermos que não tem jeito, não tem jeito mesmo. Ainda que tenha jeito, mas nós não esforçamos por aquilo que nós precisamos. Cuidado com o que você fala. Cuidado com aquilo que está passando na sua mente agora. Nem tudo que a gente vem vontade de falar, deva falar. Porque as nossas palavras, elas têm legalidades, tanto para Deus, tanto para o diabo. Elas são portas para Deus, portas para o diabo. Portas para o bem, portas para o mal. As nossas decisões é que falam pelo nosso futuro. Como é que você vê a sua vida no futuro? Ah, o futuro pertence a Deus. Mas nós estamos vivendo o futuro. Nós estamos caminhando para o futuro. O futuro pertence a Deus. Então, se o futuro pertence a Deus, maravilha, glória a Deus. O ruim, se o futuro pertencesse ao diabo. Se o futuro pertence a Deus, é maravilha. Porque nós aí tenhamos um futuro bem sucedido. Tem gente que está vivendo nessa terra o reino de Deus. Está vivendo nessa terra as maravilhas de Deus, as bênçãos de Deus. Mas tem gente que está vivendo um inferno. Aí ele fala assim, não, o inferno é aqui. Não existe inferno. Inferno é esse que nós estamos vivendo. As pessoas falam isso. Por quê? Porque elas fizeram por aquilo que elas estão vivendo. É igual quando a gente olha na Bíblia. A gente fala assim, ó. Deus humilha os exaltados. E Deus exalta os humilhados. Não é assim. Não é desse jeito. Deus não humilha ninguém. Deus não humilha ninguém. Deus não humilha ninguém. E nem exalta. A Bíblia diz assim, ó, que os que se humilham serão exaltados. E os que se exaltam serão humilhados. Quer dizer, são as nossas atitudes que faz nós se exaltar ou se humilhar. São as nossas atitudes que faz nós crescer ou diminuir, romper ou parar. As nossas atitudes, nossas palavras, nossas ações. Agora você está aí dentro de casa escutando esta palavra e você fala assim, ah, isso aí é conversa de pastor, isso aí é pregação vazia, isso não vai mudar minha vida, isso não vai melhorar minha vida. Por quê? Porque a sua vida vai melhorar, ela depende de você dar oportunidade. A vida é cheia de bênção, a vida é cheia de oportunidade. Deus prepara tudo para nós, Deus prepara tudo, Deus nos dá vida, saúde, nos dá inteligência, nos dá capacidade,
Deus nos dá semente, Deus nos dá terra, Deus nos dá a chuva. Agora, plantar e colher é o nosso papel. Deus não planta, Deus não colhe. Quem planta somos nós. Quem colhe somos nós. E nós vamos colher o que nós plantar. O que nós plantar é o que nós vamos colher. Você é sabedor disso. Você está morando na casa que você construiu. Você está vivendo a vida que você construiu, preparou para viver. A vida é assim. Um certo médico, era final de semana, e ele estava em casa, era um domingo, aí chegou para ele um telefone: olha, corre aqui, que tem um jovem aqui que foi acidentado. Ele falou: não, eu só vou se me pagar adiantado. Se pagar adiantado, eu saio de casa, que hoje é meu feriado. Hoje é minha folga. Moço, doutor, o rapaz está morrendo, um rapaz novo, vem socorrer ele, dizia as enfermeiras. E ele não deu ouvido. Aí levaram o rapaz para outro hospital. Quando chegou lá, o rapaz chegou sem vida. Isso foi aqui no Paraná. Aí ele ficou sabendo pela televisão do acidente. E quando falaram o nome do rapaz que morreu, o rapaz era filho dele. O rapaz era filho dele, que morava em São Paulo, que vinha visitar ele naquele final de semana. E ele, então, viu aquela cena, ele ficou tão arrependido, tão desesperado, que ele ficou louco. Ele ficou louco. Por quê? Porque ele deixou de atender o seu próprio filho. Ele deixou de atender o seu próprio filho. Então o filho morreu. Era a atitude dele fazer o bem, mas ele vivia por dinheiro. Ele não gostava da profissão. Ele não gostava, não amava a profissão. O dia que ele foi formado, ele fez um juramento de socorrer os doentes, de socorrer as pessoas que estão morrendo, com dinheiro ou sem dinheiro, mas ele não deu a mínima importância, a mínima importância. E quando viu, ele deixou de fazer o bem para ele mesmo. Ele deixou de fazer o bem para ele mesmo. Deixou de socorrer o seu próprio filho. É assim que acontece quando a gente é egoísta, quando a gente só pensa em nós mesmos, a gente não pensa nos outros, em fazer o bem. E fazer o bem, a gente só pensa na gente. E aí é quando a gente vê o estrago que a gente faz com as nossas próprias decisões.

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0: E atenção. E atenção. Muita atenção. Curitiba, Paraná. Atenção, irmãos. Atenção, ouvintes. Quarta-feira. É quarta-feira. Quarta-feira é o dia que o povo passa a semana toda pensando na quarta-feira. Quarta-feira é algo que fica marcado mesmo na mente, na cabeça, no entendimento das pessoas. Por quê? Porque quarta-feira, irmãos, quarta-feira é algo que não tem palavra, é algo além da palavra, é algo além da imaginação. Quarta-feira é algo que Deus entregou na minha mão. Não adianta, é algo que Deus me entregou, que Deus me deu. Quarta-feira Deus me entregou essa campanha para me fazer. Deus me entregou esta campanha nas minhas mãos. E eu tenho sido abençoado. Eu tenho sido abençoado por Deus, graças a Deus. Eu tenho visto o povo ser abençoado através da minha vida. Deus usando a minha vida, Deus usando a quarta-feira para abrir caminhos, abrir portas, abrir negócios. Então, os irmãos, as irmãs, os ouvintes, que não entrou nessa campanha, vocês não sabem o que vocês estão perdendo. Vocês não sabem, irmãos católicos, irmãos de outras igrejas, vocês que não entrou na campanha, você que parou de fazer a campanha, você não sabe o que você está perdendo. Porque quarta-feira é algo aprovado por Deus, é algo consagrado por Deus, é algo ungido por Deus, santificado. Senão vocês não via tanta operação de milagres, tantas maravilhas como nós estamos vendo acontecer aqui na campanha do milagre financeiro. Eu ouvi aqui um milagre marcante. Esse milagre marcou. É um milagre que marcou também. É algo marcante. Vamos ouvir a moça contando que o pai dela recebeu algo que a gente fica assim, de boca aberta, sem saber como explicar. A gente fica assim, sem saber falar. As palavras são pobres, são fracas. As palavras são inexplicáveis diante da realidade. Vamos ouvir. Graças a Deus. Meus irmãos e minhas irmãs, meus ouvintes de casa, nós estamos aqui com a irmã que o pai dela recebeu de Deus um grande milagre aqui na igreja Deus é Santo. Nós vamos ouvir a própria filha, seu nome.
1: Ângela. Conte aí como é que foi. Irmão, nós começamos a ouvir o programa em casa e quando a gente escutou assim, as pessoas contando testemunho que aparecia dinheiro na conta, que sumia a dívida, aí primeiramente eu falei assim, eu estava afastado dos caminhos do Senhor, eu falei assim, eu não sei se isso acontece, mas se isso acontecer, vai aparecer na minha conta 10 reais. E eu não tinha nada na minha conta. E quando foi à tarde, eu fui lá e tava lá os 10 reais na minha conta. Falei, então, Deus existe, Deus está nessa igreja. E o meu pai, ele tava com uma dívida de 12.800 reais no Banco Itaú. E ele estava angustiado com aquilo, porque ele sendo um servo de Deus, ele falou... ficava chato, né? Tá com o nome sujo e tal. E ele começou a vir aqui. Quando foi... Na mesma semana, ele foi no banco dar uma consultada, ver como que estava ali. Mas ele, com aquela fé viva, não, a minha conta vai sumir também. Deus vai pôr as mãos. E ele foi lá... Exatamente, a dívida dele tinha sumido, mas teve um porém. Quando ele foi lá na mulher lá, a chefe, né, do banco, na gerente, ela falou assim, ó, o senhor não deve nada aqui. Daí ele falou assim, não, mas eu queria saber porque apareceu mais R$5.600 na minha conta. Como eu estava devendo para o banco e agora apareceu mais um tanto, sumiu aquele valor de 12.800 e apareceu mais 5.600. Aí ela falou assim, ó, o senhor não deve nada aqui, eu vou puxar aqui, mas o senhor não deve mais nada. E esse dinheiro é seu. Aí ele falou assim, se foi o senhor mesmo que colocou na minha conta esse dinheiro, eu vou deixar 30 dias aqui. E a hora que eu voltar aqui, esse dinheiro vai estar aqui. Passou esses 30 dias, ele chegou lá no banco, estava lá de novo o dinheiro e falou, então é meu, em nome de Jesus. E ele é um dizimista da casa do Senhor. Então o Senhor honra o dizimista da casa dele. Deus abençoa. E eu acredito que Deus está nessa igreja.
0: Você, ouvintes, o senhor, a senhora, preste atenção. Hoje é dia de quarta-feira, hoje é quanto? Hoje é dia 20 de março. Do ano 2013. Você não acreditava. Se for verdade, eu quero um sinal de 10 reais. Por que que você não pediu 10 mil reais? Por que que você não pediu 5 mil ou 50 mil?
1: Na verdade, eu fiz só um teste, mas agora eu pedi para Deus mais um valor maior. Fiz um propósito com o Senhor. Se o Senhor me alcançar com essa vitória, eu vou ser dizimista dessa igreja. Eu vou dar
0: seu
1: o dízimo nessa igreja.
0: Pai devia 12.800 para o banco.
1: 12.800.
0: Sumiu a dívida.
1: Sumiu e apareceu ainda mais 5.600.
0: Quem é que colocou lá na conta dele 5.600? Quem é que foi lá e pagou para ele 12.800?
1: Foi Jesus.
0: Agora você vê que essa obra é de Deus.
1: É de Deus. Vale a pena servir a Deus e ser fiel no dízimo.
0: Eu tava parado. E agora?
1: Agora eu voltei pro Senhor Jesus. Eu
0: reconciliou.
1: Creio, me conciliei.
0: Vai servir a Deus.
1: Vou servir a Deus.
0: Seu nome?
1: Ângela.
0: Seu pai?
1: Antônio.
0: Antônio de quê?
1: Ferreira.
0: Vocês moram onde?
1: Lá em Contenda, pra frente de Araucária.
0: Deus abençoe. Obrigado.

0: Agora, eu fico pensando, meu Deus, como isso pode acontecer? Como isto pode acontecer? Como isto é capaz de acontecer? Veja, meus irmãos, esse homem ganhou 18.400 reais. R$ 18.400 foi o que ele ganhou aqui na Igreja Deus é Santo. Alguém fala assim: ah, é longe. Ah, eu não posso ir porque é longe. Você imagina o quanto ele ganhou vindo aqui para Deus é Santo, fazendo as campanhas comigo na quarta-feira. Ele devia para o banco 12 mil e... Vamos ouvir quanto que ele devia para o banco? Presta atenção quanto esse homem devia para o banco. Os irmãos, os ouvintes, as pessoas que são empresárias, estão devendo, com a vida amarrada, com a vida toda enrolada, embaraçada, e ouvindo um depoimento desta natureza, e você não faz nada, isso aí não te convence? Isso aí não te atrai? Isso aí não te chama atenção? Meu querido irmão, se um milagre desta natureza não te chamar atenção, então vai me desculpar com toda a minha franqueza. O senhor não tem fé, a senhora não tem fé. A senhora não tem fé em Deus. O senhor não tem fé em Deus. Porque olha só, quem tem fé em Deus tem que acreditar em milagres. Quem tem fé em Deus tem que acreditar em milagres. Eu não admito, eu não aceito alguém falar que tem fé em Deus se essa pessoa não acredita em milagres. Se essa pessoa não tem fé para receber milagres. Vamos ouvir a moça contando.
1: O meu pai, ele estava com uma dívida de 12.800 reais no Banco Itaú. E ele estava angustiado com aquilo, porque ele sendo um servo de Deus, ele falou... ficava chato, né? Tá com o nome sujo e tal. E ele começou a vir aqui. Quando foi, na mesma semana, ele foi no banco dar uma consultada, ver como que estava ali. Mas ele, com aquela fé viva, não, a minha conta vai sumir também, Deus vai pôr as mãos. E ele foi lá, exatamente, a dívida dele tinha sumido. Mas teve um porém. Ele, quando ele foi lá na mulher lá, a chefe, né, do banco, na gerente, ela falou assim, ó, o senhor não deve nada aqui. Ele falou assim, não, mas eu queria saber porque apareceu mais R$ 5.600 na minha conta. Como eu estava devendo para o banco e agora apareceu mais um tanto, sumiu aquele valor.

Agora, o senhor soma aí, ó, 12.800 que ele devia, com mais 5.600 que depositar na conta dele, deu 18.400. Pensa bem, você ganhar 18.400 reais numa campanha só da pessoa sair lá da casa dele, vir aqui fazer os cultos comigo aqui, as orações, vem na outra quarta-feira, depois na outra 7 quartas-feiras, ganhar 18.400 reais. Gente, pelo amor de Deus, não era para ninguém quebrar essa campanha, não era para ninguém parar de fazer campanha, pelo amor de Jesus Cristo. Olha que milagre, meu Deus, olha que milagre, meus irmãos. Aonde vocês ouviram um depoimento desta natureza? Aonde vocês ouviram isto? Só na quarta-feira, que na Deus é Santo, que isso acontece. Só na quarta-feira, na igreja, Deus é Santo. É por isso que eu tenho a liberdade, a certeza, a convicção de anunciar esta campanha e convidar o povo, porque o povo vem e recebe. O povo vem e alcança o milagre. E até hoje, o senhor, a senhora, nunca botou os pés aqui na quarta-feira, hein? Você imagina que fé que o senhor tem? Todo dia, o dia... O povo vem e alcança o milagre. E até hoje, o senhor, a senhora, nunca botou os pés aqui na quarta-feira, hein?

0: faz os milagres é possível para quem crê, para quem acredita. E olha, o Ezequiel ganhou 37 mil fazendo as campanhas aqui conosco. Ele devia para o banco 37 mil reais. Ele devia para o banco 37 mil reais. Veja se ele deve hoje menos um centavo para o banco. Veja se ele deve hoje menos um centavo para o banco. Aonde que ele conseguiu isso? Através das orações, através da fé, sair de casa e vir aqui para Deus é Santo e participar desta campanha milagrosa. Isso aqui é um milagre. Essa campanha chama-se Campanha Milagrosa, Campanha do Milagre Financeiro. Agora a pessoa vem um dia, passa um mês, depois daqui dois meses ele vem, daqui cinco meses ele vem. Como que ele vai receber bênção? Ele vem uma vez, daqui um ano ele vem, ele não tem experiência, ele não sabe fazer campanha, ele não sabe fazer campanha para receber bênção. Escute aqui, ó. Seu nome?
1: Ezequiel Falcão Alves da Silva.
0: Você devia pro banco quantos mil?
1: 37 mil.
0: Pagou a conta?
1: Não. Deus pagou.
0: Deus pagou?
1: Pagou. Eu fui, puxei meu nome lá, não constava nada.
0: Quem pagou?
1: Jesus.
0: Você devia 37 mil reais para qual banco?
1: Para BV Financeira.
0: E agora não deve mais?
1: Agora não devo mais nada.
0: O que aconteceu? Explica. Explica para o ouvinte, porque vai dizer, isso é mentira, isso é conversa fiado. O que aconteceu? Me diga.
1: Aconteceu que Deus tocou em mim, eu fui lá levantar meu nome lá para ver como é que tava, que eu queria abrir uma empresa da lataria e pintura. E para abrir a empresa eu tinha que estar com o nome limpo. Aí eu fui, consultei meu CPF lá no Serasa, no SPC, não custou nada.
0: Nada?
1: Nada, nada, nada.
0: Isso é milagre?
1: É milagre.
0: Isso chama milagres, milagres. Isso acontece. Hoje é dia 20 de março do ano 2013. Está aqui o Ezequiel contando, gravando o seu depoimento. Na quarta-feira, aqui na Igreja Deus é Santo. Quando você chegou aqui, o que você tinha?
1: Falar a verdade, não tinha nada. Né? Eu tenho uma lataria e pintura, só que essa lataria não está no papel, nada. Aí eu vindo na igreja, foi revelado que ali na igreja havia uma pessoa que tinha um comércio e Deus queria que fosse para o papel. Aí eu, como estava com meu nome sujo mesmo, eu sabia que não havia jeito de eu fazer que isso que acontecesse. Mas Deus fez a obra e eu consegui.
0: E hoje, além disso aí, o que você tem?
1: Hoje eu tenho o meu carro quitado, tô com a empresa agora aberta e já trouxe o papel pro pastor ver. E agora vamos conseguir tudo de novo, né?
0: Tá prosperando?
1: Tô prosperando, bastante.
0: Aumentou as bênçãos?
1: Aumentou.
0: A renda sua?
1: Também aumentou. Eu ganhava e não sei onde que ia o dinheiro. Sempre pego bastante dinheiro também e não sei onde que ia. Entrar num saco sem fundo o dinheiro. Ganho bem, graças a Deus, mas não sabia onde é que estava indo o meu dinheiro. Agora eu estou vendo.
0: Mas você também não dava o dízimo?
1: Não dava o dízimo também. Depois que eu comecei a dar com a minha mãe, falou para mim começar a dar o dízimo, eu comecei a prosperar de verdade mesmo.
0: Sumiu uma dívida de 37 mil?
1: 37 mil sumiu.
0: E hoje eu tenho um carro quitado?
1: Hoje eu tenho um carro quitado.

quarta-feira é sagrada. Quarta-feira é algo sobrenatural. Você imagina o camarada devendo para o banco 37 mil reais. Meu querido irmão, banco nenhum vai te dar 37 mil reais. Ninguém. Ninguém, mas ninguém mesmo. Nenhum banco. Ninguém vai perdoar uma dívida de 37 mil reais. Pode baixar, pode negociar.

0: negociar agora. Isso aí foi pago. Isso aí foi pago. Quem pagou? Quem pagou esses 37 mil reais? Pensa bem. Quem foi que pagou? Quem foi que pagou? Quem foi que depositou na conta do Ezequiel 37 mil reais? Porque se ele não pagasse, o nome dele ficaria sujo. Mas ele não deve e o nome está limpo em todas as áreas. Protesto não está sujo. Eu vi o papel aqui. Serasa não está sujo. Serasa não está sujo. E nada. Agora, quem pagou esses 37 mil para o Ezequiel? Meu querido irmão, a campanha da quarta-feira é algo sobrenatural. Vocês ouviram aí a moça contando que o pai dela devia 12 mil. E os 12 mil foi pago. Apareceu mais 5.600 na conta do pai dela. O Ezequiel devia 37 mil. Agora, o Emanuel devia 59 mil. Então, se eu falo aqui, eu sou a pessoa que posso falar isso aqui em Curitiba, abertamente, com toda simplicidade e humildade. Deus entregou na minha mão a campanha da quarta-feira, a campanha da prosperidade, a campanha do milagre financeiro. E as pessoas que estão aqui comigo na quarta-feira, eles vivem milagres financeiros. Milagres financeiros acontecem na quarta-feira. 9 da manhã, 3 da tarde e 7 horas da noite. Onde? Igreja Pentecostal Deus é Santo.
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0: enquanto eu estava orando a Deus, o Espírito de Deus, o Espírito Santo de Deus, o Espírito da verdade, Espírito de profecia, o Espírito de entendimento dos mistérios de Deus. Talvez você não vai entender isto, das profundezas de Deus, dos mistérios de Deus, das grandezas de Deus, me fez ver pessoas aqui que não foi feliz no namoro. Alguém falou: se você não ficar comigo, não vai ficar com ninguém, não vai ser feliz com seu ninguém. Tem alguém escutando isto e tem alguém que não está escutando, mas alguém da sua família que foi amaldiçoado por obra de macumba, de rancor, de ódio. Tem gente aqui eficientemente competente, uma pessoa trabalhadora, inteligente, sábia, experiente, e a coisa não vai. Por que que não vai? Por que que não sobra? Por que que você não cresce? Hein? Por que que não cresce? Por que que você vive trabalhando para os outros? Você já tentou montar o seu negócio e deu errado. Você já tentou montar a sua empresa, a sua loja, e não foi para frente. E na loja do outro, na loja do seu patrão, da sua patroa, você é um gênio aí para administrar, para prosperar, progredir aí na loja, na empresa do seu patrão, da sua patroa. E por que que não vai para frente na sua? Você tem que entender isto. Por que que não vai para frente a sua loja? Por que que não vai para frente o seu comércio? Por que que tudo que você põe a mão, quando é para você, não vai? Quando é para os outros, vai. Você já percebeu isso? Quando você pega o dinheiro dos outros, você sabe administrar. Quando você pega o seu, você não sabe administrar. Você não já percebeu que tem uma palavra de maldição da sua própria família em cima de você? Uma palavra de maldição da sua própria família. Esse negócio de família pega muito. Quando o pai fala, quando a mãe fala, quando os irmãos falam, você vê que os irmãos de José influenciou muito na vida dele para o mal. Os irmãos de José influenciaram muito na vida dele para o mal. Tentou matar ele, tentou aniquilar ele. Você não já percebeu isto? Que família, irmãos, cunhados, e às vezes até o próprio pai, porque às vezes aí no mundo, às vezes no mundo, tem um pai que gosta de um filho e não gosta do outro. Onde o pastor arrumou isso? Até na Bíblia. Até na Bíblia você vê isto. Isaac amava Esaú. Já a mãe amava Jacó. Era um casamento, era um lar dividido, e um irmão enganou o outro, com a permissão da própria mãe, com a ajuda da própria mãe. E quando o irmão foi traído, o irmão falou: vou matar, eu vou vingar com morte. E a mãe falou: foge, corre, esconde, vai para a terra do seu tio Labão. Quer dizer, você não já percebeu isto? Que às vezes o pai quer ver mais para um lado de um filho do que para o outro. Às vezes o irmão se dá mais com um e não dá com o outro. Às vezes irmãos que ficam ali rejeitado, sozinho, pobre, não cresceu na vida. Ninguém gosta dele. Ninguém ajuda ele. Ninguém ajuda ela. Ela é aquela pessoa desprezada. Ela é aquela pessoa rejeitada, abandonada. Aquela pessoa tímida, que ninguém vai com jeito dela. E que ela se sente sozinha. Ela se sente sozinha. Não tem ninguém para estender as mãos. Então é por isso que nós temos que agarrar com Deus, com a igreja. Uma igreja. Nós temos que ter uma igreja. Esse negócio de você estar em 10 igrejas não presta. Esse negócio de você estar, pula para lá, pula para cá, igual macaco. Você vai na frente misturar os conteúdos, e você não sabe quem está certo nem quem está errado, e a maioria desse povo vai ficar em casa. Então, igreja é uma, você tem que escolher uma igreja. Essa igreja é igual namoro, casamento. Você tem que escolher uma moça para casar, escolher. Você não pode casar assim, de qualquer jeito, por necessidade. Escolher o marido, esse aqui é o homem que eu escolhi. Para viver com ele, para passar com ele a vida aqui na terra. Então, é assim, você tem que escolher, você não tem que aceitar tudo que vem para você, tudo que é jogado nas suas mãos, tudo que é restolho, tudo que é sobra, não presta, é para fulana, tudo que sobra, não presta para o Beltrano, é roupa velha, sapato velho, é comida velha, o que sobrou, é coisas velhas, tudo que é velho é para você, não senhor, negativo, você não pode aceitar isso, viver de doação, você tem que ser aquela pessoa independente, e para isso você tem que ter Deus de verdade, não é falar, eu frequento as igrejas, isso aí é uma pessoa sem compromisso, sem assumir compromisso. Tudo no mundo você tem que assumir. Tem que assumir. É um pai, tem que assumir o filho. Engravidou a moça, ninguém mandou você engravidar, agora você tem que assumir ela. Se errou, assume o erro. Pecou, assume o pecado. Mentiu, errou, assume. Esse tipo de gente mentiroso, descarado, falso, fingido, covarde, duas caras, esse povo não prospera, só dá trabalho para ele e para os outros. Como eu detesto esse tipo de pessoa que tem duas caras, pessoa mentirosa, falsa, fingida, covarde, que não assume o seu erro. Errou, errei. Pecou, pequei. Você fez errado, fiz. Quantas vezes o meu pai dizia, você fez isso, Darcy? Fiz. Você fez? Fiz. E quando eu dizia que não tinha feito, e que ele sabia que eu tinha feito, o couro era dobrado. A surra era dobrada, porque eu menti. Quando ele ia me corrigir, ia me disciplinar, se eu corresse, a surra era dobrada. Mas se eu ficasse quieto, baixava a cabeça, prometia para ele, não vou fazer mais, então ele me perdoava. É assim que é a vida de uma pessoa vitoriosa, uma pessoa vencedora, uma pessoa próspera, uma pessoa capacitada, uma pessoa habilitada para crescer, e ser capaz de assumir os seus erros. Capaz de assumir. A gente não assume quando a gente faz algo certo, que alguém pergunta, quem fez isso aqui? Foi eu. E quando a gente fez algo errado, que alguém pergunta, quem fez? Aí você fica calado, está mentindo. Então Deus não abençoa isso, Deus abomina isso, Deus aborrece isso. Então hoje eu quero dizer para você, faz as coisas ser diferente na sua vida. Muda a sua cabeça, seu pensamento. Muda o seu jeito de agir. Você não pode continuar repetindo numa coisa que está dando errada, sem futuro. Muda o jeito, muda a forma. Cria um outro jeito, cria uma outra forma e fórmula para você descobrir o caminho certo, o caminho que agrada a Deus e o caminho que te agrada, que você diz assim: isso aqui foi uma revelação de Deus, isso aqui foi Deus que falou comigo, Deus mudou meus pensamentos, Deus mudou meu entendimento. Eu estava perseverando uma coisa errada, eu estava insistindo uma coisa errada e só dava errado, e eu mudei. Deus fez eu mudar. Daquele dia em diante, a minha vida mudou. Hoje eu tenho lucro, hoje eu tenho resultado, eu tenho respaldo, hoje eu tenho um testemunho de vida diferente, hoje eu tenho isso, tenho aquilo. Foi Deus que me deu, foi Deus que me deu. Hoje eu tenho uma vida abençoada, um casamento abençoado, uma casa, um lar, eu tenho uma empresa, eu tenho um negócio. Eu sempre gostei de trabalhar para mim, toda a vida. Se eu trabalhei para os outros, foi por curto prazo. Sempre eu pensei na minha própria independência. Eu sempre fui homem de trabalhar. Eu era moleque, menino, mas eu já tinha homens trabalhando por minha conta. 16 anos eu já tinha gente trabalhando para mim, homens, cabeça branca, me respeitava, homens que me respeitavam, mulheres, porque havia em mim um espírito de liderança, espírito de liderança, dom de liderança, de independência. Aí você fica aí nesse serviço aí, e amarrado a vida toda. Você sabe fazer uma comida gostosa aí no restaurante, a comida quem tempera é você, ganhando um salário minguado. Por que você não monta o seu restaurante? Ai, não tem dinheiro. Você não tem dinheiro, mas você tem disposição, você tem algo que você faz gerar dinheiro. O que, pastor, que eu tenho? Ué, você não sabe o que você tem? Você tem capacidade, você tem sabedoria para fazer gerar dinheiro. Do nada você inventa algo aí na firma, na empresa, no comércio de alguém, e você orienta o seu próprio patrão, você dá diretrizes para o gerente, para a sua patroa. Por que que isso não pode ser usado para você montar a sua lojinha pequenininha, e depois essa lojinha vai crescendo, sua fábrica, sua indústria, sua firma? Hoje com a internet, meus irmãos, hoje com a internet, com Google, agora com a inteligência artificial, meu Deus do céu, gente, você tem tudo para crescer, para mudar, para melhorar. Agora você fica aí a vida toda trabalhando nesse lugar, aí você fica velho, aposenta com saláriozinho, e o que você ganhou foi só para comer, foi só para manter os gastos dentro de casa, gasto com luz, com água, com comida, com impostos, com tantos impostos na casa, no carro. A vida toda, você vai comprar no posto de gasolina, olha lá no cupom fiscal quanto que você paga de imposto. Vai no mercado fazer a sua compra e olha lá quanto que você tira do seu bolso para pagar impostos. Então você tem que mudar o teu pensamento, mudar o teu jeito. Mas como, pastor? Vai para a oração. Deus diz assim: clama a mim, responder-te-ei e anunciar-te-ei coisas grandes e firmes que não sabes. Quando a gente ora, quando a gente busca, Deus mostra, Deus revela, as portas se abrem, as coisas acontecem de um jeito que a gente não sabe nem explicar como foi que aconteceu, porque é milagre. Milagre não se explica. Milagres não se explica. 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
1: Heróis da oração. Sem a oração, Noé não teria construído a arca. Abraão não seria pai da fé. Isaac não teria recebido uma virtuosa esposa. Sem a oração, Jacó não seria Israel. José não teria vencido. Moisés não seria grande como líder, se o seu lugar preferido não fosse o Monte Horeb, Monte da Oração. Sem a oração, Elias não seria o homem do fogo. Eliseu não seria movido pelo sobrenatural de tal forma que até nos seus ossos havia unção. Sem a oração, Ana não teria tido um filho. Salomão não seria o homem mais sábio da terra. Sem a oração de Josué, o sol não teria parado. Sem a oração, Neemias não seria o grande construtor do muro de Jerusalém. Os três jovens hebreus não seriam libertos da fornalha. Daniel não seria milagrosamente guardado ao ser lançado na cova dos leões, se não fosse homem de oração. Assim como os heróis da fé, sejamos também heróis da oração.

0: Bom, nós vamos orar agora, nosso Deus. Vamos orar. Coloca o joelho no chão, como eu já estou aqui com o joelho no chão, para me orar por vocês e com vocês, e vocês orar por mim. E nós orar uns pelos outros. Sabe por que, que a gente às vezes não são curados? Olha o segredo aqui, ó. Sabe por que, que você não é curado? Porque você não ora pelos outros doentes. Você só ora por você. O dia que você aprender isto, orai uns pelos outros para que sareis, aí você vai ficar curado. Ora agora para você e pelos outros, para saber se não vai acontecer isso. Vamos orar.
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